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1: Já estamos de volta com mais adoração.

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6: Vinte e uma horas e dois minutos.
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0: Graças a Deus. Muito bem, amados e diletos ouvintes do programa de rádio A Voz da Libertação, recebam a graça e a paz do seu irmão e amigo presbítero Adalto Luiz.
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0: Ao som deste belíssimo acorde musical, vai ao ar mais uma edição do seu querido programa de rádio A Voz da Libertação. Lembrando aos amados e diletos ouvintes que a liderança mundial está a cargo da serva de Deus, a nossa Imerene Miranda, direção local estadual da Grande BH, pastor...

metrô Vila Oeste. Carro de aplicativo. Ah, você que tem seu carro, seu automóvel, amplo estacionamento, mais de 2 mil metros quadrados, todo murado, portão de garagem, sistema de câmera satisfatório, vigilante fazendo ronda. Quanto que

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0: porque a semana começa recheada das bênçãos de Deus para você e toda a sua família e toda a sua parentela, hein? Nesta quarta-feira, prossegue aquela grande campanha profética. O meu milagre vai virar notícia. 6 grandiosos horários, hein? Presença já confirmada do nosso líder espiritual, pastor Eliezer Silva. Vai estar às 8 horas da manhã e às 20 horas, com a Bíblia aberta, pregando a palavra de Deus, trazendo uma palavra profética da parte de Deus. Vai estar ministrando as orações do desafio contra a miséria, a maldição e o devorador. E também ungindo e consagrando todo dizimista e ofertante fiel. Você que pegou o propósito, o voto, quarta-feira passada, não esqueça de comparecer com o seu propósito, hein? Nesta quarta-feira, a quarta-feira profética, o prosseguimento da grande campanha que está impactando a opinião pública. Pastor Eliezer Silva, às 8 e às 20 horas, presença já confirmada no Santa Tribuna. E a bênção de Deus não para por aí, às 10 e às 14, segundo o pastor de Belo Horizonte, presbítero José Marcos. Em santo jejum e santa consagração, em uma comunhão com Deus no extremo, pregando a palavra, sendo um canal de bênção, um divisor de águas e abençoando a sua vida, em o nome do Senhor Jesus, tá bom? Ao meio-dia, Deus usando a minha fraca pessoa, presbítero Adalton Luiz, e às 16 horas, cooperador Devanildo. Perca de tempo, sem demora, nós vamos àquilo que mais marca esta programação. Isso mesmo, os relatos, depoimentos de fé, curas divinas, milagres e libertações, solução de problemas insolúveis, Deus tem operado na quarta-feira profética. E já vamos aproveitando o ensejo também, vamos ver a maneira como Deus tem usado a pessoa do primeiro pastor da Grande Belo Horizonte, pastor Eliezer Silva, na pregação da palavra, na oração, nas profundas revelações do Espírito Santo, na cura divina e no dom da libertação. Escuta.
1: Eu pergunto e você responde. Operando Deus, igreja. Olha, tem uma pessoa que está aqui, ó, que essa pessoa já faz dias. Já faz dias que você está falando assim, olha, eu vou tentar fazer isso, eu vou tentar. Você falou assim, eu vou tentar. Se não der certo, pelo menos eu tentei. Você vai tentar debaixo da bênção de Deus. É, você falou. Você disse assim, eu vou tentar. E Deus está confirmando a tua fé. Aonde está você? Eu te chamo uma vez, eu não posso ficar insistindo. Eu quero passar mais revelação que Deus está me dando, mas eu não posso ficar preso no horário, não. Eu te chamo um para o Pai, eu te chamo dois para o Filho, e eu te chamo três para o Espírito Santo. Você disse, eu vou tentar, se não der certo, mas você está saindo debaixo da bênção de Deus. Vem receber a unção, vem receber a unção. Quando a fé. E três pessoas que estão aqui dentro da igreja e uma que está me assistindo. São quatro pessoas, três aqui dentro e uma que está assistindo. Deus falou assim, fala para as quatro pessoas, eu sou aquele que te dou saúde. Eu disse, Deus, por que, que o Senhor está falando desse jeito? Deus falou assim, ó, só eu e essa pessoa sabe, porque já faz dias que vocês estão sofrendo com uma dor, com uma dor, mas vocês vão sair do teu banco. Nem que você esteja debilitado, você vai sair daí, vai receber a unção e vai ser curada por Deus. Três pessoas. A de casa já recebe, de amarelo, pode vir correndo. Aqui, abanou para mim aqui, ó, de amarelo também. Falta ainda a última pessoa. Olha, eu poderia. Lá atrás, ó. Levantou a mão e Deus confirmou. Você só está sonhando com morte. Você só está sonhando com morte. E você está dizendo, o que, que Deus está querendo falar? Deus está dizendo, eu estou dando grande livramento para dentro da tua casa. Um espírito de morte está rondeando a tua casa. e quer fazer algo ruim acontecendo dentro da tua casa, mas Deus está livrando, sim ou não? Deus está dando livramentos. Olha, ó, grande é o livramento, viu? Não é coisa pouca, pequena, é grande. E você só está sonhando com morte para tu saber que é Deus que está falando. Aonde está esta pessoa? Eu te chamo um ali, ó, de vermelho, ó. Corre aqui na frente. Corre aqui, porque toda maldição, toda amarração. Levanta a mão para cá, todos vocês. A senhora aceita uma oração? Aceita? Então fecha o teu olho. Pense em Deus agora. Pastor, usa a autoridade que Deus te deu. Sai daí, Satanás. Sai, espírito da morte, que quando ela se levantou do banco, eu vi tu atrás dela, demônio. Eu te expulso agora, saia. Levanta a mão para cá, porque você está na guerra. Levanta a mão para cá, porque você está na guerra. Sai daí, Satanás. Sai de trás dela, em nome de Jesus. Sai, seja livre. Olha aqui para mim, senhor. Respira fundo. Solta agora. Não está sentindo mais leve? Hã? Saiu toda coisa ruim de trás da senhora. Recebe de Deus, viu? Recebe de Deus, viu?

o prosseguimento da quarta-feira forte, aonde o diabo tem dois trabalhos, é um para levantar e um para cair por terra. Pastor Eliezer Silva, em santo jejum e santa consagração, às 8 horas da manhã, depois ele retorna na santa tribuna, no santo altar, com o livro sagrado aberto, com a Bíblia aberta, debaixo da unção de Deus, em uma comunhão, uma intimidade com Deus no extremo. Ele vai estar sendo um canal de bênção e um divisor de águas. Pastor Eliezer Silva, recém-chegado de Brasília, da capital dos três poderes. É, a unção que Deus usou lá em Brasília, lá na capital dos três poderes, na capital mineira, na vida de todo vai estar executando a sua fé. E vai estar comparecendo na quarta-feira forte. Aonde, pastor? Aonde que é o endereço, pastor? Que eu tenho encontro marcado com Deus. É na Avenida Amazonas, 8410, no bairro Cabana. No maior trabalho evangelístico de todo o estado de Minas Gerais. A IPDA, sede mãe. Aonde a pessoa entra nos umbrais do templo. Tu entra, a pessoa... É nessa quarta-feira, aonde o Espírito Santo vai estar bradando em todas as áreas da sua vida. Eu já quero liberar uma palavra profética da parte de Deus, que aquilo que deseja o teu coração, Deus coloca nas tuas mãos. Através da oração e do jejum, que nós vamos estar unindo a fé com o pastor Eliezer Silva, nós vamos estar quebrando o capeta no meio. Nós vamos estar quebrando o capeta no meio nessa quarta-feira. Mas vem jejum, vem consagração. O servo de Deus em santo jejum e santa consagração, ele vai estar às 8 horas e às 20 horas, com a Bíblia na mão, com o livro sagrado aberto, orando forte em seu favor. Vamos ouvir mais? Vamos ouvir mais a maneira ousada que Deus tem usado o pastor Eliezer Silva, lá no Distrito Federal, na capital dos três poderes.

Se um dia você desobedeceu o não de Deus, eu gostaria que você hoje pedisse misericórdia. Se um dia você decidiu fazer do seu jeito e não do jeito que Deus estava pedindo, hoje o Senhor te trouxe aqui para te posicionar novamente nesse caminho e dizer para o teu coração: o meu não é uma bênção para a sua vida. Fale com Deus agora. Quando Deus está dizendo não, Ele está te livrando. Ele está enxergando algo que você não está enxergando.

Você acompanhou aí, ó. Isso aí são momentos da liturgia. A pregação da palavra, quarta-feira, pastor Eliezer Silva, ele tem uma palavra profética da parte de Deus, do coração de Deus para o seu coração. Ele vai estar com a palavra de Deus, ele vai estar alimentando e curando o rebanho, porque a palavra profética, ela é remédio e é alimento, ela cura. Abençoar o pão e a água e repreender tudo. Nesse santo altar, a partir da sua. A maneira ousada que o Espírito Santo, o Paracletos, usou o pastor Eliezer Silva, lá na capital dos três poderes, lá em Brasília. Meu Deus do céu! Já está bombástico aí nas redes sociais, aí no YouTube. Já está impactando a opinião pública dos irmãos internautas já. Vamos acompanhar mais e já já eu volto com todos vocês. É nessa quarta-feira profética, pastor...

0: Buda. Escuta aí.
1: Como é que é o nome dele? É o Ezequiel. Levanta a mão e diga: Deus está visitando o Ezequiel. Diga: Deus está visitando Ezequiel. O diabo não vai tocar no Ezequiel. Quem crê dá glória a Deus. Ó, quando eu falei Ezequiel, Deus me mostrou o nome Luana. Eu não sei o que a Luana é sua, eu só sei que Deus também está livrando ela. Toda maldição contra a Luana cai por terra diante do altar de Deus. Eu não insisto com você não, que a vitória, um para o pai, dois para o filho e três para o... lá atrás, ó, recebe de Deus, recebe de Deus, recebe de Deus! Quanto mais você mandar glória para o céu, mais a glória do céu desce sobre nós aqui, gente. Deus está me mostrando... Deus está me mostrando você entrando dentro da loja de um parente seu. Não sei se é filho, mas eu via você entrando dentro dessa loja. E eu via você dizendo assim, ó, as coisas vão mudar aqui dentro. Você falando assim. E Deus falou assim, ó, esta revelação é eu entrando dentro da loja desta mulher. É uma mulher da sua família. Deus está entrando dentro da loja dela e vai mudar tudo lá dentro. As coisas ruins vão sair. E você vai entrar dentro dessa loja e você vai dizer: Deus falou que as coisas vão mudar aqui dentro. Quando você entrar dentro dessa loja e falar esta palavra que Deus está revelando, olha, as coisas vão mudar. Vão mudar. Você está levando a bênção para esta mulher. Quer a bênção? Eu não vou insistir, não. Eu te chamo uma vez. E eu te chamo a segunda vez. E eu te chamo a terceira vez. Você quer a bênção de Deus? Não quer? Eu não insisto mais. Você vai entrar dentro da loja desta mulher. Não sei que ela é sua. Eu só sei que tu vai entrar lá dentro. E você vai levantar a sua mão. E vai dizer: Deus falou que a partir de hoje as coisas vão mudar. Aonde está você? Aonde está você? Última vez. Última vez. Chamaria. Aqui, ó. Você vai entrar lá dentro e você vai dizer: as coisas vão mudar, porque Deus falou. Deus fala, e quando Deus fala, a terra cala. Quem pode dar glória a Deus?
2: Quando

dessa quarta-feira imperdível, dessa quarta-feira que já está bombástica nas redes sociais, dessa quarta-feira que está impactando a opinião pública, não só da família IPDA, não só do povo Deus Amoriano, mas de todo o povo cristão, povo evangélico, famílias católicas, pessoas que não têm uma crença religiosa, que não têm uma religião. O povo está exercitando a fé. O que é exercitar a fé, pastor? O senhor fala sempre sobre exercitar a fé. Sim. Exercitar a fé, você tem um posicionamento. Você quer continuar no anonimato? Quer continuar no buraco? Ou você quer ter um posicionamento? O que é posicionamento, pastor? É você sair da sua localidade, sair da zona de conforto. O Espírito Santo não opera na zona de conforto, ele opera na zona da fé. Aonde que é a zona da fé? No Templo dos Milagres. É no maior trabalho evangelístico da IPDA, aqui na Avenida Amazonas, 8410. É a igreja do arco-íris. Mas não se engane, existe muita igreja aí que eles colocaram o arco-íris na placa para

Ele vai estar compartilhando alguns capítulos e alguns versículos desse livro sagrado nessa quarta-feira. É, a quarta-feira profética, a quarta-feira que mais superlota nos 6 grandiosos horários. Pastor Eliezer Silva, em santo jejum e santa consagração. Às 8 às 20 horas, às 10

entendendo a função com todo. Pastor, sou de outra denominação evangélica, eu posso comparecer nessa quarta? Pode. Pastor, eu não pertenço à IPDA do Cabana, mas eu pertenço aos anexos, às congregações locais, às sedes sucursais. Eu posso exercitar minha fé e receber.

esse povo que está diante da sua presença, que o Senhor venha dar vitória, meu Pai, para os teus filhos nesta tarde. Repreenda, Senhor, todo espírito contrário, repreenda, Senhor, toda entidade maligna que foi paga lá naquela encruzilhada, que foi paga lá naquele cemitério. Nós expulsamos agora toda opressão, agora todo espírito contrário que está lutando contra a vida deste lar, desta família. Saia, Satanás, nós te repreendemos agora, nós te expulsamos agora. Sai de dentro desta casa, sai de dentro desta família. As pessoas que estão, Senhor, orando aqui na igreja, e também aqueles irmãos que estão ouvindo em casa, estão assistindo, Senhor, esta programação, que o Senhor estenda as tuas mãos agora. Nós repreendemos todo espírito contrário, porque a sua palavra diz, ó Pai, que o Filho do Homem veio para libertar, Senhor, contra a sua família, mas está caindo por terra. Eu estou vendo a vela e eu estou vendo a foto, mas Deus está dando a vitória, viu? Levantou a mão, baixou, fez assim, vem na frente receber a unção, vem na frente, porque Jesus quebrou nessa tarde toda amarração. Levante a mão direita e diga: o sangue de Jesus tem poder. Olha, tem uma pessoa que aqui está, esta pessoa Deus está me mostrando, um neto seu, e é um neto de 15 anos de idade, é um jovem de 15 anos de idade. Gabo quer fazer o que quer da vida desse rapaz, sabe? Deixar ele sem perspectiva de vida. E o diabo quer ceifar a vida desse jovem, ainda com esta idade. Mas Deus te trouxe para dar o livramento, e para dizer que o diabo não toca num fio de cabelo de ninguém da tua casa. Eu não vou insistir com você, não. É o teu neto, ele tem 15 anos. E Deus aqui abanou para mim assim, ó: vem na frente do altar de Deus, vem. Vem na frente do altar de Deus, eu vi um sinal de Deus. Em nome de Jesus de Nazaré, levanta-te, imediatamente o homem começou a andar e saltar. Aleluia. Só que esse milagre repercutiu, que as autoridades da época, elas viram a repercussão, viram o nome de Jesus sendo anunciado, que prenderam a Pedro e João. Não vendo que eles tinham alguma coisa para acusá-los, eles vão soltar a Pedro e João. Depois de tanta chibatada, depois de tanto castigos, eles são soltos. Você acha que eles pararam de pregar? Você acha que eles pararam de anunciar o evangelho? Como muita gente, por causa de uma provinha, já desiste, já abandona a fé. Muita

vai te tomar para o céu. Você não vai parar por qualquer coisa. Você não vai parar. Você não vai desistir porque alguém falou mal de você. Você não vai desistir porque

assim ti, amados e diletos ouvintes, o que o poderoso El Shaddai, o poderoso Adonai, o poderoso Deus, nessa quarta-feira profética, no prosseguimento dessa grande campanha que está impactando a opinião pública. Pastor Eliezer Silva vai estar às 8 horas da manhã e às 20 horas no Santo Altar, na Santa Tribuna. É isso mesmo, no Santo Altar, na Santa Tribuna, com a Bíblia aberta, com o livro

bruxaria e feitiçaria. E o diabo nessa quarta-feira vai ter dois trabalhos, um para levantar e um para cair por terra. Pastor Eliezer Silva, primeiro pastor, presença já confirmada nessa quarta-feira profética. Um canal de bênção, um divisor de águas abençoando a sua vida em o nome do Senhor Jesus. Às 10 e às 14, segundo o pastor de BH, presbítero José Marcos. Também um canal de bênção, um divisor de águas, um vaso, um instrumento, uma ferramenta usada nas mãos de Deus. Ao meio-dia, Deus usando a minha fraca pessoa, presbítero Adalto Luiz. Tem uma palavra da parte de Deus profética para compartilhar com aquele povão que já está no culto do meio-dia. E às 16 horas, cooperador Devanildo Antônio. O endereço, pastor, Avenida Amazonas, 8410, no bairro Cabana. Próximo ao Tente City, ao lado, colado, no Sacolão Feirão da Fartura.

Então está aí, amados e diletos ouvintes, uma cobertura total para essa quarta-feira. Só falta você exercitar sua fé, ter uma atitude de fé e comparecer no maior templo da IPDA da capital mineira, o Templo dos Milagres, o tanque de Betesda, o tanque de Siloé do século 21, que a partir das 6:30 já está com os umbrais abertos. As ovelhas do rebanho já estão adentrando, passando pelos umbrais do templo e participando da oração matutina com os obreiros no Santo Altar. Pastor Eliezer Silva, às 8 horas e às 20 horas, com toda a equipe da fé, com todo o esquadrão da oração e com todo o exército do jejum, nessa quarta-feira profética, no prosseguimento dessa campanha profética que está impactando a opinião pública. Presbítero José Marcos, às 10 e às 14, ao meio-dia, Deus usando a minha fraca pessoa e comigo apoiando o culto, pastor Newton de Oliveira. E às 16 horas, cooperador Devanildo Antônio.

0: Muito obrigado, pastor Davi Reis, pelo espaço concedido. Já vamos gravar os depoimentos de fé e já colher a expectativa do povo para o grande culto de segunda-feira, o culto doutrinário. E o povo tem recebido grandes bênçãos de Deus aqui nas grandes campanhas. A paz do Senhor, minha irmã.
1: Paz do Senhor, irmã.
0: O nome da senhora?
1: Márcia.
0: Ô, Márcia, tá chegando de qual bairro?
1: Nova Lura.
0: A irmã tem uma bênção para relatar para os ouvintes?
1: Tenho.
0: Conte a bênção.
1: Irmãos, sabemos que fura as quartas-feiras, que pode entregar há 7 meses, e a porta emprego abriu.
0: 7 meses?
1: No 7 meses de empregado, eu clamando ao senhor que o senhor me honrou, me deu emprego.
0: Entrou na campanha, fez o voto direitinho?
1: Fiz o voto direitinho, fui fiel com as ofertas, né, com meus votos, e Deus me honrou. O seu trabalho entrou agora, 4 meses já.
0: 4 meses?
1: 4 meses já.
0: Ficou quanto tempo desempregado?
1: 7 meses.
0: Estava difícil?
1: Estava difícil.
0: E como que a irmã ficou sabendo das campanhas, através do rádio, ou foi alguém que te convidou?
1: Através do rádio.
0: Do rádio?
1: Sim, eu vi a ligação do rádio.
0: A voz da liberdade?
1: A voz da ligação, correto.
0: A irmã é evangélica ou é católica?
1: Eu sou evangélica já.
0: De qual igreja?
1: Igreja da Graça.
0: Da Igreja Internacional da Graça.
1: Jesus.
0: Tá gostando aqui das campanhas, querida?
1: Nossa, sim, eu peço a Deus, fala meu filho Jesus, nem até que o Senhor responde. É basta fé, irmãos, bênçãos, grandes vitórias. É só crer na palavra de Deus, entendeu? É isso que é na fé, né? Ser fiel com Deus, até fé, Jesus.
0: Tá feliz?
1: Muito feliz, irmãos, muito feliz, Jesus, que as bênçãos alcançadas.
0: Entrou na campanha, pegou o voto, ser fiel nas ofertas e dízimo, a bênção é certa.
1: A bênção é certa, não tem como, Deus aclara, eu não fiel.
0: Seu nome e seu bairro?
1: Márcio Clemente, bairro Nova Granada.
0: As campanhas aqui na Igreja de Deus Amor funcionam, Jesus opera.
1: Opera, funciona sim. Basta aqui.
0: Deus abençoe.
1: Amém.
0: Seu nome?
1: Márcio Clemente.
0: Deus abençoe. Tá vendo aí, amados e diletos ouvintes? Faça como a Márcia, da Igreja Internacional da Graça de Deus, veio aqui, uniu a fé aqui na IPDA e recebeu a bênção de Jesus. E o povo de Deus tem recebido a bênção aqui na campanha de segunda-feira. É culto doutrinário, pregação da santa.

0: doutrina do Senhor que na grande campanha de segunda-feira a paz do Senhor, meu. O nome da senhora. A doutrina tem que ser pregada.
1: Tem que ser pregada, pastor. Tem que ser pregada.

0: conexão. É tremendo o que Deus está fazendo. E eu digo para você, meus irmãos, você que está ouvindo aí em casa, olha, você está perdendo muita bênção de Deus, muita unção. Deus tem usado o homem de Deus na palavra, na ministração. Tem sido algo assim descomunal. Eu quero convidar você, amante da palavra de Deus, né? Você que ama, olha, ouvir, você que ama estudar a palavra de Deus, né? Ser cheio da graça do Espírito Santo, venha ser impactado pela glória de Deus. Aqui mesmo, Avenida Amazonas, 8410, no bairro Cabana. Pastor Adalto, é tão tremendo a gente ver Deus operando através da palavra, porque através da palavra Deus cura também. Através da palavra Deus está libertando, Deus está transformando. E principalmente, meus irmãos, nossa alma precisa de ser alimentada pela palavra de Deus. Mas olha, sua alma também precisa de alimento espiritual. Deus tem algo tremendo para realizar na tua vida através da instrumentalidade do homem de Deus. Venha buscar a graça de Deus para a sua vida, porque precisamos estar cheios de Deus para vencer neste mundo mal.
1: Deus abençoe, pastor Gilmar Santos.
0: Deus abençoe, pastor Adalto, todos os irmãos aí dos transmissores. Deus abençoe todos os ouvintes.
1: Deus abençoe. Então está aí a expectativa do povão de Deus para o grande culto de segunda-feira, o culto doutrinário. É isso mesmo, como diz o pastor Gilmar Santos, e está registrado na Bíblia Sagrada, Evangelho de São Lucas, capítulo 4, verso 4, Lucas 4:4, nem só de pão viverá o homem, mas de toda palavra que procede da boca de Deus. Toda segunda-feira, o grande culto doutrinário, pregação da sã doutrina, é a doutrina do arrependimento.

0: Eu sou o pastor Eliezer Silva e eu venho convocar toda Belo Horizonte e região para o grande propósito de oração de jejum nesse feriado nacional do dia 12 de outubro, que será o jejum das boas notícias. Eu estarei no altar com todos os pastores, os presbíteros e diáconos, no horário das 7 da manhã até o meio-dia. Nós estaremos em consagração ao nosso Deus, clamando ao Senhor pelas boas notícias. Quando o rei Josafá recebeu a notícia que 3 povos estavam se programando para atacar o seu reino, a Bíblia diz que ele vai convocar o povo para um grande propósito de oração de jejum. Ele convoca o povo para estar clamando ao Senhor, jejuando e consagrando a sua vida diante do Senhor. Esta atitude de buscar ao Senhor fez com que Deus lhe desse uma resposta. Sabe qual foi a resposta, ouvinte? Deus usa o profeta Jaziel dizendo assim: esta peleja não é sua, ela é do Senhor. Deus trouxe uma boa notícia diante aquela problemática, aquele dilema que o rei Josafá estava enfrentando. E essa notícia foi: Deus pelejará por vós. Nós vamos estar nesse propósito de oração de jejum pedindo para que Deus nos dê consagrar, orar, jejuar, chamar a atenção de Deus para os nossos propósitos serem atendidos. Anote o endereço: Avenida Amazonas, 8410, aqui no Gameleira, na Igreja Pentecostal Deus e Amor, na sede estadual do Cabana. Nós estaremos em consagração e eu convido todo o horizonte, para esse dia. Será feriado, ouvinte, será dia 12 de outubro, feriado nacional. Não falte, venha nesse propósito, que eu tenho total certeza que Deus lhe trará boas notícias. A todos vocês, do pastor Eliezer Silva.
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8: 22:02.
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0: Paz do Senhor, ouvintes do programa Voz da Libertação, que Deus abençoe a todos vocês pela sintonia. É, chegou o momento tão esperado, chegou o momento da oração, a oração das 10. É, que Deus abençoe a todos vocês. Vamos lá, chegou o momento de falarmos com Deus. É momento de oração.
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0: Pai nosso que estás nos céus, santificado seja o teu nome, venha a nós o teu reino, seja feita a tua vontade, assim na terra como nos céus. O pão nosso de cada dia nos dai hoje. Perdoai as nossas dívidas, assim como nós perdoamos aos nossos devedores. Não os deixeis cair em tentação, mas livra-nos do mal. Porque teu é o reino, o poder e a glória para todo sempre. Senhor, que neste momento agora nós suplicamos, nós pedimos, imploramos, suplicamos pela tua resposta. Suplicamos, meu Deus, pelo teu perdão divino, pelo teu amor imensurável. Senhor, quantas pessoas que neste exato momento aguardaram, Senhor, por este momento, a oração das 10, sim, Deus. Pessoas que creem no milagre. Senhor, as pessoas que creem na resposta. Muitas das vidas, meu Deus, que estão orando conosco, já estavam já na expectativa, já estavam já, meu Pai amado, aguardando por este momento tão esperado. O momento da oração. O momento da súplica. O momento de falarmos com o Senhor, o momento de suplicarmos a Ti pelo Teu perdão. Senhor Jesus, olhai para nós, olhai para o teu povo. Senhor, quantas e quantas vezes, meu Deus, Senhor Jesus, meu Deus, estivemos, ó Pai, passando por momentos. Por momentos difíceis, por momentos que achamos que não iríamos conseguir, mas que as tuas mãos esteve conosco e ainda está. Meu Deus, que nesta hora de oração, abençoa os teus servos, abençoa o pastor Davi, pastor José Marcos, pastor Eliezer. Oh, meu Deus, em a misericórdia. Senhor, quantas pessoas, meu Deus, estão orando conosco agora. Os irmãos, as irmãs. Meu Deus, estão orando, meu Deus, conosco. O povo, meu Deus, crê na bênção. O teu povo crê na vitória. Ah, Senhor, nós cremos, sim, Deus, que existe um Deus no céu, que existe um Deus que olha para nós com o teu olhar de misericórdia, com o teu perdão divino, Senhor. Meu Deus e meu Pai, olhai para o teu povo, meu Deus. Olhai, meu Deus, para a tua igreja, Senhor, neste momento de oração. Senhor, nós estamos aqui orando com os milhões e milhões de ouvintes agora. Ao vivo, meu Deus, no programa Voz da Libertação. Meu Deus e meu Pai. Oh, Senhor. Quantas e quantas vezes, meu Deus, o teu povo, meu Deus amado, tem suplicado ao Senhor, tem pedido a ti a tua misericórdia. Oh, meu Deus, que neste momento de oração agora, o Senhor possa, meu Deus, ouvir a nossa oração. O Senhor possa, meu Deus, ouvir a oração deste irmão, ouvir a oração desta irmã. Meu Deus e meu Pai, olha aí, Senhor, olha aí, este irmão, esta irmã, que está, meu Deus, na certeza, meu Deus, de que não há outro Deus a não ser o nosso Deus. Senhor Jesus, nesta, meu Deus, momento, nesta hora, eu suplico ao Senhor a tua misericórdia. Eu suplico ao Senhor o teu perdão divino. Meu Deus e meu Pai, visita agora as pessoas que estão hospitalizadas. Visita agora, meu Deus, esta pessoa que está na UTI, esta pessoa que está na CTI, em coma. Meu Deus, esta pessoa, Senhor, que está sobre um sedativo. Oh, meu Deus, olha aí, Senhor, a situação que se encontra esta pessoa. Meu Deus e meu Pai, Senhor Jesus, meu Deus, esta vida, meu Pai, que já não tem mais esperança. Esta pessoa, meu Deus, que por muitas das vezes já pensou em até mesmo em desistir. Oh, Espírito Santo, Espírito de Deus, eu te peço agora, Senhor, vai agora dentro desta casa, vai agora neste lar, vai agora, meu Deus, nesta família. Meu Deus, meu Deus, meu Deus. Senhor Jesus, a tua palavra é fiel. A tua palavra é verdadeira. A tua palavra é bendita. O teu perdão é grande para conosco, meu Deus. Que neste momento agora de oração, o Senhor visita cada ouvinte. O Senhor visita esta casa, essa família, essa pessoa que ora. Sim, meu Deus. Confirmai agora a resposta. Confirmai agora o milagre, o livramento, a resposta, o grande agir do Senhor. Meu Deus, eu te suplico agora neste momento, joga por terra as enfermidades, as doenças, doenças malignas, doenças mandadas. Sai agora desta vida, Satanás. Sai agora desta casa. Sai agora deste lar. Sai agora desta família. Satanás, você tem roubado a paz. Você tem roubado a alegria. Você tem roubado o prazer desta pessoa de viver. Vai saindo agora toda espécie de mal. Nós te pedimos, nós te agradecemos, Senhor, e certos da tua resposta, em nome do Pai, em nome do Filho e em nome do Espírito Santo.

0: Que Deus abençoe, ouvintes. Esta foi a oração das 10. Esta foi a oração das 10. Que Deus abençoe a todos vocês. Que Deus abençoe, ouvintes. É, em nome do Senhor Jesus. Que Deus possa abençoar. E lembrando a todos vocês que nesta segunda-feira teremos o propósito de oração, hein? Propósito de oração é às 7 da manhã com o pastor Eliezer Silva. É, em nome de Jesus, vamos aí ao convite todo especial do servo do Senhor para esta segunda-feira. Deus abençoe. Fica aí, pastor Eliezer Silva e pastor José Marcos, convidando a todos para a oração. Em nome de Jesus, às 7 da manhã.
1: Eu sou o pastor Eliezer Silva e eu venho convocar toda Belo Horizonte e região para o grande propósito de oração e de jejum nesse feriado nacional do dia 12 de outubro, que será o jejum das boas notícias. Eu estarei no altar com todos os pastores, os presbíteros e diáconos, no horário das 7 da manhã até o meio-dia. Nós estaremos em consagração ao nosso Deus, clamando ao Senhor pelas boas notícias. Quando o rei Josafá recebeu a notícia que três povos estavam se programando para atacar o seu reino, a Bíblia diz que ele vai convocar o povo para um grande propósito de oração e de jejum. Ele convoca o povo para estar clamando ao Senhor, jejuando e consagrando a sua vida diante do Senhor. Esta atitude de buscar ao Senhor fez com que Deus lhe desse uma resposta. Sabe qual foi a resposta, ouvinte? Deus usa o profeta Jaziel dizendo assim: esta peleja não é sua, ela é do Senhor. Deus trouxe uma boa notícia diante aquela problemática, aquele dilema que o rei Josafá estava enfrentando. E essa notícia foi: Deus pelejará por vós. Nós vamos estar nesse propósito de oração de jejum pedindo para que Deus nos dê esta boa notícia também. Nós vamos clamar ao Senhor e dizer: Senhor, peleja pelas nossas guerras, peleja pelas nossas batalhas, peleja pela nossa causa da justiça, peleja pela venda da minha casa, do apartamento, peleja pela venda do sítio, peleja pela minha saúde. Nós vamos nesse dia 12 de outubro suplicar ao Senhor e pedir as boas notícias para as nossas vidas. O endereço é Avenida Amazonas, 8410, aqui no Gameleira. A igreja é a Igreja do Cabana. Eu queria convidar você, porque eu tenho total certeza que o Senhor pelejará por você. Deus vai pelejar pela sua guerra. Mas antes, nós precisamos suplicar, consagrar, orar, jejuar diante do Senhor, chamar a atenção de Deus para os nossos propósitos serem atendidos. Anote o endereço: Avenida Amazonas, 8410, na Igreja Pentecostal Deus e Amor, na sede estadual do Cabana. Nós estaremos em consagração e eu convido toda Belo Horizonte, toda a região, para esse dia. Será feriado, ouvinte, será dia 12 de outubro, feriado nacional. Não falte, venha nesse propósito, que eu tenho total certeza que Deus lhe trará boas notícias. Que Deus te abençoe e um forte abraço a todos vocês, do pastor Eliezer Silva.

0: você ouviu aí a chamada toda especial do pastor Eliezer Silva, né, que está ao vivo conosco aqui, né? Você ouviu aí a chamada dele toda especial, né, pastor Eliezer? Vai ser uma bênção de Deus esta campanha, esta convocação, porque é uma convocação, revelação do Espírito Santo. É o nosso querido pastor, o líder, nosso líder espiritual aqui do estado de Minas Gerais, pastor Eliezer, amando da diretoria, que teve esta revelação do Espírito Santo. O dia do jejum da boa notícia e o culto especial, escolhidos para prosperar, pastor Eliezer.
1: Com toda certeza, João, é um prazer estar aqui com vocês. Estamos em mais um dia, em mais um momento de clamarmos ao Senhor. Ouvinte, nós estivemos numa santa ceia, uma santa ceia poderosa, uma santa ceia maravilhosa, e agora eu estou aqui no estúdio junto com nosso querido João para falar com você acerca de amanhã. Amanhã, um dia especial, que é o feriado nacional. Você que está me ouvindo, você que esteve na ceia, nós já convocamos todos que estavam na ceia, e agora eu quero convocar você de Belo Horizonte e arredores para o nosso propósito neste feriado, nesta segunda-feira, dia 12 de outubro, dia das crianças. Nós estaremos aqui na Santa Igreja Deus e Amor, nesse grande propósito de consagração a Deus. É momento de buscarmos ao Senhor, ouvinte, é momento de buscarmos a Deus, é momento de orarmos ao Senhor, de suplicarmos diante de Deus, de derramar-se diante de Deus em súplica, clamando por vitórias, clamando por misericórdia, clamando por resposta. E esse feriado, nós estamos nesse grande propósito, das 7 da manhã até o meio-dia. Você que é da oração, atenção Belo Horizonte, atenção cidades circunvizinhas, atenção povo da fé, você que é de oração, você que é de oração, atenção aos guerreiros de oração, atenção às guerreiras de oração. Nós vamos estar aqui na igreja clamando a Deus, suplicando diante de Deus neste feriado, das 7 horas da manhã até o meio-dia, aqui na nossa igreja Deus e Amor, na Avenida Amazonas, aqui na nossa igreja Deus e Amor do Cabana. Você não pode faltar. Nós vamos estar no altar de Deus, clamando a Deus, orando, e em santo jejum. Atenção, nós estaremos em santo jejum, pedindo para que Deus traga uma resposta urgente, uma resposta imediata sobre a nossa vida. Todas as pessoas na Bíblia, você vai contemplar elas suplicando, elas fazendo propósitos com Deus, elas clamando a Deus, suplicando por uma maravilha, por um milagre. Eu gosto de um texto que está em Gênesis, capítulo de número 25, onde narra um episódio acerca de Isaac e a sua esposa Rebeca. Rebeca era estéril, não podia gerar filhos, mas a Bíblia diz em Gênesis, capítulo de número 25, que Isaac orou instantemente pela sua esposa, e Deus fez com que ela gerasse duas crianças. Ele pede um filho e Deus manda a bênção dobrada. Olha que tremendo, ouvinte. Olha que tremendo. Deus, ele faz além do que nós pedimos e pensamos, diz a Bíblia. Olha que coisa tremenda, João. É o que Deus, ele faz. É o que Deus, ele opera. Isaac orou instantemente pela sua esposa Rebeca, e ela gerou à luz a dois filhos, Esaú e Jacó. Então, você que está me ouvindo, é amanhã. Nós te convocamos, guerreiras da oração, guerreiros de oração, você da fé que clama a Deus, que sabe que as vitórias vêm através da oração, de clamarmos ao Senhor, de suplicarmos diante de Deus. Como o próprio Jesus, ele disse, tudo
2: tudo que pedi em oração, crendo recebereis. Tudo que você clamar, tudo que você pedir, clamando a Deus, você tem uma resposta. E olha, João, Deus pode responder de três maneiras.
0: Sim.
2: Você sabia que Deus responde de três formas?
0: Sim.
2: Quais são as três formas que Deus responde, ouvinte? Primeira forma que Deus responde, Deus pode responder você com uma negativa. Deus pode olhar para o seu pedido e dizer não, não, esta não é a hora de eu te dar esta bênção. Não, não farei desse modo que você está pedindo, porque eu quero fazer diferente. Deus pode dizer não para você. Deus também pode responder, que é a segunda maneira, olhando para você e dizendo assim, espera, aguarde. Deus pode mandar você aguardar. O modo de Deus responder é dizendo para você, é aguarde. É por isso que o salmista ele diz, esperei com paciência no Senhor, e Ele se inclinou para mim e ouviu o meu clamor. Então Deus pode te responder com um não, Deus pode te responder com o aguarde, o espera, mas Deus pode te responder de maneira positiva. Deus olhando para você e dizendo, vou fazer o que você está me pedindo. O importante, o que nós precisamos, é buscar a Deus, é orarmos, é clamarmos ao Senhor, é apresentar as nossas queixas diante do Senhor, as nossas súplicas diante do Senhor. É por isso que amanhã, feriado nacional, não tem desculpa. Amanhã é feriado nacional. Você não pode faltar, faça um propósito de estar aqui na igreja. Talvez você nunca fez um propósito de estar na casa de Deus. Muita gente, e eu não estou discordando desta opinião, precisamos do lazer, precisamos descansar. Com certeza, eu estou de acordo com esta opinião, com este modo, com esta vivência. Eu estou de acordo, sim, precisamos. Mas também nós precisamos colocar em nosso coração que necessitamos fazermos propósito com Deus, sacrifícios diante de Deus. Nós precisamos, ouvinte, nós precisamos buscar o Senhor, nós precisamos buscar os ouvidos de Deus, nós precisamos estar como um filho que chora pedindo algo para o pai. Ele implora, chora, até o pai ele trazer ou responder, dando aquilo que o filho está pedindo. O filho implora. Você já viu uma criança, João? Uma criança chorando, pedindo um brinquedo, né? Você vai no mercado, você vê a criança pedindo uma bolacha, um salgadinho, né, pro pai, e o pai dizendo, não, agora não dá, agora não pode, mas de tanto ela insistir, o pai cede e entrega para a criança aquilo que ela está implorando para ter. Assim é nós diante de Deus. Nós precisamos fazermos isso diante de Deus, suplicarmos, clamarmos ao Senhor. Clamarmos a Deus, suplicarmos diante de Deus, chorar por um milagre, chorar por uma bênção, chorar pela libertação de uma pessoa da nossa família, chorar por uma porta de emprego, chorar por uma vitória. Ouvinte, quando nós clamamos, quando nós buscamos a Deus, Deus ele responde. Eu disse para você, de três maneiras. Deus pode dizer não, Deus pode dizer aguarde, mas Deus pode dizer, eu te alcanço o que você está pedindo. Mas o que devemos fazer é clamarmos a Deus, suplicarmos diante de Deus, buscarmos ao Senhor. O endereço, João, para esse ouvinte que está em casa, ele anotar. Anote na sua agenda, anote aí no bloco de notas do seu telefone o endereço da nossa igreja Deus e Amor, aqui do Cabana.
0: Avenida Amazonas, 8410, aqui no bairro do Cabana. Estamos próximos ao viaduto da cidade industrial, ao Hotel Intercity e colado do ladinho do Sacolão, Feirão da Fartura, Pastor Eliezer.
2: Então está aí o endereço, Avenida Amazonas, 8410. Você vai estar com a gente amanhã, clamando ao Senhor, suplicando diante de Deus, ouvinte. Eu sei que Deus vai trazer boas notícias, eu sei disso. Eu sei disso porque eu leio a palavra de Deus. Eu creio nesta palavra. Eu acredito nesta palavra. E na palavra de Deus está escrito que tudo que nós pedimos em oração, crendo, a gente recebe. Você lembra do que Jesus ele disse lá no Sermão do Monte, João? Quando ele falou em Mateus capítulo 7, versículo 7. Você lembra do que ele falou? Jesus disse assim: pedi e dar-se-vos-á. Vamos lá?
0: Pedi e dar-se-vos-á. Todo aquele que pede, recebe. O que busca, encontra. O que bate, a porta vai se abrir.
2: Olha que forte, João. Olha que forte, ouvinte.
0: Tremendo.
2: Pedi, dar-se-vos-á. Buscai e encontrarei. Batei e abrir-se-vos-á. Aquele que pede, recebe. Aquele que busca, encontra. E o que bate, se abre. Então, amanhã, feriado, não tem desculpa. Todos os caminhos te trazem para a Igreja Deus e Amor, aqui do Cabana. Porque amanhã é dia de consagração. Ah, pastor, mas eu moro no bairro. O João estava dizendo para mim que para ele estar aqui, ele leva uma hora para estar aqui de ônibus. E ele disse, eu vou sair às 6:30 amanhã, pego o ônibus das 6:30 da manhã, e às 7:30, 7:20, eu vou estar aqui, pastor. Olha a fé. Eu sei que eu estou falando com pessoas que moram, às vezes, até distante, mais do que isso. Mas pense comigo, quantas pessoas se esforçam nesse mundo para tantas coisas fúteis, né? Fazem esforços para tantas coisas que não trazem um resultado para a sua vida, né? Se esforçam para ir um show, para uma balada, né? Quantas em festivais famosos que temos no nosso Brasil, pessoas, elas andam quilômetros para ver um artista, para ver o seu artista favorito, né? Mas quando fala da casa de Deus, parece que é um impedimento, uma barreira, encontra tantas adversidades. Gente, acorda, acorda, gente, acorda. Nós precisamos buscar o Senhor, nós precisamos se esforçar diante de Deus. O céu é movido à força, diz a Bíblia. Nós vamos alcançar o céu lutando, à força, é lutando, com força. Então, nós não podemos ficar na inércia, não. Não podemos ficar estagnados, né? Olhando para a nossa situação, estagnados, aceitando o que estamos vivendo. Não, nós precisamos fazer propósitos com esse Deus. Se o Deus da Bíblia fala que faz, que responde, que atende, por que não buscar a sua face? Se o Deus das Escrituras, a qual nós pregamos, ele fala que se você clamar, você suplicar, ele responde com coisas grandes que você não imagina, então por que não vale a pena o esforço? Por que não vale a pena você sair da onde você estiver? Ah, pastor, eu moro, me diz aí as cidades aqui da região, Contagem,
0: Betim,
2: lá em Betim, eu moro
0: Ribeirão das Neves,
2: lá no Ribeirão das Neves,
0: Santa Luzia,
2: lá na Santa Luzia,
0: São Benedito,
2: eu moro nessa região, pastor, é muito longe. Gente, mas vai valer a pena o esforço, é feriado. Olha, eu preciso frisar isso para você, é feriado. Eu quero que você esteja aqui.

0: Senhor? É, os ônibus amanhã são de graça, pastor.
1: Olha, olha aí, gente. Olha aí. Olha que notícia boa. Olha que notícia boa. Amanhã você não paga o ônibus. Você não vai pagar o teu transporte público, não. Você vai estar aqui na casa de Deus. Não tem barreira mais, João. Não tem impedimento mais. Você vai estar na casa de Deus, junto conosco, buscando ao Senhor. Porque eu sei que Deus vai trazer vitória muito grande para a sua vida, para a sua empresa. Você é empresário que está me ouvindo nesta cidade. Eu não sei o que está acontecendo na sua empresa, se você já está decretando falência, se você já está querendo demitir algum funcionário, porque vai precisar diminuir o quadro de funcionário para que a sua empresa possa se mover. Continuar. Eu não sei se você, comerciante, está pensando em migrar para outro segmento. Não faça isso sem antes buscar Deus, viu? Faça um esforço, faça um esforço. Você, para conquistar a tua empresa, teve que se esforçar. Para você ter essa loja, esse comércio, você teve que se esforçar na vida. Então Deus está te convidando mais uma vez, se esforça, tenha bom ânimo. É o que Deus disse para Josué: esforça-te, tenha de bom ânimo, porque eu, Senhor teu Deus, estarei com você aonde quer que você colocar a planta dos seus pés. Mas eu estou passando por aqui para convocar você para amanhã, feriado nacional, o nosso jejum das boas notícias, às 7 da manhã até o meio-dia. Eu e os pastores e presbíteros da igreja estaremos no altar suplicando ao Senhor e buscando a presença de Deus para a nossa vida. E não para por aí, porque 19 horas, viu? 19 horas nós vamos estar no altar novamente, no seminário da família. Amanhã nós teremos o seminário da família. Nós temos um tema muito interessante, uma palestrante muito interessante, que vai trazer um conhecimento para todas as famílias que aqui estiverem. Pastor, eu quero estar na campanha, pastor. Pastor, eu vou estar com vocês na campanha amanhã. Amanhã eu vou estar buscando a Deus com o Senhor, com todos os pastores. Manda seu recado, que nem o nosso irmão Neucimar, ele mandou o seu recado aqui. A irmã Fátima, que Deus abençoe, também mandou o seu recado. A irmã Ronilda, que Deus abençoe. A Nilza, o William, que Deus abençoe. Está chegando mais mensagem. Manda sua mensagem para cá. Manda sua mensagem no nosso WhatsApp para que nós possamos ler. Que Deus abençoe. Deus abençoe todos vocês que estão mandando o seu recado, a sua mensagem. Que o nome do Senhor seja glorificado sobre a sua vida e o nome do Senhor seja exaltado sobre a sua vida. Então está aí, ouvinte, nós vamos fazer uma oração por você agora, porque estamos chegando nos minutos finais. Mas mais uma vez eu repito com o Senhor e com a senhora que está me ouvindo, não falte, povo da fé, atenção, povo da fé, povo da oração, você que clama a Deus, você que ama está na presença de Deus, você que sabe que quanto mais você orar, mais Deus te traz vitórias. Amanhã, feriado nacional, teremos o jejum das boas notícias e você é o nosso convidado mais que especial para estar com a gente aqui em nossa sede estadual do Cabana, Avenida Amazonas.
0: Isso, Avenida Amazonas 8410, pastor.
1: É isso aí, 8410, aqui na Avenida Amazonas, no bairro do Cabana. Que Deus te abençoe. Vamos orar, João? Vamos fazer essa oração por todos os ouvintes que estão em casa, por todas as pessoas que estão nos ouvindo, que estão voltando para suas casas, regressando após essa ceia abençoada que tivemos. Gente, sentimos muito a presença de Deus. Foi uma ceia especial, onde a presença de Deus se manifestou, aonde a glória de Deus se manifestou. Que presença gloriosa! O culto da ceia é o melhor culto, João, na minha opinião.
0: Com certeza.
1: É o melhor culto que temos, o culto do cristão, é o culto da Santa Ceia, um culto diferente, um culto de renovo, um culto em que Deus chama a nossa atenção, né? Um culto em que Deus, ele fala diretamente ao nosso coração, um culto culto todo especial, e hoje foi mais um culto, melhor dizendo, especial, o culto da nossa Santa Ceia aqui no Cabana. Que Deus abençoe.

0: abençoe. Vamos orar? Vamos clamar ao Senhor? Vamos buscar a face do nosso Deus.
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0: Pai querido, Deus Todo-Poderoso, nós clamamos por cada pessoa que nos escuta. Senhor, o meu pedido é para que o Senhor abençoe o dia, esse dia de amanhã, o dia 12, esse feriado que teremos, ó Senhor. Que o Senhor possa tocar no coração desta pessoa. Toca no coração desse ouvinte, Senhor, para ele estar te buscando amanhã, porque estaremos nesse propósito do jejum das boas notícias. Nós estaremos nessa campanha, clamando, suplicando, consagrando a nossa vida diante do Senhor. Muito obrigado, Senhor. Muito obrigado pelo dia de hoje. Mas eu sei, como disse Josué, amanhã o Senhor fará maravilhas em nosso meio. Eu tenho total certeza disso, ó Pai. Eu tenho total certeza do que o Senhor vai fazer, porque nós cremos na Sua palavra. Por isso eu te peço de todo o meu coração, traga esse ouvinte amanhã, Senhor, em nossa igreja. Toca no coração dele, porque tem causas que são impossíveis para o homem, mas para o Senhor não é impossível. Estenda as Tuas mãos, ó Pai, ó Deus de graça, ó Deus poderoso, e manifeste, Senhor, a Tua glória sobre a nossa vida. Usa, Senhor, cada pastor que vai estar clamando, cada obreiro, cada presbítero que estará suplicando diante da Sua presença amanhã. Traga, Senhor, os Teus filhos, e que cada causa, cada pedido apresentado ao Senhor possa ser atendido e resolvido. É para a glória do Teu santo nome. É o que nós Te pedimos nesta hora, em nome do Pai, do Filho e do Espírito Santo de Deus. Amém e amém, Jesus. Que Deus abençoe, ouvintes. Pastor Eliezer Silva falando com você. Então amanhã eu lhe aguardo aqui em nossa sede estadual do Cabana. Não falte, vem em consagração. Olha, tem alguém que está me ouvindo. Você está me escutando. E tem uma criança que está desenganada pela medicina. Traga esta criança amanhã, nem que seja 10 minutos, mas traga aqui na igreja amanhã, para que nós possamos orar, para que Deus possa dar saúde para esta criança e o nome do Senhor ser glorificado e exaltado sobre a tua família. Então receba este convite de Deus sobre a sua vida. Um forte abraço, pastor Eliezer. João, muito obrigado pelo espaço, muito obrigado por esse momento. Logo mais retornaremos na programação A Voz da Libertação, Igreja, Deus e Amor.

Não se esqueçam, ouvintes, que nós estamos aqui em campanha, nós temos culto todos os dias nas nossas igrejas Deus e Amor, e você está ouvindo, ah, mas eu não moro aí perto da sede mundial, não moro na capital, mas você vai procurar a nossa igreja Deus e Amor aí na sua cidade. Nós temos igrejas em todo o território nacional, no exterior, e nós temos uma igrejinha Deus e Amor aí no seu bairro, na sua cidade. Ali temos campanhas de libertação, temos campanha com unção com óleo, campanhas de oração, temos culto com jovens, com senhoras, enfim, nós temos cultos para todos os gostos, vamos dizer assim. Procure a Igreja Deus e Amor mais perto da sua casa, participe dos cultos, Deus tem palavra de vida, Deus tem uma solução para a sua vida. Compareça com fé para que haja mudança em vossa vida. 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

0: Sou dizimista porque o dízimo é santo. Sou dizimista porque quero ser participante das grandes bênçãos de Deus. Sou dizimista porque amo a obra de Deus na face da terra. Sou dizimista porque senão ficarei com dívidas para com Deus. Sou dizimista porque Deus é dono de tudo. Sou dizimista porque eu mesmo vou gozá-lo na casa de Deus. Sou dizimista porque o mais bem-aventurado é dar do que receber. Sou dizimista porque Deus ama quem dá com alegria. Sou dizimista porque tudo vem das mãos de Deus. Sou dizimista porque não sou avarento. Sou dizimista porque meu rico tesouro está no céu. Sou dizimista porque tudo o que eu peço, recebo. Sou dizimista porque obedeço às leis de Deus. Sou dizimista porque a bênção do Senhor é que enriquece. Sou dizimista porque para cada lei Deus promete recompensa. Sou dizimista porque receberei de Deus com a mesma medida. Sou dizimista porque os pensamentos de Deus são mais altos. Sou dizimista porque Deus diz: fazei prova de mim. Sou dizimista porque Deus me escolheu e me nomeou. Sou dizimista porque a minha descendência não mendiga o pão. Sou dizimista porque meu salário não será posto em saco furado. Sou dizimista porque a minha responsabilidade é o sustento da igreja. Sou dizimista porque quero ter a consciência tranquila. Sou dizimista porque tudo o que o homem plantar, isso se fará. Sou dizimista porque Deus suprirá todas as minhas necessidades.
1: Seu nome, minha irmã?
2: Albanete.
1: Albanete, qual foi a bênção de prosperidade que a irmã recebeu nessa grande campanha de quarta-feira?
2: Escute, meus irmãos, nesta manhã eu cumprimento a igreja com a paz do Senhor Jesus e pedindo, aleluia, glória a Deus, aqui na campanha das quarta-feira, da sexta, de madrugada também. Então, pedindo esta bênção que meu filho, ele dizia assim: mãe, as coisas não estão muito bem na firma. Eu digo assim: ó, confia no Senhor e você vai receber o que você quer, a sua bênção. E para a honra e a glória do Senhor Jesus, sexta-feira ele foi me buscar em casa e disse assim: ô, mãe, fica aí que eu vou passar aí para você ver uma coisa. Eu digo: tá certo. Então, o carro que ele queria, o bis, esse da Honda, ele estava ali com o carro zerado que ele comprou. Então, tudo a gente deve agradecer ao Senhor em tudo, meus irmãos. Em todas as causas nossas, nós colocamos diante de Deus. Não é só prosperidade, é no modo geral. Você que confia no Senhor, você vê o seu agindo poderosamente na sua família, na sua vida. Amém?
1: Está muito feliz com esse grande milagre, prosperidade. Deixa eu dizer para a senhora, antes da senhora entrar na campanha, pegar os votos, ele andava de ônibus, de carro da Uber. Depois que a senhora entrou na campanha, fez o voto em favor dele, a bênção chegou. Estou visualizando aqui, amados ouvintes, é um carro da Honda, 0 quilômetro. É mais de 100 mil reais, irmão Albanete.
2: É, sim, foi uma surpresa muito grande que o Senhor fez para nós. E eu estou muito feliz, e ele também, irmão.
1: Carro da Honda.
2: É, sim.
1: Mais de 100 mil reais.
2: Verdade.
1: Ele não tinha um centavo.
2: Não tinha. Eu comecei a orar, pagando o meu voto, contribuindo com o meu voto do 91, que nós terminamos, e eu fiz todo dia, até terminei agora de orar, o 91, foi 21 dias jejuando e orando. E agradeci muito o Senhor.
1: Aleluia.
2: Foi uma benção. Que Jesus abençoe todos os irmãos e venham para a casa do Senhor. Amém.
1: Seu nome e seu bairro para os ouvintes.
2: Meu nome é Albanete, eu moro no bairro Padre Eustáquio.
1: Seu nome, minha irmã?
3: É Divina Maria da Silva.
1: Qual foi a bênção de Deus que a senhora recebeu através de ser uma dizimista fiel da IPDA?
3: Que Jesus sempre me deu saúde, me dá prosperidade, nunca nunca faltou nada para mim, graças a Deus. Mais de 30 anos que eu sou dizimista aqui na igreja, nunca faltei tal dízimo, não digo. Devorador nunca teve oportunidade.
1: Presbítero José Adraci, mais de 30 anos dizimista fiel da IPDA, casa prosperada, família abençoada e prosperada, mais de 30 anos fiel. Valeu a pena, minha.
3: Valeu a pena. A primeira coisa que eu faço antes de comprar nada é o dízimo que eu tiro do Senhor.
1: Mais de 30 anos.
3: Mais de 30 anos que eu sou dizimista.
1: E a casa abençoada e prosperada.
3: Abençoada e prosperada. Ainda ajuda os outros, as outras pessoas. E nunca faltou nada para mim.
1: Amados ouvintes, mais de 30 anos, ganha um salário mínimo e é fiel a Deus. E nunca faltou nada, casa abençoada e prosperada. E os ouvintes que estão ouvindo a senhora, tem que ser dizimista fiel da IPDA ou não, minha irmã?
3: Tem que ser dizimista fiel, se não quiser que adoece. Pessoa não adoece, não falta nada. Devorador cai por terra e não tem nada a ver na vida da pessoa, não.
1: Seu nome e seu bairro para os ouvintes?
3: É Divina Maria da Silva. Eu moro no 1º de maio.
1: Deus abençoe.
3: Amém.

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11: Olha só, 23 horas e 1 minuto.
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0: 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Juros elevados exigem cautela no uso de limites em contas bancárias. A manutenção da taxa básica de juros em patamares elevados coloca os encargos bancários brasileiros entre os mais altos dos últimos anos. A política monetária restritiva, utilizada para conter a inflação, tem como efeito colateral imediato o encarecimento das linhas de financiamento, tanto para consumidores quanto para empresas. O impacto mais severo aparece nas modalidades mais caras do sistema financeiro, com destaque para os limites emergenciais vinculados às contas correntes. E mesmo com o teto regulatório fixado em 8% ao mês, o custo acumulado em um ano ultrapassa facilmente a marca de 150%. Com juros bem elevados, as instituições financeiras mantêm margens altas justamente para compensar riscos de inadimplência, tornando o uso prolongado desses recursos uma das formas mais onerosas de endividamento. O comprometimento da renda das famílias com dívidas reduz a capacidade de consumo e dificulta o planejamento doméstico. Especialistas em finanças recomendam que pessoas endividadas busquem a substituição imediata dessas linhas mais caras por modalidades com taxas menores, como empréstimo pessoal com parcelas fixas. A organização rigorosa do orçamento e a construção de uma reserva emergencial são essenciais para evitar o acúmulo de dívidas.
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14: Seu nome, irmão?
15: Meu nome é Douglas, pastor Davi.
14: O que foi que aconteceu?
15: Eu estou mais de 6 meses sem poder andar com a minha coluna. E eu vim para cá hoje de carro, sentado em cima de um colchão, porque eu não podia me movimentar. E na hora da oração do batismo com o Espírito Santo, Jesus colocou as mãos na minha coluna. Para a honra e glória do Senhor Jesus, estou curado. Eu não conseguia mover minhas pernas, não conseguia me abaixar.
14: Abaixando e levantando.
15: Abaixando e levantando. E não podia caminhar, só que agora eu vou correr aqui para aumentar a fé do povo. Olha,
14: olha aí, ó. Chegou, olha a situação que ele estava. Dá glória a Deus, igreja! Dá glória a Jesus, igreja!
15: Me permita conversar com ele, escute, irmão.
14: O senhor falou que chegou em cima de um colchão.
15: Isso, porque eu dobrava o colchão no meio assim para colocar atrás da coluna, porque não dava para se movimentar.
14: Há quanto tempo essa enfermidade na coluna?
15: Eu já estou com essa dor assim, que eu não podia me movimentar já 6 meses, mas já tinha perto de mais de 1 ano já.
14: Veja, irmão, chegou aqui num colchão, irmãos, dentro do carro não podia nem sentar. E ele correu, pulou, porque isso é o quê? Milagre, milagre, glória a Deus, igreja! Amados irmãos e irmãs, a todos que nos acompanham nesse exato momento, quero fazer um convite todo especial a você. Atenção, atenção, Rio de Janeiro, Baixada Fluminense e todo o Rio de Janeiro, dia 12 de outubro, eu, pastor Davi Miranda Filho, juntamente com a nossa irmã Maria Lorena, neste dia na Igreja Deus e Amor do Rio de Janeiro, Rua Senador Pompeu, número 27, das 9 da manhã até o meio-dia, dia 12 de outubro, feriado nacional. Este convite é para você receber as bênçãos, os milagres e as vitórias. Estaremos pregando a palavra de Deus, orando por libertações. E a nossa irmã Lorena estará orando através dos dons do Espírito Santo, pela divina revelação do Espírito Santo. Vai ser uma bênção, vai ser uma vitória, o que Deus vai nos preparar para este dia.
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6: Eu saúdo a igreja com a paz do Senhor Jesus. Vamos falar com Deus, maravilhoso Deus, poderoso Pai. Nós estamos mais uma vez na presença do Senhor, meu Deus. E aqui estamos, ó Deus, com os nossos corações abertos diante da sua presença. Aqui está o seu povo, aqui está a sua igreja. Esse povo na sua presença, esse povo sabe que aqui é um lugar onde o Senhor habita. E nós estamos, ó Deus, com os nossos corações esperançosos. Sabendo, ó Deus, que o Senhor certamente é um Deus que trabalha para um povo que espera no Senhor. Sabemos, ó Deus, que nunca se ouviu, nunca se viu, nunca se percebeu um Deus além de Ti. Ó Deus poderoso que trabalha em favor do Seu povo, que trabalha em favor da Sua igreja. Eu sou nesse momento, ó Deus, uma partícula da Sua igreja. Eu sei que esse povo, meu Deus, também é uma partícula da sua igreja. Nós não estamos diante, ó Deus, de uma imagem, nós não estamos diante de altos, não estamos diante de nada a não ser diante da sua presença, Senhor. E eu sei que o Senhor tem nos dado livramento, sei que o Senhor tem nos guardado. Muitas coisas nós temos visto, muitas coisas nós não temos visto, muitas coisas estão no campo invisível. Muitas coisas estão no campo visível. Algumas pessoas, ó Deus, viram o livramento do Senhor, o livramento daquele perigo, o livramento, meu Deus, daquele ataque, o livramento daquele atropelamento, o livramento naquele trabalho, naquela máquina perigosa. Mas sei, Senhor, meu Deus, que muito mais do que isso o Senhor fez no decorrer desse dia, no decorrer dessa semana. Sei, ó Deus, que em algum momento da vida, alguém aqui, meu Deus, ou alguém em casa talvez, foi atacado com tanta veemência por forças espirituais da maldade. Ah, meu Deus, eu sei que o inimigo se levantou na vida de tanta gente. Eu sei que o inimigo veio furiosamente, Senhor, meu Deus, para destruir, para roubar a paz, para colocar uma doença, para separar uma família, para criar um transtorno, para, Senhor meu Deus, causar o mal que é próprio do adversário. Mas, Senhor meu Deus, nesse exato momento eu tenho certeza que o Senhor estava lá, como Deus poderoso e Deus vivo, Deus que tem promessa de ser o guardião, que tem prometido ser o guardião em favor do seu povo, em favor da sua igreja. Deus que não dorme, Deus que não tosqueneja. Deus poderoso, muito obrigado, Senhor meu Deus, pelos grandes livramentos para as nossas vidas. Alguns foram livres, ó Deus, de doenças, AVCs, ataques. Alguns foram livres de tanta coisa, Senhor. Talvez dentro do campo espiritual, Senhor, ou somente os nossos olhos espirituais podem contemplar. Mas nós podemos, ó Deus, afirmar, eu tenho certeza absoluta que não houve um dia sequer que o Senhor não agiu na direção desse povo. Obrigado, Senhor meu Deus, pelo socorro que o Senhor é. Obrigado, Senhor meu Deus, pela ajuda que o Senhor tem nos dado. Senhor, eu sei que o Senhor tem guardado essa família. Eu sei que o Senhor tem guardado esse jovem. Eu sei que o Senhor tem guardado essa igreja. Eu sei que o Senhor tem guardado os teus obreiros, as tuas obreiras. Eu sei que o Senhor tem nos abençoado com bênçãos maravilhosas, bênçãos tremendas. Eu sei que o Senhor tem feito, meu Deus, acontecer obras tremendas, Senhor, na vida de todos nós. Senhor Pai, que o Senhor vai continuar nos abençoando, nos livrando do mal. Eu sei que o inimigo não dorme também, meu Pai. Eu sei que o adversário também, meu Deus, ele não desiste de tentar destruir as nossas vidas. Eu sei que o adversário não desiste de tentar destruir a vida desse povo. Sei que o adversário não desiste de tentar trazer a miséria e a desgraça para essa família. Sei também, ó Deus, que o Senhor tem observado os nossos passos. O Senhor tem guardado as nossas vidas. E o Senhor vai continuar guardando as nossas vidas, vai continuar guardando os nossos passos. Senhor meu Deus, em nome de Jesus. Em nome de Jesus estamos aqui, Senhor. Estamos aqui para aprender na presença do Senhor. Estamos aqui para contemplar a sua formosura. Estamos aqui, ó Deus, para agradecer o Senhor por tudo quanto o Senhor tem feito. E estamos aqui, meu Deus, também para nos apresentarmos ao Senhor. Estamos aqui, ó Deus, para observarmos o quanto nós somos insignificantes e o quanto o Senhor é bom, o quanto o Senhor é tremendo. Em nome de Jesus Cristo eu te ordeno, caia por terra agora. Você não pode resistir à minha oração e você não pode resistir à oração dessa igreja. Você já passou dos limites dentro dessa casa e você não vai mais oprimir essa pessoa que veio buscar socorro na casa onde há socorro, na presença do Deus que socorre, na presença do Deus poderoso que é socorro presente nos momentos de angústia. Senhor meu Deus, Senhor meu Pai, vai operando nessa vida agora, vai lá, meu Deus, vai operando, em nome de Jesus Cristo, vai operando, vai libertando essa vida, vai fazendo maravilhas nessa vida. O Senhor pode levantar essa pessoa que por alguma razão veio a cair, Senhor meu Deus. O Senhor pode levantar essa pessoa que por alguma razão, ó Pai, está com a sua vida destroçada, os seus caminhos num completo emaranhado. O Senhor pode neste momento, Senhor meu Deus, ajustar esses pés, dar direção a essa vida, ser a lâmpada para esses pés, ser a luz para esse caminho. Senhor meu Deus, em nome de Jesus, abençoa esse povo com todas as bênçãos espirituais, abençoa essa igreja com todas as bênçãos espirituais, abençoa as crianças, a juventude com todas as bênçãos que fazem parte, Senhor meu Pai, das promessas que o Senhor nos faz pela sua palavra. Senhor, repousa a tua paz, repousa a tua bênção, repousa a tua paz, repousa a tua bênção. Eu creio, Senhor meu Deus, no poder das tuas mãos para essas vidas. Eu creio no poder das tuas mãos para essas famílias. Quantas pessoas drogadas, ó Pai, quantas pessoas oprimidas e quantas pessoas escravizadas pelas drogas. É a cocaína, é a maconha, é o crack e tantos outros tipos de drogas modernas, ó Deus, que eu nem sei o nome, mas eu sei, ó Deus, que tudo traduz prisão, tudo traduz escravidão, tudo traduz, ó Deus, uma morte prematura e certa. Mas o Senhor é poderoso para libertar nessa noite, o Senhor é poderoso para entrar nesse coração que está predisposto a receber a libertação das tuas mãos e fazer uma obra, Senhor meu Pai, em que haverá certamente regozijo nessa vida, nesse coração. Há poder no nome, há poder no sangue de Jesus. Vai embora, espírito das trevas, vai embora, espírito da escravidão do inferno, espírito do nervosismo, todo poder da ansiedade, todo o poder maligno que atinge essa vida, trazendo, Senhor meu Pai, esse estado depressivo. Eu creio, Senhor meu Deus, que o Senhor é um Deus vivo e poderoso, um Deus pronto para fazer maravilhas. Eu creio, faça maravilhas, Senhor meu Deus, faça sinais nessas vidas, faça prodígios nessas vidas, proporcione a libertação. Essa vida, Senhor meu Pai, que está atravessando esse momento tão difícil de incertezas, e o inimigo tem se apoderado dessa vida depressiva e tem colocado nesse coração esse sentimento de morte. Eu te repreendo, espírito da morte. Eu te repreendo, espírito assassino. Eu te repreendo, espírito que tem colocado nessa vida esse sentimento suicida. A poder do nome de Jesus Cristo, saia dessa casa, saia desse corpo, saia dessa vida. Eu te ordeno, espírito imundo, eu te ordeno, poder de Satanás, saia dessa casa, saia desse corpo, saia dessa vida, porque aqui nesse lugar o meu Deus está ordenando a bênção, está ordenando a cura para sempre. Senhor meu Deus, em nome de Jesus, haja nesse coração, haja nessa vida. Eu creio no agir do Senhor, eu creio no poder do Senhor, eu creio nas manifestações do Senhor, em nome de Jesus Cristo. Meu Deus, o Senhor tem corações para operar, o Senhor tem vidas para fazer maravilhas nelas, o Senhor tem vidas, ó Deus, para fazer sinais nelas, vidas dispostas a serem tocadas e serem abençoadas pelo Senhor, em nome de Jesus Cristo, nosso Salvador. Amém, Senhor, em nome de Jesus Cristo, todos digam amém. Quantos podem dizer amém? Clamai e vede o livramento do Senhor. E eu vou dizer a vocês uma coisa: aparentemente nós às vezes podemos não ter questões, não ter problemas, não ter situações que nós possamos identificar como situações de perigo. Talvez olhando na forma física, a gente até possa pensar assim. Mas, meus irmãos, olha, quem conhece a forma que o inimigo age sabe que não há um momento sequer que o inimigo não esteja tentando fazer tropeçar os seus pés. Não há um momento sequer que o adversário não tenha uma armadilha para atingir você. Se você olhar no capítulo 6 do livro de Efésios, não é à toa que a Bíblia Sagrada nos manda, nós temos as armas e temos também as armaduras da nossa proteção. A Bíblia Sagrada nos manda nos protegermos dos pés e da cabeça. Por que será? Por que será? É porque certamente o inimigo, se encontrar qualquer tipo de brecha, ele vai nos atacar. E se ele encontrar brechas, ele poderá até nos ferir. Porque nós precisamos a cada dia, a cada momento da nossa vida, receber do Senhor os livramentos que Ele tem para nós. J. Rafa vai louvando a Deus, exaltando o nome do Senhor. E se essa igreja sentir de Deus e dar glória a Deus, a glória é para o Senhor, a honra é para o Senhor. Pode glorificar o nome do Todo-Poderoso. Louvado seja Deus, aleluia, povo de Deus. Graças te damos, Senhor. Exaltado seja o nome do Senhor. Já vamos, meus irmãos, nos preparar para ler a palavra de Deus. Salmo 121. A nossa vida é uma jornada, e essa jornada nem sempre é uma jornada tranquila. Mas Deus não nos prometeu, meus irmãos, uma travessia sem ondas, nos prometeu sim um porto seguro. E a gente vai caminhando, a gente vai fazendo a travessia, a gente vai seguindo adiante, olhando para o Senhor, nosso Deus, para o nosso Senhor Jesus, autor e consumador da nossa fé. A gente não pode parar. Mas a nossa vida é uma jornada, e essa jornada tem os seus perigos. Salmo 121. Louvado seja Deus, aleluias. Todos já acharam? Eleva os meus olhos para os montes. De onde me virá o socorro? Nós vamos parar na pergunta e vamos responder a pergunta. Eleva os meus olhos para os montes. De onde me virá o socorro? Dá um sorriso aí para quem está ao seu lado e diga: vai dar tudo certo. Sorriso bonito, hein? Sorriso bonito. Dá um sorriso bonito para quem está ao seu lado, diga: que bom que você veio, vai dar tudo certo. Vai dar tudo certo, pode confiar que vai dar tudo certo. Eu espero que Deus fale tremendamente ao seu coração e que você se sinta confortável, sabendo que Deus vai estar sempre ao seu lado. Mais do que nunca, meus irmãos, as empresas de segurança, elas estão se proliferando, estão crescendo, e mais do que nunca, as pessoas querem segurança. Até aqui na igreja a gente tem segurança. Eu me lembro de uma ocasião quando eu mudei para uma cidade no Paraná, e naquele tempo existia já a violência, é claro que sim, mas não era tanto. Eu comprei uma casa e falei, não, tranquilo, a casa era toda de vidro, eu falei, vai ficar, vai maravilhoso e tal. Mas meus irmãos, não teve jeito, só foi mudar para casa e começa um, leva uma coisa daqui, leva uma coisa ali, então vamos tirar o vidro, vamos colocar tijolo. Aí tinha um murozinho que era, sei lá, um metro, alguma coisa, deixa aí, vai estar tudo certo e tal. Mas de repente um pulo aqui, eu tinha um pomar lá no fundo do quintal, e pegava e tal, e sem falar as pessoas que tentavam entrar na casa, então levanta o muro. Mas mesmo levantando o muro, tinha gente que dava um jeito, depois que inventaram a escada, né? Então já tem muro alto, já não tem mais casa de vidro, agora é tijolo e janela. Mas vamos colocar grade, colocar grade. Mas meus irmãos, já existe também pé de cabra, e nego arromba grade também. Então vamos colocar um cachorro. E coloquei um cachorro. Comprei um fila, meus irmãos, tigrado. Parecia um cavalo, pesava mais de 80 quilos. Mas o cachorro ficou tão feroz, que no final das contas nem nós podíamos sair no quintal mais. Aí tive que vender o cachorro. Aí comprei mais dois mastiff grande, mastiff inglês. Essas são as questões da segurança. Eu tinha, meus irmãos, com a minha família, o costume de sair às vezes à noite, vamos comer aqui no restaurante ali e tal. A gente trabalha, às vezes não dá tempo de chegar em casa e cozinhar, e começar a roubar restaurantes. Começamos a procurar restaurante que tinha segurança. Mas mesmo assim, não dá a mesma segurança, porque para vocês terem uma base, de roubar aqui em São Paulo, uma empresa de transporte de valores, lá eles têm metralhadora, lá eles têm calibre 12, lá eles têm fuzil, tem 38, tem 380, 42, 55, nem sei se existe isso, mas tem todo tipo de arma. Recentemente em Brasília, os bandidos roubaram o exército. Tá difícil o negócio, não é verdade? O que eu quero dizer, meus irmãos, é que nós gostamos de segurança. Não é? E nós precisamos de segurança. O Salmo 121, eu quero responder juntamente, a Bíblia responde, mas quero responder a forma que Deus trabalha para guardar o seu povo. O Salmo 121 é um salmo que eu diria do viajante, né? O povo subia para a cidade de Jerusalém, dos israelitas, eles iam para a adoração, para as festas que tinha em Jerusalém. Eles tinham que atravessar locais perigosos, desertos, dependendo do local que eles estavam, não é? E naquele tempo, meus irmãos, não era como hoje. Eu fui na casa da minha mãe, você pega uma rodovia com uma Bandeirantes, aquilo a cada um quilômetro tem um telefone, né? A cada, sei lá, 20, 30 quilômetros tem um posto da Polícia Rodoviária Federal. Naquele tempo não tinha nada disso, não. E existiam malfeitores, existiam bandos que saíam para roubar pessoas, fora os perigos circunstanciais do deserto. E esses peregrinos que peregrinavam na direção da cidade de Jerusalém, eles iam cantando isso aqui. Isso aqui é um cântico, os irmãos perceberam, o cântico dos degraus, não é? Um cântico escrito para lembrar como Deus protege o seu povo. Eleva os meus olhos para os montes, o versículo primeiro, de onde me virá o socorro? Deixa eu perguntar para você. Hoje em dia, de onde é que vem o seu socorro? Se você tiver uma necessidade, eu diria, de um socorro na sua vida, de onde você acha que virá esse socorro? Porque eu quero responder a pergunta, e essa pergunta vai nos remeter à situação desse povo peregrino que gostava de ir às festas. E a Bíblia Sagrada responde que o meu socorro vem do Senhor que fez o céu e a terra. E o seu socorro, de onde é que vem? Porque é assim, meus irmãos, até que a gente... enquanto a gente não está percebendo perigos iminentes, A gente não acha que a gente, por exemplo, grita, a gente não acha que a gente, por exemplo, pede socorro. E muitas pessoas chegam a pensar assim, tipo, se o perigo for comigo, eu acho que eu vou reagir de outra forma. Olha, meus irmãos, nós reagimos cada um de forma diferente, é verdade. Mas eu acho que é difícil uma pessoa conseguir se livrar dos famigerados gritinhos pedindo socorro para alguém. Você ouve o testemunho de uma pessoa que se perdeu no volante. Essa pessoa fala, ah, eu estava na curva e a roda do carro saiu e de repente quando eu vi eu estava indo para o abismo e eu gritei. Alguns gritam, meu Deus, quem é o seu Deus? De onde vem o seu socorro? O escritor do 121 está dizendo, meu socorro vem do Senhor e o seu? De onde vem o socorro dessa igreja? Porque meus irmãos, eu chegar e falar tipo assim, eu tô, é aquela velha história, né? Na hora que a coisa aperta, até o ateu grita Jesus, não é verdade? Na hora que a coisa aperta, quem nunca orou tem pavor de oração, tem raiva de quem ora, odeia crente. Na hora que a coisa aperta, eles começam a fazer as suas orações e atirar para qualquer lado para pegar socorro de onde quer que possa aparecer. E é bom nós sabermos, meus irmãos, que nós temos um socorro. E que esse socorro é o socorro que nós precisamos, que ele é muito mais poderoso do que qualquer tipo de seguro que nós possamos fazer. Seguros podem cobrir coisas materiais, seguros podem cobrir, eu diria, um montão de coisas, mas ter esse socorro que a Bíblia Sagrada nos apresenta é o que todos nós precisamos. Clamar e ver o livramento do Senhor. Tem coisa que eu não gosto de contar, porque tem pessoas que pensam que eu estou brincando, porque eu sou brincalhão, mas eu já passei por situações, meus irmãos, que eu falei para pessoas, olha, tá vendo isso aqui? Essa distância aqui, daqui a aqui. Então, eu passei aqui voando. Tem pessoas que falam, ah, irmão, comédia, não é verdade? Eu já tive socorro de Deus, meus irmãos, de passar por cima de um abismo de quase 7 metros voando e as pessoas rindo de mim, falando, pois é, tá, é o crente gavião, é o crente águiazinha, mas acontece que Deus fez e ponto final. Minha esposa viajava, meus irmãos, com a família uma certa ocasião e aconteceu algum problema e o carro ficou em duas rodas e já estava quase para tombar e cair numa ribanceira, quando alguém viu uma mão. Essa mão veio e ficou lá, acertando o carro, até o carro parar lá. Você vai dizer, mas irmão, isso é misticismo barato. Ah, isso aí não... Você pode acreditar, você pode não acreditar, mas acontece, meus irmãos, que são coisas que acontecem quando Deus protege a nossa vida. Você precisa saber de onde é que vem o seu socorro. Não adianta você não ter Deus como seu pai, e na hora que você estiver na hora do maior sufoco da sua vida, você gritar, papai do céu. Você tem certeza que ele é o seu papai do céu? Se Deus nos protege, meus irmãos, eu quero deixar para vocês aqui, nesses oito versículos que nós vamos acompanhar, a maneira que Deus trabalhou para proteger o seu povo na travessia do deserto, na travessia na direção da adoração, na direção das festas. Como é que Deus tem protegido você? Tem irmãos que dizem assim, eu tenho sorte, eu nunca fui assaltado. Sorte? Você pode ter, sei lá, alguma coisa que... Mas entenda, você tem um Deus. Ah, eu nunca fui assaltado, nunca me levaram um parafuso sequer, porque você tem um Deus. Aquilo que você acha que pode parecer ser uma sorte, ter Deus é uma grande sorte, não é verdade? Você tem um Deus, você não sabe talvez quando é que Ele está agindo, quando é que Ele está trabalhando, mas Ele está lá, te protegendo, te guardando. Como é que Deus nos protege? A primeira maneira, meus irmãos, que Deus nos protege, ela está no versículo 3 e no versículo 4. Não deixará vacilar o teu pé, aquele que te guarda não tosquenejará, ou seja, não cochilará. que não tosquenejará ou não cochilará, nem dormirá o guarda de Israel. A primeira maneira que Deus te protege é essa daqui. Não deixando vacilar o seu pé, não deixando... Nós estamos falando de uma travessia no deserto. Nós estamos falando de pessoas que, se recebessem algum tipo, ou pisassem num buraco, ou pisassem numa pedra. Aqui é uma questão física realmente. Uma pessoa que se machucasse o seu pé, ou quebrasse uma perna nesse caminho, caísse num buraco, tropeçasse em alguma coisa e se machucasse, seria difícil fazer essa travessia. Imagine você o que é um deserto. De dia é um calor terrível, à noite pode fazer um frio terrível. Imagine você, naquele tempo não tinha ambulância, naquele tempo não tinha socorro, como eu disse a vocês, com tanta facilidade como temos hoje. Então era importante que essas pessoas não se machucassem no meio dessa caminhada. Então é uma questão física mesmo. Não deixará vacilar o seu pé aquele que guarda você, aquele que não dá nem um cochilozinho quando ele está guardando você. É uma questão de circunstância. Nessa circunstância, se machucar seria algo bastante perigoso. Quando o Senhor está dizendo que o Senhor não deixará vacilar o seu pé, ele te guarda, ele não cochilará. Guardar, meus irmãos, significa sustentar, significa proteger, significa não deixar nada de mal acontecer. Mas é claro que nós podemos trazer isso hoje para a nossa caminhada que é espiritual. Aqui não tem ninguém no deserto, não é verdade? Aqui não tem ninguém no Saara, aqui não tem ninguém no Atacama, aqui não tem ninguém no Kilimanjaro, aqui não tem ninguém naquele deserto vermelho que eu esqueci o nome dele agora. É evidente que nós estamos numa caminhada e a nossa questão é espiritual, e nós podemos trazer esse versículo, por exemplo, o Senhor não deixará vacilar o meu pé. É claro que nós podemos trazer isso para os desastres que podem acontecer na nossa caminhada a respeito da nossa vida espiritual. Podemos, temos licença de Deus para fazer isso. Deus não quer que os seus pés, ou seja, que você caia ou que você se machuque na jornada dessa vida, não. Então ele não dorme. A primeira forma que Deus protege você é essa. Ele não deixa você cair, ele te sustenta, ele não permite que você se machuque e fique encostado no meio do caminho. Ele quer que você siga, siga, siga e siga. Louvado seja Deus, aleluia. Tem um amigo meu, meus irmãos, só para vocês terem uma ideia de como Deus quer cuidar da gente. Tem um amigo meu que ele tem uma casa em outro país, e eu, quando vou para lá, ele fala: pode ficar na minha casa. E eu fico na casa dele. Ele não mora lá, mora aqui. E eu fico lá. E ele tem duas crianças pequenas. E me chamou a atenção a última vez que eu fui lá, tudo que foi colocado para a proteção das crianças. Tinha uma quina. Naquela quina foi colocado um negócio fofinho, para a criança não ir lá e dar uma testada na quina, se machucar, não é? Tinha uma tomada, estava lá o protetor para a criança não enfiar o dedo e não levar um choque. Um riozinho no fundo. Então tinha lá uma grade de proteção para a criança não sair de casa, não cair, não morrer afogada. Dentro da banheira estava lá um monte de tapete de esse material, como é que chama? Um tipo de um silicone, um plástico que se colava, não se mexia, para as crianças não escorregarem, não cair, não bater a cabeça e não se machucar. Deus faz igualzinho com você. Você é o filhinho querido de Deus, então Deus guarda você. Ele protege a quina, ele protege do buraco, ele protege da pedra. Primeira forma que Deus te protege é não deixando você cair. Louvado seja Deus, aleluias. Nos protege de tantas coisas circunstanciais como coisas externas. O Senhor nos protege. A segunda forma, meus irmãos, que Deus nos protege, está me acompanhando, né? Versículos 5 e 6. O Senhor é quem te guarda. O Senhor é a tua sombra, a tua direita. O sol não te molestará de dia, e nem a lua te molestará de noite. É a segunda vez. Ele nos abriga em todo o tempo. Ele nos presta abrigo em qualquer tipo de situação. Agora também falamos de coisas circunstanciais. E mais uma vez eu quero falar a respeito do guardar, mais uma vez eu quero falar a respeito do proteger, do apoiar, do socorrer. Eu não sei quais são as circunstâncias da sua caminhada, mas se você é de Deus, pode ter certeza. O Senhor é quem te guarda. O Senhor é quem te guarda. E para não ficar só o Senhor é quem te guarda, eu vou de novo à pergunta. De onde é que vem o seu socorro se você precisar dele? E as coisas que têm acontecido e você não tem percebido, mas tem passado ileso, livre, abençoado, não tem sofrido nenhum tipo de dano, quem é que está protegendo você? O Senhor é quem te guarda, é a tua sombra à tua direita. Lembre-se que nós estamos falando de desertos. Estamos falando de desertos. Quando o povo de Deus saiu do Egito, meus irmãos, a Bíblia Sagrada fala que de dia o Senhor era para o seu povo uma nuvem, porque o povo atravessava um deserto. E aqui está dizendo que o Senhor é a tua sombra, a tua direita. Então o sol não vai te molestar. É claro que são circunstâncias naturais, coisas naturais. De noite também a lua não vai te também trazer problemas nenhum. À noite, quando o povo estava no deserto, Deus mandava uma coluna. Uma coluna de fogo. Deus sabe de cada detalhe. Deus sabe todas as formas que Ele precisa te utilizar delas para guardar você e para guardar os seus passos. De onde é que vem o seu socorro? Eu tenho esse Deus, eu posso dizer que esse Deus é o Deus que continua me guardando e vai continuar me guardando e me livrando de todo o mal. Mas observe você que Deus está falando aqui com o seu povo. Esse é um cântico que o povo de Deus cantava. De onde é que vem o seu socorro? Tem muita gente que diante de circunstância um pouco diferenciada e perigosa, Ave Maria. Deixa eu dizer a você, você pode falar Ave Maria 500 vezes que Maria não vai fazer mais nada. Maria fez o que tinha que fazer, serva de Deus, amém. Ave Maria. Você pode chamar São Jorge. Você pode gritar, meu querido Buda. Você pode, de onde é que vem o seu socorro? Só existe um lugar que pode vir esse socorro que nós estamos vendo pela palavra de Deus, um socorro abrangente.

proporcionar a você essa segurança. Nós temos, meus irmãos, o exército, temos a marinha, nós temos a aeronáutica. Com todo respeito, reconheço o trabalho de todo mundo e não estou falando em tom de crítica, mas a questão é oportuna. Mas mesmo o nosso exército, nossa marinha, nossa aeronáutica não estão conseguindo acabar nem com o mosquito da zika, quanto mais proteger você. Não estou criticando, porque é difícil realmente o famigerado mosquitinho, não é? E todo mundo tem que tomar cuidado, já é uma questão até mesmo social. Você anda por uma rua aqui em São Paulo, dependendo da rua que você estiver andando, você tem certeza que se Deus não te ajudar, você vai sair de lá não só descamisado. Vão te arrancar tudo. Nós temos medo de sair de casa, temos medo de entrar no mercado. Minha esposa foi no supermercado, estava lá tranquila dentro do supermercado e de repente surrupiaram-lhe o celular. E olha que eu estou falando, ilustrando a mensagem com coisas banais, não é verdade? Mas pode ter certeza que o nosso inimigo, o nosso adversário e as circunstâncias perigosas dessa vida podem, às vezes, nos fazer custar a nossa própria vida. Algumas pessoas estavam tranquilamente dormindo em Mairiporã, a chuva caiu, de repente veio o barranco, 3 ou 4 pessoas de uma mesma família morreram. É evidente, meus irmãos, que isso pode acontecer a qualquer pessoa, eu sei, não estou dizendo, mas eu digo a você que quando se tem esse Deus é poderoso para guardar de alguma forma, esse Deus é poderoso para alertar de alguma maneira, esse Deus é poderoso para dar-nos, eu diria, as diretrizes, o caminho onde nós devemos seguir. Deus nos abriga em todos os tempos da nossa vida, é a segunda forma que Deus nos protege. Deus que se coloca como nosso guardião. Terceira maneira, meus irmãos, versículos 7 e 8. Isso é muito importante. Nós estamos numa caminhada. Um dia nós estamos no deserto. Um dia nós estamos lá na montanha. Um dia nós estamos no vale. Um dia nós estamos nas águas turbulentas do mar da vida. E aí vai. Versículo 7 e 8, o Senhor te guardará de todo mal. A defesa do Senhor contra todo mal. Ele guardará a tua... Perdão, Ele guardará a tua... Guardará a tua alma. É evidente que no deserto, meus irmãos, já falei para vocês, criminosos, salteadores agiam ali. Era um perigo real. Mas quando o Senhor fala nessa palavra... Te guardará de todo mal, guardará a tua alma, guardará a tua entrada e a tua saída desde agora e para sempre. É importante. Eu sempre gosto de citar os discípulos dizendo para o Senhor nos ensina a orar. E sempre gosto de citar que o Senhor Jesus não se furtou de colocar em poucas palavras ou sentenças de oração, livra-nos do mal. Livra-nos do mal. O nosso Deus é Deus de livramento. E a terceira forma de ação do Senhor é quando o Senhor se coloca entre nós e o mal, nos defendendo do mal, sendo um escudo contra o mal. Mas presta atenção. O Senhor te guardará de todo o mal. Não é que o Senhor nos guardará da metade dos males, não. Não é que o Senhor vai nos guardar 85%, a gente diria 85% está bom, né? Só tem 15% da possibilidade de sermos atingidos pelo mal. Não! O Senhor te guardará de todo o mal, todo é todo. O Senhor te protegerá de todo o mal. Mas eu entendo, meus irmãos, que quando a Bíblia Sagrada fala sobre isso, e fala logo na complementação depois dos dois pontos, Ele guardará a tua alma, eu entendo que nós podemos ser provados. Porque nós não podemos dizer que nós nunca vimos nenhum irmão passando nenhum tipo de infortúnio, não é verdade? Eu já passei pelo infortúnio, meus irmãos, de ser roubado, assaltado, sequestrado, colocado no porta-mala do carro e levar 3 tiros a queima-roupa, e um que passou mais ao lado, mas nenhum deles me pegou, nenhum deles me atingiu. Imagina você... Eu vou dizer a você, por mais que eu tenha a habilidade ninja, se livrar

0: uma bala de revólver é difícil, né, meus irmãos? Porque o negócio é rápido. Só pode ser Deus. Só pode ser Deus. Não tem outra forma de explicar situações como essas. Só pode ser Deus. Só pode ter sido o Senhor que se colocou entre mim e aquela situação, me guardou naquela circunstância, me defendendo, me dando livramento, como deu a você também, como tem dado a você também. Te guardará, te defenderá. Terceira forma, te defenderá. Mas nós tivemos, como eu falei a vocês, infortúnios, às vezes, que nos causaram sofrimento. Mas no final das contas, Deus preservou a nossa alma. Eu explico. Quando Satanás foi à presença de Deus, junto com os filhos de Deus, chegou lá e vamos resumir. Satanás falou: olha, Deus, Jó só te serve porque o Senhor dá tudo para ele. Deus falou: não. Pode tirar tudo dele, você vai ver que ele é servo. Quem é que protege você? Você é servo mesmo? E se Deus permitir que você seja tocado, você vai continuar sendo servo? Ou você vai blasfemar do Senhor e pedir a sua morte? O inimigo foi lá, tocou na carne de Jó, colocou doenças esquisitas nele. Colocou doenças, eu imagino que ele tinha um tipo de uma coceira, uma sarna, sei lá, uma alergia, quem sabe um tipo de uma psoríase, ou sei lá, uma lepra, não sei. Mas ele se coçava com um caco de telhas. Deus permitiu, só de falar já me deu coceira. Eu sou suscetível. Deus permitiu. Mas Deus deixou o inimigo tocar na alma dele? Não. Deus deixou o inimigo tocar na vida dele? Não. O que é que fala o hino do Corinho que nós cantamos, que está em Colossenses 3:3 e mais versículos ainda, a nossa vida está escondida em Deus. Podemos passar infortúnios, podemos estar no deserto, mas o Senhor nos guardará de todo o mal, e Ele guardará a nossa alma, Ele guardará a tua entrada e a tua saída. Capítulo 54, o profeta Isaías fala que toda arma forjada contra ti não prosperará. Toda língua que ousar contra ti em juízo, tu a condenarás. Pode forjar arma, pode fabricar arma, pode vir com espada, com lança, pode vir com foguinho do inferno. Nós temos um Deus que nos defende, nós temos um Deus que nos dá livramento, temos um Deus que nos livra do mal, temos um Deus que preserva a nossa alma. Nós temos o poder, meus irmãos, para pisar serpentes, escorpiões, e a Bíblia fala, e toda a força do inimigo, e podemos dizer que dano nenhum acontece conosco, é o Senhor Jesus falando em Lucas 10:19, te guardará defendendo você. Essa proteção, essa segurança, Deus oferecia a esses viajantes que cantavam. Quem é que guarda você? Não adianta chamar São Benedito. Não adianta gritar Padre Frederico ou irmão Lorival, socorro Lorival de Almeida, não vai acontecer nada. Você precisa de um Deus. Você precisa de um Deus que proteja você, que proteja a sua casa, que proteja os seus, que proteja a sua família de uma forma geral, que proteja os seus negócios, que proteja você, que preserve a sua alma. Você precisa desse Deus. Quem é que protege você? Eu sei que a maioria dos irmãos aqui tem a certeza de que esse Deus poderoso está guardando vocês, eu tenho certeza absoluta. Mas você que não tem essa certeza, Deus está se oferecendo para ser o seu segurança particular. Ele oferece a você a presença, a companhia dele no meio das suas tempestades, dos seus dias maus, nas noites longas, nos momentos que você de repente sofre calúnia, você é massacrado pela, entre aspas, oposição. Basicamente, o Senhor se oferece a você para ser o seu Deus nas estradas mais pedregosas e espinhosas que você possa imaginar. Olha, meus irmãos, eu acho que o inimigo fica carregado de ira e de raiva, não é verdade?
1: Ele ataca, ataca, ataca, ataca o povo de Deus. Quando Deus permite, ele até mesmo consegue acertar um aqui ou ali com a permissão do Senhor, não é? Mas não acontece nada, porque os servos de Deus sabem de onde é que veio o socorro. Sabem quem é o Deus. Resistem, não negam ao Senhor mesmo em meio à tribulação. O inimigo deve ficar totalmente revoltado. Totalmente irritado. Quem é o teu Deus? Quem é o teu socorro? Eu elevo os olhos para os montes. Algumas pessoas chegam a dizer que esses montes aqui, meus irmãos, fazem uma parte, uma coisa assim, daquela representatividade de que os montes significavam os altos, onde as pessoas seguiam para adorar, enfim, e ali praticavam atitudes de idolatria ou coisa assim, e seria então uma forma de dizer que não, isso não serve nada. Bom, se é ou não é, não sei, para falar a verdade, não faz a mínima diferença. O que faz a diferença é que nós sabemos que o nosso socorro vem do Senhor. O nosso socorro vem do Senhor. E se nós estamos numa caminhada, se nós estamos, meus irmãos, atravessando essa vida cheia de desertos, nós precisamos de um guia, que Deus seja o seu guia. Que o Senhor seja o guia da sua vida, que o Senhor seja a lâmpada para os seus pés, a luz para os seus caminhos, que Ele seja o escudo pronto para defender você. Que Ele seja o socorro, o refúgio na hora que você precisar de socorro e de refúgio. Que Ele seja aquela sombra no momento que você estiver nos piores desertos da sua vida. E que você possa cruzar, e mesmo que você veja corpos mortos pelo chão, não se preocupe, porque praga nenhuma vai chegar à sua tenda, seta nenhuma vai alcançar você. Podem cair 1000 ao seu lado, 10 mil à sua direita, mas o Senhor vai estar guardando a sua vida, porque o Senhor haverá de preservar a sua alma. Confia em Deus, Ele vai guardar você, Ele vai dar abrigo para você, Ele vai ser a proteção que você precisa para ser um vencedor, mas você precisa dEle. Você precisa ir para a sua casa hoje com a certeza de que esse Deus está no seu coração, vivendo na sua vida. Aí, diante de qualquer possibilidade de perigo, você já vai logo: aleluia, Senhor, oh Deus, estou aqui, hein, Senhor. E vai parar com esse negócio de ficar: ah, Santo Agostinho, não sei de onde. Ave Maria. Vai ser mais curtinho, meu Deus, tá bom. Algumas pessoas até falam Jesus, né? Tá bom. É tão bom ter esse Deus. Esse Deus protege mesmo, meus irmãos. Esse Deus guarda mesmo. Só vou encerrar, meus irmãos, esse testemunho contando para vocês o que eu já contei várias vezes. Eu tive um sonho, uma certa ocasião, que eu estava num avião e esse avião ficava de ponta cabeça. E a minha esposa falou na mesa da diretoria que eu tinha tido um sonho assim, indo para Montevidéu, capital do Uruguai. E todo mundo entendeu assim, tipo, que deveria ser alguma coisa na obra, e não era. Quando estava retornando da cidade de Montevidéu, depois de 40 minutos de voo, um jovem teve um surto psicótico, entrou dentro da cabine do piloto, aliás, já estava lá, era um funcionário, teve um surto dentro da cabine do piloto, tentou derrubar o avião deu aquela guinada assim, meus irmãos, olha, a asa, do jeito que a asa fez, foi desse lado, do jeito que a asa fez assim, eu só vi o chão lá embaixo. Eu falei: é hoje, estou indo para a glória. Mas não era. Deus já havia falado. Os irmãos já tinham orado. Na época o missionário estava vivo, levantou a diretoria em oração. E foi só um susto. E eu saí do avião falando em alto e bom tom: esse avião só não caiu porque tinha servo de Deus aqui dentro hoje. Porque senão teria caído.
0: Deus guarda. Eu não falo só de experiências que viveram servos de Deus, eu tenho experiências para contar, bem como esses irmãos também têm, bem como você também tem. Você sabe, você sentiu um dia que Deus fez algo que foi de Deus e você foi livre de tanta coisa. Você tem um testemunho para contar, porque você tem um Deus que te guarda. E você que não tem esse Deus, você precisa voltar para sua casa com esse Deus dentro do seu coração.
1: Aí nós vamos cantar: elevo os olhos para os montes, de onde virá o meu socorro? E o meu socorro vai poder cantar. Mas se você não tem essa certeza, você vai continuar. De repente você vai esquecer o nome do anjo da guarda do dia, porque agora tem isso também. Que dia que você nasceu, que hora que você nasceu, que ano que foi, bom, seu anjo da guarda é o Chiquinho Cabeçudo. É? Aí você vai esquecer o nome do anjo da guarda seu. Na hora do perigo, você vai ficar, qual é o nome do anjo mesmo? Eu vi lá no livro da moça lá, não vou falar o nome dela, senão ela me processa. Não é muito mais fácil falar, meu Deus. Senhor Jesus, alguns falam Jesus, né? Pode falar Jesus mesmo, ele entende. É o sotaque, né? Pode falar. Agora ficar procurando meu anjo da guarda e tal, hoje é o dia do santo, não sei o que lá, hoje é o dia de Nicolau misturado com Berenice, não sei das quantas, não vai dar certo. Clama pelo Deus Todo-Poderoso e tenha Ele como teu Deus protetor, o teu Deus que te guarda, o teu Deus que é o teu socorro presente nos momentos das grandes dificuldades da sua vida. Deus abençoe vocês, meus irmãos. O nosso Deus protege, não nos deixando cair, nos abrigando e nos defendendo, nos dando abrigo. Deixa Ele defender você, coloca-te de pé em nome de Jesus, deixa esse Deus defender você, deixa esse Deus fazer em você a proteção que você precisa, e você não vai se preocupar tanto, não vai ter tanto medo, não vai abusar também, porque é claro que nós não podemos tentar a Deus, né? Quando Satanás falou para Jesus, pula daqui, Jesus falou, que é isso, rapaz? Não tentarás ao Senhor teu Deus? Está pensando o que também? Não é assim também, não é verdade? Mas é evidente que é muito bom saber que nós vamos andar sim, cedo ou tarde a gente terá de passar por caminhos perigosos, escuros, complicados, mas é muito bom saber que nós não estaremos caminhando sozinhos. Teremos o nosso Deus à nossa disposição para nos guardar em todos os nossos caminhos. Você que não tem esse Deus, levanta sua mão para receber esse Deus na sua vida. Você que não tem esse Deus ainda, você nunca se entregou a Ele. Deus quer cuidar de você. Você quer que Deus cuide de você, você precisa autorizar. Levanta sua mão, você que ainda não levantou a sua mão para Deus. Dá uma chance para Deus cuidar de você. Deus abençoe minha irmã, Deus abençoe queridos jovens, Deus abençoe querido irmão, Deus abençoe minha irmã, Deus abençoe. Você quer se entregar ao Senhor? Deus abençoe querido, deixa Ele cuidar de você. Quem mais quer se entregar para Deus? Deus abençoe meu irmão, Deus abençoe. Deixa Deus cuidar de você. Eu sempre gosto de brincar com os irmãos, que tem irmãos que acham que o diabo é aquele serzinho fraquinho, mole, aquele serzinho que você dá um soprão ele cai. Tem gente que acha que ganha do diabo no grito. Meus irmãos, Satanás não é esse ser fraquinho, é a ignorância achar que você vai vencer Satanás aos golpes de Muay Thai, judô, sei lá. Não, é ignorância. Satanás não tem medo de você, mas quando Satanás olha para você e você e vê que você tem um Deus morando aqui dentro de você, ele treme. Você precisa desse Deus. Tem mais alguém que quer se entregar para esse Deus? Deus está chamando você, dizendo, deixa eu cuidar de você, filhinho, deixa. Deixa eu colocar as espuminhas nas quinas. Deixa eu colocar os protetores de tomadas. Deixa eu colocar a cerquinha para você não cair e não tropeçar e não morrer. É isso que Ele está dizendo, basicamente. Tem mais alguém que quer se entregar a esse Deus? Senhor meu Deus, Senhor meu Pai, receba essas vidas que estão recebendo, Senhor. Esses corações estão abertos a Deus. Essas vidas estão, Senhor meu Pai, na Sua presença para serem protegidas pelo Senhor, guardadas pelo Senhor. O mundo é mau, ó Deus, sabemos. Essas pessoas, ó Deus, a partir de hoje vão poder experimentar o socorro que vem do Senhor. Seja um socorro para essas vidas, meu Pai. Seja um socorro para essa igreja, meu Deus. Seja um socorro para as nossas criancinhas, para os nossos adolescentes, para os nossos jovens, para os nossos obreiros, para os nossos colaboradores. Seja um socorro para essa igreja como um todo, para os nossos músicos, para os nossos cantores, para todos, ó Deus, que fazem a sua obra de coração, aqueles que amam o Senhor, se entregaram a Ti. Nós elevamos os nossos olhos para os montes, ó Deus, e resumimos dizendo que o nosso socorro vem do Senhor que fez o céu e a terra. Senhor meu Deus, a proteção do Senhor é tudo que precisamos. O Senhor não cochila, o Senhor não dorme. A gente dorme, mas o Senhor não. A gente cochila, mas o Senhor não. Obrigado, meu Deus, continua guardando. E esses que ao Senhor se entregam, que os nomes deles estejam escritos no livro da vida, perdoados.
0: e protegidos a partir de hoje, protegidos contra a seta que voa de dia, a peste que anda na escuridão, a mortandade que assola ao meio-dia, protegidos, Senhor meu Deus, de toda a potência do inferno, toda a potência maligna. Receba esses, ó Deus, que se entregam ao Senhor para pertencerem a Ti, em nome de Jesus, em nome de Jesus Cristo. Todos digo amém, meus irmãos. Agradeço a presença de todos vocês, meus amigos, meus irmãos. Venham sempre, é um prazer poder falar de Deus com vocês. É um prazer poder orar por vocês. É um prazer poder falar dessa salvação maravilhosa que há em Cristo para vocês. Bem-vindos de coração, recebam o meu abraço e o meu respeito. Digam comigo assim: a paz do Senhor Jesus. A paz do Senhor Jesus. A paz do Senhor Jesus. Deus abençoe vocês, meus irmãos, Deus os guarde.
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0: através da oração. Está pelas emissoras 97.3, seja muito bem-vindo, 1.300 também, as mais de 600 emissoras agora, e o nosso canal especial, hein? O Ministério Intercessão, Ministério da Intercessão, que é o Direto com Deus, o nosso Ministério Global da Oração, que neste momento se une para clamar ao Todo-Poderoso. E agora sim, 0 hora em ponto, na capital do estado, chegou o momento, a irmã Rose vai começar esta oração e daqui a pouquinho nós vamos também clamar juntos, para que juntos possamos receber a vitória do Senhor. Aonde você estiver agora, se você puder, dê uma pausa aí, vamos a Deus em oração.
1: Vamos clamar ao Senhor. Maravilhoso e glorioso Deus, aqui estamos, Pai, na Tua santa presença. Te agradecemos, Senhor, por este novo dia que o Senhor nos preparou. Somos gratos, Pai, por tantas bênçãos, por tantas vitórias recebidas do Senhor em todo este fim de semana. E agora, Senhor, neste novo dia, nós queremos entregar tudo em Tuas mãos. Queremos, na verdade, agradecer ao Senhor pelo fôlego de vida, por tantas vitórias recebidas do Senhor. Pai, em nome de Jesus, nós estamos aqui para dar glórias ao Teu nome. Pai, a oração da gratidão, que haja gratidão em nossos corações. Pai, muito obrigado pelo fôlego de vida, porque o Senhor nos presenteou com mais um dia de vida. Muito obrigada, Senhor. Pai, que neste dia, especialmente o dia das crianças, nós possamos, meu Deus, colocar tudo nas Tuas mãos. Olha, meu Deus, eu estou aqui para apresentar ao Senhor as tantas crianças que se encontram hospitalizadas. Hoje, Senhor, um dia feliz para muitas que estão ganhando presentes, estão aí festejando na casa dos seus avós, mas outras estão hospitalizadas, precisando do milagre, precisando da cura, precisando que o Senhor as toque. E nós, Senhor, estamos aqui como verdadeiros intercessores para clamarmos ao Senhor. Sabemos que o Senhor é um Deus de amor, é um Deus poderoso, é um Deus que prepara milagres extraordinários em nossa vida. E aqui estamos, ó Pai, para clamar por esta criança que está enferma, talvez, meu Deus, ligada a aparelhos na UTI. Este pai e esta mãe estão aí desesperados, sem saber como pedir ajuda. Pai, as condições financeiras todas já se foram, com tantos medicamentos, procedimentos cirúrgicos, mas agora, Senhor, eu peço ao Senhor que entra neste local, neste hospital, com mão forte, vai repreendendo, Senhor, toda a enfermidade, toda a dor, Senhor, todo o mal-estar. Toca, Senhor, com mão forte nesta criança, nesta adolescente que está aí sendo atormentada por obras malignas. O sangue de Jesus tem poder. Ó Pai poderoso, estende as Tuas mãos, Pai, para repreender, expulsar toda a inquietude, Senhor, sobre este corpo tão pequeno que está aí sentindo dores, está, Senhor, gemendo de dores, mas o Senhor é poderoso para dar a bênção, para dar a vitória. Senhor, eu quero orar por todas as crianças do nosso Brasil, do nosso, deste mundo, Senhor, crianças que são abusadas, crianças que sofrem, Senhor, opressões, meu Deus, este pai e esta mãe que tem tratado, Senhor, com a maneira tão brusca, e esta criança tem sofrido abusos psicológicos, tem tido surtos. Oh, meu Deus, estende as Tuas mãos, Pai, que esta criança possa receber a bênção do Senhor, possa crescer, meu Deus, forte, corajosa, conhecendo um Deus tremendo, um Deus poderoso, um Deus que pode fazer coisas grandiosas. Meu Deus, que esta criança seja tocada pelas Suas mãos. Eu sei, Pai, que neste momento há pais, mães, tios, avós, que estão de joelhos dobrados, clamando ao Senhor juntamente comigo, para que o Senhor venha abençoar as suas crianças, estas crianças que precisam de receber do Senhor sabedoria para prosseguir cada dia na Tua presença. Quantas crianças nunca ouviram falar do Teu amor, mas que elas tenham esta oportunidade de, numa EBF, numa escola bíblica, elas conhecerem o grande amor do Senhor. Pai maravilhoso, como a minha vida mudou ao ser criança e receber o Senhor como Salvador da minha vida. Que essas crianças também hoje possam receber o Senhor como Salvador, possam conhecer o grande amor do Senhor. Meu Deus, eu quero orar por toda a juventude, Senhor, os jovens que estão inseguros, incertos da sua vida. Pai, estende as Tuas mãos, que este jovem possa olhar para os céus e contemplar a grandeza das Tuas mãos e saber que tudo que o Senhor criou foi perfeito e é para a Tua glória. Sim, Senhor, que nós possamos obedecer aquilo que o Senhor tem nos orientado, o Senhor tem falado com cada um de nós. Pai, eu oro para que o Senhor venha conceder livramentos na vida destes jovens. Senhor, tira das drogas, tira, Senhor, do mundo da criminalidade. Senhor, visita este jovem que a sua mãe está aí de joelhos dobrados, pedindo para que o Senhor o visite nas cadeias. Tenha misericórdia. Sabemos que o mundo está mal demasiado, mas o Senhor é aquele que dá livramento, é aquele que abre portas. Sim, Senhor, abra as portas nesta madrugada, Senhor, visitando a estes jovens. Pai amado, quantos ainda pequenos na idade, mas com uma sabedoria tremenda para a maldade, mas nós oramos agora que esta força maligna seja paralisada em nome de Jesus e que haja salvação, libertação pelo poder do nome de Jesus. Maravilhoso Deus, poderoso Pai, nós clamamos porque nós sabemos que a Tua palavra nos diz: clama a mim e responder-te-ei e anunciar-te-ei coisas grandes e firmes que todavia não sabes. Ó Pai poderoso, nós clamamos por aqueles que estão, Senhor, abatidos na fé, para que eles sejam fortalecidos, fortificados, meu Deus, pelo poder do Teu nome. Esta irmã que está em lágrimas, orando juntamente comigo, pedindo ao Senhor um milagre, uma porta aberta. Sim, meu Deus, abre as comportas celestiais, responda a esta oração, a este pedido, segundo, Senhor, a Tua vontade. Nós oramos, pedimos ao Senhor, mas nós sabemos, Pai, que os planos do Senhor são maiores do que os nossos pedidos. Nós às vezes não sabemos nem como pedir, pedimos coisas tão sencillas, não sabendo que o Senhor tem coisas grandiosas, o Senhor tem os céus para nós. Ó, meu Deus, ajuda-nos a sermos fiéis, buscarmos a Tua presença, porque coisas grandiosas o Senhor tem para se manifestar em nossas vidas. Pai, traga a Tua igreja, o Teu povo ao arrependimento, porque, Senhor, quantas vezes nós, Senhor, falhamos com as nossas palavras, com as nossas atitudes. O eu fala maior do que aquilo que o Senhor tem nos ordenado, mas que sejamos mansos, humildes, obedientes, como Abraão obedeceu a Sua voz, indo para um lugar que ele nem sabia onde estava preparado, mas ao obedecer a Tua voz, o Senhor o abençoou, o cercou de bem. Ah, Senhor, que nós possamos, meu Deus, obedecer a Tua voz, aquilo que o Senhor tem nos orientado através da Tua palavra. Quantas vezes o Senhor tem dado as diretrizes usando um pastor, um pregador da Tua palavra, e muitas vezes fazemos vistas grossas, como se não fosse conosco. O Senhor tem orientado a cada um de nós, que possamos receber do Senhor nesta madrugada
2: dada força, forças para lhe obedecer, porque assim como o Senhor foi com Abraão, o Senhor será com cada um de nós que ouvirmos a Tua voz e obedecermos a Tua palavra. Te louvo, Senhor, te agradeço, meu Deus, por tão alto privilégio de estar aqui clamando, clamando com esta multidão de irmãos e de irmãs que não estão, Senhor, preocupados só com descanso, mas em buscar a Tua presença, em agradecer ao Senhor por tudo quanto o Senhor tem feito e mais ainda o que o Senhor fará. Fortalece, meu Deus, o ânimo, anima, Senhor, esta pessoa que está desanimada, achando que já não há mais solução, achando que o Senhor não vai responder mais, mas o Senhor está pronto para responder com vitórias, com bênçãos. Ó, meu Deus, que este coração seja acalmado nesta noite, acalma este coração desesperado, porque a resposta ainda não veio. O Senhor tem um tempo determinado para todo o propósito, e que nós, Senhor, possamos esperar fielmente no Senhor, porque a vitória virá e não tardará. Aleluia! Ó, meu Deus e meu Pai, eu quero aqui orar a favor da nossa presidente, da nossa igreja Deus é Amor, a nossa querida irmã Irene Miranda. Visite a tua filha, visita cada membro da diretoria, também, Senhor, a irmã Débora, o pastor Lorival, estende as tuas mãos, visita, Senhor, o presbítero Davi Neto, a sua esposa, os seus filhinhos, estende as tuas mãos para abençoar os demais diretores que estão aí, Senhor, em viagens missionárias para atender a tua obra. Traga livramentos, traga, Senhor, a vitória para cada um dos teus filhos que estão, Senhor, em busca das almas, que estão, Senhor, em cuidado do reino, das coisas do reino do Senhor. Ó, Pai poderoso, nós oramos também, Senhor, por todos os pastores, presbíteros, diáconos, Pai, que estão, Senhor, levando a tua palavra com amor, estudando para que a cada dia o Senhor venha dar a ele sabedoria para ministrar a tua palavra, para cuidar do rebanho que o Senhor colocou em suas mãos. Meu Deus, não é fácil estarmos diante de uma obra tão gigantesca como esta, mas que o Senhor venha trazer renovo. Senhor, renova as forças, renova o ânimo, renova a sabedoria. Ó, Deus maravilhoso, que estes pastores, obreiros, Senhor, da tua seara, sintam-se fortificados pelo Senhor. Abre portas, meu Deus, de grandes, grandiosas vitórias, Senhor, os projetos que está, Senhor, a cada dia sendo levantados para atendermos as vidas, as almas. Senhor, abençoa, Pai, a inauguração daquela casa de acolhimento ali em Barretos, nesse dia 14. Abençoa, Senhor, a tua filha irmã Débora e todos os irmãos que ali estarão para glorificar o teu nome, para ajudar, Senhor, aquelas famílias que as crianças estão ali, Senhor, naquele hospital do amor. Meu Deus, estende as tuas mãos, que ali possa ser uma rede, Senhor, que pesque muitos peixes para a tua glória, muitas almas, meu Deus. Nós oramos para que este projeto siga adiante e o nome do Senhor seja glorificado. Ó, meu Deus, venha abençoar também no dia 24, Senhor, a consagração com todas as mulheres de fé e a tarde, meu Deus, as atividades que teremos para atender as mulheres, meu Deus. Pai, estende as tuas mãos, que seja um dia de vitórias, de alegria, de almas ganhas para a tua glória. Ó, Senhor maravilhoso, nós estamos aí também comemorando mais um ano de casa aberta ali em BH. Venha abençoar a caravana daqui de São Paulo que estará indo para este trabalho, para esta festa espiritual. Que, Senhor, seja para a Tua glória. Ó, meu Deus e meu Pai, guarda a ida, guarda a volta, todos os irmãos que estão envolvidos neste trabalho, porque ali estaremos orando pelas vidas, ali estaremos, Senhor, louvando o Senhor por esta oportunidade de uma casa aberta do segundo ano, meu Deus, aleluia, da casa aberta ali em BH, que tudo seja para a honra e glória do Teu nome. Eu também não poderia deixar de apresentar ao Senhor os braços assistenciais da Tua igreja. Deus é amor, estenda, Senhor, as Tuas mãos, abençoa a Fundação Reviver, toda a diretoria, todo o trabalho, Senhor, executado pela Fundação Reviver. Estenda, Senhor, as Tuas mãos, abençoa, meu Deus, a creche Rosa Tenório, Senhor, o projeto Azaf, Senhor, ali as irmãs que estão lá em Sarutaiá, irmãos que estão sendo ali cuidados naquela casa, Senhor, que abraça os idosos, pessoas desamparadas por familiares, mas ali o Senhor abraçou e está cuidando daquelas vidas. Ó, meu Deus, todos os projetos da Fundação Reviver, a carreta Dor e Saúde, que estará conosco no dia 24, ali atendendo consultório odontológico também. Ó, Deus maravilhoso, nós somos gratos por todos os projetos da Fundação Reviver e pedimos para que o Senhor venha abençoar não só a diretoria, mas todos os envolvidos na parte administrativa, aqueles profissionais que estão ali com a mão no arado, cuidando dos idosos. Venha abençoar poderosamente. Nós louvamos o nome do Senhor pela vida da nossa querida irmã Irene Miranda, que foi tocada pelo Senhor para levantar esta obra de amor, esta obra que tem socorrido vidas. E eu não quero apresentar somente a ela, mas todos os irmãos e irmãs que têm aportado, que têm mantido esta obra, este projeto, Pai, porque vidas têm sido salvas, vidas têm sido socorridas pelo grande amor do Senhor. Eu também quero apresentar a Associação Help, Deus é Amor, a querida irmã Regiane e todos, meu Deus, da diretoria da Associação Help. Estenda, Senhor, as Tuas mãos, cada casa aberta que está ali em funcionamento. Que o Senhor venha abençoar aqui em São Paulo, em BH, Senhor, em Paulistana, em Teresina. Senhor, estende as Tuas mãos aonde houver uma porta aberta, da casa aberta, abraçando, Senhor, aqueles que estão, Senhor, sem casa, moradores de rua, que precisam de receber um abraço, um cuidado especial. Usa, meu Deus, de misericórdia, usa, Senhor, aos irmãos que estão atendendo na linha de frente, colocando amor, dando, Senhor, a eles a atenção, para que eles possam cuidar de cada alma, como se fosse uma joia preciosa. Ó, Deus maravilhoso, estamos no trabalho da obra do Senhor e queremos fazer com excelência, com alegria, porque é para o Senhor. A Tua palavra nos diz que quando, Senhor, nós vestimos a um destes pequeninos do Senhor, é a Ti que estamos vestindo. Quando estamos alimentando a um destes pequeninos que encontramos pela rua, é como se estivesse fazendo ao Senhor. Ó, Deus maravilhoso, aumenta o nosso amor por aqueles que estão sofrendo, para que nós possamos abraçar, ajudar e, primordial, tirar-nos eles deste sofrimento e colocar-nos eles na Tua presença. Mas nós não conseguimos fazer com as nossas próprias mãos, com a nossa própria sabedoria. Precisa ser o Senhor em nós, a Tua graça em nós, a nossa fala não seja nossa, mas seja do Senhor, para socorrer vidas, para socorrer corações necessitados. Meu Deus e meu Pai, nós Te louvamos, nós Te engrandecemos, porque grande e poderoso é o Senhor. Aquele que age, aquele que opera, aquele que cura feridas. Quantas pessoas não estão feridas no seu corpo, aparentemente estão saudáveis, mas por dentro há uma grande ferida, uma grande dor, pessoas depressivas, Pai, que não conseguem sair do quarto. Nós estamos aqui para clamar por estas vidas, para que o Senhor as socorra, que o Senhor abra as portas e essas pessoas sejam abraçadas pelo Teu grande amor. Ó, meu Deus e meu Pai, há situações que os remédios, os paliativos não resolvem, somente a intervenção divina. Precisa o Senhor agir, repreender esta enfermidade, repreender este mal nesta mente. Pai, pessoas que só pensam o mal, só pensam negativos. Tudo para ela está ruim, tudo para ela não vai dar certo, mas que haja mudança nesta fala, que ela possa crer que diante da Tua presença ela salta muralhas, que diante da Tua presença ela é forte, ela é corajosa, ela já venceu o maligno. Ó, meu Deus, alcance esta vida pelo grande poder do Teu nome. Eu sei que neste momento de oração o Senhor está agindo. O Senhor está operando. Vidas que estão, Senhor, desanimadas, já receberam o ânimo do Senhor, já receberam a força que há em Ti, Senhor. Nós clamamos com muita fé, porque sabemos que através da oração o céu se abre e a vitória ela vem sobre as nossas vidas. Ó, meu Deus e meu Pai, nos fortaleça, nos dê sabedoria para orar, sabedoria, meu Deus, para falar com aquele que está tão necessitado de ouvir uma palavra de vida. Meu Deus e meu Pai, quantas pessoas correm à igreja no último estágio, aonde já não suportam mais, outros já nem a igreja vem, já faz um plano para tirar a sua própria vida, mas nós oramos nesta madrugada. Senhor, não permita Satanás tirar esta vida, mas nós oramos para que o Senhor traga libertação. Repreende, Pai, este demônio que quer ver o fim, que quer ver esta pessoa se suicidar. Repreende este demônio, Senhor, e traga vida, traga regozijo. Meu Deus, opera um grande milagre. Nós oramos, sabemos que legiões estão lutando em toda esta madrugada para romper com esta vida, para acabar com tudo, mas nós oramos, entra, Senhor, nesta casa, entra nesta família, Senhor, aonde Satanás quer colocar uma grande desgraça, uma grande derrota, há poder no sangue de Jesus. Nós oramos e te repreendemos, espíritos malignos, bata agora em retirada, pela autoridade do nome de Jesus, este nome que tem todo o poder, este nome que tem toda a autoridade. Aonde o Senhor chega, chega a verdadeira paz, chega a verdadeira saúde, chega a verdadeira alegria. Oh, meu Deus, porque na minha família, quando tudo parecia perdido, o Senhor salvou meu pai, o Senhor salvou a minha mãe e toda a nossa família, até o dia de hoje, jubila na Tua presença, porque o Senhor é bom, porque a Sua misericórdia é eterna, porque a Sua fidelidade é para sempre. O Senhor é um Deus fiel e sempre permanecerá fiel. Nós te engrandecemos, ó Pai, nós estamos aqui para também dar glórias, glórias por tudo que o Senhor já fez em nossas vidas. Pai, só estamos aqui porque a Tua bondade, a Tua fidelidade tem nos alcançado. Nós não merecíamos, Pai, nós não merecíamos o Senhor morrer na cruz por nós, porque nós pecamos, nós somos orgulhosos, nós, Senhor, falhamos com as nossas fala, com as nossas atitudes. O Senhor é perfeito, o Senhor é fiel, mas que o Senhor possa continuar nos ajudando, que nesta caminhada nós não venhamos olhar para a direita, olhar para a esquerda, mas que possamos prosseguir olhando para Ti, Senhor. O Senhor é aquele que tem todo o poder e autoridade sobre as nossas vidas. Pai, que nós possamos continuar te glorificando e te adorando, porque foi para isso que o Senhor nos escolheu, para adorarmos ao teu nome, para celebrarmos ao Senhor com alegria. Oh, glorificado seja o teu nome, nós te adoramos, nós te glorificamos. Senhor, renova as forças, restaura o ânimo, não permita nós desanimarmos jamais, mas que o Senhor possa nos dar sabedoria para tudo aquilo que o Senhor colocou em nossas mãos, que nós possamos fazer com excelência, que nós possamos fazer com alegria, porque é para o Senhor, o Rei dos Reis e Senhor dos Senhores. Nós te glorificamos, meu Deus, digno é o Senhor de receber toda a adoração, todo o nosso louvor. Ainda que nós, Senhor, não saibamos tanto quanto falar, como falar, mas sabemos que o Teu Espírito Santo é Ele que intercede por nós. Prossiga, meu Deus, abençoando para a honra e para a glória do Teu nome, Senhor.
0: Sim, Deus da glória, Pai de poder. Amém. Nós te agradecemos.

Sábado pela noite, do domingo pela manhã, desta concentração maravilhosa, Pai, que tivemos na tarde deste último dia.

Pai, já neste dia que nos foi dado como presente e vitória, Rei da Glória, nós agora, Pai, te agradecemos pelas vidas que estão se rendendo. Te agradecemos, ó Pai, pelos que estão participando nesta transmissão, pedindo oração, deixando, ó Pai, visível a necessidade. Ori kalamassuri alamaia. Meu Deus, por ter nos alimentado e nos abençoado, como te agradecemos, meu Pai, como te louvamos, Rei da Glória, e que agora, Pai, as tuas filhas, os teus filhos que estão, ó Pai, te louvando em adoração nestas vigílias da madrugada, aonde a bênção é ordenada, é derramada como chuva. Pai, quantas vezes estamos orando, ó Pai, derramando diante de Ti a nossa alma, e quando aquela casa se coloca em clamor e súplica, o Senhor abre os céus aqui neste lugar, o Senhor abre os céus lá naquela casa, o Senhor abre os céus lá dentro daquele ambiente, daquela recepção, daquele hospital, meu Deus, lá naquele presídio. Pai querido, agora, Deus da glória, te louvamos. Ah, Pai, que colocamos a nossa gratidão pelas bênçãos que o Senhor nos quis dar. Oh, Rei da glória, use em tuas mãos, meu Pai, também, Senhor, a cada casa, a cada lar, que neste dia, Senhor, nesta segunda-feira de feriado, estarão em uma só comunhão, ó Deus, aqueles que irão usar este dia para consagrar as suas vidas, já pela manhã na tua casa, aqueles que estão, ó Pai, em viagens, aqueles que estão em famílias, aqueles que estão reunidos com os parentes, meu Deus, que o Teu Espírito, ó Pai, possa derramar

quero te glorificar, porque o Senhor escolheu-nos, ó Deus, para estar neste momento de clamor, sendo meu Salvador, também como aqueles que como instrumento traz a Ti, Senhor, o gemido, traz a Ti, Senhor, ó Pai, aqueles que têm padecido de males terríveis, meu Deus, Senhor de toda glória, agora neste momento, eu peço, Pai, pelas centenas e milhares de vidas que estão enviando o seu pedido de oração. Tudo tem dado errado, meu Pai, não tem saído como tem planejado este pai de família, esta mãe. Senhor de poder, Senhor de glória, venha socorrer, meu Pai. Olha quantas vezes precisamos de Ti em nossas orações, precisamos da Tua resposta, Senhor, através do nosso clamor. Precisamos, ó Pai, é da intervenção divina em nossas intercessões, Pai, do que nos adiantaria estar aqui orando a Ti se o Senhor não nos respondesse, se o Senhor, ó Pai, não nos socorresse. Mas obrigado, Senhor, pelo socorro de cada dia que o Senhor tem operado em nós. Ó Deus, porque esta é a confiança que nós temos em Ti, que se pedirmos ao Senhor alguma coisa, segundo a Sua vontade, o Senhor nos dará, o Senhor fará. Orica lamassuri alamaia, meu Deus poderoso, ó maravilhoso da nossa alma. A Tua palavra é que nos promete, dizendo, Senhor, que os Teus ouvidos não estão agravados para que não possam ouvir, nem as Tuas mãos encolhidas para que não possam salvar, mas são os nossos pecados que fazem separação entre nós e o Senhor. E por isso agora, Pai, eu quero Te pedir, perdoa todos os nossos muitos pecados. Perdoa, Senhor, as faltas, todas as falhas, as iniquidades que nós temos guardados, ó Senhor, na mente, no coração. Perdoa-nos, ó Pai, de toda transgressão que quer, ó Deus, levantar impedimentos e barreiras para não chegar o nosso gemido, as nossas lágrimas. Ori alamas, terinimiklanda alamaia, ó poderoso Deus. Deus, obrigado pela liberdade, pela autoridade que o Senhor tem dado a cada crente, a cada intercessor, a cada pastor e obreiro da Igreja Pentecostal, Deus e Amor. Pai Santo, eu quero Te pedir, meu Deus, venha restituir na fé aqueles que se abateram, aqueles que perderam a força, o entusiasmo, a alegria da salvação. Já não é mais cultivada no coração deste Teu filho, já não é mais evidência na vida da Tua filha, já não há mais louvor dentro daquela casa, já não há mais adoração, te calamasturi mi alamaia, meu Deus. Mas agora, Senhor, ó Pai de amor, nós nos submetemos a Ti para pedir ao restituir dos céus, o restituir das Tuas mãos, o restituir das Tuas ministrações, meu Deus. Ó Deus Todo-Poderoso, ó Deus maravilhoso, alcança nesta hora, Pai, aquela casa que precisa urgentemente da Tua vitória, para que a separação não aconteça, para que a destruição não venha se consumar, meu Pai. Olha a situação deste lar dividido, e neste dia, Pai querido, que nós sabemos que todas as crianças estarão com os pais, com os avós, ó Deus, com os parentes e os tios. Esta criança chora, papai, porque não tem, ó Deus, os seus amados por perto, aquelas crianças que tiveram os seus pais ceifados na guerra, levados, ó Pai, ó Deus, pela multidão da violência,
daquela nação ali no Oriente Médio. Senhor, tenha de compaixão, Pai. Ó Deus, de todas as crianças, aquelas que não terão os seus pais, porque estão atrás das grades, a mãe está naquele presídio feminino, os parentes não fazem caso daquela vidinha que precisa tanto de amor. Ó, meu Salvador, eu creio na Tua palavra, e nela está escrito: ainda que o meu pai e a minha mãe me desampararem, o Senhor me recolherá. Oh, meu Deus, recolhe em Teus braços de amor este pequeno, esta criança, este adolescente. Meu Deus, nós Te pedimos, guarda os pequenos das setas da feitiçaria, da bruxaria, daqueles doces apresentados. Ah, Pai, daquelas mesas que são colocadas e preparadas, ó Deus, para atingir os pequenos, ó Deus, para perverter o caminho, para macumbar, ó Deus, para enfeitiçar, oricalamassurialamaia, mas agora o Teu sangue tem poder para desfazer todas as setas, para desfazer todos os dardos. Guarda, Pai amado, ó Deus, daqueles males ocultos, daqueles males escondidos, nossos filhos, daqueles males projetados, Pai amado, eu quero apresentar ao Senhor. Ó Rei de amor, abençoa aqueles que estão já naquele jejum especial a partir de agora, Pai, para o Teu Espírito restituir e abençoar a vida daquela criança que não se levantou ainda do leito, que não saiu daquela UTI. Ó, meu Deus, não deixa esta mãe desistir da cura desta criança. Não permita este pai desistir da libertação e da salvação deste filho. Meu Deus, eu quero apresentar ao Senhor, Rei de amor, esta semana. Abençoa esta semana e o início dela, Pai, porque já estamos nos primeiros minutos e hora de um novo dia que o Senhor nos dá. Ó, Pai, que seja uma semana de solução, que seja uma semana, Pai, de manifestações do Teu poder na terra, para que haja alamarassuri calamaia. Ó Deus, operações magníficas, poderosas. Ó Deus Santo, agora entregamos nas Tuas mãos aqueles que estão em oração, Pai, pedindo para o Senhor abrir a porta do trabalho. Ó, Pai amado, abençoa esta campanha que realizamos, ó Pai, no último domingo, pedindo, Deus querido, pelas vidas que estão desempregadas, meu Deus, que estão, Senhor, sobrecarregadas de dívidas, de contas, e não têm o dinheiro para pagar. Ó, meu Deus, que desespero, Senhor, esta pessoa já não sabe mais o que vender para subsanar estes débitos. Pai Santo, abre a Tua porta, Pai, porque quando o Senhor abre a

O inferno não pode fechar, ó Pai, e quando o Senhor fecha, ninguém pode abrir. Eu quero te pedir, ó Deus, vem abrir as portas para a tua igreja pentecostal, Deus e amor. Meu Salvador, eu apresento a este papai que está em um desafio tão grande que não teve a condição, ó Pai, disposição há, mas não há dinheiro para levar, ó Deus, esta criança, nem, meu Pai, ao almoço, nem para uma festa, nem para um sair, para se confraternizar, para se divertir, para o parque, porque o Pai está todo limitado, Senhor, no seu ganho, está todo impedido na sua vida financeira. Pai Santo, abre estas portas que estavam trancadas, abre as portas que se fecharam, ó Deus, para aquele lar, ó Deus, para a nossa igreja. Agora sobre eles pedimos, oh, aleluia, Espírito bendito do Senhor, responde os nossos votos, responde as nossas ofertas, Pai. Ó Deus, dá força para este teu filho reagir em fé, para esta tua filha reagir em fé, te calamassuri alamaia, ó Pai, se dispor, em nome de Jesus Cristo, nosso Salvador, a vencer esta dificuldade, a vencer este dardo, esta seta da maldade, meu Deus. Agora eu quero te louvar pelo alimento que o Senhor nos deu. Obrigado, meu Senhor, pelo poder participar de mais uma santa ceia. Obrigado, Senhor, por ter nos dado, ó Deus, a tua palavra. Obrigado por ter ministrado o nosso coração. Ô Espírito Santo, Rei da Glória, poderoso em compaixão, eu te agradeço, Senhor. Eu te louvo, Rei de amor, porque neste momento a obra grandiosa do teu Espírito está acontecendo. Pai, eu intercedo a ti pela vida da nossa diretoria. Jesus, vem abençoar, venha revestir, ó Deus, e dar saúde, capacitar a presidente deste ministério, a irmã Irene Miranda. Visita a irmã Débora, Pai, visita a tua serva, visita o esposo dela, o pastor Lorival de Almeida, visita o presbítero Davi Neto, visita, Deus da Glória, Pai Santo, também a vida daqueles que estão orando por eles. Vem abençoar, ó Pai, a vida do pastor Milton Almeida, a vida do pastor Osmar, do pastor Gerry, do presbítero Marcos, do presbítero Beata, da irmã Maria Josefina. Senhor, abençoa aqueles que estão também em atuação, Pai, para este grande dia 24 deste mês. Abençoa a Fundação Reviver, porque, ó Pai, as tuas filhas ali estarão para prestar socorro e para dar atenção para aquelas mulheres que já moram nas ruas, para aqueles homens que estão perdidos nas calçadas. Pai Santo, abençoa, Senhor, este grande culto. A igreja cuida de você. Abençoa, Deus de poder, esta vigília maravilhosa das mulheres de fé. Ó Deus, neste dia 30 de outubro, abençoa, Senhor, as concentrações que já estão preparadas e marcadas em todo este imenso Brasil, para que a bênção seja ordenada, e a vitória seja, Pai, confirmada neles e para eles. Pai Santo, agora eu oro, meu Deus, também para o Senhor operar no meio daquele matrimônio, daqueles matrimônios que não querem mais continuar, meu Pai. Eles já desistiram, Senhor, desistiram de lutar pela vida conjugal, desistiram já, meu Pai, de perseverar na fé, ó Deus, pelo prazer de viver com os filhos, ah, Senhor, com o cônjuge debaixo do mesmo teto, e agora, Senhor, o prazer do coração desta mulher está em outro lugar, o prazer e a vida deste homem está em outra casa, meu Deus. Olha que destruição, ó Deus de compaixão, cubra-nos com o teu sangue, repreende a fúria do inferno, repreende a fúria do diabo contra a família pentecostal, Deus e amor. Meu Salvador, eu oro

0: pelos que estão frustrados, desanimados, abatidos na fé, pensando em parar, meu Pai, pensando em dar marcha atrás, pensando, Senhor, em se render. Tenha de misericórdia, Deus Santo, Deus de poder. Tira estes pensamentos de derrota, arranca estes pensamentos de fracasso. Ó Pai amado, agora eu clamo pela vida deste teu filho que está no volante deste automóvel, desta carreta, deste bitruque, deste caminhão. Meu Deus, aquele que está na direção deste táxi, ó Pai, deste carro de aplicativo, no transporte das nossas colheitas de emergências, ó Deus, aqueles que estão cruzando também, meu Pai, ó Deus, as capitais, até os países vizinhos que fazem fronteiras com a nossa nação, tenha de compaixão, meu Pai, dá o livramento a eles, para que não sejam furtados, para que não sejam surpreendidos pela morte, pelas setas do diabo que tem espreitado, Senhor, naquelas curvas, naquelas esquinas. Vai livrando, vai cortando o laço, Pai. Olha quantas tempestades, ó Deus, e o estrago que tem deixado a fúria da natureza sobre a terra. Pai, olha estas chuvas de pedras, de granizo, Pai querido, que destrói casas, carros, plantações, que está dizimando tudo, Senhor. Orimikanda Lamaia, Pai, ali na Indonésia, Senhor, aqueles milhares e milhões de hectares, todos debaixo da água, tenha de misericórdia, meu Pai, aquelas vidas que foram surpreendidas e levadas pelas águas, pelas enxurradas, pelas tempestades, meu Deus, tenha de compaixão, Senhor, aquela cidade que foi surpreendida pelo terremoto, aquelas cidades no Panamá, que gritos, que horrores, que desespero, Pai, aqueles corpos ali, Senhor, gemendo, gritando por socorro, debaixo daquelas ferragens, daqueles entulhos, oh, Pai querido, a terra geme, a terra chora, e os moradores dela, Senhor, entram em pânico, porque ainda, Senhor, não se converteram, não entenderam a Tua palavra, e a terra perece por causa dos pecados dos moradores dela, Senhor. Eu peço a Ti, Deus de amor, para que aqueles estados, aquelas cidades, Pai, que foram devastadas pelos furacões, que foram devastadas, meu Pai, pelos tsunamis, que foram levadas, meu Deus, Senhor, a estados lamentáveis, de urgência, de carência e até mesmo de alerta para o mundo, meu Deus, venha com Teu socorro, Deus poderoso. Nós pedimos, Pai, venha socorrer, venha livrar, livra, Pai, livra aqueles corpos que ainda não foram encontrados, de ser usado para dar esta tristeza para a família, por serem encontrados mortos, tenha de misericórdia, meu Deus, Senhor, tenha de compaixão, livra da fúria dos ataques desta legião, destes laços preparados, olha os laços colocados, Pai, diante dos nossos pés, e às vezes damos lugar ao diabo, Senhor, nos alteramos, nos agitamos, damos lugar à ansiedade, damos lugar, ó Pai, às nossas vontades e pecamos e colocamos os nossos pés no laço, mas agora eu quero clamar, meu Pai, livra aqueles que não sabem que estavam contados para ser surpreendidos pelo inimigo, Pai Santo, vai cortando este laço de morte, vai cortando esta seta que o maligno estava preparando, Jesus, coloca as tuas mãos, te calamassuri e alamaia, que seja o Senhor guardando em toda a terra, livrando com poder e braço estendido, oh Pai bendito, eu apresento o ministério geral desta igreja. Eu apresento, Pai, agora aqueles que oram e pedem a vitória e pedem a unção, o renovo. das tuas mãos para serem usados no teu espírito, para serem ousados no teu espírito e em realização. Meu Deus, derrama sobre nós o teu poder, Tecalamassurialamaia. Derrama agora a tua unção lá dentro daquele lar, lá dentro daquela casa, Pai, lá dentro daquela igreja onde tem filhos teus em oração, pedindo, meu Pai, a nítida presença, manifestação, Tecalamacandalabai. Oh, Espírito Santo, batiza, Senhor, esta criança, este jovem, este adolescente que está buscando ao Senhor, que está pedindo ao Pai de amor este milagre do teu poder sobre ele. Oh, Espírito Santo, Rimikalamassurianda, vai operando, Pai, porque nós queremos te glorificar, porque nós queremos te exaltar pela vitória e as bênçãos que o Senhor nos quis dar. Agora, Pai, eu quero também apresentar aqueles que são os dizimistas, os ajudadores, os evangelistas do ar, os contribuintes desta obra, desta igreja. Olha quanta necessidade sobre a terra, Pai. É pessoas no trânsito, é pessoas, ó Pai, na internet, é pessoas por todo lado, gemendo, chorando, estendendo as mãos, necessitando de um bocado de pão, ó Pai, de condição para ir aos hospitais, para realizar aquela operação, meu Deus. Mas agora nós pedimos a manifestação do Senhor. Pai Santo, eu quero também apresentar que o Senhor venha dar, ó Deus, para todas as crianças brasileiras o maior presente que os pais não podem colocar. Ó Deus, o maior presente que a família, que os parentes não têm como pagar. O milagre, Senhor, espiritual, do chamado celestial. O milagre da tua presença no íntimo do ser. Ó Deus de poder, esta criança que desde pequena tem sido bombardeada, que agora a tua glória seja revelada nela, Pai. Enxuga estas lágrimas, as lágrimas desta mãe, a lágrima deste pai. Enxuga, Senhor, as lágrimas daqueles que sofrem por ver o estado desta criança que ainda não se formou e passou, Senhor, já semanas naquela intubadora e não recebe alta. Meu Deus, vem operar aquela criança que precisa, Pai, daquele transplante, que precisa, Senhor, daquela intervenção. Põe as tuas mãos, Espírito Santo, Oricalamaia. Opera, Rei da Glória, porque agora nós vamos contar o milagre. Pai, esta mãe está prometendo participar e relatar aquele que estava sofrendo daquela arritmia cardíaca, aquela asma, aquele bronquite que não deixava aquela criança respirar, aquele homem que estava asmático dentro de casa. Cai por terra fúria maligna desta asma, deste bronquite crônico, desta infecção nos brônquios, no pulmão. Senhor, liberta, Pai, desta enfermidade que veio para roubar a fala, para roubar a paz, para roubar a vida. Espírito Santo, liberta aqueles que estão diabéticos, esperando milagre, para que o Senhor toque no sangue, no pâncreas, nos rins, no fígado, e faça estas partes hepáticas voltar a funcionar. Oh, Espírito Santo, dê-nos paz para orar crendo, e pela fé já vendo, Oricalamaia, o milagre que o Senhor está fazendo, a resposta que o Senhor está nos dando. Oh, Espírito Santo, agora, Pai, nós confiamos tudo nas tuas mãos, porque o Senhor nos prometeu, ó Deus, que o Senhor é o Senhor que nos sara, que o Senhor é o Deus que nos liberta. E agora eu peço esta libertação lá dentro, Pai, daquele centro de tratamento, daquela UTI, daquela CTI, daquele isolamento. Pai, aquela mulher que está fazendo reposição, meu Pai, e não há, Senhor, uma mudança, não há, Senhor, uma libertação, o quadro clínico é o mesmo, são crises constantes, convulsões constantes. Pai, este lúpus não retrocede, Senhor, esta enfermidade que faz doer, esta fibromialgia, Senhor, esta enfermidade da gota, Meu Deus, esta enfermidade reumática, Senhor, venha queimar. Queima agora nos nervos, nos ossos, Pai. Joga por terra estas trevas, em nome de Jesus. Senhor, Pai Santo, vai operando este milagre perfeito. Senhor, dá voz de novo a esta pessoa que estava ficando muda. Repreende esta paralisia, repreende este derrame. Repreende, Senhor, esta crise, Senhor. Repreende este mal, para que ele receba o milagre celestial e possa te exaltar. Espírito Santo, agora levanta este paralítico da cadeira de roda. Faz ele viver para te glorificar. Meu Deus, agora eu quero te louvar, Pai, porque o Senhor está transplantando aqueles rins, o Senhor está transplantando este fígado, estes pulmões, meu Deus, toca nesta coagulação sanguínea, não deixe esta pessoa, Pai, perecer nesta sífilis, neste câncer no sangue, com esta AIDS, venha trazer o milagre, a libertação, a vitória, a cura das tuas mãos, Pai, eu celebro o teu milagre, eu celebro agora a tua vitória, porque aquele que gastava estava desesperado, Pai, ó Deus, querendo o milagre, o Senhor está operando e confirmando, Pai Santo, e tudo aquilo que estávamos usando e gastando, Pai, com a medicina, nós queremos entregar a Ti em votos de gratidão. Obrigado pelo Teu milagre, Pai, pela operação e pela Tua bênção em nós, em nome de Jesus. Aleluia! Que coisa tremenda, irmã Rose, é a presença de Deus revelada, manifesta através da oração.
1: Verdade. Deus operou grandes milagres através dessa oração. Eu tenho certeza que vidas foram tocadas e curadas para a glória de Deus.
0: Você não está só, querido ouvinte, você que clamou conosco aí nesta recepção do hospital, neste quarto, nesta CTI, nesta UTI, você que está lá no presídio e creu que Deus te concedeu a vitória. Agora, nós vamos à oração mais importante. O milagre pro físico já veio. Aquela opressão que estava na mente, aquela confusão espiritual no ser, aquele peso que não deixava você nem respirar, você que sofria com este bronquite asmático, estava dentro desta casa desesperado, o milagre chegou. E agora nós vamos nos render a Cristo Jesus, o nosso Salvador. Aonde você está, o maior milagre espera agora pela sua alma. Levante as tuas mãos, diga comigo: Senhor Jesus, eu creio que o Senhor morreu em meu lugar para me dar o perdão e a cura. Me sela com o teu presente divino, com o sangue bendito da reconciliação, e recebe em tuas mãos a minha alma e o meu viver. Aleluia! Glória a Deus, bem-vindo à vida, Senhor, bem-vindo à vida, Senhora. Agora você é um crente em Cristo Jesus. Tomou a decisão? Já entramos em contato. Quero aceitar Jesus, @ipda.com.br, ou mais prático e rápido, através do número, prefixo 11, número 9, 5094-4645, 5094-4645. Irmã Rose, vamos ficando por aqui, porque já começamos uma segunda-feira em oração e será de vitória. As crianças, parabéns a todas as crianças do Brasil e do mundo todo. Já pedimos o milagre, a vitória, os livramentos de Deus para as crianças. E não temos dúvida, será um dia de vitória. E na sede mundial, 3 concentrações espirituais, 5 horários e 3 concentrações de transmissão. Pela manhã, também à tarde e à noite, nós esperamos por todos aqui na sede mundial. Pela manhã, aquele culto especial com a transmissão em áudio e vídeo. À tarde, presbítero Revair. E nós temos à noite a segunda do pão e Deus operando maravilhas, irmã Rose.
1: Amém. Eu também quero me despedir de todos com a paz do Senhor. Tenha uma excelente segunda-feira, em nome de Jesus.
0: Que Deus abençoe São Paulo, que Deus abençoe Brasil.
1: Amém.
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3: Uma hora e um minuto.
4: Meu nome é Camila, eu moro em Budas Artes, congrego na Deus e Amor de Itapecerica da Serra. E graças a Deus eu tenho a oportunidade, né, de estar vindo aqui. Então eu trago, né, os pedidos de oração, porque eu creio nas vitórias do Senhor. Assim como o Senhor me resgatou da prostituição, do vício, do crack, da cocaína, de uma vida miserável lá fora, o Senhor tem prometido grandes coisas sobre minha vida. E eu sei que o Senhor, através de mim, resgatará toda a minha família que se encontra ainda no mundo. Muitos são batizados já, né? Na Igreja Deus e Amor, só que se desviaram, se encontram no crack, outros, né, pelo mundo. Minhas irmãs cantavam na mocidade, mas se encontram agora no mundo. Mas eu creio que através da minha oração, eu sei que eu estou passando luto, uma luta tremenda, mas o irmão lá, o pastor, falou que é o Senhor me preparando, me lapidando. Irmãos, eu vou ser breve, né, porque tem muitas pessoas querendo testemunhar, mas eu vou contar uma parte, porque eu creio que é importante. A partir do momento que eu nasci, que o Senhor me entregou, né, no útero, no ventre da minha mãe, o Senhor já tinha promessa. E quando eu nasci, os médicos, uma junta de médicos veio a me desenganar. Disse para minha mãe, se ela cresce num Deus, em alguma coisa, era para ela clamar, porque não tinha jeito mais na minha vida. E a partir daquele momento, minha mãe dobrou o joelho no chão e clamou a Deus. E no outro dia, os médicos disseram: um milagre, a tua filha vai viver. Então, a partir desse momento, o Senhor veio trabalhando. Minha mãe criou a gente no Evangelho. Eu digo a vocês que estão em casa: cria os seus filhos na vereda do Senhor. Ensina os teus filhos o caminho que deve andar, e na velhice eles não se esquecerão, assim como aconteceu comigo. Eu fui criada até os 13 anos no Evangelho, só que aí o inimigo me iludiu nas drogas, no mundo, né? Satanás entrou no relacionamento da minha mãe e do meu pai, veio a se separar, e nisso Satanás foi trabalhando, né, na minha família, foi, né, se quebrando a corrente que era, né, a família, que Satanás luta contra a família, e foi indo cada um para um lado. Eu fui me prostituir, né, destruir casais, né, me prostituir, já, né, o Senhor me livrou de muitas doenças. Usei crack, baforei cola, lança perfume, seladora, um algo que descola madeira eu cheguei a usar, né? Maconha, entrava na igreja com maconha, mas eu me lembrava das promessas que o Senhor tinha sobre minha vida. Quando eu chegava drogada dentro de casa, minha mãe falava: eu tenho orado por você e tenho pedido para que o Senhor abra a tua cabeça como coco. E eu não entendia e me levantava contra minha mãe. Falava: mas como coco? A senhora quer que o Senhor me mate? E eu não entendia. Hoje em dia eu sei o que é abrir a cabeça como coco. O Senhor abriu meu entendimento, me resgatou lá do mundo da prostituição, das drogas. E hoje em dia, todos aqueles que eu vejo na rua, eu falo da palavra do Senhor. Porque sempre quando eu vou na igreja, o Senhor me revela que tem um chamado para mim, nas cadeias, nos hospitais, para pregar para traficantes. E para isso o Senhor me fez destemida desde lá do mundo. Se no mundo eu era destemida, eu peço para o Senhor me encorajar, me dar audácia, para mim sim pregar a palavra dEle. E eu digo a vocês, jovens, que estão se iludindo na prostituição, no dinheiro fácil, nas drogas, né, no álcool. Não se iluda, o Senhor Jesus está voltando. Satanás está iludindo vocês, para que quando as trombetas vierem tocar, os seus nomes não sejam achados no livro da vida. Não se iluda com esses pastores, esses falsos profetas que dizem que o Senhor só quer o coração. Ei, Ele não quer só o teu coração, Ele quer corpo, alma e espírito em santidade. Apressa-te a encontrar com o Senhor teu Deus.

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1: Seu nome?
2: Rinaldo da Silva.
1: Conta pra mim o que foi que aconteceu.
2: Primeiro tava sentindo um mal-estar, já tô melhor depois da oração. Passou o mal-estar e também as dores, tava sentindo umas dores.
1: E agora curado?
2: Aqui também eu tava sentindo aqui no peito assim umas dores.
1: Sentiu um alívio. Senti agora? Um alívio. É a mão de Deus operando? Cadê o glória a Deus por isso? Cadê o glória a Deus por isso?
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4: Uma hora, 7 minutos.

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2: 1:12, esta é a Madrugada do Socorro de Deus. Madrugada do dia 12 de outubro de 2026. Estamos aí no começo da semana, não é verdade? E também um feriado nacional. Quem te cumprimenta nesta madrugada, seu irmão em Cristo, Diácono George Lucas, falando diretamente dos estúdios do programa Voz da Libertação, a rádio Deus é Amor. Será um prazer inenarrável estar contigo nesta programação, aonde o Senhor irá falar conosco. Seja muito bem-vindo à Madrugada do Socorro de Deus.
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2: Estes são os números que você pode estar participando da nossa programação nesta madrugada. Faça como o Ivaniz, o presbítero José também, que está aqui já enviando a sua mensagem no nosso WhatsApp. Você conhece o nosso WhatsApp? Número 11-DDD-11-982-92-3392. O presbítero José, ele fala diretamente lá de Pernambuco e pede oração por ele e pelo seu lar. E também o Ivaniz aqui no nosso WhatsApp pedindo oração por uma criança, Maria Nicole, que está enferma. E nós estaremos orando em nome de Jesus e o Senhor vai curar a criança Nicole. Faça como os nossos irmãos, envie o teu pedido de oração ou anota aí o nosso número. Também nós teremos uma programação interativa a qual você pode estar ligando. Conta o teu testemunho. Manda paz, a tua paz do Senhor Jesus para aquela pessoa que está distante ouvindo e também nos deixe o seu pedido de oração, porque logo mais às 14h nós temos o clamor da madrugada, a oração da madrugada. Nós temos o primeiro ouvinte já na linha, vamos de atendimento, alô?
5: Alô?
2: Paz do Senhor Jesus, com quem eu falo?
5: João Alves de Melo.
2: Irmão João, você fala de onde?
5: Monte Azul Paulista, interior de São Paulo.
2: Interior de São Paulo. Tudo bem, meu irmão? Conte a bênção.
5: Tudo bem, mas eu queria que você colocasse meu nome na oração, do meu pai e da minha mãe também.
2: Qual o nome do seu pai?
5: Expedito Alves de Melo e Maria Salomé de Melo.
2: Expedito
5: Alves de Melo.
2: E a irmã Maria?
5: Maria Salomé de Melo.
2: Certo.
5: A minha mãe tem insônia, às vezes perde o sono à noite, não consegue dormir direito.
2: É para isso que existe esse programa, a Madrugada do Socorro de Deus. Você crê que daqui a pouco nós estaremos em oração e o Senhor estará alcançando a vida do irmão Expedito e da irmã Maria?
5: Eu estou ouvindo todos os dias, nem tiro o rato do lugar mais.
2: Que bênção.
5: Eu tô ouvindo, mas aí consegui linha, graças a Deus eu consegui, mas tem vezes que é difícil.
2: Que bênção. O irmão João, você faz parte da nossa igreja pentecostal Deus é Amor?
5: Eu já fui lá visitar lá. Eu vou na assembleia, mas eu já fui lá.
2: Que bênção. Você tem algum testemunho, uma bênção, algo para relatar que o Senhor já fez na tua vida através desse ministério? Até quem sabe, através dessa... Você falou que está com o rádio ligado direto. Você já teve uma experiência com Deus através dessa programação?
5: Ah, eu quando eu tô talvez triste assim, eu peço aí para colocar meu nome, aí dá uma aliviada, eu fico mais aliviado. Mas eu tô ouvindo todos os dias.
2: Que bênção,
5: meu pai,
2: fico feliz.
5: Meu pai também uma vez ficou internado, é minha mãe, eu mandei colocar o nome na oração e graças a Deus eles estão em casa.
2: Graças a Deus. É bom saber, é o cumprimento da palavra de Deus, né? Que a oração do justo, ela pode muito em seus efeitos. Quando nós nos juntamos, eu tenho certeza que juntamente conosco, centenas e centenas de ouvintes também dobram o joelho e intercedem pela vida de todos aqueles que colocam aqui o seu pedido de oração. Irmão João, já está seu nome do irmão Expedito e da irmã Maria. Você deseja mais algum nome para fazermos a oração?
5: É, da minha família em geral, as crianças também, que hoje é dia das crianças, todo do Brasil e do mundo.
2: Isso, estaremos logo mais em oração. Você vai participar da oração comigo?
5: Vou.
2: Em nome de Jesus, e o Senhor vai garantir a vitória.
5: Eu estou ouvindo todos os dias, mas aí eu não perdo um dia, agora mesmo estou te ouvindo. Ali aí tem bastante pastor que trabalha aí, né?
2: Isso. É verdade, nós temos uma equipe aqui que é canal de bênção, canal de Deus, para trazer bênção, alívio e a paz na casa dos ouvintes. Amém, meu irmão?
5: Amém. Você nunca veio em Monte Azul?
2: Ainda não, mas se o Senhor for da vontade do Senhor, estaremos aí fazendo a obra de Deus.
5: É, né?
2: Deus abençoe, irmão João. Quero agradecer pela tua participação. Continua aí na programação. Amém? Forte abraço. Fica com Deus.
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2: Esta programação é abençoada, porque aqui nós transmitimos Jesus. E Jesus disse: eu sou a paz. Ele é o pão, ele é a água. Ele é o pão da vida, ele é a água da vida, ele é a paz que excede todo entendimento. Muitas vezes nós depositamos as nossas preocupações de forma que nós não podemos resolver. Mas Jesus falou: vinde a mim todos que estáis cansados, oprimidos, e eu vos aliviarei. Transmitimos Jesus. E por isso nós já estamos aqui na programação Wagner, pedindo oração pela sua família e porque ele está com artrose. E eu tenho certeza que o Senhor vai reconstruir os teus ossos, Wagner. Aqui também participação do Antônio, que pede oração, falando lá diretamente de Uberlândia. Um abraço para os irmãos de Uberlândia. Também o irmão Benedito, falando aqui de Limeira, de São Paulo, pedindo oração, porque também teve um AVC. O Senhor deu livramento e vai continuar dando livramento. E para todos os nossos ouvintes que participam aqui da programação, continue enviando a tua mensagem, continue enviando o teu texto no nosso WhatsApp. Ainda não tem o número? Anote aí. DDD 11 98292 3392. Logo mais às 2 horas nós já teremos a oração da madrugada, é o clamor da madrugada. Mas agora, 1h20 é aquele momento de edificação e alimento para a nossa alma. É o quadro Pão Diário com o pastor Lorival de Almeida. E o tema: quem está orientando a sua vida?
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7: Eu sei que Deus, ele sempre tem uma palavra para você, né? Sempre tem uma palavra para o seu coração. E eu quero hoje falar um pouquinho a respeito de quem é que está orientando a sua vida. Nós temos de verificar a palavra de Deus, mesmo a orientação tem que ser verificada, temos de ser bereanos, ou seja, observadores da palavra. Não é porque alguém falou que nós vamos acreditar, temos que ver se é assim mesmo. Mas infelizmente, muitas pessoas parecem que não é que preferem, às vezes até mesmo não, por falta de conhecimento, não observam com clareza o que está sendo dito, né? Não observam com clareza o que está sendo falado e acabam seguindo orientadores que não têm como orientar. Um casal de pastores contam uma história que eles vinham por uma estrada e vinha um carro com eles. Esse carro entrava na pista, na faixa, comia a faixa e andava na divisória das faixas. E depois, quando parou no farol, ainda parou em cima da faixa de pedestres. Quando o carro se apartou, que eles puderam ter uma visão melhor do carro, perceberam que esse carro era o carro de uma autoescola. Que exemplo, hein? Que exemplo é esse? Se um cego guiar outro cego, ambos cairão no abismo. É isso que fala a palavra de Deus. O motorista estava lá, distraído com o celular, barbarizando. Ele mesmo ensina que não pode dirigir e usar o celular. Mas ele mesmo estava fazendo isso. Aí até se arriscando a promover um acidente. É o famoso faço o que eu digo, mas não faço o que eu faço. E olha, ouvinte, é uma coisa que dói na gente, dói mesmo, isso dói, eu falo de coração. É muitas pessoas desprezarem a boa e velha palavra de Deus, mais eficiente e imutável palavra de Deus, para ficar atrás de quem não pode ensinar ninguém, quem não tem como ensinar ninguém. E acabam essas pessoas vivendo um evangelho raso demais. Nunca navegam em águas profundas, porque estão sendo guiadas por um cego. E o barrancão está lá. Na vida espiritual, ser guiado por quem não pode guiar é uma coisa terrível. Nós sabemos que nós, para poder falar do amor de Deus para as pessoas, nós temos que ter o caráter de Deus na nossa vida. Temos de ser exemplo para esse mundo. E não vivermos os mesmos problemas. Não falarmos para as pessoas uma coisa e nós mesmos fazemos o contrário. Nós temos de instruir esse mundo, instruir as ovelhas que Deus colocou em nossas mãos no caminho do Senhor, né? Orientar aqueles que Deus entregou para que nós os estejamos alimentando no caminho do Senhor. Sinalizar claramente qual é o caminho do Senhor para que não haja transgressão. Nós entendemos, às vezes a gente vai para algum local, e eu fico muito abatido, às vezes, quando a gente vai para algum lugar e a gente procura uma placa para orientação aqui, uma sinalização ali, e as coisas não são claras. E a gente, às vezes, passa sufoco, fala mal de cidade A, B, C ou D, ou países, quando não tem uma sinalização adequada para você se localizar. Não é? Mesmo na era do GPS e tal, tem dia que você não está com GPS, tem dia que você quer uma informação simples. Você vai no aeroporto, às vezes não tem a placa para você, olha, a empresa tal aqui, terminal 1 ali, 2, 3, é uma coisa sofrida. Quando nós estamos no papel de orientadores do povo de Deus, nós temos de ter muito caráter, temos de orientar direitinho para que não haja corrupção, para que não haja briguinhas, picuinhas, divisões, brigas por estilo musical, rachas por liderança, dinheiro, principalmente o dinheiro. Nós temos de ser guias realmente, exemplo para as pessoas e entender o papel que Deus deu para nós. Você não quer que o mundo olhe para a igreja e vê uma igreja briguenta, uma igreja encebada. Quanta igreja encebada. Igreja de gente que parece que só vive na trincheira, defendendo seu ponto de vista com unhas e dentes e usando Deus como pretexto. Não levam as coisas de Deus a sério. É contendinha aqui, é briguinha ali, é murmuração ali, é não entendi aqui, entendi demais ali, é só falta estar voando faca, bomba, enfim. Nós, para orientar, devemos cumprir o que estamos orientando, devemos viver o que nós estamos ensinando. A igreja tem que viver o que ela está pregando. Paulo fala aos judeus, e é uma crítica dura. Mas se tu, sendo judeu, ou se tu és chamado judeu e repousas na lei, e te glorias em Deus, e conheces a vontade e aprovas as coisas excelentes, sendo instruído na lei, e confias que és guia dos cegos, luz dos que estão nas trevas, instrutor dos nécios, mestre de crianças, que tens na lei a forma da ciência e da verdade, tu, pois, que ensinas a outrem, não te ensinas a ti mesmo? Tu que pregas que não deve furtar, furtas? Tu que dizes que não deve cometer adultério, adulteras? Tu que abominas os ídolos, rouba os templos. Tu que te glorias na lei, desonras a Deus pela transgressão da lei. Assim, pois, por vossa causa, o nome de Deus é blasfemado entre os gentios. Palavra difícil, hein? Palavra dura. Palavra difícil essa. Para aqueles que são assim. Está em Romanos capítulo 2, versículo 17 ao 24. O que nós vamos fazer? Mas tu que é chamado de pastor, é isso que nós vamos fazer. Mas tu que é chamado de liderança daqui ou dali. Mas tu que é chamado de apóstolo e apostila. Episcopisa, né? É um sarrinho também, né? Tu que é chamado de querubim ou vice-deus. Sei lá. Tira aí o judeu e coloca aí o nome que você tem. Eu mesmo que sou chamado de pastor ou presbítero. Coloca o meu nome aqui. Tu, Lourival de Almeida. Você fala e não vive. Você quer ser luz. Quer guiar os cegos. Você ensina e não cumpre o seu próprio ensinamento. Você fala, não roubarás, você é ladrão. Quanta gente que rouba dentro da obra do Senhor, não é? Quantos ladrões dentro da obra do Senhor? Quantos só querem pregar por dinheiro? Só querem pregar se tiverem cachê. Está repreendido em nome de Jesus, espírito maligno, mercantilista, diabólico, satânico. Abomina os ídolos, mas rouba. Te glorias na lei, mas transgride. Então, por causa de gente assim, gente ruim, gente cega que quer guiar, gente adúltera que quer falar de santidade, por causa de gente assim, o nome de Deus é blasfemado entre os gentios, está na Bíblia. Você quer ser instrutor de nécios, mestre de crianças, aqui tem para todo mundo, tem para mim, tem para todos nós. Não te ensinas a ti mesmo. Tira a lei e coloca o evangelho. Você vai ver que isso diz respeito a todos nós. Nós vivemos o evangelho? Ou será que nós internalizamos em nossa vida as exigências do reino ou as formulamos para os outros? Seguir a Cristo é muito mais do que ter uma passagem de primeira classe para esse mundo. É muito mais do que ficar tipo no vem buscar a bênção, tá repreendido, a sofrer nunca mais, aquelas cantorias, não é? Servir a Deus e aceitar um chamado a sermos separados, sermos santificados, mas de verdade. A gente não generaliza, não é? Porque generalizar às vezes não é honesto. Mas a radiografia da igreja no Brasil e no mundo é de uma igreja doente, uma igreja que parece que está sofrendo de elefantíase. Elefantíase é inchaço, é inflamação. Isso não é fortaleza, não. Isso aí não é saúde, não. Não dá para ficar confundindo barulho, meninices com o evangelho. A igreja precisa ser saudável. A igreja precisa de pastores saudáveis. A igreja precisa de membros saudáveis, comprometidos com Deus, envolvidos no reino, solidários com todos. Deixando os queixosos de serem queixosos, murmuradores de serem murmuradores, e todos nós nos engajando, nós estamos trabalhando para levar a palavra de Deus, nós temos colocado aqui quase como um slogan, já ganhou alguma alma hoje para Jesus, já evangelizou aqui hoje alguma pessoa. Então olha, em nome de Jesus, se somos nós pregadores do evangelho, vamos viver o que estamos pregando. Se somos nós evangelistas, vamos viver o que estamos evangelizando, pregando, levando as pessoas. Se nós somos de Deus, vamos nos apartar do mundo. Conhecer a palavra nós já conhecemos. E a Bíblia fala que nós somos bem-aventurados se nós a praticarmos. Que Deus abençoe você. Que essa palavra tenha falado ao seu coração. Já ganhou alguém para Jesus hoje? Já falou do amor de Deus para alguém hoje? Ganhadores de almas são considerados sábios e terão galardão. Você vai se sentir muito bem, você vai sentir-se abençoadíssimo. quando você sentir que conduzir pessoas a Cristo é algo recompensador, é algo maravilhoso, nos faz sentir as melhores pessoas. Já falou de Jesus para alguém hoje? Se não falou, fale. Que Deus abençoe.
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2: Estes são os números em que você pode estar participando desta programação. Esta é a Madrugada do Socorro de Deus. Uma madrugada cheia de oportunidades de permitir, de você permitir que o Espírito Santo ministre ao teu coração. Teremos quadros edificantes como este, Pão Diário, que acabamos de ouvir, e logo mais teremos mais quadros que vão edificar a nossa alma. Mas vamos ao que interessa, a oração da madrugada. Você já está preparado para a oração? Então já prepara aí, prepara o teu cantinho. Sabe aquela pessoa que está passando por um momento difícil, que está passando por uma dificuldade? Compartilha esta rádio, compartilha o link dessa rádio. Pastor George, como eu posso compartilhar o link dessa live? Você já tem um aplicativo da Igreja Pentecostal Deus é Amor? Ela está disponível tanto em Android quanto em iOS. Você pode baixar e ali você tem a rádio. Ou acesse também o site oficial da igreja, www.ipda.com.br. Lá você vai ter um ícone da rádio Deus e Amor. Aproveita esses minutos que antecedem a oração para compartilhar esta rádio, para compartilhar esta programação, porque 2 horas nós teremos a oração da madrugada. Estaremos intercedendo, orando e apresentando aqueles que estiveram participando da nossa programação através do nosso telefone, através aqui deixando a sua mensagem no WhatsApp, seu pedido de oração pelo WhatsApp. Faça como o Salatiel, a Alda, o Augusto, a Priscila, a Cláudia, cada um desses irmãos que deixaram aqui o seu pedido de oração. Falando de Gravataí, do Rio Grande do Sul, outros de Pernambuco, interior de São Paulo, nós temos ouvintes de todos os cantos do Brasil, como a irmã Alda, falando lá de Belém do Pará, isso mesmo, pedindo oração pelos seus irmãos, pela saúde dos seus irmãos, já está aqui anotado, irmã Alda, e vamos estar intercedendo em favor da tua família. Também nosso irmão Augusto, falando de São Paulo, também estaremos apresentando. E já temos ouvinte na linha, temos ouvinte com participação ao vivo. Vamos de atendimento. A paz do Senhor Jesus. A paz do Senhor, com quem eu falo?
3: A paz do Senhor.
2: Paz do Senhor Jesus, qual o teu nome, servo de Deus?
3: Meu nome é Otair Francisco da Silva.
2: Otair?
3: Aldair.
2: Irmão Aldair, você fala de onde?
3: Belo Horizonte.
2: De BH, nossos irmãos mineiros. Irmão Aldair, você... pode falar.
3: Quando o senhor pediu o seu palavra para mim, o senhor orou minhas pernas e me orou bastante.
2: Viu? Olha que benção. Eu lembro do senhor, irmão Aldair, eu lembro.
3: Me orou bastante, mas agora está assim, ó, agora ficou foi cortando, mas uma cortina só.
2: Amém.
3: Começa pela costeira assim, é bem a unha.
2: Nós vamos apresentar novamente. Nós vamos apresentar, já anotei aqui teu nome e nós vamos estar apresentando. E eu creio que aquele que começou a boa obra, ele vai terminar. Eu tenho certeza que o Senhor vai ser curado total e completo desse seu incômodo nas suas pernas.
3: Estava doendo muito, mas melhorou bastante. Agora está encostando.
2: Que bênção. Fico feliz de saber que o Senhor já operou uma vez e ele vai continuar operando novamente também. Você tem mais algum nome, irmão Aldair, que você quer deixar para a oração?

0: São?
1: Minha família, toda minha família.
0: Família, já está aqui. Família do seu Odair, lá de Belo Horizonte. Você fala de família, onde de Belo Horizonte, irmão Odair?
1: Está morando lá em Vitória.
0: Ah, que bênção. Você já foi na igreja pentecostal Deus é Amor, daí?
1: Vitória?
0: Isso.
1: Não.
0: É.
1: O povo aqui no Cabana.
0: Ah, no Cabana, conheço. Essa igreja grande, igreja bonita, com expansão abençoado. Povo de Deus abençoado. Um abraço para os nossos irmãos da Igreja Pentecostal Deus Amor Estadual, sede estadual de Cabana, em Belo Horizonte. Um abraço também para os nossos irmãos, uma paz do Senhor para os nossos irmãos da sede estadual de Guaicurus. Isso, campanha abençoada. Que bênção, meu irmão. Bom, daí. Então... Que bênção. Você vai orar comigo daqui a pouco, 2 horas?
1: Eu vou orar para lá 7 horas da manhã. Eu vou voltar meio-dia para cá.
0: Amém. Que bênção. Então, fica conosco aí na programação e 2 horas nós estaremos orando. Paz do Senhor Jesus, irmão Odair.
1: Partiu, meu Deus.
0: Amém.
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0: São os nossos irmãos, isso, nossos ouvintes, ouvindo a programação de todos os cantos do Brasil. Aqui no nosso WhatsApp, irmã Marluce Novaes, falando de Montes Claros, Minas Gerais. É o povo mineiro em peso aqui na participação. Então, estaremos orando, irmã Marluce, em nome de Jesus, e o Senhor vai dar a vitória. Também irmã Alessandra está pedindo oração, e o Senhor, vítima de um AVC, eu tenho certeza que Deus estará dando o livramento em nome de Jesus. Irmã Eliana também pedindo oração. É isso aí, meus irmãos, continue enviando o seu nome, deixa aqui o nome da tua família, importa a tua participação, que nós estaremos orando. Vamos apresentar o nome de cada um. E para você estar participando aqui ao vivo, no nosso atendimento, anota o número, DDD 11, 3208-2790 ou o DDD 11-3208-2743. Este é o número aqui do nosso estúdio para você estar deixando aí teu pedido de oração, contando testemunho. Você tem algo que Jesus fez na tua vida? Muitas vezes nós superamos algo, passamos por algo que nem obtivemos a vitória por meio de Jesus Cristo. Que, quem sabe, tem alguém que está passando pela mesma dificuldade. Já imaginou o teu testemunho servir de fé, de elevo de fé para alguém que está passando pelo mesmo problema? Isso. Não faça como aquelas pessoas que foram curadas da lepra e foram embora. Não, tem que voltar e testificar daquilo que Jesus fez. Amém? 1h46, vamos de mais um ouvinte. A paz do Senhor Jesus.
4: A paz do Senhor Jesus Cristo.
0: Com quem eu falo?
4: Falo com Gisele de Goiânia.
0: Perdão, como seu nome, irmã?
4: Gisele de Goiânia.
0: Irmã Gisele de Goiânia, que bênção. A paz do Senhor Jesus, irmã. Amém. Gisele, seja bem-vinda à programação.
4: Obrigada.
0: Amém.
4: Eu sempre ligo aí para vocês, não sei se eu já lembro de mim.
0: Que bênção, é uma bênção, nossos irmãos sempre na participação da programação, e é um prazer estar te atendendo mais uma vez. Mas Gisele, você tem algo para testificar daquilo que o Senhor tem feito na sua vida, através dessas programações?
4: Ah, sempre tem, né? Libertação, saúde, livramento.
0: Que bênção, minha irmã. E hoje a sua participação aqui no nosso programa é para fazer um pedido de oração, para contar
4: também
0: um testemunho?
4: Não, eu peço oração para continuar libertando, livramento, saúde física, saúde mental.
0: Que bênção. Vamos estar anotando aqui teu nome. Gisele, você quer deixar mais algum nome?
4: Não, eu quero só orar com menos votos, porque eu fico com Deus. Fico aí na minha mão também, o voto que eu tive sexta-feira, né? Na sede aqui de Goiânia.
0: Uhum.
4: E peço oração para vocês, para toda a minha família também.
0: Amém. Nós vamos estar orando, sim.
4: Vida financeira também, pastor.
0: Amém. Nós vamos estar orando e o Senhor vai dar, vai cumprir, amém? O propósito, importa quando nós pegamos um voto, assim o Senhor requer de nós um propósito. E verdade. O Senhor honra a nossa obediência, o nosso sacrifício, não é verdade? E eu tenho certeza que Ele vai trazer bênção, libertação em todas as áreas que você está necessitada. Amém?
4: Tem fé que um dia então vai dar tudo certo, já está dando.
0: Já. Você sabia que hoje no Salmo 126, versículo 3, a palavra de Deus diz: grandes coisas fez o Senhor por nós, por isso nós estamos alegres. Não é verdade?
4: Amém.
0: Então, quando nós, o simples fato de nós reconhecermos que o Senhor tem feito coisas por nós, não existe outro sentimento que não seja o de alegria. O versículo não diz: grandes coisas fez o Senhor por nós, por isso nós estamos preocupados. Ou: grandes coisas Deus fez por nós, por isso que nós estamos ansiosos. Não, nós estamos alegres. E quando nós simplesmente reconhecemos que Ele tem feito grandes coisas na nossa vida, nós esbanjamos essa alegria no Espírito Santo. E Ele nos abençoa. Aí é um ciclo. Aí Ele nos abençoa ainda mais. Não é verdade?
4: Em nome de Jesus. Receba o nome de Senhor Jesus.
0: Amém. Em nome de
4: Tudo
0: Jesus.
4: Tudo amanhã eu vou estar acompanhando a oração de vocês. Que eu já acompanho. Das 11 até 11:20 da manhã.
0: Isso.
4: Madrugada.
0: E daqui a pouco, mais 10 minutinhos, nós estaremos aí orando a oração Clamor da Madrugada e você vai estar participando, estarei apresentando a tua vida e a tua família também.
4: Amém? Muito obrigada. Tá,
0: amém,
4: pastor.
0: Minha irmã Gisele. Tá. Paz do Senhor Jesus.
4: Amém.
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0: Esta é a oração da madrugada. Uma oração da o Senhor vem te salvar nesta madrugada. Não é verdade? É a madrugada do socorro de Deus. Uma paz do Senhor Jesus para o nosso irmão Eliel Cunha, falando, ouvindo lá de Ponto Novo, na Bahia. Que Deus abençoe a tua vida, meu irmão. Continue na programação, continue enviando aí o teu pedido de oração, continue enviando a tua mensagem, porque agora, 1:50, nós vamos para o quadro Clínica da Alma com o psicólogo Jessé Ávila. O tema: burnout emocional.
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6: Olá, seja muito bem-vindo a mais um episódio do Clínica da Alma, um espaço para falarmos sobre saúde mental, qualidade de vida, inteligência emocional e desenvolvimento interior, sempre de forma leve, prática e com base científica. Você sabia que o burnout não começa quando o corpo para? Mas quando a mente aprende a ignorar os seus próprios limites? Por essas razões, vamos falar hoje sobre burnout emocional, quando o cansaço vira adoecimento. Segundo a Organização Mundial da Saúde, o burnout é um fenômeno ocupacional caracterizado por exaustão emocional, despersonalização e sensação de baixa realização. A exposição prolongada ao estresse altera o eixo do cortisol, prejudica a memória, o sono, a regulação emocional e aumenta ainda o risco de ansiedade e depressão. Pense comigo, a pessoa acorda cansada, vive no automático, perde prazer no que antes fazia sentido e se distancia emocionalmente de quem ama. Não é a falta de vontade, é o esgotamento profundo. Por isso, quando o cansaço vira culpa, o adoecimento se torna inevitável. E eu tenho aqui algumas dicas como prevenir e tratar o burnout emocional. Número 1. Reconheça sinais precoces de esgotamento, irritabilidade constante, perda de empatia, falhas de memória e sensação de ineficácia, como não normais, mas como alertas. Número 2. Estabeleça limites claros e sustentáveis. Aprenda a dizer não. Proteja sua saúde emocional e não diminua o seu valor pessoal. Número 3. Desconstrua crenças de valor ligadas apenas à produtividade. Produzir o tempo todo não é sinônimo de ser útil, maduro ou espiritual. Penúltimo, inclua pausas reais, não apenas distrações. Rolagem de tela não recupera a energia emocional. Pausa precisa gerar descanso mental. E por último, priorize sono e recuperação emocional. Privação de sono mantém o corpo em estado de alerta e impede regeneração psíquica. Como disse Byung-Chul Han, a sociedade do desempenho produz sujeitos exaustos e deprimidos. E se você gostou desse conteúdo, compartilhe a nossa programação com amigos e familiares. Continue nos acompanhando aí. Fique atento, porque a qualquer momento estaremos de volta com mais reflexões que podem transformar a sua vida. Um forte abraço e até breve.

que o Senhor venha apagar os meus pecados, arrancar todas as páginas velhas da minha vida. Perdoai-me, Senhor, de tudo aquilo que pratiquei contra Ti. E eu sei que pelo poder da Tua palavra, o Senhor pode me lavar.

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2: 1:59, já estamos naqueles momentos de expectativa para a oração da madrugada. Continue conosco, já vai preparando aí o teu espírito, o teu local de oração, porque após o prefixo das emissoras, nós estaremos orando e apresentando a vida de todos aqueles que enviaram o seu pedido de oração. Ainda dá tempo de você estar enviando o seu pedido de oração para o nosso WhatsApp, DDD 11 98292 3392. Corre lá, envia teu pedido de oração, porque nós vamos entrar em oração. 2:00, vamos agora de prefixo das emissoras.
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5: Irmã, o seu nome?
6: Maria Elisa de Jesus.
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6: Irmão, eu dei pneumonia 2 vezes repetida. Aí deu gordura no coração, gordura no fígado e 2 manchas no pulmão. E eu com falta de ar.
5: E a senhora, quanto tempo está sofrendo dessa falta de ar?
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6: Eu creio.
5: Dá glória a Deus. Dobrou o joelho chorando, emocionada. Jesus curou! Jesus fez milagre aqui agora!
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8: 2:03.

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1: Duas horas e nove minutos, estamos agora diretamente aqui da Grande São Paulo em transmissão para todo o Brasil, para juntos nos unirmos em oração. É o clamor da madrugada, a qual nós apresentaremos a Deus as nossas queixas, as nossas ansiedades, por que não também a nossa gratidão e o nosso amor em comunhão com Ele através da oração. Poderoso Deus e eterno Pai, aqui estamos na Tua presença. Indignos ou imerecedores, Senhor, das Tuas bênçãos, das Tuas dádivas, do Teu amor, da Tua graça e a da Tua misericórdia. Mas a Tua palavra diz, Senhor, que as Tuas misericórdias são as causas de nós não sermos consumidos, e elas se renovam a cada manhã. Oh, Espírito Santo, aqui estamos na Tua presença, completamente dependentes, completamente dedicados a Ti, completamente, Senhor, rendidos ao Teu amor, à Tua misericórdia, ao Teu perdão, aos Teus cuidados, ao Teu amparo, pois é a madrugada do socorro de Deus. Nesta programação, Senhor, a qual, meu Pai, eu discorro juntamente, Senhor, com milhares e centenas de ouvintes que nos acompanham em todos os lugares do Brasil e do mundo. Do norte ao sul, meu Pai, do leste ao oeste, homens e mulheres rendidos a Ti, de joelhos dobrados, que estão clamando, clamando, Senhor, em favor dos seus familiares, clamando em favor das suas vidas, intercedendo pela sua casa, intercedendo pela sua família, intercedendo pelos seus familiares, intercedendo até por pessoas que nem mesmo conhece. Oh, meu Deus, a Tua palavra nos afirma que a oração do justo, ela pode muito em seus efeitos. Não somos de total justo, Senhor. Reconhecemos nossos erros, nossos pecados, nossas iniquidades, nossas transgressões. Reconhecemos, confessamos e pedimos perdão. Sim, ó Pai, perdoa, Senhor. Perdoa os nossos pecados. Perdoa as nossas iniquidades, nossas transgressões. Perdoa os nossos erros, ó Deus, que cometemos. Seja de forma consciente ou inconsciente. Quantas vezes erramos, pecamos e falhamos, e nem mesmo, Senhor, lembramos ou sabemos. Quantas vezes, Senhor, na tentativa de acertar, acabamos errando. Perdoa, Senhor. Não somos perfeitos, mas em Ti, ó Pai, alcançamos a perfeição. Por isso, Senhor, como o salmista declarou, cria em mim, ó Deus, um coração puro, renovas em mim um espírito reto, não me lances fora da Tua presença, nem retira de mim o Teu Espírito Santo. Nós clamamos nessa madrugada, não retira de nós o Teu Espírito Santo, mas muito pelo contrário, que Teu Espírito Santo possa nos guiar nessa oração. Que Teu Espírito Santo possa guiar o nosso clamor, que o Teu Espírito Santo possa interceder por nós, ainda com gemidos, mesmo com gemidos inexprimíveis, que o Teu Espírito Santo possa levar a nossa oração. Oh, meu Deus, olha com compaixão, olha com misericórdia para este ouvinte, Senhor, para esta pessoa que não tem mais nem palavras, Pai, para orar. Para essa pessoa que tem tanto a dizer, mas que com palavras não sabe explicar, expressar. para esta pessoa, Senhor, que se sente tão imerecedora, ó Pai, das Tuas bênçãos, das Tuas misericórdias, ó Deus. Que como, Senhor, meu Deus, aquela pessoa, Senhor, a qual a Tua palavra diz, que dentro do templo não ousava levantar os olhos, ó Deus, mas que possamos sair desta oração justificado. Ó, meu Deus, nos ajuda em nossas fraquezas, nos ajuda, Senhor, em nossas necessidades. Ajuda, meu Deus, os Teus filhos nesta madrugada, qual, Senhor, clamam por socorro. Quantos, ó Eterno, estão padecendo? Quantos, ó Deus, estão numa tristeza profunda? Quantos, ó Deus, estão, ó meu Pai, quem sabe, afundados em tristeza, em desespero, em angústia? Quantos se recolhem, se retorcem com dores físicas, dores no seu corpo, outros com dores na alma, dores no seu coração, assolados por perturbações malignas, assolados por ansiedade, por depressão, por pânico, desespero. Mas, Senhor, que cada um de nós, que cada um dos Teus filhos, neste momento agora, sejam alcançados pelo Teu socorro, pois é madrugada do socorro de Deus. Aonde, Senhor, a medicina não pôde socorrer, aonde, Senhor, a justiça não pôde socorrer, aonde, Senhor, os amigos, aonde, Senhor, meu Pai, até mesmo os familiares não puderam socorrer. Dos altos céus agora, ó Pai, estenda a Tua mão sobre cada um, aonde estiver agora, ó Pai, estenda a Tua mão e socorre nesta madrugada. Socorre o João, socorre, Senhor, o Aldaí, socorre a Gisele, socorre, Senhor, a Maria Aparecida, lá de São Vicente. Socorre a Ângela, socorre, Senhor, a Maria José, a Rose, a Terezinha, a Maria Glória, a Lícia. Socorre, Senhor, o Eliel, o Luan Santos, o Márcio Abreu. Socorre, Senhor, a Alda e todos aqueles, Senhor, que enviaram seus pedidos de oração aqui no nosso WhatsApp da programação. Relataram suas dores. Relataram suas angústias, relataram a sua fraqueza, o seu desespero, relataram, Senhor, um pedido de ajuda, aquilo que eu não posso nomear, meu Deus, aquilo, Senhor, que aos olhos humanos parece impossível. O que é para Ti o impossível? Para Ti o impossível não é nada, pois para Ti nada é impossível. Aquilo que para a medicina é o fim, é o ponto final. Para Ti, Senhor, é a condição para o Teu milagre. Para aquele desprezo que a família deu, para o fundo do poço que esta pessoa se encontra, é o momento de renascer. É o momento, Senhor, de se refazer, de ter um encontro contigo, ó Pai. Pois foi o Senhor quem declarou: vinde a mim, todos que estais cansados, oprimidos e sobrecarregados, pois eu vos aliviarei. Tomai sobre vós o meu jugo, pois o meu jugo é manso, é suave, é leve. Oh, meu Deus, quantos se encontram em desespero, quantos se encontram em desesperança, em desilusão. Meu Deus, reveste, Senhor, este quadro, reveste, Senhor, essa condição, muda, Senhor, esse estado de morte transforma em vida, Essa tristeza traz alegria. Para esta dor, traz alívio. Para esta enfermidade, traz cura. Para esse desespero, traz, Senhor, confiança em Ti. Como o salmista declarou, elevo meus olhos para o monte, de onde me virá o socorro. O nosso socorro, ele vem do Senhor, o Criador dos céus e da terra. E se o Senhor criou os céus e a terra, todas as coisas estão no Teu controle. Então entra agora, Senhor, na nossa causa e faz, Senhor, meu Deus, um grande milagre. Traz, Senhor, libertação, traz cura, traz, Senhor, meu Pai, um milagre extraordinário nessa madrugada. Quantos choram, choram de tristeza. Quantos, Senhor, se retorcem agora em dor, em agonia. Meu Pai, vai ao encontro agora, Senhor. Vai ao encontro agora onde essa pessoa estiver, neste leito de hospital, na sua casa. Quantos, Senhor, estão sozinhos. Quantos, Senhor, não tem ninguém nem para lhe assistir, não tem alguém nem para levar um copo com água, para levar um remédio, não tem alguém, Senhor, para levar lá a um hospital. Oh, meu Deus, a esta pessoa que se sente sozinha agora, Senhor, que através desse rádio, que através desta programação, Senhor, possa ir ao encontro, visita, Senhor, e traz o alívio. Traz o alívio para esta dor, traz o alívio para esta alma. Repreende, Senhor, a ansiedade. A este coração, esta alma que está gritando, Senhor, dentro dessa pessoa, com tristeza, desilusão, por uma dor, por uma palavra, por uma atitude, por uma traição, por um abandono, Senhor. Oh, meu Pai. Visita agora, visita neste momento, Senhor, pois o Senhor veio para buscar o que se havia perdido, o Senhor não veio para os sãos, o Senhor veio para os doentes, o Senhor veio para os desprezados, o Senhor veio para os abandonados, o Senhor veio para os pobres de espírito. Olha, Senhor, com compaixão. Olha, Senhor, com misericórdia para este pai de família, para esta mãe, para este avô, para esta avó que está de joelhos dobrados, Senhor, que não tem ninguém por si, mas tem o Senhor, meu Pai. Tem o Senhor para agir pelas suas causas. Tem o Senhor para pelejar em seu favor. Tem o Senhor para livrar, para guardar. Tem o Senhor para sustentar. Tem o Senhor para prover. Tem o Senhor, meu Deus, ó Pai, para, Senhor, guardar aonde estiver. Guarda do mal. Guarda do maligno. Guarda, Senhor, das forças malignas, Senhor, que tentam destruir a fé e a vida dos Teus filhos. Que tenta desfazer este casamento, que tenta roubar a alegria desta família, que tenta separar esta família, que tenta, Senhor, tocar na vida, na saúde desta criança, que está trazendo perturbações, dores e tristeza para dentro deste lar. Quebra, meu Deus, quebra as forças, quebra os grilhões. Quebra, Senhor, o poderio sobre a vida desta família. Pois maior é aquele que está conosco do que o que está no mundo. Oh, meu Deus, na cruz o Senhor deu a vida por este homem, por esta mulher. Por esta vida que Satanás tenta jogar no mundo das drogas. Tenta oprimir com a prostituição. Para este lar, Senhor, que está destruído pelas drogas, pela bebedeira, pela violência, pela infidelidade. Queima, Senhor, Quebra agora, Senhor, as forças de Satanás. Desfaz, Senhor, os planos em andamento. Desfaz, Senhor, as obras de Satanás na vida, Senhor, dos teus filhos. Essa pessoa que clama pelo seu casamento, que clama pela sua família, que clama pela vida do seu filho, da sua filha. Oh, meu Deus, visita os lares agora. Quantos lares, Senhor, estão pedindo, estão clamando por socorro, por ajuda? Envia, Senhor, neste momento um exército de anjos, ó Pai. Pois a Tua palavra diz, Senhor, que os anjos do Senhor acampam ao redor daqueles que o temem. E nós estamos orando, nós estamos clamando, nós estamos suplicando. Visita agora, Senhor. Envia, Senhor, um exército de anjos, ó Pai, a guardar este lar, a guardar esta criança, a guardar, Senhor, meu Pai, esta pessoa dos temores do mundo, dos temores do maligno, dos sentimentos infernais, de tristeza, de medo. Oh, meu Deus, quebra agora, desfaz, Senhor, toda a opressão maligna e dardo inflamado, meu Deus, do maligno. Senhor, que possa haver paz. Que possa, Senhor, haver salvação. Que possa, Senhor, haver libertação na vida deste ouvinte. Cura, meu Deus, agora. Cura, Senhor, neste momento. Meu Pai, que desta oração saia virtude. Que deste rádio, Senhor, que desta programação, através dessa oração, Senhor, saia virtude de cura, meu Pai. Toca, Senhor, nos ossos, toca, Senhor, nos pulmões, toca, Senhor, nas pernas, nos braços, toca nos rins, no estômago, toca, Senhor, na cabeça, toca, Senhor, meu Deus, neste sangue, faz desaparecer tumores, inflamações, células malignas, infecções, vírus, bactérias, câncer. Em nome de Jesus Cristo, ó Pai, toca, Senhor, toca, Senhor, toca, em nome de Jesus Cristo, e traz cura, traz, Senhor, meu Deus, cessa essa dor, traz, Senhor, meu Deus, livramento, livramento dos acidentes de trânsito, livramento das drogas, livramento da violência. Traz, Senhor, o Teu escape. Traz, Senhor, meu Deus, o livramento. E traz providência também, Pai. Quantos estão precisando de Ti? Precisando de uma bênção? Precisando, Senhor, de uma solução para os seus problemas? Que o Senhor, meu Deus, seja o escape, a solução, a providência. Enriquece, Senhor, os Teus filhos com as bênçãos dos céus. Com cura, libertação, livramento e principalmente a salvação. Confirma, Senhor, a nossa oração. Confirma, Senhor, o nosso clamor. Amém.

0: Esta foi a oração da madrugada. E para você que acompanhou esta oração e sentiu no teu coração a convicção de que você precisa entregar a vida ao Senhor Jesus Cristo, faça comigo esta oração. Senhor Jesus, eu confesso que sou pecador. Reconheço, Senhor, que preciso de Ti. E nesta noite confesso o Senhor como o único Senhor e Salvador da minha vida. Perdoa os meus pecados. Escreve o meu nome no livro da vida. E a partir de agora, habita, faz morada em mim. Seja muito bem-vindo. Para você que acaba de tomar esta decisão, saiba que esta foi a melhor decisão que você tomou. A partir de agora, você tem um Espírito Santo como guia e vive dentro de você. Queremos que você compartilhe essa decisão conosco, para que você tenha um acompanhamento. Envie uma mensagem para o nosso e-mail: queroaceitarjesus@ipda.com.br. Seja muito bem-vindo à Igreja Pentecostal Deus e Amor, mais do que uma igreja, uma família.
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0: 2:37, esta é a madrugada do socorro de Deus. Agora nós vamos com o quadro, nós vamos agora com o quadro Bíblia em Foco, com o pastor Júlio Souza. O tema, a fé fortalecida pela palavra.
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Todos a paz de nosso Senhor e Salvador Jesus Cristo. Aqui é o seu irmão, pastor Júlio Souza. Estamos juntos para mais um momento de reflexão na Palavra de Deus. E o tema de hoje é fé fortalecida pela palavra. A leitura está no livro de Atos dos Apóstolos, capítulo 16 e versículo 5. De sorte que as igrejas eram confirmadas na fé, e cada dia cresciam em número. O texto que nós lemos nos fala de um momento em que Paulo chegava às cidades de Derbe e Listra. Conforme o versículo 1, ele encontra ali Timóteo, que já era discípulo, já conhecia o caminho, já conhecia o evangelho. Era um homem de bom testemunho, era um jovem de bom testemunho. Paulo então pede que este discípulo, Timóteo, o acompanhe, esteja com ele em suas viagens. E no versículo 4 já vemos que Timóteo vai com ele. E o texto diz: iam passando pelas cidades, lhes entregavam para serem observados os decretos que haviam sido estabelecidos pelos apóstolos e anciãos em Jerusalém. Ao passarem nas cidades, Paulo e seu discípulo, eles entregavam o ensino dos apóstolos, o ensino da igreja, o ensino reconhecido pela estrutura da igreja. Não era uma pregação independente, não era um novo conceito simplesmente assim da imaginação ou da criatividade de Paulo e Timóteo. A mensagem que eles entregavam à igreja era uma mensagem pautada, era uma mensagem de uma raiz, vinha da igreja de Jerusalém, dos apóstolos e anciãos, para que aquelas igrejas também observassem a mesma fé. De maneira que no versículo 5 nós vamos ler: de sorte que as igrejas eram confirmadas na fé e cada dia cresciam em número. É interessante a gente observar o efeito que a palavra estava trazendo naquela igreja, trazendo fé, consolidando fé. Pois o texto nos diz, versículo 5, que as igrejas eram confirmadas na fé. E por confirmados aqui, nós entendemos tornar sólido, firme e forte. Em outras palavras, as igrejas estavam sendo consolidadas. Aquelas igrejas que já haviam recebido a mensagem do evangelho através da pregação pioneira de homens de Deus que por ali passaram, trazendo a mensagem da salvação, trazendo a mensagem do arrependimento. Agora era momento daquelas igrejas estarem em consonância, estarem em harmonia com o evangelho já conhecido pela igreja matriz que estava em Jerusalém, pelo evangelho no seu aspecto doutrinário. Obviamente que naquela igreja já haviam salvos. Sim, o evangelho na sua pregação de arrependimento já é o suficiente para salvar. Mas agora era hora da igreja se fortalecer teologicamente. Era hora daquela igreja ter base, ter estrutura de um conhecimento mais firme, mais sólido. Era isto que Paulo estava fazendo juntamente com Timóteo. Observando novamente o versículo 4, eles traziam os decretos que haviam sido estabelecidos pelos apóstolos e anciãos de Jerusalém, para que aquelas igrejas também observassem, para que houvesse

0: em um padrão entre as igrejas. E claro, dentro desses decretos, haviam questões de fé, haviam questões doutrinárias, e haviam também costumes da igreja daquela época. A preocupação de Paulo era que a igreja tivesse unidade, pois tendo unidade, seria uma igreja sólida, firme e forte. A fé verdadeira era instaurada. E é maravilhoso nós notarmos que a obediência daquelas igrejas em se firmarem na fé já estabelecida, nos decretos dos apóstolos, no ensino dos apóstolos, na doutrina dos apóstolos, nos costumes da igreja estabelecidos pelos apóstolos, agora aquela igreja vai ter um grande crescimento. É isso que nós vemos. De sorte que as igrejas eram confirmadas na fé e cada dia cresciam em número. Esta é a resposta para uma igreja que vive em obediência, para uma igreja que se preocupa com seus aspectos doutrinários, com uma igreja que se preocupa com a firmeza da sua fé, lembrando dos seus primórdios, lembrando das suas bases. Repito, ali estavam igrejas que tinham recebido o Evangelho, a pregação da salvação. Ali estavam pessoas que criam em Jesus Cristo. Eram salvos, obviamente, mas era momento de confirmar a fé e de colocá-los em uma única perspectiva de fé. Igreja forte, igreja firme, é igreja com sua fé consolidada. Fé na palavra de Deus, não é a simples crença subjetiva e nem o otimismo ou a crença positiva. A fé descrita aqui nesse texto é a fé pela palavra de Deus. A igreja que cresce pela palavra de Deus cresce forte, cresce constante. Assim foi com as igrejas daquelas cidades. A fé traz crescimento, a fé fortalecida pela palavra. Que Deus abençoe. Esta foi a nossa meditação de hoje dentro do programa A Voz da Libertação.
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2: A paz do Senhor, o meu nome é Vitória de Souza Silva, eu moro em Juiz de Fora. Eu queria contar para os irmãos o que, que já aconteceu na minha vida, porque hoje em dia eu só tenho que agradecer a Deus. Já fui uma menina muito sofrida, eu já usei droga, eu já fui muito em baile funk, eu já aprontei muito, eu sofria muito. E eu também já morei em orfanato, sabe? Minha mãe, ela não dormia dentro de casa, ela ficava noite e dia na rua usando droga, a minha mãe não cuidava da gente. Eu já passei certas coisas que tem hora que eu até fico lembrando assim, eu até falo com Deus, Senhor, olha só o que, que você fez na minha vida. Eu já sou uma mãe, eu não tinha nenhum colchão para a gente dormir. O meu esposo forrava assim, era um papelão com um lençol. E a minha menina na época, ela tinha mais ou menos uns 6 meses. E muitas vezes a gente pedia ajuda às pessoas, porque a gente não tinha nada para comer dentro de casa. Eu me sentia sozinha, eu me sentia oprimida pelo inimigo. Muitas pessoas falavam, aquele ali não vai dar nada na vida, aquela ali também não vai dar nada. Muitos irmãos da Deus e Amor sempre me paravam na rua e falavam, Vitória, Jesus te ama, Jesus tem plano na tua vida. E eu, de coração duro, eu não dava ouvido. Aí teve um dia, eu fui na igreja, lá no bairro do Ipiranga, aí uma irmã falando assim comigo, Deus manda te dizer assim, que a sua vida vai mudar. Cheguei dentro de casa, peguei a Bíblia, comecei a ler. E eu, sem entendimento nenhum, não sabia nem orar. Eu só falava assim, Senhor, muda minha vida, Senhor. Sentia um toque do Espírito Santo que eu só sabia chorar. Eu sentia que a minha vida dali pra frente ia mudar. E depois daquele dia eu comecei a sentir uma felicidade, uma paz. Só queria saber de Jesus, eu não queria saber mais de nada. E depois daquele dia eu comecei a caminhar. O pastor, ele começou a me ajudar, eu passei pelas águas. Tudo que eu tenho, só tenho que agradecer a Deus. Por isso que eu falo com você, se você pensa que Deus esqueceu de você, não pensa isso não, que Deus está no controle de tudo. Ah, hoje a minha vida, nossa, não tem nem explicação, porque hoje em dia eu estou bem com minha esposa, eu estou bem com a minha família, todo mundo está servindo a Deus. A minha família é em paz, hoje em dia a minha casa é toda arrumadinha, eu tenho um serviço, eu voltei a estudar, hoje em dia eu posso dar o que a minha filha quer, porque através de eu vim para a igreja pentecostal Deus e Amor, a minha vida mudou completamente, eu só tenho que agradecer a Deus, porque Deus é fiel, a minha vida mudou de uma tal forma que tem muitas vezes que muitas pessoas até hoje me veem e falam, como sua vida mudou, Deus é fiel. Tudo que ele falou que ia fazer na minha vida está se cumprindo tudo. Por isso que eu só tenho que agradecer, que eu sou muito grata com Deus. Eu falo com vocês jovens, se muitas vezes você está nesse mundo usando droga, as pessoas da sua família te esqueceu, não pensa isso não, porque Deus, ele vai te ajudar. Se você está com o coração magoado, entristecido, peça a Deus para entrar no seu coração. Basta você deixar ele entrar e fazer um trabalho muito grande na sua vida, como mudou a minha. Amém? O meu nome é Vitória de Souza Silva. Eu moro em Juiz de Fora, na rua Manuel Moreira de Moraes, no 821.
3: Meu nome é Davi. Eu moro na rua Valdomiro Gonzaga da Silva, no Itaim Paulista, e quero falar aquilo que o Senhor Jesus fez na minha vida. Louvado seja Deus. Eu era um jovem que não obedecia a minha mãe e também fazia todo tipo de coisa errada. Fumava maconha, bebia, cheguei a fumar cigarro e entalei com a fumaça e de lá pra cá a minha vida foi uma destruição. Sofrendo com falta de ar e na desobediência. Aí toda noite eu pedia a Deus, sentava na porta da minha casa e ficava olhando pro céu, chorando, pedindo a Jesus para me libertar. Aleluia! Toda noite olhava pro céu e dizia, Jesus, me liberta, Senhor.
4: E aí, quando foi um certo dia, tava eu e um jovem na porta da minha casa. Aí passou 13 irmãs. Aí veio até nós e fez o convite a gente pra ir na igreja. Aí o jovem falou, a gente vai. Aí eu dormi, né? Aí quando foi no outro dia, me deu aquele desejo, aquela sede tão grande de ir pra igreja. Aleluia, foi Jesus tocando no meu coração. Aí chegou lá, eu fui. Aí quando eu sentei lá no fundo, não conhecia nem o irmão que estava pregando a palavra. De repente, Deus começou a falar com ele tudo o que estava acontecendo na minha vida. E Deus estava me dando a oportunidade naquela noite. E eu ali, quieto, chorando. E o irmão pregava e Deus usava para falar comigo. E o irmão falou, tem um irmão aqui que Deus está dando a oportunidade nesta noite. E eu querendo levantar do banco e as pernas não queria levantar. Aí eu falei, meu Deus, eu quero aceitar Jesus, porque o Senhor tá falando é comigo. Aí de repente, me deu aquela força que eu levantei, quando eu olhei, eu já tava lá na frente, o irmão fez a oração por mim. Louvado seja Deus. Eu tenho para dizer que Jesus, ele é bom, ele é misericordioso. Assim como ele teve misericórdia de mim, ele tem misericórdia de você também. E eu agradeço a mano, em nome de Jesus, você também, ouvinte, em nome de Jesus.

0: seu nome?
1: Maria.
0: O que foi que aconteceu?
1: Desde o primeiro dia da campanha, eu fiz 3 domingos, e com dor no ombro, nessa parte aqui do braço aqui da costa e do lado da costela. E agora eu levantei, não estava aguentando levantar meus braços. E agora eu estou levantando os braços e não está doendo mais. Louvado seja Deus.
0: Curada por Jesus! Obrigado. Amados irmãos e irmãs, a todos que nos acompanham nesse exato momento, quero fazer um convite todo especial a você. Atenção, atenção, Rio de Janeiro! Baixada Fluminense, todo o Rio de Janeiro, dia 12 de outubro, eu, pastor Davi Miranda Filho, juntamente com a nossa irmã Maria Lorena, neste dia na Igreja Deus de Amor do Rio de Janeiro, Rua Senador Pompeu, número 27, das 9 da manhã até o meio-dia, dia 12 de outubro, feriado nacional. Este convite é para você receber as bênçãos, os milagres e as vitórias. Estaremos pregando a palavra de Deus, orando por libertações. E a nossa irmã Lorena estará orando através dos dons do Espírito Santo, pela divina revelação do Espírito Santo. Vai ser uma bênção, vai ser uma vitória, o que Deus vai nos preparar para este dia.
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6: 3 horas e 1 minuto.
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8: O Senhor Jesus nos promete em sua palavra no livro de João, capítulo 14, versículos 13 e 14.
9: E eu farei o que vocês pedirem em meu nome, para que o Pai seja glorificado no Filho. 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

Paz do Senhor, prezados ouvintes, aqui estamos nós para buscar a presença de Deus mais uma vez. Quero convidar vocês, vamos falar com Deus, focados em Deus. Vamos sentir a essência realmente dessa oração. E aquele sentimento que só mesmo quando estamos conectados, e não é fácil esse sentimento não. Vamos sentir isso aí de Deus, falando com o Senhor. Vamos orar por alguém, e você aí, alguém, ore por nós também.

Grande Deus, maravilhoso Pai, obrigado, Senhor, por mais uma oportunidade que o Senhor nos concede de podermos falar contigo em oração. Eu reconheço, Senhor meu Deus, a oportunidade que o Senhor nos dá nesse momento, só pelo fato de estarmos aqui vivos, Senhor, e estarmos falando com o Senhor. Realmente, ó Deus, é de reconhecer a oportunidade do Senhor. De todo o meu coração, meu Deus, recebo o meu muito obrigado. E eu sei que muitos ouvintes estão também agradecidos, estão orando comigo agora, agradecidos pela oportunidade e agradecidos também, Senhor, pelas coisas que o Senhor tem feito. Senhor meu Deus, Senhor meu Pai, eu louvo o Senhor, exalto o nome do Senhor. O Senhor é digno de toda honra, o Senhor é digno de toda glória. E estamos, ó Pai, aqui perante o Senhor. Nós não queremos falar palavras no vazio. Eu não quero orar, ó Deus, oração vazia. Eu não quero só ficar falando por falar. Eu quero falar contigo, ó Deus, em sintonia, calibrado. Eu quero saber, ó Deus, que eu estou sendo ouvido, apreciada a minha oração, e que o Senhor haverá, ó Deus, de responder a minha oração. O Senhor haverá, ó Deus, de se mover diante das palavras que eu estou falando com a minha boca, mas são palavras do meu coração. Por isso digo, ó Pai, que estou falando contigo de coração para coração. Sei, ó Deus, que às vezes alguma coisa pode até impedir o meu contato contigo. Sei, ó Pai, que às vezes, em alguns momentos da vida, tomamos atitudes precipitadas, falamos o que não devemos falar, pensamos o que não devemos pensar. Às vezes, Senhor meu Deus, nós nos comportamos realmente de forma muito infantil. Eu não sou diferente, Senhor, de outras pessoas que assim se comportam. Às vezes sou totalmente infantil, às vezes, ó Deus, faço coisas que, parando para pensar, são inacreditáveis. Por isso eu peço ao Senhor, lava-me na sua palavra, purifica-me no teu sangue, purifica-me, ó Deus, porque eu quero orar e não quero a minha oração batendo na barreira dos meus próprios erros. Não quero a minha oração, ó Deus, não ultrapassando nada, ficando por aqui apenas no ambiente ou chegando na casa desse ouvinte. Não quero, ó Deus, que a minha oração seja uma oração vazia, onde as pessoas que intercederei por elas não sejam tocadas ou abençoadas. Pelo contrário, ó Deus, eu quero que o Senhor abençoe os nossos queridos ouvintes. Eu quero que o Senhor faça coisas grandes, tremendas, para a glória do nome do Senhor. Que o Senhor cresça, que eu desapareça, que eu entenda que não é a questão da minha oração, mas é a questão, ó Deus, da misericórdia do Senhor, do estado em que estamos vivendo, essa graça, Pai, esse favor imerecido. Mais uma vez, ó Deus, purifica-me, lava-me, ó Pai. Senhor meu Deus, nós não somos bons, bom é o Senhor. Tentamos ser, pensamos ser, mas bom é o Senhor. A misericórdia do Senhor é para sempre. Meu Deus, eu estou diante do Senhor agora. E hoje quero pedir, ó Deus, tanta coisa, em favor dos nossos ouvintes, também em meu favor, em favor da minha família, em favor da sua igreja, em favor dos seus servos de uma forma geral. Estou diante do Senhor nesse dia, meu Pai, clamando pela sua presença, clamando pela sua misericórdia, clamando pela sua ajuda. Se não for a ajuda do Senhor, ó Pai, como poderemos nós subsistir? Se o Senhor não for para nós socorro presente, como poderemos vencer as situações do nosso dia a dia? Senhor, eu sei que, como eu, tem tanta gente nesse momento precisando de socorro, precisando de ajuda. Cada um, ó Deus, na sua situação, cada um dentro da sua vidinha. Mas eu sei, ó Deus, que todos precisando, ó Deus, ser tocados pelo poder das tuas mãos, ser abençoados pelo Senhor. Estenda as tuas mãos agora, meu Deus, àquele que está vivendo essa vida, ou nesse momento da sua vida, um momento tão desesperador, onde todas as coisas, ó Deus, já foram consumidas, onde o alimento já não existe mais, e essa pessoa desempregada, Senhor meu Pai, está passando um verdadeiro sufoco na vida. Senhor Pai, que a situação pode ser a situação de tanta gente, porque nesse momento, ó Deus, nós estamos vendo uma história bastante difícil,
Nós fomos avisados pelo Senhor, e muitos, ó Deus, ouviram a voz do Senhor e se prepararam, mas muitos não ouviram e não se prepararam, e agora estão vivendo essa situação tão complicada, tão difícil. Senhor meu Deus, Senhor meu Pai, eu quero ver o Senhor tocando nessa vida, eu quero ver o Senhor tocando nesse coração, nessa pessoa que está vivendo esse momento de desespero, ó Deus, de não ter nem mesmo o que colocar na mesa para comer. Alguns vivendo, ó Deus, além da crise, a desgraça, ó Deus, dessa seca horrorosa que está consumindo, ó Deus, o alimento de tanta gente. Quantos estão perecendo, alguns estão morrendo de fome, alguns estão desnutridos, alguns estão, ó Deus, até sem água para beber. Senhor, eu apresento ao Senhor essas questões, eu apresento ao Senhor as vidas dessas pessoas, apresento ao Senhor a situação dessas pessoas que estão nesse estado de sofrimento inimaginável para nós que vivemos, ó Deus, tão longe dessa situação. Mas até, ó Pai, pensamos entender, pensamos, ó Deus, sofrer o que essas pessoas estão sofrendo quando ouvimos falar. Mas sei, ó Deus, que não dá para imaginar exatamente, ou podemos até imaginar, mas não dá para se ter a ideia real do que é chegar um dia, dois, três, não ter água, não ter alimento, não ter nada, orar e pedir para que uma chuvinha venha refrescar aquele calor tão absurdo, e nada, Senhor, tem acontecido, e essa gente perece, essa gente que já é tão sofrida. Senhor, meu Deus, estenda as Tuas mãos agora para aliviar o sofrimento dessas pessoas que não tem nada para colocar na mesa, aliviar o sofrimento dessas pessoas também, ó Deus, que estão sofrendo a dor profunda de uma perda. Quantos, ó Deus, saem desses locais tão miseráveis, tão difíceis, e vêm para a cidade grande tentar a vida, tentar até mesmo um trabalho, mandar dinheiro para a família. E na cidade grande, ó Deus, às vezes essas pessoas sofrem revés e têm o dissabor de serem, ó Deus, assaltadas, de terem os seus bens subtraídos por pessoas que não têm um pingo de compaixão. Senhor meu Deus, Senhor meu Pai, só o Senhor mesmo. Eu peço ao Senhor que o Senhor visite, Senhor, essas pessoas no mais extremo da miséria que venham a estar vivendo, que o Senhor visite e que a providência do Senhor seja a providência do Senhor. Eu fico sem palavras, ó Deus, para falar contigo. Eu fico sem palavras para expor, ó Deus, a situação dessas pessoas e pedir a elas algo, porque esse meu algo pode ser que não seja exatamente o que essa pessoa esteja precisando. Então eu peço ao Senhor, em nome de Jesus, ó Pai, visita essas vidas com a visita do Senhor agora, levando, ó Deus, a água, levando o pão, levando, ó Deus, a condição de fazer crescer essa lavoura, fazer brotar essa semente. Eu sei, ó Deus, que não é pedir muito. Eu sei, ó Deus, que é pedir apenas o necessário. Sei, ó Pai, que nós, às vezes, que temos a condição tão melhor, às vezes, ó Pai, e às vezes não temos, ó Deus, a condição de refletir a respeito da situação dessas pessoas, às vezes deixamos de agradecer o Senhor. Por isso agradecemos agora mais uma vez. Ó Deus, nada tem nos faltado, obrigado, Senhor. Nós temos tido a nossa água, nós temos tido o nosso pão, nós temos tido, Senhor meu Deus, as nossas perspectivas. Temos saciado, ó Deus, eu diria, aquilo que tem sido o nosso projeto, por estarmos, ó Pai, numa situação que, em se medindo com a situação de tanta gente perecendo sem uma gota de água, às vezes, Senhor meu Pai, nos sentimos miseráveis, não por não termos as coisas, mas por não agradecermos. Senhor meu Pai, nós queremos expressar do fundo do nosso coração a nossa gratidão a Ti, pelo nosso trabalho, pela nossa saúde, pelo nosso pão. Mais uma vez, ó Deus, obrigado. E mais uma vez, Senhor, receba a minha palavra de louvor. O Senhor é grande,
O Senhor é Deus de misericórdias, eu louvo ao Senhor com toda a força do meu ser. Obrigado a Deus e louvado seja o nome do Senhor. Exaltado seja o Senhor. Senhor, eu peço ao Senhor nesse momento que o Senhor venha curar as nossas enfermidades. Que o Senhor venha curar as nossas dores. Quantas pessoas no estado de dor tão profundo. Quanta gente nesse momento, ó Pai, que está expressando, ó Deus, o seu sentimento por estar vivendo um momento de dor, uma dor que não passa com nada. Eu peço ao Senhor que o Senhor venha curar agora essa doença, que o Senhor venha curar essa enfermidade em nome de Jesus Cristo. Essa pessoa, Deus, que está gritando, essa pessoa, Deus, que está se expressando dessa forma, ó Pai, aos berros, pedindo socorro, ajuda, porque a dor é tamanha, a dor é grande. Pessoas que acabaram, ó Deus, por ver se desenvolver nos seus corpos enfermidades que trazem dor, enfermidades que trazem sofrimento. Eu quero que o Senhor visite essas pessoas agora. Em nome de Jesus Cristo, cura essa dor agora, meu Deus. É a dor do câncer. É a dor dessa pessoa, ó Deus, que ao buscar ar, o seu pulmão está deteriorado a ponto dessa pessoa buscar e não encontrar esse ar tão gostoso que nós respiramos. É a dor, ó Deus, da pessoa que busca o básico para a vida e não encontra. Senhor, meu Deus, essa criancinha que puxa o ar e ali, Senhor, esse ruidinho sai. O desespero dessa mãe, desse pai, ao ver essa criancinha buscar o ar e não encontrar. Senhor, meu Deus, Senhor, meu Pai, eu peço ao Senhor em nome de Jesus Cristo. Senhor, alivia agora, Senhor, meu Pai, esse sofrimento. Essa pessoa que sofre essa bronquite, Senhor. Essa asma. Senhor, essa enfermidade pulmonar. Essa questão alérgica. E essa pessoa está vivendo esse sufoco. E eu posso dizer com propriedade, Senhor, porque eu sofri enfermidades respiratórias e o Senhor me curou. Senhor, meu Deus, cura agora essa pessoa que está buscando ar. E, Senhor, meu Deus, esse ruído horrível de quem busca o ar, mas está com a sua garganta tapada, os seus brônquios totalmente, Senhor, meu Deus, fora de propósito. Esse pulmão, ó Pai, que já não funciona mais. Ah, meu Deus, só de ouvir, Senhor, meu Pai, o desespero dessa pessoa em busca do ar já nos faz sofrer. Essa criancinha, meu Deus, que está sofrendo, Senhor, não só o desespero dessa alergia, mas também o desespero dessa dor. Senhor, meu Deus, cura agora. Eu confio no milagre, eu tenho fé, meu Deus, eu confio no prodígio que o Senhor pode fazer. Eu tenho fé, meu Pai. O Senhor está visitando essa pessoa agora, que esse mal está sendo repreendido nesse momento, em nome de Jesus. Em nome de Jesus, cura, meu Deus, essa enfermidade respiratória. Cura, Senhor, meu Deus, esse câncer pulmonar. Cura, Senhor, meu Pai, essa enfermidade que afeta esse cérebro, essa enfermidade que afeta esse coração, essa enfermidade que afeta, Senhor, meu Deus, esse fígado, o trato urinário. Essa pessoa, meu Pai, que está sofrendo câncer de mama, em nome de Jesus Cristo agora, eu repreendo a dor, eu repreendo a enfermidade, eu repreendo a leucemia, eu repreendo, Senhor, meu Deus, a enfermidade que consome esse rim, a enfermidade que consome essa vida. Meu Deus, o Senhor é Deus grande, o Senhor é Deus poderoso. Põe as Tuas mãos para curar agora, Senhor, e livra-nos do mal. O Senhor é poderoso para nos livrar do mal. O Senhor é poderoso para nos livrar do estado, ó Deus, que tanta gente está vivendo nesse momento. Quanta gente já foi tão saudável, ó Deus. Agora, essas pessoas, ó Deus, quantas delas estão se definhando pouco a pouco. Algumas delas agonizando, Senhor, em praça pública. Algumas delas, ó Deus, que já tiveram tanta saúde. Agora, meu Deus, olhando para essas pessoas, a gente entende, ó Pai, o estado de miserabilidade do ser humano.
Ah, meu Deus, livra-nos desse mal, Senhor. Livra o seu povo de ter que passar por essa situação de miséria. Ah, meu Deus, quanta gente tão miserável. Quantas pessoas esbanjaram a sua saúde. Agora estão nesse estado, ó Deus, tão deplorável. Meu Pai, eu peço ao Senhor, usa a sua misericórdia, Senhor. Deixa a sua misericórdia atuar, Senhor meu Deus, porque merecedores não somos. Ah, não somos. Que merecimento temos nós? Que merecimento tenho eu? Que merecimento tem esse ouvinte? Nenhum. Nós não merecemos, ó Pai, somos pessoas más, mas pedimos a sua misericórdia. Tenha misericórdia de nós, pecadores, Senhor meu Deus. Tenha misericórdia desse estado de miséria que essa pessoa está vivendo. Essa pessoa, meu Deus, que já foi tão saudável, agora está vivendo esse estado tão triste, Senhor, que a gente não gosta nem de ver. Meu Deus, visita agora, Senhor meu Pai, as pessoas que estão no estado terrível, terminal. Senhor meu Pai, apresenta ao Senhor, meu Deus, pessoas que nos rogaram orações. E eu estou intercedendo agora, meu Deus, por uma pessoa que está num estado tão terrível. Essa pessoa, meu Deus, que já foi tão saudável e rogou as nossas orações. Essa pessoa que eu apresento ao Senhor, meu Deus, que está nesse estado tão triste, Senhor. Nesse estado, Senhor meu Deus, que parece já não ter mais volta. Mas eu sei que para o Senhor, o impossível se torna possível. Apresento ao Senhor, meu Deus, essa pessoa, que o Senhor sabe quem é. Oro por ela e clamo por ela, que está vivendo, Senhor, para muitos, os últimos momentos da vida. Mas o Senhor é Deus, o Senhor é o doador da vida, é o Senhor quem determina o tempo de vida desse ou daquele. Eu, Senhor, sei que quando nós clamamos ao Senhor, e o Senhor vê a nossa fé e permite atuar a sua misericórdia, coisas maravilhosas acontecem. Então eu peço ao Senhor mais uma vez, visita, Senhor meu Deus, essa pessoa, essa irmã que está nesse hospital, essa pessoa que está com esse pulmão quase que já falido, também, ó Deus, sofrendo horrivelmente os males causados pela doença de Chagas. O Senhor é Deus poderoso para agir. O Senhor é Deus poderoso para curar. O Senhor é Deus poderoso para fazer atuar a sua misericórdia e curar, ó Deus, desde a criancinha mais inocente até aquele, meu Deus, que reconhece a sua miséria, aquele que teve oportunidades, aquele que já foi saudável, quem sabe até esbanjou, como já falei na oração a Deus. Mas eu peço, Senhor, a misericórdia do Senhor. Atua com a tua misericórdia, ó Deus. Quantas pessoas, meu Pai, nessa vida não tiveram a oportunidade de ter absolutamente nada, meu Deus. A vida dessas pessoas foi uma vida sofrida desde o início. A vida dessas pessoas nunca passou, Deus, pelo mínimo conforto, Senhor. Sempre foi aquela luta renhida, aquela tribulação tremenda. Às vezes, ó Deus, o trabalho de manhã para se comer à noite. Senhor, e quantas vidas passaram pelo dissabor de não ter o que comer em algum momento da sua vida. E, meu Deus, essas pessoas entram às vezes num colapso físico e o sofrimento continua. Meu Deus, nem todas as coisas eu entendo, é verdade. Nem todas as coisas eu sei explicar, meu Pai. E faço perguntas ao Senhor, o Senhor me conhece. Às vezes, Senhor, meu Deus, eu questiono situações, Senhor, meu Pai, de tantas vidas, de tantas pessoas. Pessoas que nessa vida não tiveram nada, Senhor, meu Deus. E no final da vida ainda definham. Ainda, Senhor, meu Deus, continuam sofrendo dores internadas, sem ter um alívio, Senhor, sem ter, parece, um momento sequer, ó Deus, que possam dizer que passaram por uns segundos de conforto. E essas pessoas ainda encontram um momento para agradecer o Senhor. Ainda encontram momentos para dizer graças a Deus. Ah, meu Deus, meu Pai, eu peço ao Senhor, se o Senhor quer, eu sei que o Senhor quer, o Senhor pode aliviar esse sofrimento, o Senhor pode curar essa vida, o Senhor pode, meu Deus, pelo menos por alguns
instantes, eu não posso entender tudo como disse ao Senhor, mas o Senhor pode, meu Deus, trazer conforto a essa vida, pelo menos por alguns momentos. Eu vou glorificar o nome do Senhor, eu vou exaltar o nome do Senhor, eu sei que o Senhor é bom, eu sei que a misericórdia do Senhor é para sempre. Tenha piedade mais uma vez, meu Deus, e cura essas vidas, ó Pai, dando a elas a oportunidade de alguns minutos de conforto. Essas pessoas que já agradecem ao Senhor, mesmo sem ter nada, meu Deus, mesmo sem ter, ó Deus, em algum momento da vida, nunca, Senhor, desfrutado absolutamente nada que nós temos desfrutado às vezes com tanta facilidade. Senhor, meu Deus, toma essas vidas nas tuas mãos para curá-las, ó Deus. Quem sabe, Senhor, meu Deus, para se manifestar a essas vidas e dizer a elas que o Senhor tem um lugar bom para elas, que o Senhor haverá, meu Deus, de conduzi-las às mansões celestiais num conforto inimaginável, num conforto em que a nossa inteligência não pode colocar em palavras. Meu Deus, em nome de Jesus, visita esse lar, ó Deus, onde as pessoas estão chorando, onde as pessoas estão orando comigo, Senhor, derretendo o coração em lágrimas perante o Senhor. Pessoas, meu Deus, que com sinceridade, não com palavras, apenas palavras, estão clamando por outras pessoas. Estou clamando ao Senhor por tanta gente que nem conheço, Senhor, meu Deus, pedindo ao Senhor, vá e seja o socorro dessas vidas, meu Deus, em nome de Jesus. Eu sei que algo que o Senhor fizer por essas vidas será tão tremendo que trará esses corações à conversão, trará essas vidas alguns momentos de glorificação, alguns momentos de refrigério. Visita, meu Deus, visita aqueles, ó Pai, que já não aspiram mais por mais nenhum dia de vida. Mas o Senhor pode prolongar a vida dessas pessoas, o Senhor pode curar o enfermo, o Senhor pode visitar essa pessoa em estado terrível de depressão, o Senhor pode visitar essa pessoa que está no mar ou que está no vale da ansiedade. Visita, meu Deus, agora aqueles lares, ó Pai, que precisam ter o socorro, aqueles lares que estão em estado de miséria. Abra a porta, meu Deus, de um bom emprego. Meu Deus, o Senhor é poderoso para abençoar, Senhor, aqueles que estarão fazendo propagar a sua palavra, usando-os com poder e autoridade para que vidas sejam alcançadas. Visita o meu lar, a minha casa, a minha esposa, os meus filhos, os meus familiares, os meus pais, a diretoria da nossa igreja, os pregadores da sua palavra que honestamente mencionam a sua palavra com autoridade e com honestidade. Senhor meu Deus, Senhor meu Pai, que os nossos jovens sejam tocados pelo Senhor e que nós possamos, ó Deus, entender a responsabilidade que nós temos para contigo de levar a palavra da verdade a tanta gente que perece. Apresento ao Senhor meu Deus tanta gente que roga orações, enviam cartas para mim, Senhor, que estão nos presídios. Eu quero apresentar os presidiários, ó Deus, quantos deles já cumpriram o seu dever, eu diria, até mesmo, ó Pai, pagaram para com a sociedade os seus erros, e quantos deles, ó Deus, também já tiveram, ó Pai amado, as suas vidas diante do Senhor totalmente transformadas, ó Pai, e o Senhor pagou o preço do pecado, do erro, e serve ao Senhor de todo o coração, mesmo estando nos presídios. O Senhor é poderoso para continuar salvando, guardando as vidas daqueles que estão no sistema correcional brasileiro. Senhor meu Deus, Senhor meu Pai, em nome de Jesus Cristo, abençoe as campanhas, abençoe os cultos já anunciados, ó Pai, que sejam cultos onde vidas venham ao conhecimento da sua verdade. São tantas situações, ó Pai, que eu não poderia dizer todas, mas peço ao Senhor, visita, ó Deus, todos aqueles que oram conosco agora. Visita, Senhor meu Pai, todos aqueles que estão sendo intercedidos, aqueles que nós estamos orando por eles agora, que o Senhor atue, Senhor meu Pai. Tenha misericórdia de todos nós, nos abençoe e nos guarde. Continue abrindo grandes portas e nos preservando, Senhor, nos livrando do mal, guardando as nossas vidas, em nome de Jesus Cristo, nosso Salvador. Amém, Senhor. Amém.

0: Obrigado, prezado ouvinte, pela sua gentil audiência. Obrigado por ter orado juntamente conosco. E eu sei que Deus tocou nos nossos corações, nas nossas vidas e realizou tudo quanto Deus tinha planejado para realizar. A sua oração é muito importante. Muito obrigado por ter estado conosco. Sou o pastor Lourival de Almeida. Esse é o programa Voz da Libertação. Até a próxima oportunidade, em nome de Jesus Cristo.
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seu Criador enquanto você ainda é jovem, antes que venham os dias maus e cheguem os anos em que você dirá: não tenho mais prazer na vida. Lembre-se dele antes que chegue o tempo em que você achará que a luz do sol, da lua e das estrelas perdeu o seu brilho e que as nuvens de chuva nunca vão embora. Então os seus braços, que sempre o defenderam, começarão a tremer, e as suas pernas, que agora são fortes, ficarão fracas, e os seus dentes cairão, e sobrarão tão poucos que você não conseguirá mastigar a sua comida. A sua vista ficará tão fraca que você não poderá mais ver as coisas claramente. Você ficará surdo e não poderá ouvir o barulho da rua. Você quase não conseguirá ouvir o moinho moendo ou a música tocando, e levantará cedo quando os passarinhos começam a cantar. Então você terá medo de lugares altos e até caminhar será perigoso. Os seus cabelos ficarão brancos e você perderá o gosto pelas coisas. Nós estaremos caminhando para o nosso último descanso, e quando isso acontecer, haverá gente chorando por nossa causa nas ruas. A vida vai acabar como a lamparina de ouro cai e quebra quando a sua corrente de prata se arrebenta, ou como um pote de barro se despedaça quando a corda do poço se parte. Então o nosso corpo voltará para o pó da terra de onde veio, e o nosso espírito voltará para Deus que o deu. O fim de todas as coisas é: teme a Deus e obedeça a sua palavra, porque este é o dever de todo ser humano. Enquanto você tem oportunidade, compareça na Igreja Pentecostal Deus de Amor e entregue a sua vida ao Senhor Jesus, e passe a andar na presença de Deus.

Jesus, quero contar uma experiência que eu tive com Deus quando eu estava procurando uma igreja que eu já sentia no meu coração de servir a Deus. Eu andei em algumas igrejas, em vários ministérios, porque eu queria uma igreja que eu pudesse me encontrar com o Senhor. E visitei alguns ministérios, mas nenhum deles me tocou. Certo dia, eu entrei na sede mundial e lá eu sentei e fiquei observando o culto. E ver as irmãs cooperadoras, obreiras, e me chamou, né, para ir na frente aceitar Jesus na hora que o missionário estava pregando. Lembro eu que era um dia de quarta-feira, mas eu não quis ir, estava sozinha. Aí no outro, quando foi no domingo, eu voltei para a igreja novamente. Eu senti o Espírito Santo de Deus falando comigo no meu coração. Vai ser aqui que eu tenho grande obra para fazer em sua vida através do Espírito Santo. E ali, irmão, eu sentei. Aí as irmãs, na hora do apelo, elas vieram me chamar. Eu estava toda cheia de pintura. Eu estava com cheias de bijuterias, pulseiras, de calça comprida. E ela falou, vamos lá na frente, vamos aceitar Jesus. E eu fui. O missionário estava pregando, era na época da sede mundial, né? Na igreja antiga. E eu fui, irmão. Aceitei Jesus. E aí, quando eu cheguei em casa, eu já fui

0: ao batismo. E um dia o missionário falou assim, que as pessoas que estivessem já se preparando para o batismo, se quisesse entrar na fila para ser batizada com o Espírito Santo, ele ia descer do púlpito e ia colocar as mãos sobre as nossas cabeças. Irmãos, eu senti uma vontade muito grande de entrar na fila, mas nesse dia eu estava com meu filho de 8 anos e a minha filha de 6 meses no colo. Mas mesmo na oração eu senti uma graça de Deus sobre a minha vida, eu falei, mas eu não vou na fila, vou esperar para o próximo domingo. E quando terminou o culto, eu vim embora, cheguei em casa, falei para meu esposo, falei, olha bem, eu queria que você fosse comigo na igreja, porque ele não ia. Eu queria que você fosse comigo no culto, porque o missionário está fazendo, mandando ficar na fila, que é o batismo com o Espírito Santo. E ele desce do púlpito e põe a mão na cabeça das pessoas. E eu queria ir para a fila, mas com as crianças não dá. E ele foi, irmãos. Quando foi no próximo domingo, ele foi comigo. E assim começou a oração, né? Eu falei para ele ficar com as crianças e entrei na fila. Quando eu entrei na fila, eu fui sentindo um poder muito grande do Espírito Santo sobre minha vida. Mas eu não estava batizada ainda, mas eu sentia que eu ia ser batizada naquele dia. E assim foi, irmãos. E eu vi o missionário descendo do púlpito e colocando as mãos sobre as cabeças das irmãs e as irmãs cheias do Espírito Santo. E eu estava orando, orando, e eu comecei a sentir algo diferente sobre o meu corpo, sobre a minha vida naquele momento. Mas ali eu estava assim, quando o missionário foi chegando perto de mim, eu parecia que algo estava impedindo, porque parecia que eu estava me sentindo acanhada naquele momento. E eu não me soltava para ser batizada. Aí o servo de Deus, missionário Davi Miranda, ele se aproximou de mim, colocou a mão na minha cabeça e falou assim, minha serva, você já está batizada com o Espírito Santo. Naquele momento, eu comecei a sentir um poder tão grande de Deus sobre a minha vida, que eu sei que dali me tiraram, levaram lá para o púlpito. Eu fiquei lá, irmão, cheio do Espírito Santo, falando em línguas estranhas. E quando foi naquele momento, o culto foi, chamaram todo mundo para ir para frente receber oração, e eu ali já estava ajoelhada no púlpito. Eu sei que terminou o culto, irmãos, chegou meu filho e falou, mãe, o culto já terminou, já acabou, já está na hora de ir embora, já deu paz do Senhor. Irmãos, eu não vi, eu estava tão cheia do Espírito Santo e Deus que eu nem vi o culto terminar. Eu ali de joelho, dobrado ali na beira do púlpito, só recebendo o poder do Espírito Santo de Deus. E essa é uma experiência que eu tive. Então eu agradeço a Deus por esse ministério e que Deus abençoe e todos aqueles que estão na frente desse trabalho. Deus abençoe a todo mundo e que aquele irmão que tem um chamado do Senhor e que abra seu coração e faça a obra do Senhor. Deus abençoe por essa oportunidade em nome de Jesus Cristo.
1: Quanto sofrimento, desilusão, tristeza e angústia na sua vida, caro amigo ouvinte. Você vive chorando, pensando, Deus se esqueceu de mim, Deus me abandonou, Deus não quer mais nada comigo. Você está enganado. Deus te ama, Deus te quer bem, Deus quer abençoar a sua vida. Você está pensando em tirar a sua própria vida? Você pensa em fugir de tudo e de todos, esconder-se e dizer, ninguém gosta de mim? Você está debaixo de uma depressão. Preste muita atenção. Deus te ama, porque de tal maneira ele enviou seu único filho para que todo aquele que nele crê não pereça, mas tenha vida eterna. Jesus, ele morreu. Morreu pelos teus pecados em uma cruz de dor, sofrimento e angústia, para te dar a paz e a tranquilidade. Ele mesmo disse bem claro, eu sou o bom pastor e o bom pastor dá vida pelas suas ovelhas. Ele chegou a dizer mais ainda, vinde a mim todos que estão cansados e oprimidos e eu vos aliviarei. Caro amigo ouvinte, lembre-se de uma coisa, Deus nunca vai te desamparar. Esforça-te, tem bom ânimo e venha participar de uma concentração na Igreja Pentecostal. Deus é amor e a sua vida não será mais a mesma. 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
3: Meu nome é Maria de Lourdes, moro no Parque Pinheiro, Estadual da Serra, São Paulo. 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
8: 4:02.
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10: Meu nome é Maura Rodrigues, eu moro aqui no Pontal do Paraná e eu sou ouvinte da Rádio Deus Amor e eu quero testificar um milagre que eu recebi das mãos do Senhor. Meus irmãos, eu já havia uns 3 meses para 4 meses que eu estava sentindo formigamentos no meu seio, ardência, incômodo, começou debaixo do meu braço, né? E foi para o meu seio. E eu pude observar que estava gerando um carocinho do tamanho do grãozinho já de feijão. E eu consegui já sentir, apertar e conseguia sentir, né, que tinha algo ali me incomodando e doía muito. E para honra e glória do nome do Senhor Jesus, eu fui alcançada por simplesmente, glória a Deus, fazer um voto para o Senhor de contar a bênção. Para que a fé de outras irmãs ou dos irmãos que estão passando por uma enfermidade, dificuldade, também ter fé e fazer um voto com o Senhor. O Senhor ainda cura, amém? O Senhor ainda liberta.
9: Igreja Pentecostal, Deus é Amor, desvendando a visão para cumprir a missão.
11: O nome da senhora?
12: Maria Rita.
11: O que foi que aconteceu?
12: O milagre foi com meu cunhado no interior do Amazonas. Ele estava internado, o médico disse que ele estava com uma hérnia grande, teria que ser operado, né? E aí eu falei para o meu irmão, que ele é dirigente da Igreja Deus e Amor no interior do Amazonas, sobre esta campanha. E ele falou que eles iam acompanhar pelo rádio, e eles acompanharam desde o início. O meu cunhado estava internado, e quando eles começaram a fazer essa campanha, o médico deu outro diagnóstico, que ele não ia mais precisar operar, que ele não tinha mais nada, que ele foi curado, e além dele ser curado, domingo, ele foi batizado com o Espírito Santo no momento da oração.
11: Dá glória a Deus pelo milagre, pela vitória, igreja!
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8: Momento de informação aqui na Rádio Deus é Amor. Pertencimento. Fazer parte de uma comunidade protege a saúde mental. O ser humano foi criado para viver em grupo e comunidade. Sentir que pertence a algo maior traz a sensação de segurança e dá sentido para a vida. Igrejas, clubes ou grupos de interesse são locais de acolhimento. Estar entre pessoas com os mesmos valores fortalece a nossa identidade. O apoio do grupo nos momentos difíceis é um suporte inestimável. Saber que alguém se importa de verdade traz mais esperança. A convivência ensina tolerância e desenvolve habilidades sociais. O isolamento é contrário à nossa natureza e adoece a mente. Então, participar ativamente e contribuir com o grupo aumenta o bem-estar. Ser ouvido, compreendido por seus pares é terapêutico. Cultivar essas relações exige presença e dedicação de tempo. A comunidade é uma rede de segurança emocional nos dias ruins. Juntos somos mais fortes e enfrentamos melhor os desafios da vida. O sentimento de pertencimento é uma necessidade humana básica. Na comunhão, encontramos força e alegria compartilhada. Ecoterapia simples. O contato com a natureza restaura o equilíbrio mental. Passar tempo na natureza reduz comprovadamente o estresse. O verde das plantas, o azul do céu acalmam o sistema nervoso. Caminhar em um parque ou cuidar do jardim são terapias acessíveis. A natureza nos lembra que a vida tem ciclos e tempo certo para tudo. Respirar ar puro e tomar sol melhora o humor e a disposição. O contato com a terra ajuda a descarregar as tensões do dia. Observar os pássaros ou as árvores tira o foco dos problemas urbanos. É uma desconexão da tecnologia para uma reconexão com a vida. Levar as crianças para a natureza beneficia o desenvolvimento delas. Mesmo em cidades grandes, é possível achar refúgios verdes. Ter plantas dentro de casa já traz um pouco dessa energia boa. A natureza é a obra de Deus que nos cura silenciosamente. Valorize os momentos ao ar livre como parte da sua saúde mental. A contemplação da criação traz paz e renova a esperança. Voltar às origens naturais é um remédio sem efeitos colaterais. Deixe a natureza cuidar um pouco de você.
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14: Meu nome é Jussara, eu moro em Varzegrande, Mato Grosso. Eu ouço esta rádio o dia inteiro. Eu louvo a Deus por esta rádio maravilhosa. Deus abençoe a todos.
15: A paz do Senhor, irmã. Ouço o programa todos os dias. Esse programa é uma bênção aqui na nossa casa. Eu sou Marisa, moro em Regente Feijó, no interior do estado de São Paulo. Muito obrigado.
16: A paz do Senhor, aqui é o irmão Eli de Jaú. Eu ouço o programa de vocês, gosto muito de quando vocês darem aí uma palavra, um testemunho. Que Deus continue abençoando a vida de vocês. Muito obrigado, a paz do Senhor. Deus abençoe a todos.
17: Sou Maria do Socorro, daqui de Ribeirão Preto. Acompanho o seu programa todos os dias. Que Deus abençoe todos vocês.
18: Paz do Senhor Jesus, aqui quem vos salva é nossa irmã Patrícia. Gostaria de mandar um alô para todos os ouvintes que estão ouvindo a sua programação. E desejar uma semana abençoada aí, tanto na sua vida como de toda a família. Deus abençoe, fique na paz do Senhor Jesus.
19: Oi, bom dia, paz do Senhor Jesus. Meu nome é Cristina, estou aqui em Manhãsul, Minas Gerais. Estou ouvindo a rádio, a programação, ouço todos os dias. É uma bênção no meu lar, sou obreira aqui da casa do Senhor. E desejo a paz do Senhor a todos. O versículo de hoje é Salmo 23. O Senhor é o meu pastor e nada nos faltará. Que nada falte para nós. Tenha um bom dia e a paz do Senhor Jesus. Abraços para todos.

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3: Meu nome é Dijanira. Ouço o programa de vocês através do aplicativo. Queria falar para vocês que eu gosto muito do programa. Me edifica muito. Que Deus continue vos abençoando.
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5: A paz do Senhor, quem fala é o irmão Tiago, do Jardim Lucélia. Gosto muito do programa, hein? Deus abençoe.
6: Oi, a paz do Senhor. Eu gostaria de dizer que estou muito feliz com esse programa. Meu nome é Rosângela de Oliveira. Eu amo vocês, todos os ouvintes, em nome de Jesus.
7: A paz do Senhor, aqui é a irmã Clarice de Santos. 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Deus é amor. A paz do Senhor para todos, em nome do Senhor Jesus.
8: A paz do Senhor Jesus Cristo, quem fala aqui é Mateus, da Igreja Pentecostal Deus e Amor. Eu sempre escuto pela voz da libertação, abençoado por Deus. E dizer que estou sempre ouvindo as canções. Não quero ficar mais em um dia nessa agonia. Oro pra parar o sol e lutar enquanto ainda é dia. Aleluia, é isso mesmo.
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1: Dia 12 de outubro. outubro de 2026, hoje nós temos um culto especial, exatamente, feriado nacional. Atenção, grande São Paulo e até mesmo interior e região metropolitana de São Paulo. Em nossa sede mundial, nós temos hoje um culto especial que será transmitido, isso mesmo, será transmitido tanto pelo YouTube quanto pelo Facebook. É o culto especial às 15 horas, 3 horas da tarde, é o culto Escolhidos para Prosperar. Quem estará ministrando a palavra de Deus ao nosso coração é o presbítero Rivaí Silva. Será a transmissão ao vivo na rádio e nas redes sociais oficial. Anota o tema, Escolhidos para Prosperar. Você sente que, de repente, as coisas não estão andando como você gostaria? Ou quem sabe você sente que algo está travando e você precisa que o Senhor te abençoe? Então venha hoje para a nossa sede mundial, Avenida do Estado, 4568, bairro Liberdade. O acesso também se dá pela Avenida Prefeito Passos, número 10, isso mesmo, no centro de São Paulo. Você que vem de metrô, fica aqui na estação Pedro II, ou a estação da Sé também, fica aqui próximo, e você tem acesso à entrada pela Avenida Prefeito Passos. Para você que vem de veículo próprio ou de veículo de aplicativo, terá uma equipe responsável, uma equipe preparada para te receber. O estacionamento é gratuito. O estacionamento é seguro e o estacionamento ele tem um espaço grande que comporta bastante pessoas, então não te preocupas e venha buscar a Jesus, porque ele garante a bênção. O horário, 15 horas. O tema, Escolhido para Prosperar. Será uma oração especial pelos dizimistas e ofertantes. Clamor a Deus por uma prosperidade segundo a palavra de Deus.
9: Todo filho obediente prospera, todo filho obediente nada dá errado, todo filho obediente que obedece a palavra do pai, o pai ele honra o filho que é obediente. Simão ele entrou para dentro do barco, não perdeu a oportunidade, ele começa remando, ele começa entrando novamente para dentro do lago, para dentro daquele mar, ele começa remando. E conforme ele está indo, tem alguém voltando. Conforme ele está indo, tem alguém retornando. Parece que estou vendo a oposição olhando para ele e dizendo assim, o que é que você vai fazer lá, meu filho? Lá não dá tempo, não dá para lançar rede mais não. Eu passei a noite inteira, não peguei nada. Aí dá uma olhada para o outro lado, alguém do barco diz também, ei, meu filho, o que é que você está voltando para dentro do mar? Esqueceu alguma coisa lá? Não, eu não esqueci não, eu vou voltar de lá diferente hoje, eu vou voltar de dentro deste largo diferente hoje. Ei, meu filho, o que é que você está voltando para dentro do mar? Você não pescou como eu a noite inteira e não pegou nada? Eu estou voltando essas horas e não peguei nada. Você vai para lá, só vai perder tempo. Eu não vou perder tempo não, porque agora eu tenho a palavra que me deu. E qual foi a palavra que foi dada para ti? A palavra que ele me deu, lança a rede. Lança a rede. Quem anda na palavra do homem desiste. Quem anda na palavra da mulher desiste. Quem anda debaixo da promessa da sociedade desiste. Mas quem anda na palavra de Jesus não desiste. Quem anda debaixo da promessa de Jesus, o tempo passa, mas a vitória vem. O tempo passa, mas o milagre chega. O tempo passa, mas o nosso Deus, ele vem.
10: Eu quero orar por 28 pessoas aqui. Deus está me mostrando um espírito de enfermidade. Este demônio ele entrou para consumir tudo que é seu, mas hoje com a tua entrada aqui o Senhor acabou de assinar a tua libertação. Deus está me dizendo que o diabo recebeu de oferenda, vai cair por terra hoje, porque Deus já ordenou vitória para a tua vida. Eu quero orar por 63 pessoas aqui. O Senhor me mostra Ele te curando agora de um câncer. O Senhor está me dizendo que a partir de hoje a história da tua vida vai mudar. Vai mudar a história da tua vida agora. Vem levantando as mãos e já vem correndo. Já vem correndo. Já tem pessoas aqui chorando diante do altar. Já tem pessoas aqui chorando diante do altar. Olha aí o demônio da enfermidade aí, ó. Olha aí o demônio da enfermidade aí. Diga, queima ele. Hein? Você foi enviado para acabar com a vida dela? Deus me mostra, queridos irmãos, um trabalho que foi feito em um alimento. Foi parar no estômago dela. Vai começar a sentir ânsia de vômito. Olha a barriga da mulher como está mexendo. Olha como está mexendo a barriga dela. Vai embora para nunca mais voltar. Legião, você nunca mais vai oprimir a vida dela. Sai do estômago dela, vomita. Toda obra que foi apresentada para você, vomita, miserável. Olha aí, que coisa terrível. Olha a outra aqui, ó, ó. Olha aí, vomitando aí, ó. Oferenda de Satanás caindo por terra aí, ó. Olha aí, diga, queima ele, igreja. Olha aí, diga, queima ele, igreja. Olha esse aqui, ó. Olha o demônio da loucura aí, ó. Segura, obreira, segura, obreira. Cadê o glória a Deus do rio? Cadê o glória a Deus? Olha o outro aí, ó. Olha aí, ó. É só apanhar a mão, ó. Ó, o inimigo não resiste. Diga, queima ele, igreja. Diga, queima ele, igreja. Aqui tem uma pessoa que o diabo prometeu tirar uma das suas pernas, colocando uma ferida. E Deus está me dizendo que a ferida vai embora hoje. Vem correndo aqui, senhora. Vem correndo aqui, senhora. Olha aí. Diga, queima ele. Olha aí, ó. Olha aí quem é que estava aí escondido aí, ó. Diga, queima ele. Que coisa terrível. Olha aí quem é que estava escondido aí, ó. Segura aí, ó. Segura aí, obreiro. Olha aí, diga, queima ele. O diabo não resiste, ele tem que cair por terra. Diga, queima ele. Há poder no sangue de... Tem 35 pessoas que Jesus está tocando na sua visão agora. Ele vai abrir os teus olhos hoje. Você estava perdendo a tua visão, mas hoje Jesus te trouxe aqui, já está garantindo vitória para a tua vida. Hoje Ele te trouxe aqui, está garantindo vitória para a tua casa. Não adianta. Eu quero orar por 69 pessoas aqui. O Senhor está me dizendo que o médico já desenganou, mas Jesus não desenganou ninguém. E Jesus colocou a mão hoje, já ordenou vitória. Levanta a mão e vem. Levanta a tua mão e recebe o teu milagre. Levanta a tua mão e recebe. Recebe teu milagre. 42 pessoas, nada está dando certo para você. Foi um demônio que recebeu uma oferenda e o diabo disse: eu vou fechar todas as portas para ele. Mas Jesus já colocou as mãos e está abrindo as portas para você hoje. Levanta a tua mão, levanta a tua mão, levanta a tua mão, levanta a tua mão e dá glória para este Deus. Tem 91 pessoas aqui. Jesus está dizendo: deixa as minhas mãos trabalhar e você vai ver o que eu vou fazer da noite para o dia naquele lugar. Levanta a mão, levanta a mão, levanta a mão e recebe. Levanta a mão e recebe, levanta.

0: cuidando de uma enfermidade que estava alojada no seu estômago. Não sai em raio-x, mas a dor persiste. Não sai nos exames, mas a dor persiste. A partir de hoje está curado. A partir de hoje está curado agora. Levanta a mão da glória para Jesus. 15 pessoas que sofria de fraqueza nas pernas, Jesus acabou de te curar. Eu quero orar por 23 pessoas aqui. O médico disse: agora é somente um milagre. Senhora, olha para mim, Senhora. Fecha os teus olhos. Fecha os teus olhos, Senhora, que segurou. Põe uma mão na cabeça. Põe a mão no teu coração. Põe a mão no coração, no coração. A senhora ali. Isso, você. O Senhor me mostra um demônio chamado espírito de morte. Está no ombro dela. Se tiver uma obreira, eu agradeço. Ó, um, dois e três. Corre lá, obreira. Ali, ó, ó. Já está passando uma mulher aí, ó. Já pode segurar, já está aí, ó. Ó, olha quem é que estava lá. Está vendo? Espírito de morte. Olha lá. Que coisa terrível, está vendo? Se essa mulher não vem aqui hoje, irmão, a sepultura dela já estava aberta. Mas Jesus chegou e fechou a sepultura e deu vida para ela. Olha lá que legião, olha o desespero do diabo. Olha o desespero do diabo aí, olha aí, ó. Olha aí, diga, queima ele. Olha o desespero do diabo aí, ó. Ó, olha aí que coisa terrível, tá vendo? Que coisa terrível, olha aí, ó. Não dá nem tempo de orar para uma, a outra já caiu também. Eu quero orar aqui por 13 pessoas. 13 pessoas que estava preocupado, porque todas as vezes que você vai se alimentar, você sente algo preso na sua garganta. Jesus está te curando agora. Corre ali para testemunhar, corre lá, corre ali para testemunhar. Pastor Kleber já está com a mão levantada, corre lá para testemunhar, corre lá, corre ali. Olha o desespero do diabo, olha o desespero do diabo. O diabo não gostou da cura dessas pessoas, não. O diabo não gostou da cura dessas pessoas. Não, diga, queima ele. Era demônios, mas hoje o diabo vai embora. Diga, queima ele. Olha o desespero, ouvintes. É o demônio da enfermidade. Diga, queima ele. Diga, queima ele. Diga, saia.
1: E lembrando o povo da Grande São Paulo, dia 12 de outubro de 2026, no horário das 15h, nós teremos uma grande concentração aqui no Templo da Glória de Deus, que traz o tema Escolhidos para Prosperar. E na grande oportunidade eu estarei ministrando a palavra de Deus e orando em favor de todos que estarão presentes no Templo da Glória de Deus. Eu mesmo, pastor Rivério Silva, convido você e toda a sua querida e amada família para fazer parte deste grande culto. Sua vida não será mais a mesma depois desta grande concentração. Você sabia que você foi escolhido para prosperar neste século, para prosperar nesta geração? Então venha, meu querido irmão, receber a oração especial que iremos fazer em favor da sua vida. A Bíblia diz que Isaac semeou e colheu naquele mesmo ano, porque tinha um segredo. E qual era o segredo? O Senhor o abençoava. Eu convido o povo de Deus, da Grande São Paulo, interiores paulistano, para fazer parte desta grande concentração nesta segunda-feira, aqui mesmo no Templo da Glória de Deus, na Avenida do Estado, 4568, na Liberdade. Dia 12 de outubro é o dia de levantar as mãos e dar o grito da vitória no tema Escolhidos para Prosperar. Só estarão presentes neste culto aqueles que são escolhidos para prosperar. Você é um escolhido de Deus? Você se sente escolhido de Deus? Então deixa tudo e vem para cá, porque Deus tem uma palavra preparada para você nesta segunda-feira, dia 12 de outubro. Deus vai fazer do impossível se tornar possível.
2: Quatro horas e 31 minutos, então já fica aí esse convite especial. Você não pode ficar de fora. Hoje, dia 12 de outubro, 15 horas, este culto especial. Escolhidos para prosperar. com o presbítero Rivaí Silva e Jesus garante a vitória. Agora nós vamos para aquele quadro especial, aquele quadro que edifica a nossa alma. É o projeto Eu Mais Um com a irmã Débora Miranda. O tema, dificuldades e como ajudar um membro.
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4: Aqui estamos em mais uma aula do espaço Projeto Eu e Mais Um. Esta aula tem como objetivo apoiar e orientar a todos os irmãos e irmãs que estão discipulando novos convertidos, estão acompanhando a vida espiritual desses novos convertidos. E hoje eu não vou falar sobre nenhum assunto referente ao manual do batismo, que é o livro, né, vamos dizer assim, de referência para as nossas aulas, que você está usando no dia a dia aí com o novo convertido. Hoje eu queria falar de algumas dificuldades que os novos convertidos têm e como ajudá-los nessas situações. A primeira dificuldade que eu gostaria de falar é sobre emoções e pensamentos conflitantes que um novo convertido possa ter. É claro que é natural que ao deparar-se com uma situação tão diferente, o novo convertido tenha pensamentos assim confusos. Muitas dúvidas começam a surgir e as emoções passam a se desequilibrar. E com os novos convertidos, isso tende a, vamos dizer assim, a ocorrer bastante, né? Então, você que está aí para apoiar, para instruí-lo, é importante estar atento a essas situações. Existem momentos bastante decisivos nesse período de discipulado, de ensinamento. Depois que este novo convertido decide realmente obedecer a Cristo, seguir o caminho do Senhor e aceita Jesus, resolve se batizar, é espontâneo que as emoções fiquem turvas, podemos dizer assim, né? E que o novo convertido comece a pensar se realmente esse é o caminho verdadeiro, se ele está seguindo verdadeiramente o caminho certo, né? Então, cabe a nós, acima de tudo, orarmos para que Deus dê este convencimento através do seu Espírito Santo para esta conversão real, para total entendimento da palavra, e que nós possamos orientá-los como irmãos maduros na fé, né? Espero que você seja uma pessoa bastante madura para orientar direitinho este novo convertido, porque você está moldando uma nova vida, né? Uma pessoa sem entendimento, e ela precisa, e ela vai acreditar que realmente que tudo que você está dizendo é verdade. Então tome muito cuidado no seu ensino, no seu dia a dia. É importante que você esteja realmente maduro na fé, que você tenha sabedoria e firmeza para você acompanhar este novo convertido, para, vamos dizer, saber lidar com os dilemas dele, né? De forma que você possa clarear as ideias, os pensamentos e não confundi-lo mais ainda. Então, você que está acompanhando o novo convertido, procure selecionar com sabedoria o momento certo, o versículo certo, para consolidar e fazer esse discipulado bem feito. Que realmente ele não seja mal ensinado, podemos dizer assim, né? É ideal também que o pastor esteja acompanhando você e você também relatando ao pastor quando você estiver, por exemplo, já com um mês aí completos desse ensinamento ao novo convertido. Procure o pastor e diga: olha, pastor, eu estou orientando assim, assim. E é claro que o pastor, na própria Santa Ceia, vai falar com os novos convertidos a respeito deste acompanhamento. É necessária esta prestação de contas, no bom sentido, né? De que o que você está ensinando é o correto, que você está seguindo o manual do batismo da igreja, que ali ele foi revisado, ele teve realmente total revisão, que está conforme a palavra de Deus. Então, isso é importante. Você que está cuidando do novo convertido, a cada mês, ali na Santa Ceia, tirar sua dúvida, dizer o que você está enfrentando, se você está agindo correto diante daquela situação, diante de um versículo, de uma dúvida do novo convertido, tá certo? E tendo em vista tudo isso, é importante você conferir algumas verdades que devem ser passadas aos novos convertidos que passam por essa dificuldade de emoções, às vezes de dúvidas, será que realmente esse é o caminho verdadeiro, enfim. Primeira coisa, você deve dizer a ele que nós temos que viver pela fé, principalmente agora, né? Parece que as coisas estão piorando, muito mais do que antes, as coisas parece que eram mais fáceis, mas agora pelo crescimento do pecado, da iniquidade, o amor se esfriando pela palavra de Deus, por Deus, então nós temos que viver pela fé. O que é viver pela fé? Você ter certeza que você vai vencer, que aquela situação vai passar, e não viver pelo que você está vendo, pelo que você está ouvindo, porque se a gente, que é crente em Jesus Cristo, viver pelo que vemos, como a Bíblia diz, não viver por vista, mas por fé, nós vamos sucumbir, nós vamos existir. Então é importante passar ao novo convertido que viver pela fé é você viver crendo, acreditando que Deus fará ele vencedor, porque ele está buscando a face do Senhor, ele está buscando a presença do Senhor para que esteja com ele todos os dias, e que mesmo que aquela situação que ele esteja vivendo seja caótica ao último, né? No último, como diz, mas ele tem certeza que, vivendo pela fé, ele não vai perder. Portanto, embora a nossa mente duvide, né, de algumas coisas, nós somos falhos, ou nosso coração tenha medo, a fé que temos em Deus, ela vai se basear naquilo que Deus já fez e ainda fará por nós, e seremos vencedores. Todos nós temos emoções, e as emoções, elas afetam a nossa maneira de viver. As emoções, elas são afetadas pelas circunstâncias. Então, essas emoções não devem embasar a nossa vida com Cristo. O que diz em 2 Timóteo, capítulo 3, 14? Esse versículo é tão bonito, né? Quanto a vós, permaneceis nas coisas que aprendestes e das quais tem convicção, porque vós sabeis de quem tendes aprendido. Ou seja, se nós aprendemos que Jesus pode resolver nossos problemas,

0: que nós vivamos isso. O Espírito Santo é indispensável. Diga isso ao novo convertido, que ele não viva pelo que ele está sentindo. As emoções nos enganam. A Bíblia diz que o nosso coração é enganoso. E o que que a sociedade ensina? Que você siga o seu coração, que vai dar certo. Não. Este ensinamento da sociedade hoje é totalmente errado. A Bíblia diz totalmente o contrário. Que devemos viver por fé e não por vista. E quando nós seguimos as nossas emoções, quando nós seguimos o nosso coração, que é enganoso, nós damos com os burros na água, podemos dizer assim, entre aspas, essa expressão tão conhecida, quando tudo vai dando errado. Então ensine ao novo convertido que as emoções são lícitas. Ele pode sentir as emoções, mas que ele não viva por elas. Viva por aquilo que ele está aprendendo com você, através da palavra de Deus. E para terminar, é normal sentirmos inseguranças. Nós que somos crentes também temos inseguranças às vezes, não pelo que a palavra diz, se é verdade ou mentira, não é nessa parte não. Inseguranças quanto às situações. Nós vivemos uma insegurança muito grande hoje ao andar pelas ruas da cidade. Inseguranças quanto àquilo que nós estamos ouvindo, se é de Deus ou não é. Por isso nós temos que consultar a palavra. É normal sentirmos inseguranças, mas nós temos um professor. Nós temos um que nos ensina todas as coisas, que nos mostra a verdade, que não nos deixa enganado. Louva a Deus por ter enviado o Espírito Santo, seu Espírito Santo, para nos ensinar todas as coisas. As inseguranças vêm, mas vamos consultar a Deus. Senhor, isso é ou não é? Isso pertence a ti ou não pertence a ti? Isso que estou ouvindo é do Senhor ou não é do Senhor? Quero provar os espíritos, Senhor. Esse espírito vem de ti ou vem das trevas? Graças a Deus que nós temos o Espírito Santo. Então diga ao novo convertido que não viva pelas emoções, mas viva pela fé, que é tendo o Espírito Santo ensinando ela todas as coisas, nos momentos de insegurança, nos momentos de dúvida, de medo, qualquer que seja este momento, que ela viva pela fé, sempre consultando a Deus, através das suas orações, ao Senhor e também através da sua palavra. Tivemos aí mais uma aula do projeto Eu e Mais Um. Você que está cuidando de um novo convertido, tem uma dúvida, pergunte ao seu pastor. Ou então, mande-nos a sua dúvida para este WhatsApp, 98292-3392. Que Deus abençoe e até a próxima aula. Se despede, Débora Miranda, na paz do Senhor.
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3: Quatro horas e 43 minutos, dobremos os nossos joelhos, invoquemos ao nome do Senhor em favor do clamor pelas portas abertas. Poderoso e eterno Deus, graças te damos, ó Pai. Graças te damos, Senhor, por mais este período de oração, a qual o Senhor nos ouve, a qual o Senhor nos contempla, a qual o Senhor nos atende. Pai, te agradecemos pelas ricas bênçãos que o Senhor tem depositado em nossas vidas, ainda que imerecedores, ainda, Senhor, que tantas vezes ingratos e murmuradores. Perdoa-nos, Senhor. Perdoa-nos, Senhor, e nos ajuda a ser melhor. Nos ajuda, Senhor, meu Pai, a fazer o melhor para Ti. Ó, Espírito Santo, nesta manhã, ó Pai, clamamos pela Tua ajuda. Clamamos, ó Deus, pelo Teu direcionamento. Dá-me do coração do homem, Senhor, vem as preparações. Mas de Ti é a última palavra. Neste dia, Senhor, nesta manhã de feriado, ó Pai, te apresentamos e entregamos as nossas vidas, os nossos planos, tudo, Senhor, em Tuas mãos. Age, Senhor, em nós.

nosso favor. Opera, meu Deus, um milagre. Sim, meu Deus, aquela resposta de oração que estamos precisando. Oh, meu Deus, dai o direcionamento aos teus filhos, dai direcionamento aos teus servos, aquele Senhor que saem para trabalhar, aquele Senhor que sai em busca do seu sustento, aquele Senhor que estão em busca de novas oportunidades, ó Pai. Tu és grande, Tu és fiel, justo e verdadeiro. Abre, Senhor, abre as portas e janelas dos céus. Prepara, Senhor, esquadrinha os caminhos, ó Pai. Aparelha, Senhor, os caminhos, ó Pai, que devemos trilhar. Sim, meu Deus, há caminhos tortuosos, há caminhos que até mesmo aos nossos olhos parecem bons, mas seu final é morte, tristeza e destruição. Nos guia, Senhor, no Teu caminho, no centro, Senhor, da Tua vontade, pois a Tua vontade é boa, perfeita e agradável. As Tuas bênçãos enriquecem e não acrescentam dores. Oh, Espírito Santo, dai sabedoria, dai capacidade, dai, Senhor, meu Pai, a Tua graça. Oh, meu Deus, dai, Senhor, meu Deus, a Tua presença, que não nos falte a Tua presença neste dia. Livre os guarda de todo mal. Senhor, acampa Teu exército de anjos ao redor, meu Pai, da nossa casa, da nossa família, do nosso lar. Meu Deus, aqueles que não têm, aos desesperançados, aqueles, Senhor, meu Deus, que estão tão cativos, ó Deus, do básico, que o Senhor venha trazer o sustento. Sim, ó Pai, o Senhor cuida dos pássaros, o Senhor cuida dos lírios do campo, quanto mais a nós. Meu Deus, que o Senhor seja o Deus da nossa providência. Dai o maná, dai a água, dai a verte, Senhor, dai a farinha na panela, o azeite na botija. Oh, meu Deus, muitas são as nossas aflições, muitas são as nossas necessidades, mas o Senhor não tem deixado faltar nada a nós. Oh, glória a Deus, glória ao Pai, glória ao Filho, glória ao Espírito Santo. Te agradecemos, Senhor. Sim, ó Pai, te agradecemos pelas bênçãos recebidas. Oh, meu Pai, já te agradecemos, Senhor, porque nós cremos que a nossa oração, ela estará sendo ouvida e atendida nesta manhã. Cura, Senhor, das enfermidades. Sim, ó Deus, as enfermidades que atrapalham, que causam dores, que não permitem, Senhor, que vamos e vencemos e conquistamos este dia, Senhor. Dai força, dai sabedoria, dai saúde, dai cognição, ó Pai, em nome de Jesus Cristo. Tira os embaraços, atrapalhos. Tira, Senhor, as astutas ciladas do inimigo, as armadilhas preparadas contra a nossa vida, sejam elas desfeitas para a honra e glória do Teu nome. Porque maior é aquele que está conosco do que aquele que está no mundo. E grandes coisas fez o Senhor por nós. Por isso, nós estamos alegres. Amém. Em nome de Jesus.

0: 4:51, nós vamos agora com um bloco de notícias, Saúde em Foco.
1: Obrigada pela sua audiência. Eu sou a Cristine Luiz e vamos ao momento de informação aqui na Rádio Deus é Amor. Rotina constante. A regularidade vale mais que o esforço exagerado. Muitos desistem de treinar porque acham que precisam sofrer muito. No entanto, a saúde vem da constância, não do exagero pontual. É melhor caminhar aí 30 minutos todo dia do que correr horas uma vez na semana. O corpo precisa de estímulos frequentes para se adaptar e melhorar. O atleta de fim de semana corre mais riscos de lesão cardíaca. O esforço brusco sem preparo sobrecarrega o sistema de uma vez e distribuir a atividade ao longo da semana é o mais seguro e eficaz. Criar o hábito é o passo mais difícil, mas o mais valioso. Então comece com metas pequenas que você realmente consiga cumprir de verdade. Aos poucos o corpo pede mais e a evolução acontece naturalmente. Então não se compare com os outros. Foque no seu próprio progresso. A consistência transforma o exercício em parte da higiene diária. Se falhar um dia, não desista de tudo, apenas retome no próximo. A perfeição não existe, o que existe é a persistência. Um pouco de cada vez constrói uma vida inteira de bem-estar. O segredo do sucesso é simplesmente não parar. Colesterol alto. Entenda as consequências para a sua saúde. O descontrole do colesterol pode resultar em sérios problemas de saúde, como infarto e insuficiência cardíaca. Além desses, o colesterol alto também pode afetar o fígado, levando ao desenvolvimento de doenças hepáticas. A doença hepática gordurosa não alcoólica, que está se tornando uma das principais causas de doenças hepáticas crônicas no mundo, está diretamente associada ao sobrepeso, diabetes, má nutrição, sedentarismo e perda brusca de peso. A doença hepática gordurosa pode ser silenciosa ou apresentar sintomas como cansaço, fraqueza, redução no apetite e dor no abdômen superior direito. Em casos mais avançados, como na cirrose, os sintomas podem incluir acúmulo de líquido no abdômen, hemorragias e amarelamento da pele e dos olhos. Embora não exista um tratamento específico para a gordura no fígado, a mudança para um estilo de vida saudável com controle de peso e hábitos alimentares adequados continua sendo a melhor forma de prevenção e tratamento. Para pacientes que precisam de medicação, os tratamentos para outras condições, como diabetes e colesterol alto, podem ser usados para ajudar a controlar a doença.
0: Esta foi a madrugada do socorro de Deus. Estou me despedindo dos irmãos. Esteve com você, Diácono George Lucas. Fiquem todos na paz do Senhor Jesus, mas continue na programação. É isso aí. Logo mais nós teremos prefixo das emissoras e também logo após o horário reservado à propaganda eleitoral gratuita. E também às 5 horas, culto no lar com o pastor Júnior Figueira, com o tema Lucas capítulo 13, versículo 6. Fiquem todos na paz do Senhor Jesus.

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0: Cinco horas e um minuto.
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18: Seu nome, irmã?
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19: Esse meu sobrinho, essa aqui é a mãe, o meu sobrinho, ele não tem o lado do cérebro, ele nasceu com paralisia, ele não anda, ele nasceu com paralisia. E aí foi ficando doente, os médicos não descobriam. Quando descobriu, era uma doença rara, que o nome é difícil de falar. 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
18: Glória, glória, glória, glória, glória! 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
20: Pastor Davi, Jesus continua fazendo milagres. Como é o seu nome?
21: Meu nome é Célia.
18: Qual foi a bênção que a senhora recebeu?
21: Irmão, eu estava com muita dor mesmo. E eu fiquei muito assustada. Louvado seja Deus. Irmão, eu senti os ossos roendo assim em mim. Aleluia, Jesus. Eu falei, Jesus, se o Senhor me curar, eu vou contar a minha bênção, Senhor. Tem misericórdia. Irmão, eu estava vendo que ia cadeira de roda, que eu não conseguia fazer movimento nenhum. Tudo que eu ia fazer, eu tinha que pensar e controlar a dor. E aí, louvado seja Deus, eu pedi para Jesus, Jesus, coloca, Senhor amado, a cartilagem, Jesus, que está acabando aqui em mim, Senhor. Aleluia, e o Senhor colocou, irmão. Olha, eu estou, olha, irmão, olha.
18: Não está sentindo mais nada.
21: Não.
18: Curada por Jesus. Milagre, milagre, milagre.
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23: Eu saúdo a todos com a paz do Senhor Jesus, amém? Irmãos, vamos ler a palavra do Senhor Jesus. Pega comigo a sua Bíblia, no livro de Lucas, capítulo 13, verso 6. Livro do Evangelho de Lucas, capítulo 13, versículo 6. Abra o seu coração para que Deus venha falar com você aqui hoje. A palavra de Deus, ela não volta para ele vazia. Amém? Então, aquilo que Deus falar com você aqui, receba, porque essa palavra, quando bem recebida, ela produz fruto. A Bíblia, ela compara o nosso coração com uma terra. E a terra, ela só vai ter sucesso ali com a semente que foi semeada se a terra for boa. Não só a semente tem que ser boa, e quem crê que a semente da palavra de Deus é boa, quem crê, mas não só a semente tem que ser boa, como também a terra, que é o nosso coração, tem que estar preparado, tem que estar pronto. Então, abra o seu coração aqui hoje para Deus falar com você. Livro de Lucas, capítulo 13, versículo 6, a palavra de Deus diz assim: e dizia esta parábola: um certo homem tinha uma figueira plantada na sua vinha e foi procurar nela fruto, não o achando. E disse ao vinhateiro: eis que há 3 anos venho procurar fruto nesta figueira e não o acho. Corta, porque ela ocupa ainda a terra inutilmente. E respondendo ele, disse: Senhor, deixa esse ano até que eu a escave e a esterque. E se der fruto, ficará. E se não, depois a mandarás cortar. Amém? Oremos, Pai, nós estamos aqui diante da Tua palavra e eu quero pedir nessa tarde, Deus, venha falar conosco, alimenta-nos aqui hoje, Pai, através da Sua palavra. Usa, meu Deus, a minha vida, fala com o Teu povo, fala com esta pessoa. Fala, meu Deus, de uma forma profunda, de uma forma poderosa. Fala, meu Deus, para que este povo que aqui está, Senhor, seja alimentado por sua palavra, em nome de Jesus. Amém. Queiram se assentar, fiquem à vontade para louvar a Jesus. Isso, louve, exalte o nome do Senhor Jesus aqui nessa tarde. Glória a Deus. Irmãos, eu gostaria de compartilhar com você, com vocês, aqui nessa tarde, essa palavra que Deus, Ele falou comigo, e eu acredito que é uma palavra maravilhosa. É interessante que a gente pode pensar, e podemos começar por isso, toda vez que nós saímos de casa com destino a um culto como esse, é muito natural, é muito normal que nós venhamos aqui cheios de expectativas a respeito daquilo que Deus é poderoso para fazer. Quando saímos de casa e quando estamos aqui a caminho desse culto, e quando estamos presentes aqui nesse culto, eu diria que é muito interessante que nós tenhamos uma expectativa em relação àquilo que Deus pode fazer na nossa vida aqui nessa tarde. E eu diria que é uma coisa muito ruim, é uma coisa muito inútil, eu diria, irrelevante, e que não vai fazer a diferença na nossa vida, uma vez que a gente se coloca a estar aqui nesse lugar sem nenhuma expectativa. Ou a gente simplesmente diz, eu vou no culto hoje e ali eu vou por ir, eu vou para ver como vai ser, eu vou para ver o que vai acontecer. Irmãos, para falar a verdade, eu gosto muito mais do tipo de atitude da mulher que tinha um fluxo de sangue. Porque a Bíblia diz que antes de sair de casa, ela já dizia no coração dela, hoje eu vou lá, eu vou tocar na orla da veste dele, e quando eu fizer isso, eu vou ser curada na mesma hora. Aquela mulher carregava uma expectativa muito grande. Ela tinha uma convicção e ela carregava uma expectativa em relação àquilo que Jesus era poderoso para fazer. E eu vou aqui dizer para você que está aqui nessa tarde, e você que carrega uma expectativa, você que veio nesse lugar, não só por vir, mas você veio aqui com a convicção que Deus tem algo para fazer sobre a sua vida, eu quero dizer que você está no caminho certo, porque é exatamente isso. Deus está aqui, Deus é poderoso e Deus é fiel para fazer coisas grandes acontecerem na nossa vida. E isso nada mais é do que termos expectativas em relação àquilo que Deus pode fazer. Quem entendeu essa parte aqui, levanta a sua mão. Mas e se eu dissesse para você que não é só você que espera algo de Deus? E se eu dissesse para você que Deus também espera algo de você? Porque eu diria que é muito fácil e é muito, eu diria que cômodo para nós lermos a Bíblia e entendermos tudo aquilo que está apresentado a nós em forma de promessas. A gente lê a Bíblia, a gente tem até já decorado os versículos que falam a respeito daquilo que Deus é poderoso, daquilo que Deus faz, daquilo que Deus opera. Mas, meus irmãos, nós precisamos também levar em conta que não só nós temos expectativas em relação a Deus, como também Deus tem expectativas em relação a nós. E aqui eu gostaria de compartilhar com você algo dentro desse texto que a gente leu. O texto que a gente leu se trata de uma parábola, uma história que Jesus, ele conta para revelar aos seus discípulos e para revelar a nós aqui hoje verdades espirituais, verdades eternas do reino dos céus. Essa parábola, ela nasce de um contexto Jesus está falando ao público, está falando aos discípulos, e é citado um acontecimento que foi ali, aconteceu nos dias do ministério de Jesus, quando Pilatos, ele executou ali alguns judeus. E essa execução que foi feita com esses judeus trouxe um entendimento comum às pessoas de que, por algum motivo e de alguma forma, aqueles homens que morreram de tal forma haviam cometido algum tipo de pecado, e o que aconteceu a eles foi um tipo de punição que Deus permitiu. E Jesus, ele vai então, a partir desse contexto, ele vai trazer aos seus discípulos e ao público que o ouvia, ele vai trazer essa parábola que fala exatamente sobre aquilo que Deus está para fazer. Aquilo que Deus está para fazer. A parábola, ela é muito simples e não há muito segredo para entendê-la. A parábola diz que havia um homem dono de uma terra, aonde estava ali plantada a sua vinícola, e era comum, dentro daquele tempo, naquela região, que nas vinícolas também houvessem ali pés de figueiras que eram plantadas nesses lugares. E toda figueira plantada em uma vinícola, ela desfrutava de uma terra muito privilegiada, de uma terra que recebia todos os cuidados, recebia todo o tratamento necessário. E esse dono dessa terra, esse dono dessa figueira, ele observou que durante 3 anos ele vinha até aquela figueira em busca de frutos e não achava nada. A partir disso, ele então vai falar ao trabalhador, à pessoa responsável por cuidar ali da planta, por cuidar ali daquela figueira, e ele vai falar: olha, eu entendo que é necessário cortar essa figueira fora, porque ela está aqui ocupando a terra inutilmente, ela não produz fruto, então é hora da gente arrancar ela daqui. Quando o trabalhador daquela vinha, ele ouve essa palavra, ele então vai dizer: olha, vamos dar mais uma chance, mais uma oportunidade, quem sabe, se eu aqui preparar essa terra, cuidar dessa terra e fazer tudo o que é possível, quem sabe daqui a 1 ano essa figueira, ela vai produzir fruto. E dentro dessa parábola, aquela figueira, ela recebeu mais um tempo para que pudesse produzir frutos. A aplicação literal dessa parábola e o entendimento dela imediato se refere, obviamente, ao povo de Israel. Jesus, ele conta essa parábola dentro do contexto daquilo que aqueles homens estavam vendo e falando a respeito do que para eles havia sido um castigo de Deus. E Jesus vai falar exatamente isso: olha, não pense vocês que eles eram mais pecadores do que vocês, porque da mesma forma vocês são pecadores, e se vocês não se arrependerem, coisa pior vai acontecer com vocês. Esse é o contexto histórico da parábola. Mas obviamente essa parábola também fala conosco. Ela também nos apresenta verdades eternas e lições que devem ser entendidas e aprendidas por nós aqui. E eu gostaria de começar falando um pouco a respeito exatamente do que é descrito, a respeito do lugar onde essa figueira estava plantada na parábola. Como eu disse a vocês, ela estava plantada numa ótima terra, ela desfrutava de um lugar privilegiado, de um lugar onde ela tinha tudo para dar frutos, mas não estava dando. Ela estava em um lugar estratégico, em um lugar bom, em um lugar preparado, em um lugar pronto para que ela pudesse dar frutos, mas ela não estava dando. Um segundo ponto a respeito disso é que quando nós olhamos para aquele dono, para aquele senhor da vinha, aquele senhor da terra, nós podemos entender a frustração dele, porque uma vez que ele tinha na sua terra plantado um pé de figueira, o que ele esperava, a expectativa dele era de colher frutos. E aquela figueira não estava alcançando a expectativa que estava depositada sobre ela. Ano após ano, aquele homem chegava no lugar com a expectativa de colher alguma coisa e ele não achava nada. A ira daquele homem, o motivo pelo qual ele chega ao entendimento que era melhor cortar fora aquela figueira, vem exatamente dessa frustração constante onde ele esperava algo que aquela figueira não estava apresentando. Um terceiro ponto que nós podemos destacar dentro dessa parábola é que a partir do momento que aquele trabalhador diz, olha, deixa mais um tempo, porque eu vou cuidar da terra, eu vou fazer o que é possível. Nós estamos falando aqui de um investimento que estava sendo feito, que estava sendo preparado para que aquela figueira pudesse dar o resultado que é esperado. Então o dono daquela terra, ele vai permitir o investimento para que depois o fruto fosse apresentado. E por último, preste atenção, e por último nós vemos que foi dado para aquela figueira mais um tempo. Haveria de ser feito tudo que era necessário, tudo que era possível para que aquela figueira produzisse o fruto, mas foi dado para ela um tempo. E esse tempo certamente chegaria ao fim um dia. Agora, olhando para essa parábola, e olhando para esse texto, entendendo melhor esse contexto, o que que essa palavra fala conosco aqui nessa noite? Ou nessa tarde, melhor dizendo. O que que essa parábola, ela fala comigo e com você aqui hoje? Obviamente que nós estamos aqui falando exatamente de um Deus que está soberano e que é soberano sobre todas as coisas, de um Deus todo-poderoso, de um Deus que está acima nos céus, de um Deus que reina de forma soberana, mas de um Deus que também está olhando para cada um de nós. E quando eu digo que Deus está olhando para cada um de nós, eu falo a respeito exatamente de um Deus que está nos contemplando. E quando nós olhamos para a cosmovisão da Bíblia, e olhamos para o tempo que nós vivemos, irmãos, nós desfrutamos de um tempo privilegiado dentro da história. Porque nós estamos ocupando um lugar no tempo onde nós estamos falando aqui do tempo chamado tempo da graça, tempo onde Jesus já veio, já morreu na cruz do Calvário, já revelou a nós o reino dele, já trouxe a nós o seu reino, e agora nós estamos aqui. Diferente do que muitos que foram antes de nós, os profetas que, por exemplo, a Bíblia diz que apenas falaram a respeito desse tempo, mas não puderam ter o prazer de desfrutar desse tempo, eu e você desfrutamos desse tempo. Tempo onde a graça de Deus se revelou a nós. Tempo onde temos o Espírito Santo que foi enviado sobre nós. Tempo onde temos acesso ao conhecimento de Cristo, ao conhecimento de Deus. O que eu quero dizer com isso é que nós, assim como aquela figueira que estava numa terra privilegiada, nós também estamos em uma posição privilegiada. Só que estar numa posição privilegiada também faz repousar sobre nós uma grande responsabilidade. O livro de Hebreus fala a respeito dessa grande responsabilidade quando ele fala a respeito daqueles que rejeitariam uma tão grande salvação e que não entenderiam, que não receberiam aquilo que Deus fez, ou seja, não dariam o devido fruto que Deus espera, mesmo estando em uma posição privilegiada. Olha você aqui nessa tarde, ouvindo a palavra de Deus. Olha você aqui nessa tarde, nós estamos aqui reunidos como corpo de Cristo, estamos aqui desfrutando da comunhão dos santos, da comunhão dos irmãos, estamos aqui com tudo à nossa disposição, Deus falando, a palavra de Deus, o culto, tudo acontecendo, e tudo que Deus está esperando de nós é que nós venhamos apresentar a Ele o fruto que Ele realmente espera de nós. A pergunta que eu quero fazer para você aqui nessa tarde: será que você está apresentando para Deus o fruto que Ele espera de você? Será que nós estamos aqui atendendo a expectativa que Deus tem ao nosso respeito? Porque eu entendo que é maravilhoso nós estarmos aqui e dizer: olha, eu confio que Deus vai fazer, eu sei que Deus é fiel para fazer, eu acredito no que Deus vai fazer na minha vida aqui hoje, eu tenho fé de receber milagres de Deus, eu tenho fé de receber curas divinas, mas a grande questão também repousa sobre nós, porque da mesma forma que a gente espera de Deus, Deus também espera de nós. Você está pronto para dar a resposta que Deus espera? Será que nós estamos nos preocupando? Será que nós estamos vendo e percebendo tudo que Deus tem feito na nossa vida, tudo que Deus tem operado na nossa vida, tudo que Deus tem realizado na nossa vida? E aí a mesma coisa de Deus está falando, que Ele está fazendo tudo isso para que eu e você venhamos apresentar para Ele o fruto que Ele espera de nós, a resposta que Ele espera de nós. Eu acredito em um Deus que está olhando para nós nessa tarde, e que sim, é um Deus que espera uma resposta diante de tudo aquilo que Ele tem feito. Deus tem falado com você, Deus tem visitado a sua vida, você ocupa um lugar especial. Nós ocupamos um lugar especial. O Espírito Santo nos foi dado, a palavra nos foi dada, o Evangelho nos foi pregado. Nós falamos até mesmo aqui a respeito desse país que nós vivemos, onde, por exemplo, um culto como esse é permitido ser feito. Olha a sua volta e contempla tudo que Deus tem feito para que você apresente a Ele a resposta que Ele espera. E imagine comigo tão quão grande é a frustração de Deus quando Ele faz tudo que é necessário e mesmo assim nós continuamos a viver a nossa vida sem apresentar a Ele o fruto que Ele espera. Deus está falando conosco aqui nessa tarde, irmãos. Deus está falando com cada um de nós aqui nessa tarde. É interessante pensar também que quando nós falamos a respeito desse lugar de privilégio, desse lugar onde nós estamos ocupando na história, dentro daquilo que a palavra de Deus nos apresenta, é interessante também falar um pouco a respeito desse Deus que carrega uma expectativa ao nosso respeito. E deixa eu fazer uma pergunta para você aqui hoje: será que você está alcançando a expectativa que Deus tem ao seu respeito? Será que você está sendo o servo de Deus que Deus espera que você seja Será que você está sendo o tipo de membro que Deus espera que você seja? Será que você está sendo o tipo de obreiro que Deus espera que você seja? Porque eu quero dizer para você que Deus é fiel e que Deus não espera de nós nada além daquilo que nós podemos apresentar a Ele. O que Deus espera de nós é exatamente aquilo que nós podemos apresentar a Ele. Deus não é injusto. Deus jamais esperaria de você algo que você não pode dar. A expectativa do homem muitas vezes é injusta. As pessoas podem esperar de você, às vezes, coisas que você não pode dar. As pessoas podem, muitas vezes, pensar e esperar coisas de você que você não é capaz de fazer. Mas quando nós falamos de Deus, nós falamos daquele que sonda o nosso pensamento e as intenções do nosso coração. E Deus te conhece. Eu gostaria de convidar você nessa tarde para sair desse lugar de desculpas, onde você fica inventando desculpas do porquê que sua vida está assim, onde você fica arrumando argumentos e procurando culpados para justificar do porquê que a sua vida não anda, do porquê que você não está sendo aquela pessoa que deveria ser. Porque se Deus depositou uma expectativa em relação a você, é porque você é perfeitamente capaz de atender, e tão somente você precisa se levantar e dizer: Senhor, eis-me aqui, eu quero viver exatamente aquilo que o Senhor projetou para que eu viva, eu quero ser exatamente a pessoa que o Senhor quer que eu seja. Ser a pessoa que Deus quer que você seja. Ser o servo que Deus quer que você seja. Ser a mãe que Deus quer que você seja. Ser o pai de família que Deus quer que você seja. Ser o pastor que Deus quer que você seja. Deus está olhando para nós e Ele está esperando de nós essa resposta que atende aquilo que Ele espera. Aquela figueira era visitada pelo dono, era visitada pelo Senhor, e tudo que Ele esperava era o fruto que não aparecia. Aquele dono não esperava daquela figueira mais do que ela podia dar. Não esperava nada além daquilo que ela podia dar. O que ele esperava dela era exatamente aquilo que ela podia dar. Deus está olhando para você aqui nessa tarde. Deus está olhando para você aqui nessa tarde. A palavra de Deus fala que na parábola, aquele trabalhador diz: olha, já que ela não está dando fruto, eu vou cavar a terra, eu vou fazer aqui o que eu posso, o que tem condições para ser feito, eu vou fazer para que ela apresente frutos. Irmãos, a Bíblia diz que foi então investido, foi feito tudo ali que era necessário para que ela produzisse frutos. Irmãos, eu entendo que é essa palavra que Deus está falando conosco aqui nessa tarde. Existe um Deus que está trabalhando em nosso favor, está trabalhando em nossas vidas, e tudo que Deus está fazendo, tudo que Deus está falando, tudo que Deus está movendo à nossa volta, é para que nós venhamos apresentar a Ele o fruto que Ele espera. Preste atenção. Tem um Deus que está trabalhando sobre você. Tem um Deus que está fazendo sobre a sua vida. tem um Deus que está agindo sobre a sua vida, e essa ação de Deus, esse trabalhar de Deus, é porque Deus está esperando por uma resposta. Quantas vezes que a gente ouve pessoas contando testemunhos maravilhosos, e as pessoas vêm e dizem, olha, Deus me tirou de tal lugar, Deus fez tanta coisa na minha vida, Deus me deu tanto livramento. Só que eu lamento profundamente toda vez que eu ouço um testemunho como esse, e eu percebo que a pessoa não entendeu o porquê que Deus fez tudo isso. Tudo que Deus faz na nossa vida tem uma razão. Tudo que Deus faz na nossa vida é Deus nos falando alguma coisa. Aquele homem estaria cavando a terra, preparando a terra, e era ele dizendo àquela figueira, eu estou fazendo isso para que no tempo determinado você apresente o fruto que se espera de você. Irmãos, é interessante observar que foi dado àquela figueira tempo. Muitas pessoas cometem o erro de achar que de repente a paciência de Deus tem a ver com um Deus que vai deixar as coisas passarem em branco, e que de repente a gente vai passar pela vida e vai fazer o que bem quer e vai dar o fruto que bem quer, e de repente Deus vai deixar tudo isso passar batido. Não confunda a paciência de Deus com a falta da ação de Deus no tempo certo. Não pense você que Deus vai ignorar as coisas. Não pense você que Deus deixará as coisas passarem batido. A questão é que Deus nos dá tempo. A questão é que Deus espera pelo nosso arrependimento. A questão é que Deus está esperando por uma atitude de humilhação. Mas Deus está vendo todas as coisas. E é tempo de nós nos arrependermos dos nossos pecados. É tempo de nos voltarmos para Deus. É tempo de nos humilharmos. É tempo de nos colocarmos com o rosto em pó e reconhecermos que pecamos, que falhamos, que erramos, e que é tempo de nos consertarmos diante do Senhor. Não confunda a paciência de Deus com a falta daquilo que Deus vai fazer no tempo certo. Deus nos dá tempo, igreja. Deus nos chama para o tempo, Deus nos apresenta o tempo, e Deus nos dá aqui espaço para que venhamos fazer o que é necessário, para que venhamos reconhecer onde caímos, para que venhamos reconhecer onde temos falhado. Deus está nos dando tempo aqui hoje. Mas esse tempo não vai durar para sempre. Esse tempo não vai durar para sempre. Ah, porque Deus é bom. Eu sei que Deus é bom. E é exatamente por isso que Ele está dando tempo. Porque Ele é bom. Porque a palavra dele diz que as misericórdias dele é a razão pela qual não somos consumidos, porque elas se renovam a cada manhã e se estende até o alto dos céus. Deus é bom, Deus é justo, Deus é fiel. Foi dado para aquela figueira mais um ano. Quanto tempo ainda temos? Quanto tempo ainda temos? Quem é que sabe o tempo determinado por Deus? Eu entendo que aqui nós temos um tempo presente, um tempo oportuno. Para finalizar esta palavra, meus irmãos, eu lembro com vocês a história de dois reis, o rei Saul e o rei Davi. Quando falamos desses dois reis, Nós falamos sobre dois homens diferentes, mas que receberam de Deus uma mesma expectativa. Porque Saul foi escolhido para reinar sobre Israel. E o desejo de Deus era que Saul fosse um rei que caminhasse por um caminho de obediência. A expectativa que Deus tinha sobre Saul era que não só ele governaria sobre Israel, mas que seus filhos e os filhos dos seus filhos também fizessem isso. Mas a palavra de Deus diz que, embora Saul tenha começado bem, ele se perdeu no caminho. E houve um momento em onde Deus ele fala para Samuel: Samuel, eu estou rejeitando Saul da minha face e eu não quero mais que ele seja o rei do meu povo. Deus estava claramente dizendo para Samuel: Saul não atendeu a minha expectativa. Saul não deu o fruto que eu esperava. Saul não fez o que era necessário. E a Bíblia diz que ele foi cortado fora, que ele foi lançado, que ele foi tirado, que ele foi rejeitado pelo Senhor.

reinou sobre Israel e que atendeu à expectativa que Deus depositou sobre ele. E Davi, ele foi uma pessoa tão fiel, e ele viveu tão dentro daquilo que Deus determinou para ele, que a Bíblia diz que Deus fez um concerto com Davi, que nem mesmo o pecado de Salomão conseguiu quebrar o concerto que Deus fez com Davi a respeito do reinado nunca mais sair da sua linhagem. Aqueles que atendem à expectativa que Deus deposita sobre eles têm tudo para que vivam dentro da vontade de Deus e que alcancem o favor de Deus, não só agora, mas agora e para todo sempre. Vale a pena você fazer para Deus o que Ele quer. Vale a pena você apresentar para Deus o que Ele quer. Vale a pena você estar comprometido com Deus. Estar comprometido com aquele que morreu na cruz do Calvário por você. De não permitir que nada tire a sua atenção e o seu foco daquele que foi crucificado por amor a você. Dentro desta palavra que foi ministrada, eu agora quero convidar você, que você sabe exatamente o que Deus espera de você. Tem muitas pessoas que, eu não sei muito bem o que Deus espera de mim, eu acho que é isso. Irmãos, nós sabemos exatamente o que Deus quer de nós. Deus nos quer em sua presença. Deus nos quer servindo a Ele. Deus nos quer obedecendo a Ele. Deus nos quer dizendo: eis-me aqui, Senhor. Deus nos quer na presença dEle. Você sabe que é isso que Deus quer para você. Eu quero convidar você na frente agora, que quer aceitar Jesus. Você que ouviu essa palavra, você que ouviu a verdade que foi pregada, e agora você diz: olha, eu entendo perfeitamente o que que Deus está esperando de mim. Deus espera que eu me lance totalmente na presença dEle. Eu quero chamar você que ouviu essa palavra e que vai ser movido não simplesmente pela emoção, não simplesmente pelo medo, mas porque você entende que há um Deus que está olhando para você, que há um Deus que fez tudo o que era necessário, tudo o que era preciso, tudo o que foi necessário para que hoje nós pudéssemos ter vida na presença dEle. Aqueles que têm Jesus têm vida, mas quem não tem Jesus não tem vida. Aqueles que têm Jesus vivem, mas aqueles que não têm Jesus não vivem. Se você deseja ter vida, você precisa apresentar a sua vida a Jesus, caminhando aqui na frente, se colocando diante aqui desse púlpito, se colocando aqui diante deste altar, onde você vai entregar sua vida a Jesus, vai dizer: Senhor, eu confio no Senhor, eu me entrego. Levante a sua mão e venha na frente, não demore. Não demore, porque Deus, Ele quer alcançar vidas aqui. Você que ouviu essa palavra, venha. Você que ouviu a palavra de Deus, você que sabe que há um Deus que te ama, há um Deus que te quer, há um Deus que deseja esse relacionamento, se aproxime, irmão, porque Deus, Ele falou ao seu coração. Então venha, movido pelo Espírito Santo, movido por aquilo que Deus falou com você, se aproxime aqui da frente. Venha, onde está aqui mais pessoas que você deseja entregar a sua vida a Jesus? Que você deseja, você quer dizer: Senhor, eu me entrego totalmente, eu recebo a salvação que há em Jesus. Aonde está mais pessoas? Levante a sua mão e vem, irmão. Levante a sua mão e vem, irmã. Vamos orar por essas vidas então, em nome de Jesus. Levantem as mãos. Grande Deus e eterno Pai, nós apresentamos

0: apresentamos essas vidas agora, Senhor, que estão aqui na frente, Senhor, recebendo o Senhor Jesus como Senhor e Salvador de suas almas. Meu Pai, nós te agradecemos, ó Pai, nós te louvamos, sim, nós te bendizemos, sim, nós te agradecemos, sim, sim, meu Pai, te louvamos por essas vidas, ó Pai, que estão aceitando, reconciliando. Meu Deus, confirma essas pessoas, ó Pai, com os seus nomes escritos, ó Deus, lá no céu, no livro da vida. Perdoa, Senhor, os pecados, purifica, Senhor, o coração destas pessoas, ó Pai. Ó Deus, dê força, meu Pai, ajuda essas pessoas a prosseguirem, ajuda essas pessoas, ó Pai, a caminharem, ajuda essas pessoas, ó Deus, a continuarem, Senhor. Sim, meu Deus, em nome de Jesus, nós te damos graças. Abençoa, meu Pai, abençoa esses irmãos, ó Deus, segura, meu Pai, nas mãos deles, ó Deus, em nome de Jesus, porque eles estão recebendo a salvação que há em Cristo Jesus. Amém.
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9: Horas e 58 minutos.
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1: Bom dia, bom dia, bom dia para você, meu querido irmão. Bom dia para você, minha querida irmã, que já está de pé, prontinho, prontinha para trabalhar. Mas antes de trabalhar hoje, você vai fazer o seguinte: você vai orar juntamente comigo, para Deus abençoar o seu dia maravilhosamente. Deus vai fazer uma obra extraordinária na tua vida hoje. Você crê? Eu creio e eu acredito! Portanto, hoje é dia de bênção, hoje é dia de vitória na nossa igreja pentecostal Deus e Amor. E você não pode perder o que Deus tem para você. Por quê? Porque são muitíssimas bênçãos para a sua vida, para o seu lar, para a sua família, para você. É isso mesmo, vai ser um dia ótimo hoje na presença de Papai do Céu. Neste momento, sem mais delongas, nós vamos prosear com Deus, é verdade. Nós vamos falar com o Papai do Céu. E nós nos unimos a todos os irmãos que estavam no canal Direto com Deus Oficial. Vamos orar junto com vocês, porque a bênção é dobrada desta forma. Vamos que vamos, busquemos ao Senhor neste momento. Meu Pai querido, Pai maravilhoso, te adoro, Senhor, te louvo, te glorifico, porque o Senhor é bom e o Senhor é misericordioso. Pai querido, eu te agradeço maravilhosamente, Senhor meu Deus, por este momento tão especial. Porque, Senhor, é um momento íntimo, é um momento de falar com o Senhor, de levar as nossas súplicas, de levar o nosso clamor, de levar os nossos pedidos ao Senhor, meu Pai. Senhor amado, é tão prazeroso falar com o Senhor, é tão maravilhoso, meu Deus, porque estamos falando com o Criador dos céus e da terra, daquele que tudo pode, que nada é impossível ao Senhor, meu Deus. E isto nos dá um privilégio extraordinário, um privilégio imensurável, Senhor. Porque o Senhor nos permite falar com o Senhor abertamente, meu Pai. Aleluia. Sem restrições. Sim. Pai querido, apresentarmos o desejo do nosso coração, apresentarmos, Senhor, o que precisamos, sim, apresentarmos ao Senhor, Pai amado, a nossa vida, a nossa alma, o nosso ser. Pai querido, meu Deus Todo-Poderoso, eu te agradeço, Senhor, eu te agradeço pela vida. Eu te agradeço por este momento espetacular, meu Pai. Eu te agradeço por este momento em que o Senhor me concede e concede aos irmãos esta oportunidade tão maravilhosa de falar com o Senhor, meu Deus. Pai, neste momento, Senhor, eu te agradeço pela vida. Eu te agradeço, meu Deus Todo-Poderoso, por tudo, meu Deus, que o Senhor tem feito. Por tudo que o Senhor está fazendo e por tudo que o Senhor fará nas nossas vidas. Sim, Pai querido, muito obrigado, Senhor. Muito obrigado pelo lar, pela família. Muito obrigado, Senhor meu Deus, por tudo, ó Pai. Sim, eu te agradeço, Senhor, pelo pão de cada dia. Eu te agradeço, Senhor, pelo teto que o Senhor me concedeu, Senhor meu Deus, para que eu pudesse me esconder, Senhor, do tempo, da temperatura, da chuva, do vento, Aleluia! Oh, glórias! Pai querido, eu te agradeço, Senhor, porque o Senhor é maravilhoso. Meu Deus, neste momento, Senhor, eu te peço, me atrevo a te pedir, pois a tua palavra até mesmo me ampara nesta parte. Pedi e dar-se-vos-á, buscai e acharei, batei e abrir-se-vos-á. Aquele que busca, encontra, aquele que pede, recebe, aleluia, e aquele que bate, abrir-se-lhe-á, aleluia. Meu Deus Todo-Poderoso, por isso eu te peço em favor deste ouvinte, em favor deste internauta, em favor desta pessoa, em favor deste homem, em favor desta mulher, eu te peço para que o Senhor possa abençoar, meu Pai. Abra as janelas dos céus, Senhor meu Deus Todo-Poderoso, abra, Senhor, e derrame uma bênção tal que por meio dela advenha a maior abastança na vida deste irmão e na vida desta irmã. Peço-te, Senhor, que o Senhor a ajude, que o Senhor o ajude, ó Pai, neste dia, nesta manhã maravilhosa, hoje, que o dia dele e o dia dela, Senhor, seja totalmente diferente. Pai amado, seja um dia de realizações, um dia, Senhor, de cura, cura divina, meu Pai, um dia de bênçãos. Meu Deus Todo-Poderoso, que hoje o dia desta pessoa seja o dia de cantar o hino da vitória, seja, Senhor meu Pai, de arvorar a bandeira da vitória na vida dele e na vida dela, Senhor, um dia espetacular, meu Pai. Aleluia. Pai querido, eu te peço para que o Senhor possa, Senhor, neste dia, cobrir esta pessoa com o teu poder divino, com a tua graça divina, Senhor meu Deus, com a tua unção divina, com a tua medicina divina, meu Pai. Venha cobri-lo, venha cobri-la, Senhor meu Deus, e venha fazer a tua obra maravilhosa na vida dele. Essa enfermidade seja queimado, repreendido, banido, destruído, Senhor, cada bactéria, cada vírus, Pai querido, cada raiz desta enfermidade seja queimada, Senhor, seja destruída, meu Pai, sim, desde a raiz, para que não fique vestígios, para que não fique, Senhor, nada, meu Pai querido, para que não fique sequelas na vida desta pessoa, ao queimar, ao destruir esta enfermidade, esta doença, este vírus, Senhor meu Deus, esta bactéria, Senhor, Pai querido, neste momento, Senhor, eu te peço para que o Senhor entre com providência na vida dele, na vida dela, Senhor, porque ele precisa, ela precisa, ele chora, ela chora, Senhor. Pai, nós precisamos do Senhor todos os dias da nossa vida. Cada minuto que passa, nós precisamos. Cada momento que passa, nós precisamos do Senhor. Somos 100% dependentes do Senhor, ou não, até mesmo posso dizer 1000% dependentes do Senhor. Aleluia! Porque nós não podemos aumentar sequer um centímetro a nossa estatura. Meu Deus, não podemos, Pai querido, curar-nos a nós mesmos. Não podemos, meu Pai, fazer um milagre na nossa vida, em nós mesmos. Não conseguimos, meu Deus poderoso, sequer repreender de nós mesmos, Pai, a doença, a gripe, o câncer, a AIDS, Senhor meu Deus, e tantas outras doenças, meu Pai. Por isso que nós dependemos do Senhor totalmente. Por isso eu te peço em favor desta pessoa que está hospitalizada, precisa do Senhor, Pai. Urgente, urgente, precisa do Senhor, meu Deus. Venha, Senhor Jesus, visitá-la agora, Pai querido, para que ela possa entender que o Senhor e só o Senhor é Deus, meu Pai. Aleluia. Cura ela desta enfermidade, dessa doença. Tira ela desse leito. Esta pessoa que está em coma, Senhor, que os médicos não sabem se ela volta ou se não. Ou seja, ou ela já parta para outra vida, vamos dizer assim. Meu Deus poderoso, precisa do Senhor. E nós pedimos para que o Senhor a traga de volta, dê-lhe mais uma chance, para que possa, Senhor, te adorar, te louvar, te engrandecer, te glorificar. Meu Deus poderoso, sim, para que ela não parta sem o Senhor, sem ter te aceitado, meu Pai. Porque sim, aí seria difícil para ela, seria difícil para ele, Senhor, porque ao partir sem o Senhor, partimos sem a salvação, partimos sem o livramento eterno, partimos para o sofrimento, ó Pai. Por isso, Senhor, eu te peço, esta pessoa que está doente, está enferma, desenganada pela medicina, Senhor meu Deus, que foi já para casa para os seus últimos dias, compartir ou compartilhar com os seus entes queridos, meu Deus. Mas mesmo assim, estando em casa, dores, sofrimentos, preocupações, tribulações, Senhor meu Deus, visita esta pessoa agora e cura-a, Senhor. Cura, oh meu Deus, qualquer tipo de doença ou enfermidade que está no seu corpo, seja agora dissipado, destruído, banido, queimado, seja desintegrado, Senhor meu Deus, qualquer enfermidade, qualquer doença, meu Pai. Meu Deus Todo-Poderoso, socorre-o, socorre-a, Senhor, neste momento em que ela mais precisa de ajuda, meu Pai. Neste momento eu te peço para que o Senhor possa completar, concluir e abençoar esta pessoa, em nome do Senhor Jesus, meu Deus. Meu Pai querido, neste momento eu te peço também para que o Senhor possa abençoar, meu Deus, todas as pessoas que neste momento o Senhor ora, chora, busca, para que o Senhor possa resolver os problemas do lar, da família, para salvar um filho, uma filha, para salvar um pai, uma mãe, para salvar, meu Deus poderoso, um parente. Senhor, meu Deus, atende o pedido desta pessoa, atende a oração desta pessoa, meu Pai. Meu Deus Todo-Poderoso, sim, os irmãos internautas que estão pelo YouTube, Senhor, pedindo oração, os irmãos que estão pela rádio Deus e Amor, pedindo oração, Senhor, atende a oração dele, atende a oração dela, Senhor, responda, Pai querido, responda para que o teu nome seja glorificado, louvado, enaltecido, engrandecido, Senhor. Por amor ao teu nome, ó Pai, por amor ao teu nome, Senhor, venha solucionar todos os problemas desta pessoa que chora e que clama, meu Deus. Meu Deus Todo-Poderoso, visita neste momento, Senhor, aqueles que estão nas cadeias, sim, nas cadeias públicas, meu Pai. Meu Deus Poderoso, este que está nesse presídio de segurança máxima, pois ele é considerado periculoso, Senhor. Um perigo para a sociedade. Não tem como ressocializá-lo, Senhor. Porque a sua vida fora da cadeia, fora do presídio, é uma vida de crime, é uma vida de vingança, é uma vida de drogas, é uma vida de prostituição, é uma vida calamitosa, Senhor. Por isso eu te peço, visita ele no presídio. Fala com ele, Senhor. Esse que está guardado nessa cela, a sua liberdade está cerceada devido aos crimes que cometeu, Senhor. Visita ele, transforma ele. Pai, é porque ele não tem conhecimento verdadeiro da tua palavra. Talvez até ele conheceu, está desviado, está afastado dos teus caminhos e foi para o crime, foi para as drogas, foi, Senhor meu Deus, para viver uma vida dissoluta, uma vida atribulada. Pai amado, entra com providência para que ele possa ter o verdadeiro encontro com o Senhor, para que ele possa entender, Pai amado, e acatar o verdadeiro evangelho no seu coração, na sua vida, na sua mente, na sua alma, Senhor. Aleluia. Meu Deus Todo-Poderoso, socorre esta pessoa que está na cadeia. Esta pessoa homem, esta pessoa mulher, sim, esta pessoa jovem. Senhor, meu Deus, socorre. Pai amado, liberta ela. Primeiramente, liberta a alma das garras do diabo, da cadeia, dos ferrolhos satânicos e diabólicos, Senhor. Liberta a alma dela, Senhor, meu Deus, o espírito dela, meu Pai, liberta agora. Pai querido, e assim, Senhor, após esta libertação, que seja total, meu Deus, que seja por completo, 100%, ó Pai. Então, o Senhor, dê-lhe a liberdade a ele, dê-lhe a liberdade a ela, para sair a pregoar a tua palavra, anunciar o teu santo evangelho, testificar da obra maravilhosa que o Senhor operou na vida dele e na vida dela, Pai. Aleluia! Que ela saia desta cadeia, deste presídio, uma vida transformada, meu Deus. Pai querido, uma vida totalmente diferente daquilo que ela vivia, Pai. Senhor, meu Deus Todo-Poderoso, eu te apresento estas pessoas, pois elas estão precisando do Senhor. Assim como eu preciso do Senhor todos os dias. Elas precisam do Senhor, ó Pai, para transformá-las, para mudar a vida delas, meu Pai querido, da água para o vinho. Senhor, meu Deus, Pai querido, uma guinada de 180 graus, meu Pai, aleluia. E assim, Senhor, meu Deus, uma vida abençoada, uma vida especial diante do Senhor. Meu Deus Todo-Poderoso, eu te peço agora para que o Senhor entre com providência na vida da pessoa que está em situação de rua, na vida das crianças que estão em situação de rua. Pai querido, a vida do homem e da mulher que está em situação de rua, Senhor, porque perdeu tudo, o diabo lançou ele, o diabo lançou ela nessa sarjeta diabólica, Senhor. Meu Deus, perdeu tudo, perdeu o lar, perdeu a família, perdeu o salário, perdeu o emprego, perdeu toda a economia, perdeu, Senhor meu Deus, perdeu até mesmo o caráter, perdeu a vergonha, meu Pai querido, e está, Senhor, nessa sarjeta jogada pelo diabo, Pai, onde está? Consumindo a podridão maléfica e diabólica que o diabo tem lhe apresentado. Drogas, bebidas alcoólicas, prostituição. E ainda pior, meu Pai, a perdição, meu Deus. Tenha misericórdia neste momento e salva, Senhor. Salva estas pessoas, as crianças que estão em situação de rua, Senhor. Prepara um abrigo, prepara, Senhor, uma família, prepara, meu Deus, pessoas de coração, sim, de coração de carne, aleluia, pessoas de coração bondoso, ó Pai querido, para que estas crianças não fiquem mais à intempérie, passando fome, passando frio, passando, Senhor, meu Deus, tudo quanto é atrocidade, humilhação, desprezo, e até mesmo o abandono afetivo, Senhor. Porque aqueles que deveriam cuidar deles ou delas, Senhor meu Deus, a desprezaram. Senhor Jesus, tenha compaixão. Estenda as mãos para as nossas crianças. Não permita mais, meu Deus, que desde criança, desde tão, Senhor, de tão jovenzinho, Pai, o diabo se irande com a vida deles, porque o diabo quer destruí-los, quer acabar com a vida deles desde criança, Senhor, porque eu sei que o plano que o Senhor tem na vida deles, Senhor, é muito grande, é espetacular, é maravilhoso, Senhor. Por isso salva as nossas crianças, sim, principalmente essas que estão em situação de rua, e aquelas que estão no orfanato, Senhor. Prepara uma família para adotá-las, sim, prepara, Senhor Jesus, porque ao adentrar no orfanato uma pessoa estranha, diferente, O coração se alegra, o olhar brilha na esperança de ser uma criança adotada, na esperança de ir para um lar, na esperança de receber o aconchego de uma família, Senhor. Visita agora, neste momento, ó Pai. Sim, Senhor, as crianças que estão nos orfanatos. Prepara, como nós dizemos, um pai, uma mãe para eles. Prepara, Senhor. Aleluia. Tenha misericórdia, Senhor, meu Pai. Tenha piedade, Senhor. Senhor, meu Deus, eu te peço, Pai amado, que faça a tua grande obra na vida das nossas crianças. Meu Deus, e por falar em criança, Senhor, abençoa a creche Arco-Íris. Pai querido, abençoa também a Fundação Reviver, o braço assistencial da nossa Igreja Pentecostal, Deus e Amor, que ajuda vidas com amor, meu Deus Todo-Poderoso, a Associação Reviver Help, Deus e Amor, que leva, Senhor meu Deus, Pai querido, ajuda, conhecimento, Pai querido, e até mesmo, Senhor, a salvação, a Tua Palavra, àqueles que precisam, Senhor meu Deus, que está em situação de vulnerabilidade, Senhor. Ajuda, meu Pai. Meu Deus Todo-Poderoso, eu te peço também, abençoa a nossa diretoria mundial, a nossa diretoria deliberativa, também, Senhor, a nossa diretoria executiva, Senhor. Sim, o Conselho Deliberativo, Conselho Executivo, sejam abençoados. A irmã Ereni Miranda, meu Pai querido. Abençoa maravilhosamente a tua serva, Senhor Jesus, dando-lhe saúde, dando-lhe, Senhor meu Deus, a paz, a alegria, a felicidade, Senhor meu Pai, sim, e a unção e a graça, o conhecimento divino cada dia mais, Senhor. Abençoa o pastor Lorival de Almeida, a irmã Débora Miranda, abençoa, Senhor Jesus, eu te peço, também, presbítero Davi Miranda Neto, Senhor. Abençoa, Senhor Jesus, a nossa diretoria executiva. Pastor Milton de Almeida, pastor Osmar de Oliveira, presbítero Gerry Adriane, também presbítero Wilson Siqueira. Abençoa também, Senhor, a irmã Maria Josefina, o irmão presbítero Marco Magno e o irmão presbítero Fabrício Beata, Senhor. Componentes do Conselho Executivo, Senhor, da nossa Igreja Pentecostal, Deus e Amor. Pai amado, abençoa também, eu te peço, Pai querido, o presbítero Kleber de Oliveira, atual dirigente da nossa Igreja Pentecostal, Deus e Amor, a sede mundial, Senhor. Abençoa, Senhor. Abençoa também, pastor Davi Miranda Filho, Senhor, dando-lhe a ele bênçãos, saúde, vitória, graça, unção divina, poder, Pai querido, para fazer a tua obra. Abençoa também, Senhor Jesus, todos os membros da Igreja Pentecostal, Deus e Amor, os cooperadores, os colaboradores, Senhor meu Deus, os diáconos, os presbíteros, abençoa também, Senhor meu Deus, todos, sim, todos os pastores, os evangelistas e os missionários, Senhor. Pai querido, abençoa a nossa Igreja Pentecostal, Deus e Amor. Sim, Senhor, eu te peço neste momento, opera maravilhosamente, Pai, na vida de todos. Pai querido, sim, opera maravilhosamente. Senhor, aqueles que ajudam, aqueles que ofertam com amor, aqueles que são fiéis nos seus dízimos, os dizimistas, meu Pai, abençoa. Abençoa também aquele que faz um voto com o Senhor. Senhor, e no seu coração, na sua sinceridade, tem cumprido com todos os votos que tem feito com o Senhor, meu Pai. Abençoe-o, abençoa-a, Senhor, Pai querido, para que o voto que ela fez, o voto que ele fez, seja cumprido, sim, Senhor, Pai querido, e a resposta divina aconteça na vida de cada um deles. Meu Deus Todo-Poderoso, vem abençoar a nossa equipe, Senhor meu Deus, sim, a nossa equipe que está trabalhando com afinco nesta manhã maravilhosa, Senhor, para que a Tua Palavra chegue ao lar, ao coração, à mente, ao pensamento desta pessoa, aqui, Senhor meu Deus, ou acolá, Pai Celestial, meu Deus Todo-Poderoso. Abençoa também meu lar, minha família, meus filhos, minhas filhas, meus netos, minhas netas. Abençoa minha companheira, minha esposa. Pai querido, abençoa também, Senhor, os meus irmãos de sangue, as minhas irmãs de sangue. Abençoa-nos e abençoa, Pai querido, a todos que neste momento acompanham o programa Sertão Evangélico, em nome do Senhor Jesus Cristo, nosso Senhor e Salvador. Te peço, meu Deus Todo-Poderoso. Amém e amém, Senhor Jesus. Amém. Glória a Deus. Aleluia. Que maravilha. Oramos, buscamos a presença de Papai do Céu. E o Senhor tem feito coisas maravilhosas nas nossas vidas. Você que orou, você que buscou, você que pediu, creia. Tão somente creia. Que a bênção de Deus está sobre a tua vida, sobre o teu lar, sobre a tua família. Tudo que você pediu, Deus está respondendo. Tudo que você pediu, Deus está fazendo. Portanto, neste momento, eu te digo que o Senhor Jesus abriu as janelas dos céus e derramou sobre você uma bênção tal que dela está vindo as maiores e copiosas bênçãos para a tua vida, para o teu lar, para a tua família. Neste momento, meu querido irmão, minha querida irmã, eu te convido para que você possa aceitar o Senhor Jesus, pois você vai passar a usufruir totalmente da fonte divina, das bênçãos de Deus na sua vida. Portanto, meu irmão, minha irmã, aceite o Senhor Jesus, reconcilie-se com o Senhor agora neste momento. Diga comigo assim: Senhor Jesus, neste momento, eu te peço para que o Senhor possa me perdoar todos os meus pecados. E assim, neste momento, eu te aceito como meu único e suficiente Salvador da minha vida, da minha alma. Escreva o meu nome no livro da vida, para que eu possa estar firme diante do Senhor até o dia da tua vinda, ou até o dia em que o Senhor me chamar para morar na glória eterna com todos os anjos e os seres celestiais. Amém e amém, Senhor Jesus. Deus te abençoe por esta decisão. Parabéns, você que reconciliou, você que aceitou o Senhor Jesus. Entre em contato com a gente. Quero aceitar Jesus, @ipda.com.br. Quero aceitar Jesus, @ipda.com.br. Ou o nosso WhatsApp é o 119-5094-4645. Eu disse 119-5094-4645. Entre em contato com a gente, pois o teu batismo já está marcado. E você que reconciliou, o dia de participar novamente da Santa Ceia do Senhor também já está marcado, em nome do Senhor Jesus Cristo. Aleluia! Parabéns para você, meu irmão. Parabéns para você, minha irmã, por ter tomado esta decisão tão importante na tua vida. A melhor e a mais importante decisão que você já tomou na sua vida é aceitar o Senhor Jesus, entregar sua vida para Ele. E seja bem-vindo à Igreja Pentecostal Deus e Amor. Mais que uma igreja, uma família. A família que vai morar no céu. E neste momento, ó, o irmão Márcio está chegando aí. Atenção, atenção. O irmão Márcio chega aí. Sabe por quê? Ele vai chegar para contar a bênção. Isso, porque depois de uma oração, porque depois que a gente busca o Senhor, né? Deus, Ele nos abençoa, nos dá a vitória, nos dá aquilo que nós pedimos. E com certeza, o nosso irmão Márcio pediu e foi atendido pelo Papai do Céu. Conte a bênção, irmão Márcio!
2: Meu nome é Márcio José de Lima, moro em São Miguel Paulista, São Paulo, capital. Ontem de manhã eu saí para uma entrevista de emprego. O pastor estava pregando. Eu mandei uma mensagem, ele leu minha mensagem no ar, falou: ó, irmão Márcio está indo para uma entrevista de emprego, que Deus vá com ele. Assim que eu saí da empresa, eu saí com tanta certeza que eu ia conseguir essa vaga, porque Deus estava comigo ali naquela entrevista. Tinha eu e outro rapaz lá concorrendo uma vaga. Quando eu saí da empresa, andei poucos metros, a mulher me ligou: Márcio, é para você vir aqui amanhã, fazer todos os seus documentos, que é para você começar a trabalhar na quarta-feira, através de muita oração, e graças a Deus, consegui essa bênção. Obrigado, Senhor Jesus, obrigado a todos. Deus abençoe todos os irmãos. Meu nome é Márcio José de Lima, moro em São Miguel Paulista, São Paulo, capital. Amém.
1: Amém! Que maravilha, né? É isso que é importante. O que a gente sempre ressalta, entende? É que você tem que dar o primeiro passo. Assim como o nosso irmão Márcio, né? Foi para uma entrevista de emprego. E assim que ele sai do emprego, ou seja, da entrevista, perdão. Assim que ele sai da entrevista, logo a seguir ele já foi chamado para... a começar a trabalhar, né? Depois da entrevista, ele foi contratado. Porque hoje, nos nossos dias, ter um emprego é muito bom. Ter um ganho é muito bom. Ter como levar o pão de cada dia para a família, para o lar, né? Para os filhos, para a esposa ou para o esposo. É importantíssimo, porque realmente a gente precisa do sustento. E Deus prepara, quando a pessoa pede com sinceridade, assim como o irmão Márcio, né? Ele recebeu a prosperidade desejada, a prosperidade que ele pediu ao Senhor. Por isso nós lhe convidamos, para que você possa vir para a Igreja Pentecostal Deus e Amor, receber a bênção de Deus. Nós temos culto hoje. Pela manhã, nós temos às 7 horas da manhã o primeiro culto, às 9 horas da manhã o segundo culto e às 11 horas da manhã o terceiro culto. Então, só de manhã tem 3 cultos para você vir, frequentar, receber a bênção do nosso Senhor e Salvador Jesus Cristo. E à tarde nós temos às 15 horas, isso, às 3 horas da tarde. E à noite nós temos às 19 horas ou 7 horas da noite. Aqui mesmo, na Avenida do Estado 4568, aqui na Liberdade. A entrada principal para o Templo da Glória de Deus da Igreja Pentecostal Deus e Amor é pela Avenida Prefeito Passos, número 10. Isso, para pedestres e automóveis. Venha receber a bênção de Deus aqui mesmo na Igreja Pentecostal Deus e Amor. Ah, pastor, mas eu não posso ir. É, São Paulo fica longe para mim. Eu estou aqui no interior. Então você vá procurar uma Igreja Pentecostal Deus e Amor mais próximo da tua casa, pertinho de você, para que você possa receber a bênção de Deus, pois Deus opera aqui na sede mundial, também opera na Igreja Pentecostal Deus e Amor mais perto, mais próximo da tua casa, tá bom? Convite, convite feito, não rejeite, porque estarás rejeitando a bênção de Deus na tua vida. Mas vamos que vamos, porque chega a dupla Deus e Amor cantando "Vou Testemunhar", e você será a próxima pessoa a testemunhar, a testificar e a falar das bênçãos de Deus, assim como nosso irmão Márcio. Canta pra Jesus, dupla Deus e Amor!

0: Bom dia para você, meu irmão. Bom dia para você, minha irmã. Você está feliz da vida? Claro que sim! Porque você está na presença do Papai do Céu. Isso é muito importante. Você já levantou? Ô, lezeira! Desapareça, lezeira!
1: Bom dia, Louro.
0: É... Olha só, meu Deus do céu, o papagaio, nosso louro já tá de pé, tá convidando você para ir trabalhar, é verdade, Valdir. É isso mesmo, louro, o senhor é meu pastor e nada me faltará. Se Deus é por nós, quem será contra nós? É verdade. E olha, eu quero agradecer aqui o nosso irmão Ezequiel Ferreira Tomás, que está no YouTube com a gente. Muito obrigado pela audiência aí, tá bom? Tá bom, irmão? Ezequiel, e com toda certeza, nós já fizemos uma oração especial e você já recebeu a bênção de Deus, tá bom? Também o irmão Lourenço Freitas, né? É, também pelo YouTube. Muito obrigado para você que está aí, né, orando com a gente. A paz do Senhor Jesus Cristo, bom dia, tá dizendo, é, o irmão Lourenço. Bom dia, paz do Senhor Jesus Cristo para você também, uai. Ô, oh, gente, eita maravilha! É desta forma, né? É verdade. Ó, nesse momento, nós vamos abrir a porteira. É, porque se eu ficar aqui só lendo o nome dos irmãos do YouTube, aí os irmãos do rádio vai ficar assim, ih, rapaz, esse pastor aí não liga nem pra nós, não é verdade? A gente manda mensagem, ninguém lê, a gente fala, ninguém fala com a gente. Ó, gente, vamos que vamos então, aberta a porteira pra você falar comigo, pra você falar com os ouvintes também, uai. Bota pra quebrar aí, meu querido irmão, minha querida irmã.
2: Bom dia.
0: Bom dia.
2: Estados de Salvador, Minas Gerais.
0: Minas Gerais.
2: Pai, Senhor.
0: Amém. Rapaz, tem capote ali no fundo falando.
3: Bom né, dia, Pai Senhor Jesus, meus irmãos.
0: Amém,
3: tudo bem
0: bom
3: com
0: dia.
3: Vocês?
0: Tudo bem.
3: Vamos que vamos levantando cedo aí, ó.
0: E é, ó.
3: Bota aí a achada aí, ó, o cara passando a lima aí, animar o povo aí.
0: Já vamos amolar essa enxada aí pra você, tá? É, vamos amolar a enxada daqui
4: dia,
0: a pouquinho.
4: Pai do Senhor.
0: Amém,
4: eu sou Valmir,
0: Pai do Senhor Jesus.
4: Aqui de Cariacica, Espírito Santo.
0: Ah,
4: eu gostaria de chegar assim, um balde de água da minha esposa, cara. Tá dormindo até agora.
0: Não,
4: Deus abençoe a todos.
0: Você vai ficar sem café, sem almoço, sem janta, sem lanche. Rapaz, cuidado desse negócio de jogar água na esposa aí, viu? É. Vigia na terra,
5: Valarão. Senhor, Gilda Comprida. Estou ligadinho no sertão evangélico.
0: Tá
5: jogava
0: bem.
5: Meus meninos para ir pra escola.
0: Tá
5: só caiu a bicharada. Esse programa maravilhoso.
0: Solta a bicharada aí, mas se esconde, mano, se esconde com as crianças aí, porque vai passar de atropelo por aí, é verdade. Eita maravilha! É, a irmã Jocelaine Conceição dos Santos também está com a gente, é, pelo YouTube, nas redes sociais da Igreja Pentecostal, Deus é Amor, tá bom? A irmã Thaís de Bebedouro, a paz do Senhor, o café tá pronto, joga água na minha irmã, ou na irmã Cida, da cidade de Altinópolis. Ih, rapaz, a irmã Cida não vai orar mais por você não, viu? É verdade. Ivani, de Minas Gerais, a paz. Amo as orações, as palavras de Deus. Por isso não desligo meu rádio. Deus abençoe o dia de todos. Que maravilha, fica o dia inteiro ouvindo o rádio, né? A Rádio Deus e Amor, que bom. É, parabéns pra você aí, é... É, Deus abençoe. A irmã Márcia de Maracani, na Bahia. Bom dia, pastor César. Bom dia, Oxente Uai. Joga água no meu esposo, Miro, que está na balsa do pilãozinho do Rio Pardo, para ele pegar o caminho da roça, rapaz. Mas ele já está na balsa, né? Já está a caminho da roça, não é verdade? Eita maravilha, senhor. Valdinei e Rose. Araçariguama, no interior de São Paulo. A paz do Senhor, estamos aqui pelo YouTube, ouvindo o Sertão Evangélico. Já tomamos o cafezinho, nem convidou, né, Valdinei? Né, irmã Rose?

que existe aí, viu? É desse jeito aí, ó. Vou esvaziar a despensa de vocês aí de café, viu? É verdade. Mas nós vamos fazer o seguinte. Nós vamos fazer o seguinte, meu irmão, minha irmã. Ivan Luiz chegando para louvar o Senhor. Sou agradecido. E nós somos agradecidos porque Deus tem feito obras extraordinárias e maravilhosas na nossa vida. Vamos que vamos, louvando ao Senhor.

já tá de pé, já saiu debaixo da coberta. Ah, e você que tá aí do lado do fogão a lenha? Você tá sendo defumado aí, não é verdade? É, olha rapaz, deixa de leseira, viu? Deixa de leseira, homem, deixa de leseira, viu? É, desse jeito mesmo. Ah, mas é assim mesmo, antes de você ir trabalhar então, já que você tá aí no, na beira do fogão aí, é, você que tá aí debaixo da coberta, tá escutando aí o programa Sertão Evangelho, tá vendo, né? Tá assistindo aí pelo YouTube, ó, nós temos uma palavra maravilhosa do coração de Deus para os nossos corações. Verdade, Deus é bom, o diabo não presta e nós seguimos para diante. Deus com a gente, não tem diabo que possa ficar na frente. Aleluia, é verdade. No livro de Deuteronômio, capítulo 31, versículo 6. E eu tiro o meu chapéu para a palavra de Deus. Versículo 6 do livro de Deuteronômio, no capítulo 31, diz assim. Ouça, escuta, presta atenção. Pegou sua Bíblia? Diz assim. Esforçai-vos e animai-vos, não temais, nem vos espanteis diante deles. Porque o Senhor, o vosso Deus, é o que vai convosco, não vos deixará nem vos desamparará. Meu Deus do céu. Veja só. Nós ouvimos o testemunho do nosso irmão que tomou a decisão de buscar o Senhor e de pedir. Ou seja, a iniciativa a princípio veio dele.

0: para receber a bênção. E a palavra de Deus está dizendo aqui, a primeira palavra, esforçai-vos. E isto está no plural, ou seja, é para todos, para toda a camada da sociedade, pequeno, grande, pobre ou rico, sim, para todos, não importa a raça, a cor, não importa nada disso, o que importa é que você tem que dar o primeiro passo. Esforçai-vos. Levante a cabeça. Olhe para os céus, para você contemplar o que Deus tem para você. E ainda a palavra do Senhor está dizendo, animai-vos. Saia desse quarto. Você que está trancado, você que está ali nesse apartamento, não quer interagir com mais ninguém, você que está nessa casa, que não quer ter contato com mais ninguém, por quê? Porque tem medo, síndrome do pânico, depressivo, oprimido, anima-te, animai-vos, diz o Senhor. Aí vem, não temais. Esforçai-vos, animai-vos e não temais. É para você não temer, não ter medo, não estar nessa situação. Levante a cabeça, abre essa janela, é, e contemple o que Deus tem para você. Tá bom? A palavra do Senhor, ela é clara. Ó, nem vos espanteis, não temais e nem vos espanteis. E ainda nos diz, porque o Senhor vosso Deus é o que vai convosco. Imagina você ter a companhia de um Deus verdadeiro, porque ultimamente você tem batido em portas, tem falado com, vamos dizer, entre aspas, outros deuses, e não tem conseguido nada. Você tem que ter a companhia do verdadeiro Deus. A companhia do verdadeiro Deus, porque o Senhor vosso Deus é o que vai convosco. Olha só, não vos deixará, nem vos desamparará. O Senhor não vai te abandonar. O Senhor não vai te deixar você pelejando sozinho como você e como está acontecendo na sua vida. Você tem batido em portas e mais portas e mais portas e ninguém tem te ajudado, ninguém tem estendido a mão para você. Mas se você aceitar o Senhor Jesus, se você entregar a tua vida a Ele, se você reconciliar-se com Ele novamente, Ele não vai te desamparar jamais. Ele não vai te deixar jamais. Jogado numa sarjeta? Nunca. Atribulado, triste, angustiado, fechado num quarto, nunca! Porque o nosso Deus é Deus onipresente, onipotente, onisciente, Deus que faz, Deus que opera. Por isso nós te convidamos para você vir para a Igreja Pentecostal Deus e Amor, Avenida do Estado, 4568. Você está já convidado para receber a bênção e a vitória, e ter a companhia mais importante do universo, que é o Deus Criador dos céus e da terra. Aleluia! O Senhor estando conosco, se Deus é por nós, quem será contra nós? Amém? Venha então receber a bênção de Deus. A Igreja Pentecostal Deus é Amor, entrada principal, Avenida Prefeito Passos, número 10. Amém! Eita, meu papai querido, que palavra maravilhosa essa, né? Basta você se esforçar, basta você se animar, não temer nada, porque Deus é bom demais da conta, tá bom? É isso mesmo, e assim nós vamos seguindo para diante. Você quer falar comigo, você quer falar com os ouvintes, você quer falar com a gente, a porteira tá aberta. É, pode passar pro lado de cá, porque cá tô eu e você tá convidado para vir para cá, ó. Vem para cá, vem. É. Deus abençoe.
1: Pai do Senhor, Deus abençoe nosso dia hoje, que seja com muita paz, muita alegria e felicidade. Aqui é o Paulo falando de João Pessoa. Muita chuva aqui, pastor. Não para de chover, não. Graças a Deus. Estou aqui esperando de novo, esperando aqui, aguardando fazer um descarrego aqui.
0: Amém.
1: O galo tribulado para cantar aí para nós. E a paz do Senhor, Deus abençoe nosso dia hoje.
0: Tá chuvoso aí, é? E você quer ouvir o galo tribulado? Ô, menino de Deus. Rapaz, ó, escuta aí. É. O galo atribulado chegando na bolé do teu caminhão aí, rapaz. Vou mandar ele aí pra passar umas férias com você, tá bom? É verdade? Vamos que vamos! Vamos pra diante.
2: Irmão José Geraldo, da cidade de Sertãozinho, mais uma vez ouvindo esse tão maravilhoso programa. Que Deus abençoe cada vez mais o nosso dia. Já estou no pé do batente.
0: Tá certo.
2: Mais um dia de trabalho, né?
0: Aí sim.
2: E eu quero ouvir também o toque da trombeta.
0: Tá bom.
2: Fique na paz do Senhor Jesus.
0: Toca a trombeta pra ele. Toca a trombeta pra ele, menino. É, o irmão quer ouvir o toque da trombeta. Opa, é que é isso, rapaz, é? É, mas é assim, nosso jeitinho caipira, né?
3: Bom dia, a paz do Senhor Jesus, a todos da programação Sertão Evangélico.
0: Amém.
3: Aqui quem vos saúde é seu irmão Pompilho. Estou ligadinho na programação. Pompilho. Sertão Evangelho.
0: Muito obrigado.
3: Deus abençoe a todos.
0: Amém.
3: Manda uma saudação para os irmãos da cidade de Tupã.
0: Tupã.
3: Abençoado de Deus.
0: Maravilha.
3: Traduzindo. Deus abençoe a todos. Amém.
0: Amém. Traduzindo a palavra Tupã do Guarani para o português, significa Deus. Tupã significa Deus. É. Tupã Nhandejara. Nosso Deus. É verdade. Rapaz, irmão José Ribamar, lá de Codó. É, lá no Maranhão, é isso mesmo? Bom dia a todos. Não acredito. Hoje vou acompanhar a colheita do milho aqui na roça. O rádio já está ligado para não perder nenhum momento do programa. Fiquem na paz e não esqueçam de amolar a enxada. Verdade, não pode esquecer não. Daqui a pouco a gente amola essa enxada aí, tá bom? É verdade, é uma Andréia de Caraguatatuba, São Paulo. Paz do Senhor Jesus, irmãos. Deus abençoe sempre você aí do programa Sertão Evangélico. Tenha um maravilhoso dia abençoado. Amém. Muito obrigado para você também, irmã Andréia. E o irmão Josué. O irmão Josué está dizendo assim, lá de Recife. É, lá de Recife. A paz do Senhor, irmãos. Ensina nosso irmão Lindeberg a passar a lima na enxada, porque não... Ó, para não ficar cega, é verdade. Esse programa é uma bênção demais. Eu acho que nosso irmão Lindenberg, ele trabalhou como um servente pedreiro. É, porque aí não precisa molar a enxada, né? Vai fazer massa, virar concreto, essas coisas, né? É, desse jeito. Valdinei Rose, aqui de São Paulo, está dizendo assim, a paz do Senhor Jesus, irmãos, vamos tomar um cafezinho aqui em Araçariguan, já está pronto, oxente, e é, muito obrigado, Deus abençoe, Valdinei, irmã Rose, é, o cafezinho já está pronto aí, então, tá bom, vai descer com toda a equipe aí para tomar esse café abençoado. Vamos para diante. Quem mais está com a gente? Se tiver com a gente, é verdade. Nós fala com vocês, vocês falam com a gente e nós vamos para diante em nome do Senhor Jesus. Olha, eu já te falei que o Senhor Jesus te ama. Você sabia? O Senhor Jesus te ama. Assim como nós amamos vocês também. Porque a própria palavra de Deus, o próprio Senhor Jesus disse... Né? Que nós devemos amar o nosso próximo como a nós mesmos. Então, o Senhor Jesus te ama. É tão grande o amor do Senhor que foi realmente provado na cruz do Calvário o amor dele por nós, nos resgatando das garras do inimigo, não é verdade? Eita maravilha! Vamos fazer o seguinte, é... Um cadinho só, nós vai voltar com vocês. Hoje nós temos a presença de uma pessoa especial aqui no programa Sertão Evangélico. É. Vocês vão ver. Aguarda aí. Agora chega o café, chega a merenda, chega o break. E nós voltamos com esta pessoa maravilhosa, pessoa especial, aqui no Sertão Evangélico. Aleluia!
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8: Seis horas e 59 minutos.
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8: Eu recentemente também tive uma experiência maravilhosa com Deus,
9: sim,
8: sabe?
9: Glória a Deus.
8: Uma experiência extraordinária. Mas vamos deixar, como diz o Tamir, a minha experiência melhor, entende, com a sua, que é o nosso convidado especial hoje.
9: É, imagina, meu irmão.
8: E olha, eu fico até emocionado, porque quando eu, por exemplo, conheci a palavra do Senhor também quando jovem.
9: Sim.
8: E eu me batizei na época com 13 anos de idade.
9: Caraca.
8: Então, quando eu vejo um jovem, sabe, assim, entrelaçado com as coisas de Deus, eu me emociono, eu fico maravilhado, amém, sabe? Eu amo isso, sim, entendeu? Eu amo realmente isso. Então, por isso que eu fico, assim, até mesmo emocionado pelo seu testemunho, amém, pela sua experiência que você teve com Deus. Olha,
9: amém,
8: um lugar simples.
9: Sim.
8: Não foi ter no altar, no púlpito, etc.
9: Não.
8: Foi na cozinha.
9: E a gente acha muito que ele vem dessa forma, né?
8: É.
9: E ele pode vir, claro que ele,
8: sim,
9: pode. Ele,
8: sim,
9: é Deus.
8: Lógico, é.
9: Mas às vezes a gente só precisa parar.
8: É só
9: sair do piloto automático,
8: sim,
9: e ele tá na brisa suave. A própria palavra fala,
8: sim,
9: isso, né?
8: Exatamente.
9: Quando ele chegou para Elias ali, ele veio o fogo, veio o relâmpago, veio os trovões, veio tudo. Só que quando passou tudo isso, veio a brisa suave.
8: A presença
9: do Senhor. E aí a palavra fala, né? Sim. E o Senhor estava na brisa suave que veio sobre, sim, ele. Eu cheguei até a arrepiar.
8: Tá maravilha, que coisa linda. Irmão Pedro. Por exemplo, no canto, no louvor ao Senhor, o que mais te motiva?
9: É levar pessoas a entender o que está sendo cantado e revelar Cristo. Porque eu acredito muito que quando a gente canta, ou a gente até escuta alguma música, algum louvor,
8: sim.
9: A gente tende muito a ser movido pela frequência musical.
8: Certo.
9: Então isso acontece, né, na nossa mente, no nosso corpo, a música ela tem esse poder. A música é algo, uma ferramenta muito poderosa no reino.
8: É.
9: Então a gente tende muito a ser guiado pela frequência dela. E se a gente não prestar muita atenção, a gente se torna refém dela.
8: Sim.
9: Pra poder adorar o Senhor. Então, quando eu vou entrar no momento de louvor, ou quando eu vou cantar num devocional ali,
8: sim.
9: Esse momento com o Senhor, eu entendo, tá? Esse é o momento em que a gente agora vai mudar a atmosfera em que nós estamos.
8: Verdade.
9: Pra atrair o reino dos céus.
8: Amém.
9: Então, a gente fala muito que o reino dos céus, ele não tá na sua totalidade, mas
8: sim.
9: Ele tem uma certa porcentagem que já está aqui.
8: É
9: então,
8: verdade.
9: Quando a gente canta, a gente tá mudando a atmosfera, né? A palavra fala isso, que a gente tem essa autoridade pelo Espírito Santo de mudar a atmosfera em que a gente tá.
8: É.
9: Então, quando eu canto, eu sempre busco Espírito Santo, que eu seja só o instrumento que tá sendo tocado nas mãos do músico.
8: Sim.
9: Então, eu deixo com que o músico ele se responsabilize por abrir as mentes, abrir os olhos, abrir os ouvidos espirituais para que as pessoas entendam aquele louvor, aquela música, além da melodia.
8: Amém.
9: Entenda a letra, a mensagem, que a gente fala, somos mensageiros. Então,
8: o que
9: a mensagem ela está sendo dita?
8: Que...
9: Então, eu acredito muito nisso, eu vou muito nessa linha de pensamento.
8: Que maravilha, olha que lindo. Né? Então, é dessa forma. Ah, eu ouvi dizer que você... no lugar onde você estuda, entende?
9: Sim.
8: Que você faz faculdade, né? Você está cursando ou já concluiu?
9: Ainda não, tá chegando. Final do ano que vem. Eu estou fazendo um bacharel em publicidade e propaganda.
8: Ah.
9: Comunicação, né?
8: Prepara-te para o TCC, então.
9: É o semestre que vem, já estou aqui. Eita, vamos lá.
8: Aí eu... me passaram uma informação que você lá... Ah, olha só. Nós tivemos também a convite, o nosso irmão Lindenberg esteve conosco, sabia? Aí ele falou que na escola, né, ele ainda jovem, estava nas drogas já e tudo mais, mas aí na escola tinha um músico que tocava na igreja pentecostal, Deus Amor ali, sabe, no bairro, entende? E ia para a escola, estudava junto com ele. E todos os dias esse irmão convida, vamos para a igreja, né? Eu te convido para a gente ir para a igreja e tal. E teve um dia que ele falou, então tá bom, vamos. Ele foi, por exemplo, ele esteve conosco aqui, contando o seu testemunho de transformação.
9: Deus.
8: Saiu das drogas.
9: Uau.
8: E ouve, porque ele foi para a igreja, aí ele viu o irmão tocando, né, o jovem tocando, e aí ele viu os grupos de jovens, entende, louvando o Senhor, e ele se comoveu por aquilo.
9: Glória a Deus.
8: Ele chamou a atenção de uma forma que naquela mesma noite ele aceitou o Senhor Jesus.
9: Nossa, glória a Deus.
8: Então, por exemplo, você... tem um trabalho especial também na faculdade onde você estuda. Conta pra gente.
9: Claro. Começou, na verdade, aquela faísca, né? Acendendo no coração quando eu tava no quarto semestre. Eu lembro que eu começava a ir pra faculdade e eu já tava no quarto semestre, daqui mais quatro já finalizava. E eu comecei a orar ao Senhor. Eu falei, poxa, eu já tô há quatro semestres aqui. E eu não tô vivendo nada diferente. Eu não tô vendo a minha universidade sendo, incendiada pela presença do Espírito Santo. Eu não tô vendo coisas se movendo. Eu não tô me movendo profeticamente. Não tô sendo ousado na minha universidade. Eu tô sendo o mesmo.
8: Ah.
9: E foi uma fase em que o Senhor, ele começou a me tirar muito dos holofotes, assim. O Senhor começou a me tirar muito do palco. O Senhor começou a me tirar muito dos solos. Começou a me tirar das coisas. E eu comecei a ficar muito sem entender.
8: Nossa,
9: mas o que, que o Senhor tá fazendo, sabe? Porque isso aqui pra mim é tudo. Foi o que a gente falou, né? Eu cresci na música. Então, o Senhor começar a retirar esses lugares do meu coração, começou a machucar muito, porque eu fiquei assustado. Eu falei, mas o que eu sei fazer é cantar. Eu sou o Pedro que canta. Eu sou cantor, mas as pessoas me conhecem como cantor. Mas o Senhor simplesmente chegou pra mim e falou, não, você não é cantor, você é meu filho.
8: Amém.
9: Então, se eu quiser te usar pra entregar uma palavra, você vai entregar a palavra.
8: Sim.
9: Se eu quiser te usar pra você, sabe, os dons, a gente tem que entender muito que não são nossos.
8: Amém.
9: A gente se apega muito ao que a gente sabe fazer.
8: Sim. Né?
9: A gente se apega muito, poxa, eu sei cantar bonito. Ah, então meu chamado é cantar.
8: Uhum.
9: Só que na palavra ela fala muito, ide por todo mundo e pregai o evangelho a toda criatura.
8: Exatamente.
9: E isso pode ser em forma de música também.
8: Claro.
9: Mas existem lugares, Pastor Medina, que a gente só acessa entendendo a estratégia e entendendo o dom específico para aquela missão designada.
8: Sim.
9: Que o Senhor nos colocou.
8: É.
9: Então não faria sentido eu, na minha universidade, chegar nela cantando um louvor, entende? Para aquele cenário específico, para aquela situação, não faria sentido.
8: Certo.
9: Só que então o Senhor começou a me levar para esse lugar, de, poxa, sai daqui um pouquinho de onde você tá.
8: Sim.
9: Vamos tratar esse coração, tratar suas intenções do porquê você tá fazendo o que você tá fazendo.
8: Exato.
9: E vamos começar a se alimentar da palavra.
8: Que maravilha.
9: Vamos começar a entender as motivações, vamos começar... Ué. A caçar os tesouros?
8: Sim, sim, sim.
9: A gente tem uma dinâmica muito legal lá na universidade, esse movimento evangelístico, né, universitário que a gente faz.
8: Sim, sim.
9: É, inclusive no meu Instagram, se vocês entrarem também, a gente mostra bastante o que a gente costuma fazer por lá.
8: Uhum.
9: A gente tem uma dinâmica muito legal que se chama caça ao tesouro.
8: Ah,
9: mas não é o caça ao tesouro que a gente está acostumado.
8: Sim,
9: é o caça ao tesouro em que a gente se reúne, a gente faz uma oração. E a gente pede para o próprio Espírito Santo começar a revelar para a gente características específicas.
8: Entendi.
9: Então ele às vezes traz a cor de uma roupa, ele traz algum acessório, sabe? Traz algumas coisas. E é assim que a gente termina a oração. A gente vai atrás desses tesouros. E já aconteceram experiências, assim, absurdas espirituais. De encontrar pessoas, de fato, nesse lugar, assim, que estão com ansiedade, que estão com depressão, que precisam, às vezes, de uma palavra.
8: Sim.
9: Só que o melhor de tudo isso é que a gente começou a entender que a gente não pode já chegar com a melhor parte. A gente não pode entregar o bolo no melhor momento. Então a gente chega com uma conversa, entendeu?
8: Sim,
9: ah, tudo bem, qual é o seu nome? De qual curso você está fazendo? Sabe, a gente... Puxa ali uma conversa com a pessoa e aí no final de
8: interage,
9: tudo...
8: Interage.
9: Exatamente.
8: E traz a confiança, conversa.
9: Isso, exato.
8: E então depois aplica a cereja do bolo.
9: A cerejinha do bolo. Posso fazer uma oração por você? Licença, posso colocar a mão no seu ombro? Entendeu? Tem todo esse cuidado pelas almas em si.
8: Sim.
9: Porque, Pastor Medino, o que a gente mais sente... Eu vou dizer agora, assim, uma dor real da nossa geração mesmo, o que a gente tem vivido muito, é que é como as pessoas, hoje em dia, fora das quatro paredes,
8: certo,
9: né, da nossa igreja, de uma igreja, é serem, assim, sabe? Quando você tá conversando com alguém, você sente que aquela pessoa, ela entende você, sabe?
8: Ali, você passa, você se comunica e você tá sendo a igreja.
9: Exatamente, através de uma conversa, sabe? É identificar, essa era a palavra que eu tava procurando.
8: Sim.
9: As pessoas, elas buscam se sentir identificadas.
8: Exatamente.
9: Então as pessoas procuram pessoas normais, sabe? Com dores reais, assim, para conversar. Então quando a gente chega, às vezes, para escutar um aluno que o dia dele não foi bom, assim, né? Um colega de sala que o dia dele não foi bom, já é uma oportunidade, sabe? Pra gente entrar e já começar a falar sobre o reino dos céus.
8: Ah, que maravilha! É. Então vamos, nesse momento, um vídeo especial, né?
9: Vamos lá.
8: Vamos lá. Vamos que vamos.
10: Tudo tem incomodado a gente. Olhar para essas pessoas e falar, meu, não são só mais pessoas, mas são meus irmãos e irmãs. E se não virem falar o nome de Jesus, cara, eu sinto muito dizer, mas o inferno está cheio das pessoas. E é sério que a gente vai ficar de braços cruzados, na nossa zona de conforto, no comodismo, e só esperar que ele não está lendo, porque de verdade vai ficar acontecendo. E aí eu falei, pai, não, eu não quero. Eu não quero compactuar ou ser cúmplice da queda dessas pessoas. E eu não estou dizendo para você ser aquele cliente chato, que você vai colocar uma bandana na sua cabeça, Jesus, e vai sair aí querendo criticar todo mundo. Mas eu acredito muito no evangelho que é puro, simples e verdadeiro e genuíno, que é o evangelho de Jesus. Jesus não enfiava a goela abaixo das pessoas, qual era o caminho. Jesus, ele chegava e falava, ei, esse aqui é o caminho. Se você quer me seguir, cara, nega tudo que você tem e siga.
8: Parabéns, irmão Pedro, por esse trabalho.
9: Estou dando glória a Jesus.
8: Meus parabéns. Que coisa linda, rapaz. Olha, dá vontade até de chorar, meu filho, chorar.
9: É muito difícil.
8: É Deus, é Deus.
9: A gente vê muita situação assim, a gente fala, ah, deve ser simples, mas... É uma guerra espiritual muito forte em si, porque a gente está se colocando num lugar onde a gente lida com todo tipo de situação.
8: Amém.
9: Compartilhando de forma bem rápida, assim, inclusive. A gente já chegou à situação de conversar com a reitoria sobre. Porque a gente ia fazer o movimento universitário, esse movimento evangelístico dentro da universidade.
8: Certo.
9: E aí foi recusado. Sabe? E aí eles falam muito sobre, o Estado é laico.
8: Sabe?
9: Mas exatamente pelo Estado ser laico, a gente pode processar a nossa fé.
8: Exatamente.
9: Então, eles usam muito desse termo, assim, já não pode, beleza. E aí, conversando com o reitor, ele deu até uma certa sabe? É puxado assim no sentido de, ó, agora eu tô conversando com vocês, é verbal, a próxima vai ser por escrita, uhum. entendeu? A terceira vocês perdem a bolsa, sabe? Então, assim, tem essa, esse puxão assim que é, pode ser muito do próprio inimigo, sabe? Pra poder fazer com que a gente
8: uma
9: fique...
8: intimidação, né?
9: Fique assustado. Nossa, então não posso fazer, não posso, sabe? Mas aí o senhor, ele preparou um ambiente pra gente. Sim, então a gente faz basicamente na frente ali da universidade, sabe? E a gente entendeu que o senhor, ele não tava se limitando apenas dentro da universidade, onde iam ter somente alunos.
8: Certo.
9: Mas fazendo na porta da universidade ali, passam muitas pessoas. Sim, então várias pessoas estão ouvindo aquilo, estão vendo, estão testemunhando o que o senhor tá fazendo.
8: Que
9: não apenas na universidade, né?
8: Certo.
9: Mas na nação brasileira. Existe um avivamento acontecendo e a gente faz parte dessa história, em nome de
8: Senhor Jesus. Amém. Por exemplo, um conselho para a mocidade, para os jovens, né, que estão iniciando a sua vida diante do Senhor, né, e qual seria o seu conselho para eles?
9: Muito bom. Acho que o meu principal conselho seria você ser mais forte do que vocês pensam. Sabe, a nossa juventude, ela é muito forte, ela é muito corajosa.
8: Amém, amém.
9: Sabe, eu sinto que o inimigo, ele lança muitas mentiras na nossa mente 24 horas do dia pra gente achar que a gente não é, mas a própria palavra, o Senhor, ele fala isso, né? Assim como ele fez com Josué mesmo, ele falou, vai, sabe, jovens, vocês são fortes, sabe? E eu posso até linkar com o versículo de meditação que o Senhor trouxe hoje, né, pra gente.
8: Que
9: é muito isso, o Senhor vai à frente.
8: Esforça-te,
9: depois o Senhor, ele tá indo à sua frente. Exatamente, então assim, antes da gente chegar no ambiente, aquela presença, a presença do Espírito Santo que habita dentro de nós, ela já chegou naquele espaço.
8: Amém.
9: Então, pelo poder do nome de Jesus, a gente tende a ser muito acanhado, sabe? A ter muito medo.
8: Sim,
9: ah, mas
8: sim.
9: E se a pessoa não aceitar?
8: É.
9: Ah, e se a pessoa não falar não? Ah, e se o enfermo não for curado?
8: É.
9: Pelo menos, a gente se certificou de quem chamou aquela pessoa.
8: Amém.
9: E só isso já basta.
8: Amém.
9: Então, vai pra cima, nossa geração é muito forte. Eu gostaria até de linkar com uma frase que eu achei muito linda.
8: Sim.
9: Acho que foi a nossa irmã Nívia Soares, que esteve aqui na nossa igreja, né?
8: Sim, sim, sim.
9: Ela, no Reset Podcast, ela falou uma coisa que fez muito sentido pra mim. Ela falou, a nossa juventude, ela é muito, muito pronta, sabe? Pra pra fazer.
8: Sim.
9: Só que, ao mesmo tempo, a gente tem que saber ir no ritmo que o Espírito Santo tá nos levando. Que é também honrar os nossos antepassados, né?
8: Amém.
9: O Senhor, não falando que o Senhor é velho, claro que não, é de mim.
8: Não,
9: mas, entendeu?
8: Não, eu não sou velho,
9: experiência, isso é experiência. Isso é, ó, bagagem, entendeu?
8: Amém.
9: Eu tenho muito que aprender com o Senhor,
8: okay,
9: entende? Então é um lugar que a gente, nós jovens, a gente tem que reconhecer, que é valorizar, é honrar, né, vocês, honrar aqueles que já lutaram muito, já estão nessa batalha há muito tempo. E pegar um pouco dessa bagagem pra gente aprender também aí pra cima.
8: Amém. Neste momento, então, nós vamos estamos ao término do nosso programa, né? Porque temos que cumprir esse horário e tudo mais, né? Senão a gente ficava aqui, nesse bate-papo gostoso, maravilhoso,
9: certeza,
8: né? Ah, fazer uma oração em favor e a favor dos nossos irmãos ouvintes e internautas neste momento.
9: Vamos lá.
8: E peço a Vossa Excelência que dirija esta oração ao nosso favor.
9: Vamos lá.
8: Por favor.
9: Vamos
8: Aleluia.
9: Nessa.
8: Glória a Deus.
9: Senhor, meu Pai, Senhor. Jesus, Espírito Santo, muito obrigado por esse momento que nós tivemos. Muito obrigado por esse programa maravilhoso. Eu gostaria que nesse momento a Sua presença alcançasse esse ouvinte que está nos acompanhando, Senhor, desde o início do programa. Eu gostaria que a Sua presença, ela atravessasse esse momento, cada tela. E eu oro para que essa palavra, esse momento de meditação, a conversa, possa alcançar cada mente, possa alcançar cada coração e possa trazer refrigério, Senhor Jesus, sobre mentes que estão cansadas, que estão angustiadas. Eu oro para que a nossa geração comece a acordar, Jesus, que as vendas caia dos nossos olhos, Pai. Que as vendas possam começar a cair para a gente reconhecer que não há nada mais belo, não há nada melhor que a Sua presença, Senhor Jesus. Não há nada melhor que o Seu amor, pois o Senhor é o princípio, o Senhor é o caminho, o Senhor é a verdade, o Senhor é a vida. E não existe nada além de Ti, Jesus. Que todo vício, que toda ansiedade, que toda depressão possa cair por terra pelo poder do nome de Jesus, Pai. Que jovens, que idosos, adultos, crianças, venham testemunhar a sua grandeza, Jesus, e o avivamento que já começou, ele já está acontecendo na nossa nação brasileira, Pai. E nós não queremos ser telespectadores, Jesus. Nós não queremos ser aqueles que vão ficar assistindo o que o Senhor está fazendo na nossa geração, Pai. Mas nós queremos ser participantes dessa história. Nós queremos ser participantes daquilo que o Senhor está construindo. Nós queremos ser participantes daquilo que o Senhor está fazendo, Deus. Então abra os nossos ouvidos, abra os nossos olhos. A sua palavra fala, Jesus, que se não houver quem clamar, as pedras clamarão. Mas Jesus, o Senhor não precisa usar as pedras não, o Senhor pode nos usar, porque nós estamos disponíveis. E nós queremos ser cheios, Pai. Queremos ser cheios da sua presença, queremos ser cheios do seu amor, para transbordar essa verdade por onde quer que nós formos, por onde quer que nós andarmos. Nós te honramos e te agradecemos em nome do Pai, em nome do Filho e em nome do Espírito Santo de Deus. Amém e amém, Senhor Jesus. Amém. E eu aprendi a finalizar a oração assim, com o irmão, o Senhor. Amém e amém, Senhor amém. Jesus. Amém.
11: Oh, que honra pra mim, meu Deus.
9: Honra
11: que
9: é isso.
11: Eita, maravilha. Gente boa de Jesus. Ó, infelizmente, chegou a nossa hora de ir pro caminho da roça, pegar a roça, tirar a roça da quiçaça. É verdade. Vamos que vamos. Eita, é agora. Rapaz. Tá, que é isso, menino de Deus, é? Pedro, tu sabe a mola enxada?
9: Cara, eu vou estar mentindo se eu falar que eu sei, mas nunca é tarde pra aprender. Posso já aprender?
11: Pode. Chega pra esse lado aqui, então.
9: Vamos lá.
11: É.
9: Coloca aqui, posiciona.
11: Isso. Agora.
9: Ah, essa mão vem aqui.
11: É isso.
9: Inclinadinha e...
11: É. Ah, não. Agora, assim.
9: Tá.
11: É.
9: Rapaz.
11: Eita,
9: aí, tá achando que só come Nutella. Tá achando que só bebe iogurte. Claro que não. Aqui, ó. Também sabe.
11: Eita. Olha só. Um Pedro. Paz do Senhor Jesus.
9: Deus abençoe,
11: meus
9: meu irmão.
11: Parabéns.
9: Pai,
11: uma honra tê-lo comigo.
9: A honra é toda
11: aqui
9: minha.
11: No programa
9: Sertão
11: Evangélico. Ah, que isso, rapaz. Meu Deus do céu, agora eu fiquei mais maravilhado. Agora que eu vou ficar mais animado pra fazer esse programa
9: amém,
11: aqui.
9: Meu irmão. É. Vamos que vamos.
11: Tá bom, querido?
9: Amém.
11: Vamos que vamos? Nós vamos, gente, enquanto vocês estão pegando o caminho da roça, nós vamos ficando ainda tomar o café aqui, tá?
9: Com certeza.
11: É, e vocês vão tomar, vão lá pro caminho da roça.
9: Uma mesa cheia.
11: É, pode ir pro caminho da roça, enquanto nós vamos, ainda, porque nós conversamos, falamos, etc. Não tomamos café direito, eu vou comer uns pastéis aqui que você nem imagina.
9: É, muita coisa pra comer, bora lá.
11: É isso aí.
9: Fazer uma marmitinha.
11: Eita, aí sim, já leva pra casa.
9: Eu vou levar hoje.
11: Ele tá certo.
9: Já não.
11: Deus abençoe vocês.
9: Deus abençoe, meus irmãos.
11: Programa Sertão Evangélico. Um combinado bom. Um combinado bom é assim, ó. Se Jesus não voltar, amanhã a gente volta. É. Mas se Jesus voltar, Zaqueu vai ficar a fazer o programa. não. De jeito maneira. Tem que ir junto com a gente.
9: Tem que ir,
11: também,
9: né? Zaqueu?
11: É.
9: Cara de Deus, tem que ir.
11: Mas tá bom. 1, 2, 3. Se Jesus não voltar, amanhã a gente volta. Com o programa Sertão Evangélico.
9: Deus abençoe.
11: Eita glória.
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13: Sete horas e 31 minutos.

0: Graças a Deus. Muito bem, amados e diletos ouvintes do programa de rádio A Voz da Libertação, recebam a graça e a paz do seu irmão e amigo presbítero Adalto Luiz.
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0: Ao som deste belíssimo acorde musical, vai ao ar mais uma edição do seu querido programa de rádio A Voz da Libertação. Lembrando aos amados e diletos ouvintes que a liderança mundial está a cargo da serva de Deus, a nossa Imerene Miranda. Direção local estadual da Grande BH, pastor Eliezer Silva. É isso mesmo, e lembrando que a nossa sede mundial, o majestoso Templo da Glória de Deus, se encontra localizado na Avenida do Estado, 4568, na Baixada do Glicério, a poucos minutos da estação de metrô do Parque Dom Pedro II. E da Praça da Sé.
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0: Aqui em Belo Horizonte, o maior trabalho evangelístico da IPDA e o maior templo da capital mineira, na responsabilidade do consagrado servo de Deus, pastor Eliezer Silva, se encontra localizado na Avenida Amazonas 8410, no bairro Cabana. É isso mesmo, a poucos minutos do Hotel Intercity, ao lado colado no Sacolão Feirão da Fartura. Mais de 35 linhas de ônibus que param na porta da igreja e nos pontos adjacentes. Ainda tem a opção da estação de metrô Vila Oeste. Carro de aplicativo. Ah, você que tem seu carro, seu automóvel, um amplo estacionamento, mais de 2 mil metros quadrados, todo murado, portão de garagem, sistema de câmera satisfatório, vigilante fazendo ronda. Quanto que eu pago, pastor? Você não paga nada. A entrada é franca e a bênção de Deus é gratuita.

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0: por aí, porque a semana começa recheada das bênçãos de Deus para você e toda a sua família e toda a sua parentela, hein? Nesta quarta-feira, prossegue aquela grande campanha profética. O meu milagre vai virar notícia. 6 grandiosos horários, hein? Presença já confirmada do nosso líder espiritual, pastor Eliezer Silva. Vai estar às 8 horas da manhã e às 20 horas, com a Bíblia aberta, pregando a palavra de Deus, trazendo uma palavra profética da parte de Deus. Vai estar ministrando as orações do desafio contra a miséria, a maldição e o devorador. E também ungindo e consagrando todo dizimista e ofertante fiel. Você que pegou o propósito, o voto, quarta-feira passada, não esqueça de comparecer com o seu propósito, hein? Nesta quarta-feira, a quarta-feira profética, o prosseguimento da grande campanha que está impactando a opinião pública. Pastor Eliezer Silva, às 8 e às 20 horas, presença já confirmada no Santo Altar, na Santa Tribuna. E a bênção de Deus não para por aí, às 10 e às 14, segundo o pastor de Belo Horizonte, presbítero José Marcos, em santo jejum e santa consagração, em uma comunhão com Deus no extremo, pregando a palavra, sendo um canal de bênção e um divisor de águas e abençoando a sua vida em o nome do Senhor Jesus, tá bom? Ao meio-dia, Deus usando a minha fraca pessoa, presbítero Adalton Luiz, e às 16 horas, cooperador Devanildo. Sem perca de tempo, sem demora, nós vamos àquilo que mais marca esta programação. É isso mesmo, os relatos, depoimentos de fé, curas divinas, milagres e libertações, solução de problemas insolúveis, Deus tem operado na quarta-feira profética. E já vamos aproveitando o ensejo também, vamos ver a maneira como Deus tem usado a pessoa do primeiro pastor da Grande Belo Horizonte, pastor Eliezer Silva, na pregação da palavra, na oração, nas profundas revelações do Espírito Santo, na cura divina e no dom da libertação. Escuta aí!
1: Mas quem é este rei da glória? Quem é este rei da glória?
2: Eu pergunto e você responde. Operando Deus, igreja! Olha, tem uma pessoa que está aqui, ó, que essa pessoa já faz dias, já faz dias que você está falando assim, olha, eu vou tentar fazer isso, eu vou tentar, você falou assim, eu vou tentar, se não der certo, pelo menos eu tentei. Você vai tentar debaixo da bênção de Deus. É, você falou, você disse assim, eu vou tentar, e Deus está confirmando a tua fé. Aonde está você? Eu te chamo uma vez, eu não posso ficar insistindo, eu quero passar mais revelação que Deus está me dando, mas eu não posso ficar preso no horário, não. Eu te chamo um para o Pai, eu te chamo dois para o Filho, e eu te chamo três para o Espírito Santo. Você disse, eu vou tentar, se não der certo, mas você está saindo debaixo da bênção de Deus. Vem receber a unção, vem receber a unção.
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2: Olha, eu preciso chamar aqui três pessoas que estão aqui dentro da igreja e uma que está me assistindo. São quatro pessoas, três aqui dentro e uma que está assistindo. Deus falou assim, fala para as quatro pessoas, eu sou aquele que te dou saúde. Eu disse, Deus, por que que o Senhor está falando desse jeito? Deus falou assim, ó, só eu e essa pessoa sabe. Porque já faz dias que vocês estão sofrendo com uma dor. Com uma dor. Mas vocês vão sair do teu banco. Nem que você esteja debilitado, você vai sair daí, vai receber a unção e vai ser curada por Deus. Três pessoas. A de casa já recebe, de amarelo, pode vir correndo. Aqui, abanou para mim aqui, ó, de amarelo também. Falta ainda a última pessoa. Olha, eu poderia. Lá atrás, ó. Levantou a mão e Deus confirmou. Você só está sonhando com morte. Você só está sonhando com morte. E você está dizendo, o que que Deus está querendo falar? Deus está dizendo, eu estou dando grande livramento para dentro da tua casa. Um espírito de morte está rondeando a tua casa. e quer fazer algo ruim acontecendo dentro da tua casa, mas Deus está livrando, sim ou não? Deus está dando livramentos. Olha, o grande é o livramento, viu? Não é coisa pouca, pequena, é grande. E você só está sonhando com morte para tu saber que é Deus que está falando. Aonde está esta pessoa? Eu te chamo um ali, ó, de vermelho, ó. Corre aqui na frente. Corre aqui, porque toda maldição, toda amarração. Levanta a mão para cá, todos vocês. A senhora aceita uma oração? Aceita? Então fecha o teu olho. Pensa em Deus agora. Pastor, usa a autoridade que Deus te deu. Sai daí, Satanás. Sai, espírito da morte, que quando ela se levantou do banco, eu vi tu atrás dela, demônio. Eu te expulso agora, saia. Levanta a mão para cá, porque você está na guerra. Levanta a mão para cá, porque você está na guerra. Sai daí, Satanás. Sai daí, espírito da morte. Sai de trás dela. Em nome de Jesus, sai. Seja livre. Olha aqui para mim, senhor. Respira fundo. Solta agora. Não está sentindo mais leve? Hã? Saiu toda coisa ruim de trás da senhora. Recebe de Deus, viu? Recebe de Deus, viu?
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0: É isso aí e muito mais que vai estar acontecendo nessa quarta-feira profética. O prosseguimento da quarta-feira forte. Onde o diabo tem dois trabalhos, é um para levantar e um para cair por terra. Pastor Eliezer Silva, em santo jejum e santa consagração. Às 8 horas da manhã, depois ele retorna na santa tribuna, no santo altar, com o livro sagrado aberto, com a Bíblia aberta, debaixo da unção de Deus. Em uma comunhão, uma intimidade com Deus no extremo. Ele vai estar sendo um canal de bênção e um divisor de águas. Pastor Eliezer Silva, recém-chegado de Brasília, da capital dos três poderes. É, a unção que Deus usou ele lá em Brasília, lá na capital dos três poderes, Deus vai estar usando ele aqui, na capital mineira, na vida de todo o rebanho belo-horizontino, que vai estar exercitando a sua fé. E vai estar comparecendo na quarta-feira forte. Aonde, pastor? Aonde que é o endereço, pastor? Que eu tenho encontro marcado com Deus. É na Avenida Amazonas, 8410, no bairro Cabana. No maior trabalho evangelístico de todo o estado de Minas Gerais.

gente liberta. É nessa quarta-feira, aonde o Espírito Santo vai estar bradando em todas as áreas da sua vida. Eu já quero liberar uma palavra profética da parte de Deus, que aquilo que deseja o teu coração, Deus coloca nas tuas mãos. Através da oração e do jejum, que nós vamos estar unindo a fé com o pastor Eliezer Silva, nós vamos estar quebrando o capeta no meio. Nós vamos estar quebrando o capeta no meio nessa quarta-feira. Mas vem jejum, vem consagração. O servo de Deus em santo jejum e santa consagração, ele vai estar às 8 horas e às 20 horas, com a Bíblia na mão, com o livro sagrado aberto, orando forte em seu favor. Vamos ouvir mais? Vamos ouvir mais a maneira ousada que Deus tem usado o pastor Eliezer Silva, lá no Distrito Federal, na capital dos três poderes, lá em Brasília, e com aquela mesma unção, aleluia, Deus vai estar usando ele nessa quarta-feira, no maior templo da IPDA da capital mineira, conhecida mundialmente como Pronto Socorro de Nosso Senhor e Salvador Jesus Cristo. Escuta aí, momento da oração, pregação e também as revelações do Espírito Santo.

Apóstolos, capítulo 1, e versos de número 10, 11, 12, 13, onde os discípulos estavam reunidos naquela reunião, eles estavam olhando para o céu, e quando eles estavam olhando,

barco. Agora, o João, olhando para o céu, e dois varões cutucam o casaco deles e diz: por que estáis olhando para os céus? Esse mesmo Jesus que nesta nuvem está subindo é o mesmo Jesus. É o mesmo Jesus. É o mesmo que vai voltar. É o mesmo que vai arrebatar a sua igreja. Feche os teus olhos. Eu quero que você fale com Deus agora. Se um dia você desobedeceu o não de Deus, eu gostaria que você hoje pedisse misericórdia. Se um dia você decidiu fazer do seu jeito e não do jeito que Deus estava pedindo, hoje o Senhor te trouxe aqui para te posicionar novamente nesse caminho e dizer para o teu coração: o meu não é uma bênção para a sua vida. Fale com Deus agora. Quando Deus está dizendo não, Ele está te livrando. Ele está enxergando algo que você não está enxergando.

Você acompanhou aí, ó. Isso aí são momentos da liturgia do culto. Um dos momentos mais importantes em um culto, em uma campanha, é a liturgia da palavra. A pregação da palavra, quarta-feira. Pastor Eliezer Silva, ele tem uma palavra profética da parte de Deus. Do coração de Deus para o seu coração. Ele vai estar com a palavra de Deus. Ele vai estar alimentando e curando o rebanho. Porque a palavra profética, ela é remédio e é alimento. Ela cura a alma e alimenta a alma. Meu Deus, vai ser muito forte. Toda quarta-feira é um culto especial. É uma campanha especial, uma campanha diferenciada. Pregação forte da palavra. O momento, o período das orações forte do desafio contra a miséria, a maldição e o devorador. E para Deus abençoar os teus celeiros. Abençoar o pão e a água. E repreender todos os demônios gafanhotos do inferno. Todos os demônios assassinos da macumba. Vai ter dois trabalhos, um para levantar e um para cair por terra, nessa quarta-feira. Pastor Eliezer Silva, às 8 horas e às 20 horas. Presença já confirmada. Aquela mesma unção, lá do Distrito Federal. Lá da capital dos três poderes, lá de Brasília. O Espírito Santo, o Paracletos, vai estar usando ele nesta santa tribuna, nesse santo altar, a partir das 8 horas, em santo jejum e santa consagração. Muito obrigado pela sua amada sintonia. Vamos acompanhar mais. A maneira

0: Espírito Santo, o Paracletos usou o pastor Eliezer Silva, lá na capital dos três poderes, lá em Brasília. Meu Deus do céu. Já está bombástico aí nas redes sociais, aí no YouTube. Já está impactando a opinião pública dos irmãos internautas já. Vamos acompanhar mais e já já eu volto com todos vocês. É nessa quarta-feira profética. Pastor Eliezer Silva e toda a equipe da fé aguarda você, a sua família e toda a sua parentela no Templo dos Milagres, no Templo da Glória de Deus, na IPDA Sede Mãe, no bairro Cabana, naquele endereço que já é um cartão postal de toda a grande BH, Avenida Amazonas, 8410 Cabana, ao lado do Sacolão Feirão da Fartura. Escuta aí.
1: Como é que é o nome dele? É o Ezequiel. Levanta a mão e diga: Deus está visitando o Ezequiel. Diga: Deus está visitando Ezequiel. O diabo não vai tocar no Ezequiel. Quem crê dá glória a Deus. Ó, quando eu falei Ezequiel, Deus me mostrou o nome Luana. Eu não sei o que a Luana é sua, eu só sei que Deus também está livrando ela. Toda maldição contra a Luana cai por terra diante do altar de Deus. Eu não insisto com você não, que a vitória, um para o pai, dois para o filho e três para o... lá atrás, ó, recebe de Deus, recebe de Deus, recebe de Deus! Quanto mais você mandar glória para o céu, mais a glória do céu desce sobre nós aqui, gente. Deus está me mostrando... Deus está me mostrando você entrando dentro da loja de um parente seu. Eu não sei se é filho, mas eu via você entrando dentro dessa loja. E eu via você dizendo assim, ó, as coisas vão mudar aqui dentro. Você falando assim. E Deus falou assim, ó, esta revelação é eu entrando dentro da loja desta mulher. É uma mulher da sua família. Deus está entrando dentro da loja dela e vai mudar tudo lá dentro. As coisas ruins vão sair. E você vai entrar dentro dessa loja e você vai dizer: Deus falou que as coisas vão mudar aqui dentro. Quando você entrar dentro dessa loja e falar esta palavra que Deus está revelando, olha, as coisas vão mudar. Vão mudar. Você está levando a bênção para esta mulher. Quer a bênção? Eu não vou insistir, não. Eu te chamo uma vez. E eu te chamo a segunda vez. E eu te chamo a terceira vez. Você quer a bênção de Deus? Não quer? Eu não insisto mais. Você vai entrar dentro da loja desta mulher. Eu não sei o que ela é sua. Eu só sei que tu vai entrar lá dentro. E você vai levantar a sua mão. E vai dizer: Deus falou que a partir de hoje as coisas vão mudar. Aonde está você? Aonde está você? Última vez. Última vez. Chamaria. Aqui, ó. Você vai entrar lá dentro e você vai dizer: as coisas vão mudar, porque Deus falou. Deus fala, e quando Deus fala, a terra cala. Quem pode dar glória a Deus?
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0: Já deu para sentir, amados e diletos ouvintes, o gostinho dessa quarta-feira profética, dessa quarta-feira imperdível, dessa quarta-feira que já está bombástica nas redes sociais, dessa quarta-feira que está impactando a opinião pública, não só da família IPDA, não só do povo Deus Amoriano, mas de todo o povo de Deus cristão, povo protestante, povo de outro ministério evangélico, famílias católicas, pessoas que não têm uma crença religiosa, que não têm uma religião. O povo está exercitando a fé. O que é exercitar a fé, pastor? O senhor fala sempre sobre exercitar a fé. Sim. Exercitar a fé, você tem um posicionamento. Você quer continuar no anonimato, quer continuar no buraco, ou você quer ter um posicionamento? O que é posicionamento, pastor? É você sair da sua localidade, sair da zona de conforto. O Espírito Santo não opera na zona de conforto, ele opera na zona da fé. Aonde que é a zona da fé? No Templo dos Milagres. É no maior trabalho evangelístico da IPDA, aqui na Avenida Amazonas, 8410. É a igreja do arco-íris, mas não se engane, existe muita igreja aí que eles colocaram o arco-íris na placa para copiar a igreja primitiva, a igreja dos milagres, a igreja pentecostal, Deus é amor. A Igreja Deus é Amor, a Igreja do Arco-Íris, mas traz na placa, saudoso fundador missionário Davi Martins de Miranda, que foi o maior pregador de curas divinas da época que esse mundo já viu. É na Igreja do Arco-Íris, é no Cabana. Pastor Eliezer Silva, enviado por Deus, enviado pela nossa diretoria mundial, enviado pela nossa presidenta mundial Irene Miranda, a pastorear o grande rebanho Belo Horizontino. Um homem que é versado na palavra de Deus, tem um vasto conhecimento no livro sagrado, na Bíblia Sagrada. Ele vai estar compartilhando alguns capítulos e alguns versículos desse livro sagrado nessa quarta-feira. É, a quarta-feira profética, a quarta-feira que mais superlota. Nos 6 grandiosos horários, pastor Eliezer Silva, em santo jejum e santa consagração. Às 8, depois ele retorna na tribuna às 20 horas. Às 10 e às 14, o segundo pastor de Belo Horizonte, presbítero José Marcos. Ao meio-dia, Deus usando a minha fraca pessoa, presbítero Adalton Luiz. Está comigo me apoiando lá o pastor Newton de Oliveira, também apoiando o culto do meio-dia. E às 16 horas, o Afro, atravessando a Macedônia, vindo diretamente da cidade de Itaúna para nos ajudar. Cooperador Devanildo Antônio. Estamos ao vivo e direto do parque de transmissão da Torre dos Transmissores. Vamos acompanhar mais. Período de oração. Aleluia. Mais flash de pregação que Deus usou ele. Lá no Distrito Federal. Lá na capital dos três poderes. Lá em Brasília. E ele atravessou a Macedônia. Já veio com aquela unção profética e vai estar compartilhando essa unção com todo o povão de Deus da grande BH e da região metropolitana que vai comparecer. Pastor, eu sou católico, eu posso comparecer? Pode. Pastor, eu estou desviado do evangelho, eu posso comparecer? Pode. Pastor, eu sou de outra denominação evangélica, eu posso comparecer nessa quarta? Pode. Pastor, eu não pertenço à IPDA do Cabana, mas eu pertenço aos anexos, às congregações locais, às sedes sucursais. Eu posso exercitar minha fé e receber a oração desse servo de Deus, pastor Eliezer Silva, que vai estar às 8 e às 20 horas. Eu posso comparecer? Pode. Escuta aí.
1: Pela vitória do povo de Brasília, esse povo que está diante da sua presença, que o Senhor venha dar vitória, meu Pai, para os teus filhos nesta tarde. Repreenda, Senhor, todo espírito contrário. Repreenda, Senhor, toda entidade maligna que foi paga lá naquela encruzilhada, que foi paga lá naquele cemitério. Nós expulsamos agora toda opressão agora, todo espírito contrário que está lutando contra a vida deste lar, desta família. Saia, Satanás, nós te repreendemos agora, nós te expulsamos agora. Sai de dentro desta casa, sai de dentro desta família. As pessoas que estão, Senhor, orando aqui na igreja, e também aqueles irmãos que estão ouvindo em casa, estão assistindo, Senhor, esta programação, que o Senhor estenda as tuas mãos agora. Nós repreendemos todo espírito contrário, porque a sua palavra diz, ó Pai, que o Filho do Homem veio para libertar, Senhor, contra a sua família, mas está caindo por terra. Eu estou vendo a vela e eu estou vendo a foto, mas Deus está dando a vitória, viu? Levantou a mão, baixou, fez assim, vem na frente receber a unção, vem na frente, porque Jesus quebrou nessa tarde toda amarração. Levante a mão direita e diga: o sangue de Jesus tem poder. Olha, tem uma pessoa que aqui está, esta pessoa Deus está me mostrando, um neto seu, e é um neto de 15 anos de idade, é um jovem de 15 anos de idade. O diabo quer fazer o que quer da vida desse rapaz, sabe? Deixar ele sem perspectiva de vida, e o diabo quer ceifar a vida desse jovem, ainda com esta idade. Mas Deus te trouxe para dar o livramento e para dizer que o diabo não toca num fio de cabelo de ninguém da tua casa. Eu não vou insistir com você, não. É o teu neto, ele tem 15 anos. E Deus aqui abanou para mim assim, ó. Vem na frente do altar de Deus, vem. Vem na frente do altar de Deus, eu vi um sinal de Deus.
3: em nome de Jesus de Nazaré, levanta-te e anda. Imediatamente o homem começou a andar e saltar. Só que esse milagre repercutiu, que as autoridades da época, elas viram a repercussão, viram o nome de Jesus sendo anunciado, que prenderam a Pedro e João. Não vendo que eles tinham alguma coisa para acusá-los, eles vão soltar a Pedro e João. Depois de tanta chibatada, depois de tantos castigos, eles são soltos. Você acha que eles pararam de pregar? Você acha que eles pararam de anunciar o evangelho? Como muita gente, por causa de uma provinha, já desiste, já abandona a fé. Muitas pessoas que estão no meio evangélico, no meio de Cristo, no meio dos discípulos, mas por qualquer coisa já recua. Não, Pedro e João não, eles que clamaram a Deus pedindo: Deus, nós queremos mais ousadia, nós apanhamos, nós sofremos, levante a mão, nós sofremos, mas nós queremos mais ousadia do teu Espírito.

Basta sentir, amados e diletos ouvintes, o que o poderoso é o Shaddai, o poderoso Adonai, o poderoso Deus Jeová Jirê. Aleluia, ele vai estar operando nessa quarta-feira forte, nessa quarta-feira profética, no prosseguimento dessa grande campanha que está impactando a opinião pública. Pastor Eliezer Silva vai estar às 8 horas da manhã e às 20 horas no Santo Altar, na Santa Tribuna. É isso mesmo, no Santo Altar, na Santa Tribuna, com a Bíblia aberta, com o livro sagrado aberto, pregando uma palavra profética, uma palavra diferenciada, ministrando as orações do desafio contra todo o trabalho espiritual, contra todas as obras de macumbaria, bruxaria e feitiçaria. E o diabo nessa quarta-feira vai ter dois trabalhos, é um para levantar e um para cair por terra. Pastor Eliezer Silva, primeiro pastor da Grande BH, presença já confirmada nessa quarta-feira profética. Um canal de bênção, um divisor de águas abençoando a sua vida em o nome do Senhor Jesus. Às 10 e às 14, segundo pastor de BH, presbítero José Marcos. Também um canal de bênção, um divisor de águas, um vaso, um instrumento, uma ferramenta usada nas mãos de Deus. Ao meio-dia, Deus usando a minha fraca pessoa, presbítero Adalto Luiz. Tem uma palavra da parte de Deus profética para compartilhar com aquele povão que já está no culto do meio-dia. E às 16 horas, cooperador Devanildo Antônio. O endereço, pastor, Avenida Amazonas, 8410, no bairro Cabana. Próximo ao Intercity, ao lado, colado, no Sacolão Feirão da Fartura. 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
6: 8:03.
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9: Seu nome, irmão?
10: Kevin.
9: Conta pra nós, qual foi a benção?
10: Já fiz aquela endoscopia 2 vezes e eu sofria já uns 3, 4 anos de gastrite nervosa, refluxo, pangastrite e não podia ficar um dia sem tomar remédio. Tomava hidróxido de alumínio, pantoprazol, bromoprida e tô fazendo os 3 dias da campanha. Domingo passado acabou o remédio, não comprei mais e tô comendo tudo normal pra honra e glória de Deus.
9: Como parou de tomar normal. Remédio?
10: Parei.
9: E está se alimentando normalmente?
10: Sim, normal.
9: Não sente mais nada?
10: Mais nada.
9: Como que chama isso, igreja? Milagres de Jesus! Vamos ouvir outro testemunho. Seu nome, irmã?
11: Jucimária.
9: O que foi que aconteceu?
11: Eu estava com 3 caroços, 2 nesse braço e 1 nesse.
9: Doía caroços?
11: É isso, 2 nesse braço e 1 nesse. E eu comecei a procurar, não estou conseguindo...
9: Sumiu os caroços?
11: Sumiu, estava bem inchado e doendo bastante. Aí eu fui para o hospital 2 vezes essa semana, sem aguentar doendo, né? E agora eu não estava confrontando mais.
9: Desapareceu e agora curado?
11: Curado, não estou achando mais, graças a Deus.
9: Cadê o caroço?
11: Sumiu, desapareceu.
9: O caroço desapareceu, igreja!
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12: Muito bem, são 8:06, Rádio Deus é Amor. É a programação Voz da Libertação. Bom dia! Espero que estejam a desfrutar do dia de hoje, a viver um dia de graça, de favor e também de milagres. Espero que estejamos a viver uma manhã graciosa em que O nome do Senhor é exaltado. E nós vamos orar daqui a pouquinho. Vamos fazer o seguinte, conversas, vamos bater um papo também. E na sequência, oramos ao Senhor, porque é dia de orar, é tempo de falar com Deus, o nosso Pai. Primeiro, falamos do tempo, e aí cantamos um pouquinho com Elias Santos, pode ser? E aí voltamos com muito de Cristo para a sua alma, aqui nesta manhã, manhã de comunhão, manhã de graça, manhã de favor, também de milagre.
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12: Muito bem, são 8:07, temos ligeiras alterações, vamos lá, trazer aqui informação. A temperatura mais alta apresenta para Trivé no Piauí, com 38 de máxima. Vamos descer um pouquinho, Boa Vista Roraima com 37, e aí 36 Manaus em Amazonas. São Paulo registra 25 de máxima, parcialmente chuvoso mesmo que Rio de Janeiro. Fechamos o Sul, as temperaturas mais baixas, Curitiba 21, Florianópolis 18, Porto Alegre 17, também chuvoso para o dia de hoje. Tempo e temperatura das 8, fonteclimatempo.com.br.

0: Muito bem, são 8h12, Rádio Deus e Amor, é programação A Voz da Libertação, e nós vamos agradecer a Deus por tudo que Ele tem feito e por tudo que Ele continuará a fazer, por tudo que o Senhor tem realizado em nossa vida e por tudo que Ele continuará a realizar em nossa vida. Deus é perfeito, Deus é justo, Ele é santo, Ele é verdadeiro, Ele é poderoso, e eu sei que Ele está conosco aqui nesta manhã. E já quero convidar você que está conosco agora, eu sei que estamos com irmãos, não é, do Brasil e do mundo, friado aqui no Brasil, muita gente a descansar, muita gente em casa, alguns foram trabalhar, é bem verdade, mas há muitos em casa, não é, a descansar, a ter um tempo para se recompor e aproveitar aí o que a vida tem, não é, a dar de bênção e de vitória. Então, eu quero lhe convidar agora para este tempo de oração, de clamor e de súplica também. Você vai orar conosco agora, no nome de Jesus Cristo, e vai agradecer a Deus por todas as bênçãos, pelas vitórias, pelos milagres, pelas respostas, mas também agradecer a Deus, porque Ele tem sido um Deus bondoso, um Deus misericordioso e um Deus magnífico. Vamos orar? Vamos falar com Deus? Vamos clamar ao Senhor aqui nesta manhã.
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0: Deus eterno, Pai maravilhoso e Pai bondoso, obrigado. Obrigado, meu Senhor, porque olha nós aqui, mais um dia, mais uma semana, em mais um momento, para mais um tempo de comunhão, de favor, de graça, de vida, de resposta, de restauração. Olha nós aqui, Senhor, mais uma vez. E cá estamos nós, para mais um momento em que aproveitamos a presença do Eterno para mudar a nossa vida. Obrigado, meu Deus, e obrigado, meu Pai. Obrigado, Jesus, por fazer da nossa vida uma vida repleta da Tua graça, da Tua glória e do Teu favor. Obrigado, meu Deus e meu Pai, por fazermos homens e mulheres que vivem a Sua presença de uma forma extraordinária. Eu sei que o Senhor está conosco. Eu sei que a Sua mão amiga está conosco. Eu sei que o Teu perdão está conosco. Eu sei, meu Pai, que o Teu favor também está conosco. Eu tenho a plena certeza e convicção, meu Deus e meu Pai, que o Senhor tem cuidado e guardado a nossa vida, tem protegido a nossa alma dos embates malignos, das setas diabólicas e satânicas, do mover do inferno, da preparação demoníaca, das injeções maléficas, tudo aquilo que é a contribuição do inferno contra nós, somos guardados, meu Deus. Somos guardados, ó Pai, porque a todo instante, a todo momento, bombardeados pelo maligno e pelo inimigo, precisamos, ó Deus, ter escape, ter segurança, ter proteção, ser amparados, e o Senhor tem feito isso em nossa vida. Obrigado, meu Deus. Obrigado, meu Pai, porque muitas vezes andamos cansados, desvalidos, desfalecidos, frustrados, atacados pelo inimigo a ponto de nos querer fazer desistir. Mas a Tua mão nos sustenta, a Tua mão nos ajuda e nos impulsiona. Quando vamos parar, quando vamos recuar, quando vamos retroceder, quando vamos desistir, a Tua mão amiga vem e diz: continua, caminha, continua, prossegue, continua, vai avante, não para, que ainda não é tempo, não retrocede, porque eu não tenho prazer em quem retrocede, não desanima, esforça-te, tem bom ânimo, continua. E é isso, ó Deus, que nos impulsiona a viver a graça e o favor em Cristo Jesus. Não é porque somos bons e nem porque somos mais fortes, não é porque oramos muito ou porque jejuamos muito, mas é o Senhor que nos ajuda na hora da fraqueza. É o Senhor que nos levanta quando estamos caídos. É o Senhor que nos fortalece quando estamos fracos. É o Senhor, Pai da Glória, que nos dá, Senhor, o renovo quando estamos desgastados, quando estamos já, Pai da Glória, a ponto, Senhor, de ruir. Por isso, obrigado. Obrigado, meu Deus. Obrigado, meu Pai. Obrigado, porque muitas vezes, Senhor, não merecíamos o que temos, mas o Senhor é bom, o Senhor é maravilhoso, e por isso eu continuo a agradecer-te, ó Deus, por cuidar da nossa vida, por cuidar da vida profissional. Quantas vezes o maligno tem tentado fechar as portas que o Senhor abriu, quantas vezes o maligno tem tentado fazer-nos desanimar naquilo que o Senhor nos deu por bênção e por vitória, quantas vezes o inimigo tem tentado, Pai da Glória, desmerecer o trabalho, Senhor, trazer uma má qualidade ao trabalho, colocar esta vida com como alguém que não tem capacidade, não tem força, não tem instrução. Mas o Senhor tem nos sustentado, meu Deus e meu Pai. E muitas vezes temos trazido do nosso melhor, temos dado do melhor, meu Deus e meu Pai. E o Senhor nos tem amparado, ó Deus. O inimigo tem tentado arrancar a oportunidade, fechar a porta, colocar no olho da rua, Senhor, meu Pai, trazer desemprego. Mas o Senhor tem sustentado. O Senhor tem amparado esta vida, tem cuidado, Pai, desta vida. E, Senhor, ainda que o inimigo lute, Senhor Jesus, a porta não vai fechar, o caminho não será fechado, o inimigo não vai ter acesso para bloquear, meu Pai, o progresso, Senhor Jesus, desta vida profissional, Senhor, desta vida que é, ó Pai da Glória, um autônomo, é desta vida, meu Deus e meu Pai, que é alguém, Senhor, como um empresário, meu Deus, e a sua empresa tende a crescer, mas o maligno luta, o diabo luta, e todo dia, todo instante, a todo momento, quer fazer esta vida, Pai da Glória, retroceder, enfraquecer. Senhor, meu Pai, em nome de Jesus, não permita. Não permita, Senhor, que Satanás entre no caminho profissional, entre no caminho financeiro. Não deixa que Satanás encontre brechas para arruinar a vida financeira deste homem, desta mulher, desta casa. A vida acadêmica também. Em nome de Jesus Cristo, não coloca, Senhor, ou não deixe o diabo colocar empecilhos, e ainda que ele coloque, meu Pai, mas que não sirvam para barrar nosso progresso, o nosso crescimento, a nossa evolução. Em nome de Cristo, meu Deus e meu Pai, nós repreendemos agora toda a fúria satânica, toda a obra maligna, toda a obra diabólica, todo o projeto maligno, o projeto satânico, saia no nome de Jesus Cristo. Toda intenção maligna e diabólica, saia. Toda intenção maléfica, saia. Toda obra do diabo, saia. Em nome de Jesus Cristo, agora, meu Deus e meu Pai, renova. Renova esta vida, renova esta casa, renova esta família, renova esta vida profissional, renova esta vida acadêmica, renova, Senhor, no nome de Cristo, agora. Meu Deus e meu Pai, eu oro por gratidão, porque eu sei que o Senhor tem cuidado, Senhor, da saúde. Sim, meu Deus, ainda que em alguns momentos estejamos a combater, Pai, com algumas dores, com alguns incômodos, ainda que por algum momento estejamos a combater, Pai da Glória, com algumas enfermidades, estejamos a enfrentar momentos não muito bons na saúde, mas o Senhor está lá e tem sustentado e renovado nossa fé. Por isso oramos, meu Deus e meu Pai, para continuar a progredir, para continuar a melhorar, para continuar a avançar, em nome de Cristo. Oramos, Senhor, porque o Senhor tem cuidado Obrigado, Pai, da nossa saúde, Senhor meu Deus, e essa obra maligna, e se houver obra diabólica e satânica, não vai prevalecer, e se houver, Pai da Glória, um dardo satânico e maléfico, não vai interferir em nossa vida no nome de Jesus Cristo, porque o Senhor vai repreender agora toda obra satânica, toda obra maligna, toda obra diabólica, toda obra de inveja, toda obra do mal, em nome de Cristo agora, será repreendido. Toda seta maligna será repreendida agora, em nome de Jesus Cristo. Toda seta satânica contra essa saúde, meu Deus e meu Pai, tem lutado para colocar câncer, para colocar esquizofrenias, para colocar, Pai da Glória, pedra nos rins. Senhor meu Deus, tudo aquilo, Senhor, que é espiritual e tem lutado contra nós, que caia por terra pelo sangue de Cristo agora, meu Deus e meu Pai, repreende, Senhor, repreende, meu Deus, o dardo maligno, a obra diabólica, a obra satânica, Senhor Jesus, Senhor meu Pai, o inimigo tem jogado setas, tem jogado dardos inflamados, tem lutado para que esta vida, Senhor Pai, encontre enfermidades, encontre no leito de dor, encontre, Pai da Glória, num caminho sem saída, mas eu repreendo no nome de Cristo, porque eu sei que o Senhor fará a obra completa e dará saúde. Deus dá saúde, por isso somos gratos, meu Pai. Ainda que o inimigo lute, ainda que o maligno lute, ainda que a obra satânica queira crescer contra nós, não vai avançar. Não vai avançar, meu Pai, porque o Senhor vai repreender agora. Não vai avançar, meu Pai, porque o Senhor vai colocar por terra agora. Não vai avançar, Senhor, porque o Senhor vai desfazer com toda a prática maligna no nome de Jesus, toda e qualquer oferenda, toda e qualquer preparação, toda e qualquer obra do inimigo, todo e qualquer progresso satânico, nós repreendemos no nome de Cristo agora, e caia por terra toda a fúria do diabo, toda a força do mal, caiam por terra no nome de Cristo agora. Nós repreendemos em nome de Jesus. Não vai prevalecer, não vai se sustentar, a obra maligna não vai se sustentar, a obra maléfica não vai prevalecer, o mover de Satanás será parado agora em nome de Jesus, ó Pai, e restaura essa saúde, restaura, meu Deus, esta vida que depende, Pai, de remédio o tempo inteiro, esta vida que vive, Pai da Glória, na dependência química, restaura a saúde, no nome de Cristo agora, somos gratos por isso, passamos pelo vale da sombra da morte, mas o Senhor está conosco para garantir a vitória, aleluia. Somos gratos por isso, meu Deus. Continua a sustentar a fé, continua a sustentar em ânimo, continua a sustentar em graça. Eu quero orar em gratidão também, Senhor, meu Deus, pela vida espiritual do meu irmão e da minha irmã, que está passando por um processo, Pai, de luta, de guerra, de barreira. O Senhor dará vitória, o Senhor dará escape. Somos gratos, porque apesar da luta espiritual, apesar da guerra, o Senhor livrará, o Senhor vai desfazer agora, o Senhor vai quebrar agora, em nome de Jesus Cristo, toda prática maligna, toda seta satânica, todo mover diabólico contra meu irmão, contra minha irmã, e também contra a sua casa, e também contra a sua família, e também contra a sua parentela, que precisam, Pai, de libertação, meu Pai, precisam de transformação, dependem do socorro divino. O diabo tem tentado, mas não vai conseguir, porque maior é o Todo-Poderoso para repreender. No nome de Cristo, saia toda infiltração maligna, toda infiltração diabólica, toda infiltração satânica. Eu repreendo no nome de Cristo agora, saia, há poder no sangue de Jesus, saia agora, fúria maléfica, dá tua bênção, Senhor, dá tua vitória, dá o teu milagre, dá o teu escape, e repreende agora, Senhor, em nome de Jesus. Somos gratos, ó Pai, porque ainda que o inimigo tente, lute, peleje contra nós, não vai progredir, não vai avançar, não vai crescer, não vai evoluir. Em nome de Jesus eu creio que o Senhor está conosco. A bênção é nossa, a vitória é nossa, a graça é nossa, o milagre é nosso. E o Senhor nosso Deus tem a resposta para a nossa vida. Em nome de Jesus, obrigado, Senhor. Cuida do teu povo, dos teus filhos. Cuida dos internautas e dos ouvintes. Cuida, meu Pai, no nome de Jesus. Preserva a alma de cada um deles. Amém. E graças a Deus.

8 da manhã, 29 minutos. Deus abençoe você que orou, clamou a Deus, buscou a face do Todo-Poderoso. Saúde mental não é frescura, clínica da alma. Psicólogo Jessé Ávila, vem conosco, vem com fé, vem com alegria. Não sai daí, estamos em rede, desfrute desta manhã. É segunda-feira, feriado, 12 de outubro de 2026. Já!

0: áreas relacionadas ao estresse e ao adoecimento? Por essas razões, vamos falar hoje sobre saúde mental não é frescura. A neurociência e a psicologia demonstram que transtornos emocionais envolvem alterações neuroquímicas e cognitivas, como comportamentais também. A ansiedade, depressão e síndrome de burnout não são falta de caráter, exagero ou ausência de fé, mas condições reais que exigem cuidado contínuo e responsável. Pense comigo, enquanto dores físicas recebem acolhimento imediato, dores emocionais são frequentemente invalidadas com frases como: isso aí é drama, é falta de fé, é só questão de força de vontade, o que acaba aprofundando mais ainda o sofrimento. Imagine, desqualificar a dor emocional do outro é uma forma sutil de violência psicológica. E por isso eu tenho aqui algumas dicas práticas de como promover respeito à saúde mental. Número 1. Reconheça o sofrimento emocional como legítimo, mesmo sem conseguir compreendê-lo. Número 2. Evite comparações que diminuem a dor do outro. Número 3. Busque informação antes de aconselhar ou julgar. Número 4. Integre fé, ciência e autocuidado de maneira equilibrada. E número 5, incentive limites, descanso e pausas sem culpa. Como disse Carl Jung, aquilo que negamos em nós mesmos acaba nos dominando. E se você gostou desse conteúdo, compartilhe a nossa programação com amigos e familiares. Continue conosco e fique atento, porque a qualquer momento estaremos de volta com mais reflexões que podem transformar a sua vida. Um forte abraço e até breve.
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2: Oito horas e 36 minutos.

0: Graças a Deus. Muito bem, amados e diletos ouvintes do programa de rádio A Voz da Libertação. Recebam a graça e a paz do seu irmão e amigo presbítero Adalto Luiz.
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0: Ao som deste belíssimo acorde musical, vai ao ar mais uma edição do seu querido programa de rádio A Voz da Libertação. Lembrando aos amados e diletos ouvintes que a liderança mundial está a cargo da serva de Deus, a nossa Imerene Miranda. Direção local estadual da Grande BH, pastor Eliezer Silva. É isso mesmo, e lembrando que a nossa sede mundial, o majestoso Templo da Glória de Deus, se encontra localizado na Avenida do Estado, 4568, na Baixada do Glicério, a poucos minutos da estação de metrô do Parque Dom Pedro II, e da Praça da Sé.
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0: Aqui em Belo Horizonte, o maior trabalho evangelístico da IPDA e o maior templo da capital mineira, na responsabilidade do consagrado servo de Deus, pastor Eliezer Silva, se encontra localizado na Avenida Amazonas 8410, no bairro Cabana. É isso mesmo, a poucos minutos do Hotel Intercity, ao lado colado no sacolão Feirão da Fartura. Mais de 35 linhas de ônibus que param na porta da igreja e nos pontos adjacentes. Ainda tem a opção da estação de metrô Vila Oeste, carro de aplicativo. Ah, você que tem seu carro, seu automóvel, um amplo estacionamento, mais de 2 mil metros quadrados, todo murado, portão de garagem, sistema de câmara satisfatório, vigilante fazendo ronda. Quanto que eu pago, pastor? Você não paga nada. A entrada é franca e a bênção de Deus é gratuita.

0: Seja muito bem-vindo nesta programação que satisfaz, Rádio 94.1 FM, em Rádio 1060M, 24 horas no ar, e temos também um link da internet, a rádio web que você está conectado no Brasil e no mundo, no meu, no seu, no nosso querido programa de rádio, A Voz da Libertação, Super Rádio Deus e Amor, de Belo Horizonte, na responsabilidade do pastor Eliezer Silva.
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0: E a bênção de Deus não para por aí, porque a semana começa recheada das bênçãos de Deus para você e toda a sua família e toda a sua parentela, hein? Nesta quarta-feira prossegue aquela grande campanha profética. O meu milagre vai virar notícia. 6 grandiosos horários, hein? Presença já confirmada do nosso líder espiritual, pastor Eliezer Silva. Vai estar às 8 horas da manhã e às 20 horas, com a Bíblia aberta, pregando a palavra de Deus, trazendo uma palavra profética da parte de Deus. Vai estar ministrando as orações do desafio contra a miséria, a maldição e o devorador, e também ungindo e consagrando todo dizimista e ofertante fiel. Você que pegou o propósito, o voto, quarta-feira passada, não esqueça de comparecer com o seu propósito, hein? Nesta quarta-feira, a quarta-feira profética, o prosseguimento da grande campanha que está impactando a opinião pública. Pastor Eliezer Silva, às 8 e às 20 horas, presença já confirmada no Santo Altar, na Santa Tribuna. E a bênção de Deus não para por aí, às 10 e às 14, segundo o pastor de Belo Horizonte, presbítero José Marcos, em santo jejum e santa consagração, em uma comunhão com Deus no extremo, pregando a palavra, sendo um canal de bênção e um divisor de águas, e abençoando a sua vida, em o nome do Senhor Jesus, tá bom? Ao meio-dia, Deus usando a minha fraca pessoa, presbítero Adalton Luiz, e às 16 horas, cooperador Devanildo. Sem perca de tempo, sem demora, nós vamos àquilo que mais marca esta programação. É isso mesmo, os relatos, depoimentos de fé, curas divinas, milagres e libertações, solução de problemas insolúveis, Deus tem operado na quarta-feira profética. E já vamos aproveitando o ensejo também, vamos ver a maneira como Deus tem usado a pessoa do primeiro pastor da Grande Belo Horizonte, pastor Eliezer Silva, na pregação da palavra, na oração, nas profundas revelações do Espírito Santo, na cura divina e no dom da libertação. Escuta aí!
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2: Eu pergunto e você responde. Operando Deus, igreja! Olha, tem uma pessoa que está aqui, ó, que esta pessoa já faz dias, que você está falando assim, olha, eu vou tentar fazer isso, eu vou tentar, você falou assim, eu vou tentar, se não der certo, pelo menos eu tentei. Você vai tentar debaixo da bênção de Deus. Você falou, você disse assim, eu vou tentar, e Deus está confirmando a tua fé. Aonde está você? Eu te chamo uma vez, eu não posso ficar insistindo, eu quero passar mais revelação que Deus está me dando, mas eu não posso ficar preso no horário, não. Eu te chamo um para o Pai, eu te chamo dois para o Filho, e eu te chamo três para o Espírito Santo. Você disse, eu vou tentar, se não der certo, mas você está saindo debaixo da bênção de Deus. Vem receber a unção, vem receber a unção.
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2: Olha, eu preciso chamar aqui três pessoas que estão aqui dentro da igreja e uma que está me assistindo. São 4 pessoas, 3 aqui dentro e uma que está assistindo. Deus falou assim, fala para as 4 pessoas, eu sou aquele que te dou a saúde. Eu disse, Deus, por que que o Senhor está falando desse jeito? Deus falou assim, ó, só eu e essa pessoa sabe. Porque já faz dias que vocês estão sofrendo com uma dor. Com uma dor. Mas vocês vão sair do teu banco, nem que você esteja debilitado. Você vai sair daí, vai receber a unção e vai ser curada por Deus. 3 pessoas. A de casa já recebe, de amarelo, pode vir correndo.

0: levantou a mão e Deus confirmou. Você só está sonhando com morte. Você só está sonhando com morte. E você está dizendo, o que, que Deus está querendo falar? Deus está dizendo, eu estou dando grande livramento para dentro da tua casa. Um espírito de morte está rondeando a tua casa. E quer fazer algo ruim acontecendo dentro da tua casa. Mas Deus está livrando, sim ou não? Deus está dando livramentos. Olha, o grande é o livramento, viu? Não é coisa pouca, pequena, é grande. E você só está sonhando com morte para tu saber que é Deus que está falando. Aonde está esta pessoa? Eu te chamo um ali, ó, de vermelho, ó. Corre aqui na frente. Corre aqui, porque toda maldição, toda amarração. Levanta a mão para cá, todos vocês. A senhora aceita uma oração? Aceita? Então fecha o teu olho. Pensa em Deus agora. Pastor, usa a autoridade que Deus te deu. Sai daí, Satanás. Sai, espírito da morte, que quando ela se levantou do banco, eu vi tu atrás dela, demônio. Eu te expulso agora, saia. Levanta a mão para cá, porque você está na guerra. Levanta a mão para cá, porque você está na guerra. Sai daí, Satanás. Sai daí, espírito da morte. Sai de trás dela. Em nome de Jesus, sai. Seja livre. Olha aqui para mim, Senhor. Respira fundo. Solta agora. Não está sentindo mais leve? Hã? Saiu toda coisa ruim de trás da senhora. Recebe de Deus, viu? Recebe de Deus, viu?
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2: É isso aí e muito mais que vai estar acontecendo nessa quarta-feira profética. O prosseguimento da quarta-feira forte. Onde o diabo tem dois trabalhos, é um para levantar e um para cair por terra. Pastor Eliezer Silva, em santo jejum e santa consagração. Às 8 horas da manhã, depois ele retorna na santa tribuna, no santo altar, com o livro sagrado aberto, com a Bíblia aberta, debaixo da unção de Deus. Em uma comunhão, uma intimidade com Deus no extremo. Ele vai estar sendo um canal de bênção e um divisor de águas. Pastor Eliezer Silva, recém-chegado de Brasília, da capital dos três poderes. É, a unção que Deus usou ele lá em Brasília, lá na capital dos três poderes, Deus vai estar usando ele aqui, na capital mineira, na vida de todo o rebanho belo-horizontino, que vai estar exercitando a sua fé. E vai estar comparecendo na quarta-feira forte. Aonde, pastor? Aonde que é o endereço, pastor? Que eu tenho encontro marcado com Deus. É na Avenida Amazonas, 8410, no bairro Cabana. No maior trabalho evangelístico de todo o estado de Minas Gerais. A IPDA, sede mãe. Aonde a pessoa entra nos umbrais do templo. Doente sai curado. A pessoa entra com possessões demoníacas e sai completamente liberta. É nessa quarta-feira, aonde o Espírito Santo vai estar bradando em todas as áreas da sua vida. Eu já quero liberar uma palavra profética da parte de Deus, que aquilo que deseja o teu coração, Deus coloca nas tuas mãos. Através da oração e do jejum, que nós vamos estar unindo a fé com o pastor Eliezer Silva, nós vamos estar quebrando o capeta no meio. Nós vamos estar quebrando o capeta no meio nessa quarta-feira. Mas vem jejum, vem consagração. O servo de Deus em santo jejum e santa consagração. Ele vai estar às 8 horas e às 20 horas. Com a Bíblia na mão, com o livro sagrado aberto. Orando forte em seu favor. Vamos ouvir mais? Vamos ouvir mais a maneira ousada que Deus tem usado o pastor Eliezer Silva. Lá no Distrito Federal, na capital dos três poderes, lá em Brasília. E com aquela mesma unção, aleluia, Deus vai estar usando ele nessa quarta-feira, no maior templo da IPDA da capital mineira, conhecida mundialmente como Pronto Socorro de Nosso Senhor e Salvador Jesus Cristo. Escuta aí, momento da oração, pregação e também as revelações do Espírito Santo.

Nós não podemos esquecer de Atos dos Apóstolos, capítulo 1, e versos de número 10, 11, 12, 13, onde os discípulos estavam reunidos naquela reunião. Eles estavam olhando para o céu, e quando eles estavam olhando Jesus voltar para o céu e assentar-se à direita do trono do Pai, Jesus sobe numa nuvem. De repente, imagina o Pedro, Paulo, ou melhor dizendo, Pedro, Tiago, agora o João, olhando para o céu, e dois varões cutucam o casaco deles e diz: por que estáis olhando para os céus? Esse mesmo Jesus que nesta nuvem está subindo é o mesmo Jesus, é o mesmo Jesus, é o mesmo que vai voltar, é o mesmo que vai arrebatar a sua igreja. Feche os teus olhos. Eu quero que você fale com Deus agora. Se um dia você desobedeceu o não de Deus, eu gostaria que você hoje pedisse misericórdia. Se um dia você decidiu fazer do seu jeito e não do jeito que Deus estava pedindo, hoje o Senhor te trouxe aqui para te posicionar novamente nesse caminho e dizer para o teu coração: o meu não é uma bênção para a sua vida. Fale com Deus agora. Quando Deus está dizendo não, Ele está te livrando. Ele está enxergando algo que você não está enxergando.

0: Você acompanhou aí, ó. Isso aí são momentos da liturgia do culto. Um dos momentos mais importantes em um culto, em uma campanha, é a liturgia da palavra. A pregação da palavra, quarta-feira. Pastor Eliezer Silva, ele tem uma palavra profética da parte de Deus. Do coração de Deus para o seu coração. Ele vai estar com a palavra de Deus. Ele vai estar alimentando e curando o rebanho. Porque a palavra profética, ela é remédio e é alimento. Ela cura a alma e alimenta a alma. Meu Deus, vai ser muito forte. Toda quarta-feira é um culto especial. É uma campanha especial, uma campanha diferenciada. Pregação forte da palavra. O momento, o período das orações forte do desafio contra a miséria, a maldição e o devorador. E para Deus abençoar os teus celeiros. Abençoar o pão e a água. E repreender todos os demônios gafanhotos do inferno. Todos os demônios assassinos da macumba. Vai ter dois trabalhos, um para levantar e um para cair por terra, nessa quarta-feira. Pastor Eliezer Silva, às 8 horas e às 20 horas. Presença já confirmada. Aquela mesma unção, lá do Distrito Federal. Lá da capital dos três poderes, lá de Brasília. O Espírito Santo, o Paracletos, vai estar usando ele nesta santa tribuna, nesse santo altar, a partir das 8 horas, em santo jejum e santa consagração. Muito obrigado pela sua amada sintonia. Vamos acompanhar mais a maneira ousada que o Espírito Santo, o Paracletos, usou o pastor Eliezer Silva, lá na capital dos três poderes, lá em Brasília. Meu Deus do céu. Já está bombástico aí nas redes sociais, aí no YouTube. Já está impactando a opinião pública dos irmãos internautas já. Vamos acompanhar mais e já já eu volto com todos vocês. É nessa quarta-feira profética. Pastor Eliezer Silva e toda a equipe da fé aguarda você, a sua família e toda a sua parentela no Templo dos Milagres, no Templo da Glória de Deus, na IPDA Sede Mãe, no bairro Cabana, naquele endereço que já é um cartão postal de toda a grande BH, Avenida Amazonas, 8410, Cabana, ao lado do Sacolão Feirão da Fartura. Escuta aí.
1: Como é que é o nome dele? É o Ezequiel. Levanta a mão e diga: Deus está visitando o Ezequiel. Diga: Deus está visitando o Ezequiel. O diabo não vai tocar no Ezequiel. Quem crê dá glória a Deus. Ó, oh, quando eu falei Ezequiel, Deus me mostrou o nome Luana. Eu não sei o que a Luana é sua. Eu só sei que Deus também está livrando ela. Toda maldição contra a Luana cai por terra diante do altar de Deus. Eu não insisto com você não. Que a vitória, um para o pai, dois para o filho e três para o lá atrás, ó. Recebe de Deus, recebe de Deus, recebe de Deus. Quanto mais você mandar glória para o céu, mais a glória do céu desce sobre nós aqui, gente. Deus está me mostrando. Deus está me mostrando você entrando dentro da loja de um parente seu. Eu não sei se é filho, mas eu via você entrando dentro dessa loja. E eu via você dizendo assim, ó, as coisas vão mudar aqui dentro. Você falando assim. E Deus falou assim, ó, esta revelação é eu entrando dentro da loja desta mulher. É uma mulher da sua família. Deus está entrando dentro da loja dela e vai mudar tudo lá dentro. As coisas ruins vão sair. E você vai entrar dentro dessa loja e você vai dizer: Deus falou que as coisas vão mudar aqui dentro. Quando você entrar dentro dessa loja e falar esta palavra que Deus está revelando, olha, as coisas vão mudar. Vão mudar. Você está levando a bênção para esta mulher. Quer a bênção? Eu não vou insistir, não. Eu te chamo uma vez, e eu te chamo a segunda vez, e eu te chamo a terceira vez. Você quer a bênção de Deus? Não quer? Eu não insisto mais. Você vai entrar dentro da loja desta mulher. Eu não sei o que ela é sua. Eu só sei que tu vai entrar lá dentro e você vai levantar a sua mão e vai dizer: Deus falou que a partir de hoje as coisas vão mudar. Aonde está você? Aonde está você? Última vez, chamaria. Aqui, ó. Você vai entrar lá dentro E você vai dizer, as coisas vão mudar, porque Deus falou. Deus fala, e quando Deus fala, a terra cala. Quem pode dar glória a Deus?
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0: Já deu para sentir, amados e diletos ouvintes, o gostinho dessa quarta-feira profética, dessa quarta-feira imperdível, dessa quarta-feira que já está bombástica nas redes sociais, dessa quarta-feira que está impactando a opinião pública, não só da família IPDA, não só do povo Deus Amoriano, mas de todo o povo de Deus cristão, povo protestante, povo de outro ministério evangélico, famílias católicas, pessoas que não têm uma crença religiosa, que não têm uma religião. O povo está exercitando a fé. O que é exercitar a fé, pastor? O senhor fala sempre sobre exercitar a fé. Sim. Exercitar a fé é você ter um posicionamento. Você quer continuar no anonimato? Quer continuar no buraco? Ou você quer ter um posicionamento? O que é posicionamento, pastor? É você sair da sua localidade, sair da zona de conforto. O Espírito Santo não opera na zona de conforto, ele opera na zona da fé. Aonde que é a zona da fé? No Templo dos Milagres. É no maior trabalho evangelístico da IPDA, aqui na Avenida Amazonas, 8410. É a Igreja do Arco-Íris. Mas não se engane, existe muita igreja aí que eles colocaram o arco-íris na placa para copiar a igreja primitiva. A Igreja dos Milagres, a Igreja Pentecostal, Deus é Amor. A Igreja Deus e Amor, a Igreja do Arco-Íris, mas traz na placa, saudoso fundador missionário Davi Martins de Miranda, que foi o maior pregador de curas divinas da época que esse mundo já viu. É na Igreja do Arco-Íris, é no Cabana. Pastor Eliezer Silva, enviado por Deus, enviado pela nossa diretoria mundial, enviado pela nossa presidenta mundial, Irene Miranda, a pastorear o grande rebanho belo-horizontino. Um homem que é versado na palavra de Deus, tem um vasto conhecimento no livro sagrado, na Bíblia Sagrada. Ele vai estar compartilhando alguns capítulos e alguns versículos desse livro sagrado nessa quarta-feira. A quarta-feira profética, a quarta-feira que mais superlota. Nos 6 grandiosos horários, pastor Eliezer Silva, em santo jejum e santa consagração. Às 8, depois ele retorna na tribuna às 20 horas. Às 10 e às 14, o segundo pastor de Belo Horizonte, presbítero José Marcos. Ao meio-dia, Deus usando a minha fraca pessoa, presbítero Adalton Luiz. Está comigo me apoiando lá o pastor Newton de Oliveira, também apoiando o culto do meio-dia. E às 16 horas, o Afro, atravessando a Macedônia, vindo diretamente da cidade de Itaúna para nos ajudar. Cooperador Devanildo Antônio. Estamos ao vivo e direto do parque de transmissão da Torre dos Transmissores. Vamos acompanhar mais. Período de oração, aleluia. Mais flash de pregação que Deus usou ele. Lá no Distrito Federal, lá na capital dos três poderes, lá em Brasília. E ele atravessou a Macedônia, já veio com aquela unção profética e vai estar compartilhando essa unção com todo o povão de Deus da grande BH e da região metropolitana que vai comparecer. Pastor, eu sou católico, eu posso comparecer? Pode. Pastor, eu estou desviado do evangelho, eu posso comparecer? Pode. Pastor, eu sou de outra denominação evangélica, eu posso comparecer nessa quarta? Pode. Pastor, eu não pertenço à IPDA do Cabana, mas eu pertenço aos anexos, às congregações locais, às sedes sucursais. Eu posso exercitar minha fé e receber a oração desse servo de Deus, pastor Eliezer Silva, que vai estar às 8 e às 20 horas. Eu posso comparecer? Pode. Escuta aí.
1: Pela vitória do povo de Brasília, esse povo que está diante da sua presença, que o Senhor venha dar vitória, meu Pai, para os teus filhos nesta tarde. Repreenda, Senhor, todo espírito contrário. Repreenda, Senhor, toda entidade maligna que foi paga lá naquela encruzilhada, que foi paga lá naquele cemitério. Nós expulsamos agora toda opressão agora, todo espírito contrário que está lutando contra a vida vida deste lar, desta família. Saia, Satanás, nós te repreendemos agora, nós te expulsamos agora. Sai de dentro desta casa, sai de dentro desta família. As pessoas que estão, Senhor, orando aqui na igreja, e também aqueles irmãos que estão ouvindo em casa, estão assistindo, Senhor, esta programação, que o Senhor estenda as tuas mãos agora. Nós repreendemos todo espírito contrário, porque a sua palavra diz, ó Pai, que o Filho do Homem veio para libertar, Senhor, contra a sua família, mas está caindo por terra. Eu estou vendo a vela e eu estou vendo a foto, mas Deus está dando a vitória, viu? Levantou a mão, baixou, fez assim, vem na frente receber a unção, vem na frente, porque Jesus quebrou nessa tarde toda a amarração. Levante a mão direita e diga: o sangue de Jesus tem poder. Olha, tem uma pessoa que aqui está. Esta pessoa, Deus está me mostrando um neto seu, e é um neto de 15 anos de idade. É um jovem de 15 anos de idade. O diabo quer fazer o que quer da vida desse rapaz, sabe? Deixar ele sem perspectiva de vida. E o diabo quer ceifar a vida desse jovem, ainda com esta idade. Mas Deus te trouxe para dar o livramento e para dizer que o diabo não toca num fio de cabelo de ninguém da tua casa.
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espírito contrário que está lutando contra a vida deste lar, desta família. Saia, Satanás, nós te repreendemos agora, nós te expulsamos agora. Sai de dentro desta casa, sai de dentro desta família. As pessoas que estão, Senhor, orando aqui na igreja, e também aqueles irmãos que estão ouvindo em casa, estão assistindo, Senhor, esta programação, que o Senhor estenda as tuas mãos agora. Nós repreendemos todo espírito contrário, porque a sua palavra diz, ó Pai, que o Filho do Homem veio para libertar, Senhor, contra a sua família, mas está caindo por terra. Eu estou vendo a vela e eu estou vendo a foto, mas Deus está dando a vitória, viu? Levantou a mão, baixou, fez assim, vem na frente receber a unção, vem na frente, porque Jesus quebrou nessa tarde toda a amarração. Levante a mão direita e diga: o sangue de Jesus tem poder. Olha, tem uma pessoa que aqui está. Esta pessoa, Deus está me mostrando um neto seu, e é um neto de 15 anos de idade. É um jovem de 15 anos de idade. O diabo quer fazer o que quer da vida desse rapaz, sabe? Deixar ele sem perspectiva de vida. E o diabo quer ceifar a vida desse jovem ainda com esta idade. Mas Deus te trouxe para dar o livramento e para dizer que o diabo não toca num fio de cabelo de ninguém da tua casa. Eu não vou insistir com você, não. É o teu neto, ele tem 15 anos. E Deus aqui abanou para mim assim, ó. Vem na frente do altar de Deus, vem. Vem na frente do altar de Deus. Eu vi um sinal de Deus. Em nome de Jesus o Nazareno, levanta-te e anda. Imediatamente o homem começou a andar e saltar. Só que esse milagre repercutiu, que as autoridades da época, elas viram a repercussão, viram o nome de Jesus sendo anunciado, que prenderam a Pedro e João. Não vendo que eles tinham alguma coisa para acusá-los, eles vão soltar a Pedro e João. Depois de tanta chibatada, depois de tanto castigos, eles são soltos. Você acha que eles pararam de pregar? Você acha que eles pararam de anunciar o evangelho? Como muita gente, por causa de uma provinha, já desiste, já abandona a fé. Muitas pessoas que estão no meio evangélico, no meio de Cristo, no meio dos discípulos, mas por qualquer coisa já recua. Não, Pedro e João não. Eles que clamaram a Deus, pedindo: Deus, nós queremos mais ousadia. Nós apanhamos, apanhamos, nós sofremos, sofremos, levante a mão, nós sofremos, sofremos, mas nós queremos mais, mais ousadia do teu Espírito Santo sobre a nossa vida. Levante a tua mão para o céu. Você não vai parar por qualquer coisa, você não vai parar, você não vai desistir porque alguém falou mal de você, você não vai desistir porque alguém está te perseguindo, você não vai.

Já deu para sentir, amados e diletos ouvintes, o que o poderoso El Shaddai, o poderoso Adonai, o poderoso Deus Jeová Jireh, aleluia, ele vai estar operando nessa quarta-feira forte, nessa quarta-feira profética, no prosseguimento dessa grande campanha que está impactando a opinião pública. Pastor Eliezer Silva vai estar às 8 horas da manhã e às 20 horas no Santo Altar, na Santa Tribuna. É isso mesmo, no Santo Altar, na Santa Tribuna, com a Bíblia aberta, com o livro sagrado aberto, pregando uma palavra profética, uma palavra diferenciada, ministrando as orações do desafio contra todo o trabalho espiritual, contra todas as obras de macumbaria, bruxaria e feitiçaria. E o diabo nessa quarta-feira vai ter dois trabalhos, um para levantar e um para cair por terra. Pastor Eliezer Silva, primeiro pastor da Grande BH, presença já confirmada nessa quarta-feira profética. Um canal de bênção, um divisor de águas abençoando a sua vida em o nome do Senhor Jesus. Às 10 e às 14, segundo pastor de BH, presbítero José Marcos. Também um canal de bênção, um divisor de águas, um vaso, um instrumento, uma ferramenta usada nas mãos de Deus. Ao meio-dia, Deus usando a minha fraca pessoa, presbítero Adalto Luiz. Tem uma palavra da parte de Deus profética para compartilhar com aquele povão que já está no culto do meio-dia. E às 16 horas, cooperador Devanildo Antônio. O endereço, pastor, Avenida Amazonas, 8410, no bairro Cabana. Próximo ao Intercity, ao lado, colado, no Sacolão Feirão da Fartura.

0: Então está aí, amados e diletos ouvintes, uma cobertura total para essa quarta-feira. Só falta você exercitar sua fé, ter uma atitude de fé e comparecer no maior templo da IPDA da capital mineira, o Templo dos Milagres, o Tanque de Betesda, o Tanque de Siloé do século XXI, que a partir das 6:30 já está com os umbrais abertos, as ovelhas do rebanho já estão adentrando, passando pelos umbrais do templo e participando da oração matutina com os obreiros no Santo Altar. Pastor Eliezer Silva, às 8 horas e às 20 horas, com toda a equipe da fé, com todo o esquadrão da oração e com todo o exército do jejum, nessa quarta-feira profética, no prosseguimento dessa campanha profética que está impactando a opinião pública. Presbítero José Marcos, às 10 e às 14, ao meio-dia, Deus usando a minha fraca pessoa e comigo apoiando o culto, pastor Newton de Oliveira. E às 16 horas, cooperador Devanildo Antônio.
1: Ao som da adoração do céu.
0: Que Deus te abençoe, um forte abraço e até lá. E que Deus te abençoe em o nome do Senhor Jesus.

fazer, meu Pai. Deus, o melhor para Ti, no trabalho que lhe foram confiados, Senhor. Abençoa também, ó Pai, em no nome de Jesus Cristo, o ministério das mulheres de fé, o ministério dos homens de fé, Senhor. Abençoa, meu Pai, Deus, esse departamento, ó Deus.

de evangelismo, Pai. Aqueles que estão, meu Pai, na luta, meu Pai, guerreando, Deus, para ganhar almas, ó Pai. Honra eles, ó Deus, Pai, cada vinda, Senhor, e receber, meu Pai, o fone.

Senhor, abençoa, Deus, a cada ministério. Deus, tem misericórdia, meu Pai. Abençoa, honra, meu Pai, o trabalho. Honra eles, ó Pai. Honra eles, Senhor.

Meu Deus, estava aqui conosco, ó Pai, estava congregando conosco, meu Deus, e hoje não está mais, ó Pai. Deus, toma em tuas mãos, ó Pai, os desviados, ó Deus, toma eles nas tuas mãos, ó Deus, tem misericórdia, meu Pai,

0: Deus, doendo os Deus, estão em sarjeta, meu Pai, onde estão aí, ó Deus, Pai, no mundo, meu Deus, escravizados nas drogas, no álcool, Deus, tem misericórdia, meu Pai, Deus, tem misericórdia, meu Deus, naqueles que se afastaram da tua presença, aqueles que deixaram, meu Pai, este lugar santo, Deus, em nome de Jesus Cristo, faça uma grande obra naquelas vidas, faça uma grande obra, meu Deus, tenha misericórdia, meu Pai, tem misericórdia, Senhor, Deus, eu creio que Tu és o Deus que salva, que liberta, que resgata, meu Deus, então, meu Deus, faz uma grande obra, em nome de Jesus Cristo, para a glória do Teu nome, Senhor.
1: Venha, meu Deus, honrar este povo. Venha, meu Deus, ter de misericórdia, meu Pai. Olha aí, Senhor, este irmão, esta irmã, meu Pai, que está orando a Ti agora, Senhor, está na

sustenta, meu Deus, este irmão agora, sustenta, meu Deus, esta irmã, meu Deus, quantas pessoas, Senhor, estão orando conosco agora, meu Pai, visita agora, Senhor, visita agora, meu Deus, vai visitando, Senhor, visita.

programação, meu Deus, de rádio, meu Deus, em nome de Jesus Cristo, visita, meu Deus, visita, visita agora os irmãos que estão lá, meu Deus amado, na transmissão, meu Deus, em nome

Senhor, irmão João, Senhor, o pastor José, para sim, meu Deus, abençoa os teus servos, abençoa, meu Deus, eles de uma forma tremenda, Senhor, Senhor, Senhor, Senhor, Senhor, Senhor, Senhor, Senhor, olha aí, Deus, olha aí, Senhor Jesus, o teu povo, olha aí, meu Deus, toma aqui em tuas mãos também, Senhor, em nome de Jesus Cristo, os pastores, meu Pai, pastor Eliezer, Senhor, e a sua esposa, o pastor José Marcos, meu Deus, a sua família, meu Deus, toma também em tuas mãos, Senhor, oh, meu Deus, o pastor Davi, a sua esposa, meu Deus, todos os departamentos, Senhor, olha aí, Deus, olha aí, Senhor, este irmão, esta irmã, que está orando, meu Deus, na certeza, está orando na fé, está orando na convicção, Senhor, Senhor, Senhor, o Senhor, meu Deus, é quem, Senhor, garante a vitória.

Deus, Senhor Jesus, atendendo esta convocação do Senhor, meu Deus amado, o dia do jejum da boa notícia, e escolhidos para prosperar, oh glória, oh meu Deus amado.

esta pessoa que ora conosco agora, meu Deus amado, em nome de Jesus Cristo, Senhor, meu Deus, que está lá agora, meu Deus amado, nos interiores, meu Deus, em nome de Jesus Cristo, e está às escutas agora, meu Pai, está nos escutando lá na sua casa, esta pessoa que nos escuta no sítio, na chácara, na fazenda, meu Deus, em nome de Jesus Cristo, abençoa eles, meu Deus, abençoa eles, meu Pai, visita agora os irmãos que estão nos acompanhando, meu Pai, meu Deus amado, mas está lá, com ligado, rádio ligado, lá no seu local de trabalho, baixinho, mas está acompanhando agora a oração, ó Deus, em nome de Jesus Cristo, meu Deus, em nome de Jesus, abençoa eles, garante a vitória, eu te peço agora, meu Deus, eu te peço, repreende, meu Pai, a fúria, repreende a afronta, repreende a fúria do diabo contra a nossa vida, repreende agora, queima, vai queimando, Jesus, vai queimando, queima, queima, Jesus, as afrontas do diabo, queima, meu Deus, agora, toda seta do mal, saia, sai do caminho do povo de Deus, em nome de Jesus Cristo, visita agora, meu Pai, esta vida que te clama, meu Deus amado, e está com o meu Deus amado processo em suas mãos, meu Deus, em nome de Jesus, o número do processo, meu Deus amado, toca, vai tocando agora nesse juiz, vai tocando agora nesse advogado, vai tocando, vai tocando, vai tocando, vai tocando, vai tocando, vai tocando, vai tocando, vai tocando, vai tocando, vai tocando, Senhor, toca, toca agora lá.

0: recebe a bênção em nome de Jesus. Eu te peço agora, Senhor, olha aí, olha aí, olha aí, meu Deus, esta pessoa que ora, esta pessoa que busca e pede ao Senhor, faça justiça, meu Pai, faça justiça, meu Deus, por esta vida. Faça, meu Pai, justiça por esta pessoa. Faça justiça, meu Deus, por esta vida. Faça justiça por esta casa. Faça justiça por este lar. Faça justiça por esta família. Olha aí, meu Deus amado, o povo está chegando. O povo está atendendo, meu Pai, a convocação geral do Senhor. Meu Deus, em nome de Jesus. Oh, que coisa linda. Oh, que coisa tremenda. Oh, glória, glória, glória, glória, glória, glória, glória, glória, glória. 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Senhor, Senhor, Senhor. Atendei a nossa oração, meu Pai. Atendei o nosso clamor. Atendei, meu Deus, o nosso pedido. Atendei, meu Deus, a nossa oração. Atendei, Senhor, a oração deste irmão. Atendei a oração desta irmã, meu Pai. Oh, Espírito Santo. Oh, Espírito de Deus. O Senhor é Deus forte. O Senhor é Deus que faz. O Senhor é Deus, meu Pai, que faz maravilhas. O Senhor é Deus que realiza sonhos. Realiza, meu Deus, realiza o sonho deste irmão. Realiza o sonho desta irmã agora. Realiza, meu Pai. Realiza, Senhor, o sonho deste irmão. Realiza, meu Deus, o sonho desta irmã, meu Pai. Meu Deus, eu te peço agora, Senhor. Eu te peço agora, meu Deus, em nome de Jesus Cristo, nosso Senhor. Em nome de Jesus Cristo, nosso Senhor. Meu Deus amado, faça a diferença. A diferença do Senhor. A diferença do Pai, Filho e Espírito Santo. Em nome de Jesus Cristo. Olha aí, Senhor. Esta pessoa que crê, este irmão que crê, esta pessoa que acredita, esta pessoa que confia, esta pessoa, meu Deus amado, que está na certeza que vai receber um milagre, que vai receber a bênção, se manifesta, Senhor, por este irmão, se manifesta, Senhor, por esta irmã, em nome de Jesus Cristo, em nome de Jesus Cristo, eu te peço, meu Deus, eu te peço agora, realiza, Senhor, a grande obra. Realiza, Senhor, o sobrenatural. Realiza, meu Deus, a grande obra do Senhor. Meu Deus, eu te peço agora, meu Deus amado, em nome de Jesus Cristo. Faça, meu Deus, o grande mover. Faça, meu Deus, o mover do Senhor sobre esta vida, sobre esta casa, sobre esse lar, sobre essa família. Oh Deus, olha aí, Senhor, quantas pessoas estão na certeza, estão na certeza, estão na certeza, meu Deus, de que vai receber o milagre. Oh Deus, renova as forças, renova, meu Deus, as forças, renova, meu Deus, as forças, renova, meu Deus, as forças, renova, meu Deus, as forças, renova, meu Deus, as forças, renova, meu Deus, as forças, renova. Vai renovando, vai renovando. Olha aí, Senhor. Olha aí, meu Deus, o teu povo que crê. Olha aí, meu Deus, o teu povo que acredita. Olha aí, meu Deus, o teu povo que confia, que crê e está na certeza de que estão, meu Deus amado, recebendo o milagre, recebendo, recebendo a honra, a honra, a honra do Senhor. Honra, meu Deus, este irmão. Honra, meu Deus, esta irmã. Honra, meu Deus, agora. Em nome de Jesus Cristo, eu te peço, meu Deus, realiza o mover, realiza a obra, realiza, Senhor, em nome de Jesus. Meu Deus, olha aí, este irmão, esta irmã, Senhor, que está orando conosco, meu Deus amado, e está com a fotografia, meu Deus amado, deste parente, meu Deus amado, que está, meu Deus amado, em uma situação difícil, realiza, meu Deus, a grande obra, realiza, meu Deus, a grande obra, meu Deus amado, o teu povo que crê, meu Deus amado, em nome de Jesus, ajude esta pessoa na venda deste imóvel, meu Deus amado, desta casa, deste apartamento, deste sítio, desta chácara, meu Deus, em nome de Jesus Cristo, eu te peço, visita agora, meu Pai amado, esta pessoa, meu Deus, que quer alugar esta loja, meu Deus amado, em nome de Jesus Cristo, dê condições, meu Pai, meu Deus amado, envia compradores, envia, meu Pai amado, pessoas para alugar, em nome de Jesus Cristo, envia, envia, meu Deus, honra agora, honra agora, honra agora, honra agora, honra agora, honra agora, honra agora, em honra agora, honra agora, honra agora, honra agora, honra agora, honra agora, honra, honra, honra, honra, Senhor, vai honrando, vai honrando, vai honrando, vai honrando este irmão, vai honrando esta irmã, meu Pai, em nome de Jesus Cristo, em nome do Senhor.
1: Graças te damos, ó Deus, porque o Senhor é Deus nos céus e na terra. Ao Senhor, teu Pai querido e poderoso, tributamos toda honra, toda glória, todo louvor, toda adoração, porque ao Senhor pertence, ó Deus querido. Esta manhã, ó Pai, somos gratos ao Senhor pela oportunidade concedida, a oportunidade, ó Deus, de nos unirmos, ó Deus.

Deus, a tua presença e declarando que o Senhor é bom e a tua misericórdia ela dura para sempre. Ó Deus maravilhoso, Deus tremendo, nós te agradecemos, ó Pai. Sim, meu Deus, por ser esse Deus tão grande, tão tremendo, maravilhoso, esse Deus bondoso, esse Deus misericordioso. E aqui colocamos diante do Senhor a nossa gratidão. Pedimos ao Senhor, meu Pai, perdoa-nos, ó Deus, perdoa os nossos pecados, perdoa as nossas falhas, apaga, Senhor, as nossas transgressões, nos purifica, ó Deus, de todo pecado, ó Pai, nesta manhã. Hoje, ó Deus, estamos aqui, ó Pai, porque temos plena certeza que o Senhor se faz presente aqui neste lugar e que o Senhor há de fazer, ó Deus, coisas novas, ó Pai, em nossas vidas, que o Senhor há de fazer coisas novas.

que se cumpra, ó Pai, na vida desta mãe, ah, Senhor, nesta família, a palavra do Senhor quando disse, ó Deus querido, que a Senhora, que quando buscamos a Ti, ó Deus, nós teremos resposta, ah, Senhor, o Senhor, meu Pai, afirma dizendo, buscar-me-eis e me encontrareis quando me buscardes de todo o vosso coração, e estamos aqui porque cremos, ó Pai, na salvação da família, quando ali, ó Deus, o Senhor, através da vida de Paulo e Silas, declarou dizendo, crê no Senhor Jesus Cristo.

enfermidade hoje clama e espera em ti, ó Deus, o grande milagre, a grande resposta ali, ó Deus, ah, Senhor eterno e poderoso, naquele hospital.

vida de muitos, ó Pai. Ah, Senhor, que tem atravessado aí, Senhor, esta prova, devido aos vícios, ó Deus, ter entrado, ó Pai, no seu lar, na sua família. Mas creio, ó Deus, do poder da tua palavra, que é a verdade, o poder da tua palavra, ó Deus, que liberta, porque o Senhor nos diz: e conhecereis a verdade vos libertará. E se pois o Filho vos libertar, verdadeiramente sereis livres. Então eu peço que o poder da tua palavra, o poder da verdade, ó Deus querido, se manifeste, ó Pai, dentro deste lar agora. Vai despedaçando, ó Deus, todo jugo, ó Pai. Vai jogando por terra, ó Pai querido e santo, todo tipo, ó Deus, de impedimento do caminho deste homem, desta mulher, deste jovem, deste adolescente. Vai jogando por terra toda a dependência química. A Senhor, vai jogando por terra, Pai, todo vício, ó Deus, das mídias sociais, da pornografia. Senhor, liberta hoje.

as que o Senhor ama, o Pai querido e santo pecador, e por esse motivo, ó Deus, nós clamamos em favor deles. Traz de volta, ó Pai, esse filho pródigo, traz de volta, ó Pai, a Senhor, essa tua filha, Senhor, que se afastou da tua presença. Ah, meu Deus, ali também, ó Deus, os presídios, ó Pai, ali nas penitenciárias, meu Deus querido e santo, quantos foram enganados, ó Deus, pelo inimigo, quantos foram enganados, ó Pai, ó Satanás, e hoje estão ali, atrás das grades, ó Deus, mas, ó Deus, tem a mãe, ó Pai, tem a família, Deus, que clama por libertação e transformação, ó Pai, dessa vida, e nós, ó Deus, nos unimos, ó Pai, a Senhor, a essas famílias, pedindo, Senhor, ó Deus, libertação.

tua glória ali, Senhor eterno. Ah, Senhor, resplandeça o teu poder ali e despedaça todo jugo. Liberta, transforma, Pai, esta vida em nome do Senhor Jesus Cristo. Vai libertando aí, Senhor, e trazendo

até mesmo o endemoniado gadareno, que vivia ali nos sepulcros, que tentaram de tudo, que prenderam com correntes, com cadeias, tentaram o que puderam para tentar ajudar

pedir o Senhor, em favor, ó Deus, das nossas lideranças, em favor, ó Pai, da tua serva, nossa irmã Irene Miranda, Senhor, em favor, ó Deus, a Senhora da tua serva, a cantora Débora Miranda, Leia Miranda, Davi Miranda Filho, Davi Miranda Neto, em favor, ó Pai, de toda esta família, a Senhor, não podemos deixar de pedir, em favor de todo o pastorado, presbitério, diaconato, em favor de todo o corpo de obreiros, em favor, ó Deus, de toda a membresia, em favor, ó Pai, de toda a juventude, de toda a mocidade.

favor, ó Pai, do pastor José Marcos. Em favor, ó Pai, ó Senhor, de cada um dos teus filhos e filhas, a qual o Senhor tem confiado, ó Pai, nesta terra, Senhor. Sim, meu Deus, esta grande responsabilidade que está à frente, ó Pai, desta obra. Honra, meu Deus, os teus filhos cada vez mais. Usa-os, ó Deus, cada vez mais, ó Pai eterno e poderoso, para a glória do teu santo nome, Senhor. Nós cremos, ó Pai, a Senhor que aqui, a setorial do Cabana, meu Pai, a Senhor vai ficar pequena, a Senhor, para o número de pessoas que vão estar aqui, ó Pai, entendendo que o Senhor está

Senhor, ó Deus, neste coração, nesta família, meu Pai. Ah, Senhor, eu clamo a Ti, ó Deus, neste momento, ó Pai, também pedindo, Senhor, meu Deus, em favor, meu Pai eterno e poderoso, de todas as autoridades, ó Deus.

0: operando grandemente e poderosamente em nome do Senhor Jesus Cristo.
1: Graças te damos, ó Deus, louvado seja o teu nome. Uma vez mais, ó Deus, aleluia. O Senhor

igreja que suplica, Senhor. O Senhor é Deus que ouve o clamor do justo. O Senhor é Deus que responde com fogo. Ó Deus, trabalha, Senhor, aqui neste lugar, meu Pai, que eles possam sentir, que eles possam ver a glória do Senhor, a presença do Senhor, ó Pai, aqui neste lugar, Senhor. Olha aí, Jesus, ora manaba calabaste, clama labastéria, ó Deus, vai movendo, Senhor, vai tocando, Senhor, vai abrindo as portas, meu Deus, vai manifestando, ó Pai, do teu poder, da tua graça, Senhor, vai tocando, ó Pai, vai realizando, meu Deus, coisas grandes, coisas firmes, Senhor, aqui neste lugar, ó Pai, ora macalamaste, clama labassúria, ora machai, declama labastéria, move as águas, Senhor, ó Espírito Santo, toca, Espírito Santo, enche, Espírito Santo, manifesta, Senhor, aqui neste lugar, meu Pai, manda fogo do céu, manda poder do céu, manda graça, Senhor, manda unção, meu Deus, toca com brasa viva, toca com poder, com autoridade, Senhor, abre o céu, meu Deus, envia poder, envia graça, envia unção, ramai, xalamanai, e palaba, calaba, laba, labai, e palaba, xai, declama, labastei, anagasurimianda, labasturianda, labaia, olha a presença dele aí, olha a glória dele aí, olha a unção dele aí, olha a presença, olha a presença, sinta ele, sinta a graça, sinta o mistério, olha o fogo, olha o fogo, olha o fogo, olha o fogo da presença dele, olha a unção, olha a unção, rabaxalabalabá, epalaba calabalabalabá, epalaba, ei, olha a presença dele aí, olha a glória, olha a glória, olha a glória, olha a glória, olha a glória, olha a glória, é mistério, é poder de Deus, é poder de Deus, é unção de Deus, olha aí, olha o fogo de Deus aí, olha aí, enche, enche, anai, chei, tchondai, si, enche, alabalabalabalabai, ei, chei, tchondai, calabai, e palaba, calabalabalabai, renova, Pai, renova, renova, Pai, renova, renova, renova, enche, enche, enche, enche, olha aí, olha aí, olha aí, olha a glória, olha a glória, o mistério é de fogo, o mistério é de poder, o mistério é de fogo, o mistério é de poder, é poder, é poder, é poder, é poder, tá descendo o poder, tá descendo unção, tá descendo graça, tá descendo virtude, tá descendo, olha aí, olha aí, olha aí, olha aí, ai, ai, xalabaná, eixi, anagachei, aravacai, defaz, declama lá, e epalai, declama lá, balai, andeclama lá, balai.

Olha aí, já pegou, já pegou. Tem fogo aí, tem poder de Deus aí. Tem unção de Deus aí. Tem glória, tem glória, tem glória, tem glória aí. Anakai, Shemene, Kalaba, Ipalaba, Kalabalaba, Ipalaba, Kalaba, Xandaraba, Kai. Meu Deus, que mistério, que fogo, que poder, que poder, que poder. Receba poder, recebe poder, recebe um samaí. Oh, Espírito Santo, oraba calabas, declama lambalai, é palamanai, derrame, clama lambastéria. Ó Deus, batiza, batiza, batiza com fogo, batiza, batiza, é com fogo, é com fogo, batiza, batiza, batiza, envia, Pai, batismo com fogo. O homem batiza com água, mas o Senhor batiza com fogo e com o Espírito Santo. É o Senhor que batiza com fogo.

renova, renova, Jesus, renova, renova, agora, agora, agora, agora, desce renovo, envia renovo, é

bakai, olha aí, sinto renovo, sinto a chama do Espírito, sinto o poder de Deus, sinto a glória, sinto a unção de Deus sair, sinto o mistério de Deus. Envolva nesse mistério, envolve nesse fogo, envolve nesse poder. Xandalaba, clama, labaste, clama, labalai. Epalaba, clama, labaste, clama, labalai. Epalaba, xói, declama, labalai, declama, labastéria. Ó glória, ó glória, ó Deus de mistério, ó Deus de fogo. Oraba, xande, clama, labastei. Ó Deus, vai enchendo, vai enchendo, vai enchendo, vai enchendo. Enche, Pai, de poder, enche, Pai, de poder, enche, Pai, de poder, enche, Pai, de poder, enche de unção, enche de glória, de virtude. Olha a presença dele aí, olha a glória dele aí, olha a unção dele aí, olha a presença dele aí, olha a graça. Oh, rabacalabalabai, oh, decalabash, recebe poder, recebe poder, recebe poder, recebe.

Espírito Santo, Espírito Santo, alabastor e me clama, lá vai. Ó Deus, aonde tiver, Pai, um coração aberto, aonde tiver, meu Deus, um vaso com coração aberto, aonde tiver, Pai, um coração ligado, manda fogo, manda poder agora, enche esse vaso agora, enche, enche. Enche, enche, enche, enche, enche, enche, enche, olha aí, olha aí, olha aí, ei, ó, ó, olha o poder de Deus aí, Shadarabanai, receba, recebe, receba fogo, recebe poder, recebe unção, olha aí, olha aí, olha aí, olha aí, olha quem chegou aqui, olha quem te toca aí, olha quem tá te tocando aí, é ele, é Jesus, é Jesus, é Jesus, olha aí, olha aí, olha aí, olha aí, olha aí, olha aí, olha o fogo, olha o fogo, olha o fogo, olha o fogo. E palavra clama, alabaste, clama, alabalai.

Olha a unção divina, olha a unção divina, olha a unção divina, olha a unção divina. Epa.

Espírito Santo. Orabaxande, clama, labaste, clama, labaia. Epalaba, laba, calabaste, clama, labastéria. Ó Deus de fogo, ó Deus de mistério, ó Deus que abre porta, ó Deus que batiza, ó Deus que levanta, ó Deus que renova, ó Deus que restaura. Olha a restauração de Deus está aí, olha a restauração de Deus está aí, olha aí a presença dele aí, olha a glória, olha a glória, olha a glória. Epalaba, clama, labaste, clama, labaste, clama, labaia. Usa, Pai, de compaixão, Senhor. Usa, Pai, de misericórdia. Usa, Pai, olha aí a presença de Deus aí. O Senhor já te deu vitória. O Senhor já te deu vitória. O Senhor já te deu vitória. O Senhor já está te tocando aí. Jesus já está te tocando aí. Isso, sinta a presença dele. Sinta a presença dele. Sinta a unção dele. É palavra, clama, labaia. É palavra, clama, labaste, clama, labastéria. Ó Deus, é tempo de

miséria. Olha a presença, olha a presença. Olha o fogo de Deus sair. Olha a presença de Deus sair. Olha a unção de Deus sair. Olha a glória de Deus sair.

daqui renovada, tu vai sair daqui renovado, tu vai sair daqui frutuando, tu vai sair daqui. Xanaraba calabás. Rimanai declama labai, xadalaba calabai, epalaba clama labai, seclama labai, epalaba clama labai, seclama labai, epalaba calabai, seclama labai, seclama labai, oh glória, oh glória, oh glória a Deus! Olha ele aí, olha a glória dele aí, olha a presença dele aí, olha a unção dele aí, é mistério de

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tá logo. Olha a montanha, espera dela. Olha, espera dela, bicho. Olha o famoso Espírito Santo, vem pra fora. Vem pra fora, bicho. Vem pra fora.

0: Estou curado em nome de Jesus.
1: Seu nome, meu irmão?
0: Vanderlei. Uma dor na junta há 15 dias, irmão. É, não estava conseguindo andar, nada. Não, agora, graças a Deus, fui curado, estou sentindo nada. Graças a Deus, estou sentindo nada, graças a Deus. É grande a vitória, irmão, aleluia! Jesus! Jesus!
2: Aonde está você que foi tocado por Deus? Pastor, eu fui tocado por Deus. Jesus tocou na minha saúde. Levanta a tua mão porque nós vamos entrevistar. Eu quero que você fale e conte para as pessoas que Jesus tocou na sua saúde. E isso, vamos ouvir essa irmã. Vamos ouvir. Qual é o seu nome, irmã?
3: Maria José. Eu cheguei aqui com uma dor de cabeça, irmão, que eu pensei que eu não ia nem dar conta de orar. Orava e pedia a Jesus: Senhor, eu quero que o Senhor repreenda, arranque essa dor de cabeça, porque eu sei que o poder está nas mãos do Senhor, e eu vim aqui para ser curada. E para a honra e glória do Senhor, minha cabeça está livre dessa dor, não estou sentindo mais nada. É uma dor que pegava aqui atrás e vinha até na frente, mas Jesus me deu a vitória. Sumiu, desapareceu agora. Nessa oração foi Jesus que me curou e me deu vitória. Jesus.
4: Antônia. Eu levei um tombo, já tinha mais de 6 meses, pastor. Então machuquei a bacia e fiquei sentindo todos os dias. E agora, nesse momento, eu senti que ela foi curada. Sumiu. Sumiu. Aí não podia fazer. Não.
2: Meu Deus. Porque Jesus tocou na saúde dela. A senhora está sentindo dores.
4: Senti muitas dores, muitas dores. Agora não estou sentindo nada. Nada, estou sentindo firme. Jesus.
5: Vanusa. Eu sentindo uma dor no meu ombro, que essa noite eu não conseguia nem dormir, nem vir. Até para respirar eu estava sentindo dor. E agora eu já não estou sentindo mais. Para a glória do nome do Senhor Jesus. E é isso, sim. Eu estava fazendo teste toda hora. Eu não estava conseguindo nem virar o pescoço. E agora eu já consigo, para a honra e glória do nome do Senhor Jesus.
6: Irmã Selma, eu cheguei já há mais de 1 mês com uma dor.
1: Olha aí.
6: Nesse pé aqui. E eu não posso nem calçar esse chinelo. Isso. E eu não posso calçar esse chinelo. Eu tinha que vir com um chinelo ortopédico. Mas eu falei assim, eu não vou com ele, eu vou com esse. E cheguei aqui sentindo muita cor, queimando.
1: Olha aí.
6: Aí na hora que o senhor falou que para orar, pra, né, Deus, as enfermidades, aí lá atrás eu senti um alívio. Não estou sentindo. Não estou sentindo dor. Não estou sentindo mais nada. Não, não fui no médico. Porque isso aqui é artrite e artrose. Isso. Por devido que está inchado. Aí então eu não posso calçar esse chinelo. Tem que calçar o chinelo ortopédico. Eu falei, eu não vou calçar ele. Eu vou calçar esse aqui. Aí na hora que o senhor falou sobre, né, para Deus curar as enfermidades, aí lá atrás eu senti um alívio. Eu senti um alívio, tá um alívio aqui, não estou sentindo dor. Fui curada. Jesus.
7: Ó, eu, né, há muitos anos eu fiz uma cirurgia de hérnia umbilical e eu, 2009, só que de enquanto eu sarei, mas parece que eu já tem tempo que eu estou sentindo uma dor, um caroço, tipo um caroço desse lado aqui. Eu não falei para ninguém. Nem minha filha sabe disso. Aí hoje mesmo eu senti uma, como parece que tinha um caroço aqui. Aí eu apertei assim, estava doendo. Só que depois que o senhor falou para orar para a cura, aí eu estou apertando, não estou vendo mais nada. Não tem mais, sumiu, era desse lado aqui, ó. Eu até estava pensando em ir no médico para poder ver o que estava acontecendo. Era um caroço do lado aqui. A mesma onde é que eu estou aqui apertando. Agora não estou apertando, não tem nada, ó. Não tem dor nenhuma.
2: Um caroço.
7: Saiu. Graças a Deus, aleluia.

0: Quem é esta criança, senhora? Quem é esta criança? Hã? Diga assim: o meu Jesus vai tocar nesta criança. Qual que é o nome dela? Yara, uma menina? Yara. A Yara vai ser tocada por Deus, viu? A Yara vai ser tocada por Deus. Levante a sua mão para o céu e dá um brado de glória a Deus. Levante a sua mão para o céu e dá um brado de glória a Deus. Eu preciso entregar esta revelação para uma pessoa que aqui está. Escute bem. Eu vou apontar. Vem aqui, moço. Você é de blusa preta, vem aqui na frente. O de blusa preta, camiseta preta, vem aqui na frente. O senhor já conversou comigo?
1: Não.
0: O senhor me conhece?
1: Não.
0: O senhor já contou a tua vida para alguém aqui da igreja?
1: Não. Não.
0: Você crê em revelação?
1: Creio sim.
0: Levanta a mão em direção a ele, toda a igreja. Na hora que eu olhava para você, Deus disse assim: chama ele diante do meu altar. E o Senhor disse assim: você não contou para ninguém, mas você está com medo de ir no médico. E o Senhor disse assim: porque algo apareceu no seu corpo que você está preocupado demais. E você disse assim: meu Deus, se eu ir no médico, o médico vai pedir exame, o médico ele vai me diagnosticar com uma enfermidade muito ruim. Ó, fala que eu estou mentindo para a igreja.
1: É verdade.
0: Fala que eu estou mentindo para a igreja.
1: É verdade, é verdade. É isso mesmo.
0: Você está preocupado. Hã?
1: É verdade.
0: O senhor está preocupado.
1: Isso mesmo.
0: Levanta a mão para cá, todos vocês. Ele não contou nada para ninguém, mas nada escapa dos olhos de Deus. Você crê na tua cura? Você crê na tua cura?
1: Eu creio.
0: Qual que é o teu nome?
1: Leonardo.
0: Leonardo, levante as mãos em direção ao Leonardo, por gentileza. Em nome de Jesus, ó Pai, este homem está curado agora. É no nome de Jesus Cristo. Ele vai contar o testemunho do grande milagre que o Senhor está tocando na saúde dele agora. Leonardo, está curado. Ó, escute, escute. Vamos fazer um compromisso no altar. Você promete diante do altar de Deus que quando você chegar em casa, você vai procurar a enfermidade. E se Jesus te tocou, você vai vir aqui na frente contar o testemunho.
1: Amém.
0: Eu sei que ele vai vir, viu? Levante a sua mão e dá um brado de glória a Deus. Ó, tem uma avó aqui, ó. Tem uma avó que está aqui, a tua neta. A tua neta é uma moça da sua família, é uma neta sua. E essa neta sua, ela está passando por um problema muito difícil, emocional. Sabe o que Deus está me dizendo? Há um espírito maligno lutando com esta menina, com esta moça. Ela está lutando com a sua neta, esse demônio está lutando com a sua neta, para deixar ela oprimida, desesperada, depressiva. Mas você estava orando nesta manhã, e o Senhor está te trazendo uma boa notícia. O diabo não toca na vida desta moça. Eu não vou insistir com você, não. Eu não vou insistir com você, não. Eu não sou de insistir em revelação. Jesus visita ela nesta manhã. Vem no altar de Deus, filha, de branco, vem. Vem no altar de Deus, vem no altar de Deus. Vem no altar de Deus. Levante a sua mão e diga: glória ao Pai. Não, está muito fraquinho. Diga: glória ao Pai. Glória ao Filho. Glória ao Espírito Santo de Deus. Mas graças a Deus, que já me deu a vitória por nosso Senhor e Salvador Jesus Cristo. Eu pergunto e você vai responder. Se Deus é por nós, cabana. Se Deus é por nós, cabana. Eu preciso entregar esta revelação. Ó, escute bem esta revelação. Há uma pessoa que está aqui, ó, que você disse assim: eu vou nesta campanha de oração. E quando você colocou o teu propósito diante de Deus, você disse assim: Deus, estamos na metade do mês de outubro. Até o final deste mês, abre esta porta para a minha vida. O Senhor manda eu te chamar diante do altar do Senhor para dizer que a porta, ela já está aberta para você. Deus já abriu. Deus já abriu, filho. Deus já abriu a porta para você, viu? Deus já abriu a porta para a sua vida. Alguém pergunta. Vamos lá? Alguém pergunta: que povo é este? Vai morar. Vai morar, vai morar. Ó, deixou o mundo, toda a vaidade, este é o povo. Deixou o mundo, toda a vaidade, este é o povo. Vai morar. Jesus lá no céu, vai morar. Estão ouvindo este eco de aleluia. Quando aqui na terra ainda continua lá no céu. Eu conheço muita gente que são como os fariseus, que não gostam de aleluia e proíbe o glória a Deus. Irmãos, queremos ver quando Cristo lá no céu aparecer. Cante. Estão ouvindo este eco. Meus irmãos, buscai o poder de Deus. Não olhe para o mundo e não escute os fariseus. Da glória, aleluia. Este povo barulhento vai subir. Oh glória, estão ouvindo. Mais uma vez, diga bem forte: estão ouvinte que está em casa. Quarta-feira eu te espero aqui na nossa igreja Deus e Amor, na Avenida Amazonas, Igreja do Cabana. Ainda continua lá no céu, mas fé, mais fé. Você que está doente, oprimido, vem até a casa de Deus. Porque Jesus te dá saúde.

O Senhor tem uma palavra para a sua vida nesta quarta-feira. Essa igreja está alegre porque nós estamos recebendo a presença de Deus. Uma coisa estou sentindo aqui agora, que Deus está

0: Aleluia. Que Deus está e vai curar,
1: vai libertar,
0: vai libertar. Manda fogo, Senhor, manda fogo, Senhor, e batiza o meu. Manda fogo, Senhor.
1: Levante as mãos e diga:
0: Senhor, batiza-me. Senhor, batiza-me com o seu poder. Senhor, batiza-me. Senhor, batiza-me.

Aleluia. Agora eu quero ver qual é o inimigo. Ó, com este povo, Satanás não pode.

Ô, oh, glórias. Agora eu quero. Qual é? Meus irmãos, pode glorificar a Deus nesta manhã. Nós já vamos continuar a oração. Nós já vamos continuar clamando ao Senhor até o horário do meio-dia. Quem está sentindo a presença de Deus? Não, tem gente que não levantou a mão. Quem está sentindo a presença de Deus? Quem está sentindo? Ó, eu quero que você pegue o seu propósito agora, a sua oferta, você que trouxe a sua oferta. Você vai depositar a sua oferta diante do altar do Senhor nesta manhã e pedir as bênçãos de Deus para a sua vida, para a sua casa e para a sua família. Você que fez o seu propósito com Deus de abençoar a casa do Senhor, você vai pegar nas suas mãos a sua contribuição, o melhor que Deus te proporcionou. Você vai pegar nas suas mãos. Você sabe que esta igreja é uma igreja muito grande. E igreja grande tem despesa grande também. E eu queria pedir para você levantar o seu propósito nesta manhã e fazer uma oferta, um propósito diante do Senhor, de abençoar esta igreja, de honrar a casa do Senhor, de abençoar a obra do Senhor, com a sua oferta, com a sua contribuição, para que Deus te recompense, para que Deus não deixe nada faltar na sua vida. Eu gosto muito dos salmos. Quem está com a Bíblia aí, dá glória a Deus. Eu quero que você grife ou destaque na sua Bíblia os salmos de número 20. Eu vou ler com você. Os salmos de número 20 é um salmo que eu gosto muito. O salmista, ele vai falar a respeito de propósito, a respeito de oferta. E eu quero que você escute bem com atenção o que o salmista disse nos salmos de número 20. Preste atenção. Salmos de número 20. Você que está em casa me escutando, olha o que o salmista ele disse nos salmos de número 20. Ele diz assim no verso 1: o Senhor te ouça no dia da angústia, o nome do Deus de Jacó te proteja, envia-te socorro desde o seu santuário e te sustenha desde Sião. Olha o verso 3 agora. Lembre-se de todas as tuas ofertas e aceite os teus holocaustos. Algumas traduções diz propósito. Então o salmista está dizendo assim: que o Senhor venha lembrar das suas ofertas, dos seus propósitos, dos teus sacrifícios. Quem crê que Deus responde também nas ofertas? Quem crê? Quem já ouviu o testemunho de pessoas que ofertaram na igreja e viram grandes vitórias acontecer na sua vida? Quem? Ó, eu vou te contar um testemunho. Algumas pessoas, eu estou vendo alguns rostos novos. Eu estava em Brasília. E lá na igreja, uma arquiteta que trabalha, né? Ela trabalha com um grande arquiteto em Brasília, chamado Paulo Otávio. Os irmãos que são da região de Brasília sabem que esse homem arquiteto é muito forte. É um homem muito forte. É um arquiteto muito forte na região, um homem muito rico. E esta arquiteta, ela visita a nossa igreja. E um dia ela fez um propósito com Deus. Nós estávamos pedindo oferta e Deus tocou no meu coração de pedir ofertas grandes. Eu disse: Deus, como que eu vou pedir oferta grande? E o Senhor falou comigo: peço ofertas grandes. E eu pedi oferta de 1.000 reais, de 500 reais, e eu falei 10.000 reais. E esta arquiteta chamada Andrea, ela fez um voto com Deus. No dia ela não contou para ninguém, contou só para Deus. E ela disse que queria uma oportunidade
dentro do escritório de arquitetura desse homem chamado Paulo Otávio, que é um homem muito rico em Brasília. Escute bem. E ela fez aquele voto com muita fé, com muita certeza no coração. E ela pediu esta bênção para Deus. E ela ofertou uma oferta muito alta. 10 mil reais ela entregou na igreja. Oferta grande. Nós ficamos impressionados porque naquele mês nós tínhamos que pagar mais de 15 mil de protestos que a igreja tinha nos cartórios lá de Brasília. E ela fez essa oferta. Escute bem. Uma semana. O escritório desse homem é um escritório que todo arquiteto quer trabalhar naquela região. Que traz nome para né, o segmento. Trabalhar com o Paulo Otávio traz um nome muito grande. E ela, escute bem, e ela pediu uma oportunidade maior do que ela já tinha. Uma semana depois, a chefe dela chamou ela no escritório e disse assim: nós estamos observando o seu trabalho e nós vamos te dar uma oportunidade que ninguém aqui recebeu ainda. Você vai trabalhar direto com o Paulo Otávio, direto, lado a lado. E ela disse que, e ela estava pensando no salário, ela disse: olha, podia melhorar meu salário. A mulher olhou para ela e disse assim: não te preocupa com o teu salário vai ser aumentado. Aí ela falou, ficou contente, mas ela ficou mais contente ainda, porque ela, a chefe dela olhou para ela e disse assim: André, ninguém aqui ainda recebeu nenhuma oportunidade. Você é a primeira deste ano. Você é a primeira. É a primeira. É a primeira que está recebendo essa oportunidade neste ano. Aí ela entendeu que Deus soprou o nome dela por causa de um propósito. Gente, quando nós sacrificamos diante do altar de Deus, quando nós depositamos as nossas ofertas diante do altar de Deus, Deus, ele lembra das nossas ofertas. O salmista está dizendo que o Senhor lembre dos teus holocaustos, dos teus sacrifícios, das tuas ofertas. Quem crê que Deus vai receber teu propósito? Quem crê? Eu sei que eu vou parecer louco aqui agora, mas eu quero chamar 22 pessoas. Que você vai fazer um propósito.

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Não se esqueçam, ouvintes, que nós estamos aqui em campanha, nós temos culto todos os dias nas nossas igrejas Deus e Amor, e você está ouvindo, ah, mas eu não moro aí perto da sede mundial, não moro na capital, mas você vai procurar a nossa igreja Deus e Amor aí na sua cidade. Nós temos igrejas em todo o território nacional, no exterior, e nós temos uma igrejinha Deus e Amor aí no seu bairro, na sua cidade. Ali temos campanhas de libertação, temos campanha com unção com óleo, campanhas de oração, temos culto com jovens, com senhoras, enfim, nós temos cultos para todos os gostos, vamos dizer assim. Procure a Igreja Deus e Amor mais perto da sua casa, participe dos cultos, Deus tem palavra de vida, Deus tem uma solução para a sua vida. Compareça com fé para que haja mudança em vossa vida. 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

0: Sou dizimista porque o dízimo é santo. Sou dizimista porque quero ser participante das grandes bênçãos de Deus. Sou dizimista porque amo a obra de Deus na face da terra. Sou dizimista porque senão ficarei com dívidas para com Deus. Sou dizimista porque Deus é dono de tudo. Sou dizimista porque eu mesmo vou gozá-lo na casa de Deus. Sou dizimista porque mais bem-aventurado é dar do que receber. Sou dizimista porque Deus ama quem dá com alegria. Sou dizimista porque tudo vem das mãos de Deus. Sou dizimista porque não sou avarento. Sou dizimista porque meu rico tesouro está no céu. Sou dizimista porque tudo o que eu peço, recebo. Sou dizimista porque obedeço às leis de Deus. Sou dizimista porque a bênção do Senhor é que enriquece. Sou dizimista porque para cada lei Deus promete recompensa. Sou dizimista porque receberei de Deus com a mesma medida. Sou dizimista porque os pensamentos de Deus são mais altos. Sou dizimista porque Deus diz: fazei prova de mim. Sou dizimista porque Deus me escolheu e me nomeou. Sou dizimista porque a minha descendência não mendiga o pão. Sou dizimista porque meu salário não será posto em saco furado. Sou dizimista porque a minha responsabilidade é o sustento da igreja. Sou dizimista porque quero ter a consciência tranquila. Sou dizimista porque tudo o que o homem plantar, isso ceifará. Sou dizimista porque Deus suprirá todas as minhas necessidades.
1: Seu nome, minha irmã?
2: Albanete.
1: Albanete, qual foi a bênção de prosperidade que a irmã recebeu nessa grande campanha de quarta-feira?
2: Escute, meus irmãos, nesta manhã eu cumprimento a igreja com a paz do Senhor Jesus e pedindo, aleluia, glória a Deus, aqui na campanha das quarta-feira, da sexta, de madrugada também. Então, pedindo esta bênção que meu filho, ele dizia assim: mãe, as coisas não estão muito bem na firma. Eu digo assim: ó, confia no Senhor e você vai receber o que você quer, a sua bênção. E para a honra e a glória do Senhor Jesus, sexta-feira ele foi me buscar em casa e disse assim: ô, mãe, fica aí que eu vou passar aí para você ver uma coisa. Eu digo: tá certo. Então, o carro que ele queria, o bis, esse da Honda, ele estava ali com o carro zerado que ele comprou. Então, tudo a gente deve agradecer ao Senhor em tudo, meus irmãos. Em todas as causas nossas, nós colocamos diante de Deus. Não é só prosperidade, é no modo geral. Você que confia no Senhor, você vê o seu agindo poderosamente na sua família, na sua vida. Amém?
1: Está muito feliz com esse grande milagre, prosperidade. Deixa eu dizer para a senhora, antes da senhora entrar na campanha, pegar os votos, ele andava de ônibus, de carro da Uber. Depois que a senhora entrou na campanha, fez o voto em favor dele, a bênção chegou. Estou visualizando aqui, amados ouvintes, é um carro da Honda, 0 quilômetro. É mais de 100 mil reais, irmão Albané.
2: Sim, foi uma surpresa muito grande que o Senhor fez para nós. Eu estou muito feliz, e ele também, irmão.
1: Carro da Honda.
2: Sim.
1: Mais de 100 mil reais.
2: Verdade.
1: Ele não tinha um centavo.
2: Não tinha. Eu comecei a orar, pagando o meu voto, contribuindo com o meu voto do 91, que nós terminamos, e eu fiz todo dia, até terminei agora de orar, o 91, foi 21 dias jejuando e orando. E agradeci muito o Senhor.
1: Aleluia.
2: Foi uma benção. Que Jesus abençoe todos os irmãos e venham para a casa do Senhor. Amém.
1: Seu nome e seu bairro para os ouvintes.
2: Meu nome é Albanete, eu moro no bairro Padre Eustáquio.
1: Seu nome, minha irmã?
3: Divina Maria da Silva.
1: Qual foi a bênção de Deus que a senhora recebeu através de ser uma dizimista fiel da IPDA?
3: Que Jesus sempre me deu saúde, me dá prosperidade, nunca faltou nada para mim, graças a Deus. Mais de 30 anos que eu sou dizimista aqui na igreja, nunca faltei tal dízimo, não dia. Devorador nunca teve oportunidade.
1: Presbítero José Adraci, mais de 30 anos dizimista fiel da IPDA, casa prosperada, família abençoada e prosperada, mais de 30 anos fiel. Valeu a pena, minha.
3: Valeu a pena. E a primeira coisa que eu faço antes de comprar nada é o dízimo que eu tiro do Senhor. Mas...
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5: Onze horas e 4 minutos.
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0: Estamos de volta com você aqui no Voz da Libertação, este programa maravilhoso, especial. Eu quero dar boas-vindas para você que está chegando agora aqui pela rede de rádios Deus e Amor. Eu sou o Ítalo Siqueira e é um imenso prazer estar com você neste programa que é oficial da nossa Igreja Deus e Amor. E olha só, aqui você tem palavra de Deus, oração, louvores, testemunhos e as informações e atualizações da nossa igreja. Então fica com a gente, porque tem bênção de Deus para a tua vida. E é claro que eu não estou sozinho aqui, eu tenho uma equipe maravilhosa, meus amigos apresentadores, Presbítero Levi Muniz e Gabriel Araújo. Bom dia para vocês novamente, né? Tem gente nova na audiência.
1: Mais uma vez, bom dia, Ítalo. Bom dia para você que está nos assistindo. Hoje é dia 12 de outubro, feriado, dia das crianças, segundona abençoada. Estamos aí a todo vapor, alegres na presença do Senhor, porque até aqui Ele tem nos ajudado.
0: É verdade. E a gente está aqui nesse programa com toda essa alegria, toda essa energia, com essa temática de infância, né, de criança. E não é nem por isso, Gabriel, que a gente vai deixar de parar de fazer a missão, deixar de fazer a missão do Senhor. Inclusive, tem a enquete do dia, hein?
2: Exato, sempre falando do reino, porque, como Paulo diz aos Colossenses, pensai nas coisas que são do alto e buscai as coisas que são do alto, essa é a nossa missão. E você, criança em casa, você agora que está conectado conosco, você que está pela rádio agora, a maior rede de rádios, como diz o Levi, você pode participar da enquete. O texto bíblico da enquete está em 1 Samuel 17:50. Assim, Davi prevaleceu contra o Filisteu com uma funda e com uma pedra, e feriu o filisteu, e o matou sem que Davi tivesse uma espada na mão. A pergunta da enquete é: com que Davi matou o gigante Golias? Com o que Davi matou Golias? A, foi com pau; B, foi com pedra; ou C, foi com a espada. E você pode responder. Aproveita agora essa criançada animada em casa, já manda um áudio todo animado, já manda mensagem animada, porque o programa hoje está assim, está lá em cima, porque falamos de Deus, da melhor coisa possível, falamos da palavra de Deus.
0: É verdade. Olha, lembrando, você que está pelas redes sociais, você bota no chat, né? Agora você que acompanha pelo rádio, quero que você preste muita atenção. Você vai responder a enquete através do nosso WhatsApp, 119-8292-3392. Estamos esperando a tua participação. Olha só, hoje nós temos uma convidada especial, que é a nossa cantora Leia Lopes. Paz, Leia, bom dia.
3: Paz, tudo bom dia. Bem? Feliz Dia das Crianças.
0: Para você também.
3: Obrigada. Feliz Dia das Crianças, pastores.
2: Obrigado, você também.
0: Pro Levi também?
3: Pro Levi.
0: Não, eu ia perguntar para cada um. Pro Gabriel também?
3: Pro Gabriel também, Feliz Dia das Crianças.
2: Você também, Leia.
0: Muito bem, Leia. E aí, você tá aqui com a gente hoje. Percebi que você tá com... como é que fala aquela palavra de músicas que você vai cantar?
3: Uma playlist?
0: Repertório.
3: Ah, um repertório.
0: Seu repertório hoje está um pouco diferente. O que está acontecendo?
3: Hoje está mais alegre. Por quê? Porque é dia das crianças. A gente se alegrar e a gente canta esses louvores mais... Aí, Débora Kids, né?
0: E você sempre teve esse jeito mais de criança, né? Gosta da bagunça ali, da criançada, gosta do algodão doce, da pipoca.
3: Exatamente. Santarém, eu era tia das crianças, tia da salinha, então...
2: Tia Leia.
3: Isso mesmo.
0: Exatamente. Eu lembro que as crianças te chamavam de tia Leia. Quanto tempo que você ficou nessa função?
3: Ah, uns 5 anos.
0: Rapaz, é bastante tempo, hein?
3: É verdade.
0: Cantora... tocadora, professora de crianças.
3: Isso, e é maravilhoso, evangelizar crianças. Inclusive, até nos evangelismos de adultos, eu tinha o costume de falar com as crianças, porque elas são curiosas, querem saber, querem aprender, e é uma oportunidade para a gente falar de Jesus.
0: É verdade. Você teve 5 anos de experiência como professora, fora que você já foi criança na igreja, né?
3: Cresci, né? E perdi a raiz.
0: Exatamente. Como é que você enxerga esse momento? Por exemplo, o programa de hoje está um pouco temático, né? Conteúdos da Débora Kids, louvores mais infantis, a nossa igreja tem proporcionado cultos, tem o Ministério Infantil Pequeno Galileu. Qual a importância disso para comunicar com as crianças?
3: Ítalo, eu acho extremamente importante comunicar o Evangelho para as crianças, na linguagem das crianças, porque elas precisam conhecer a Cristo também. E essa temática de hoje, com certeza tem muitas crianças aí também assistindo a programação e com certeza está feliz, vai mandar o áudio, vai mandar a mensagem, vai falar da enquete, com certeza estão animados e é muito importante. Parabéns a toda a produção, a vocês que estão com essa programação maravilhosa hoje.
0: É verdade. E será que o Isra está acompanhando?
3: Será? Isra, coloca um coraçãozinho aqui para a Moninha.
0: Olha, a Leia Gabriel, inclusive, você tem um irmão bem novo, né?
2: Sim.
0: Ela também tem um irmão, quantos anos?
3: O Israel tem 6 anos.
0: Olha aí.
3: É um bebezinho.
0: O teu irmão está um pouco mais velho já.
2: Já, está com 8 anos. Ela falou Isla.
3: Isra.
2: Ah.
3: Não é o Isla aqui.
2: É o Isra.
3: Israel. Ah, príncipe tá. De Deus.
0: O Isra tem 6, o Isla tem quase 60. Né? A gente vê essa diferença aí. Mas, Leia, hoje você está aqui para louvar. Tem mais canções aí no seu repertório para hoje.
3: Tem mais canções. Fique aí, criançada, que a gente vai se alegrar muito na presença do Senhor.
0: É isso aí. Olha, você que está acompanhando, que música você quer que a Leia cante? Deixa aqui no chat. Quem sabe daqui a pouco ela pode atender. É possível, Leia?
3: Será? Coloque aí para a gente ver.
0: Muito bem. Olha só, nesse momento eu quero chamar a tua atenção, porque a gente está comunicando aqui a respeito de Cristo, a respeito de Deus. E eu quero convidar você a pegar a tua Bíblia. Chegamos ao momento do devocional. Daqui a pouco tem mais louvor, mais música. E eu quero que você agora abra o teu coração. Fique em silêncio para ouvir Deus falar com você. No devocional de hoje, eu quero que você abra a tua Bíblia no primeiro livro de Samuel, capítulo 16. Já que estamos falando sobre Davi, Deus também vai falar com você a partir de Davi. 1 Samuel, capítulo 16, verso 9, diz o seguinte. Então, Jessé fez passar a Samá, porém disse, tampouco a este tem escolhido o Senhor. Assim, fez passar Jessé os seus 7 filhos diante de Samuel. Porém, Samuel disse a Jessé, o Senhor não tem escolhido estes. Disse mais Samuel a Jessé, acabaram-se os jovens? E disse, ainda falta o menor, e eis que apascenta as ovelhas. Disse, pois, Samuel a Jessé, envia e manda-o chamar, porquanto não nos assentaremos em roda da mesa até que ele venha aqui. Será que em algum momento da tua caminhada, da tua trajetória na igreja, na presença de Deus, você já questionou ao Senhor dizendo, Deus, será que algum dia vai chegar a minha vez? Será que algum dia o Senhor vai me escolher, vai me chamar? Quem sabe Davi tinha esse sentimento. Todos os seus irmãos reunidos à mesa, mas ele até desprezado lá no campo, cuidando das ovelhas, enquanto Samuel estava em sua casa para ungir o novo rei de Israel. Só que aqui a gente entra num detalhe muito interessante. Mesmo Davi não estando à mesa, ele era fiel a Deus. Ele, se estivesse à mesa, era fiel a Deus. Se estivesse no campo, ele era fiel a Deus. Se estivesse enfrentando o leão e o urso, era fiel a Deus. Será que você tem sido fiel ao Senhor, independente de onde você está? Independente se o chamado de Deus para a tua vida já chegou? Talvez esteja faltando isso, a sua fidelidade incondicional ao Senhor. Davi poderia dizer, eu só vou ser fiel se eu for honrado. Eu só vou ser fiel se eu for separado, ungido a rei. Mas não. Mesmo no campo, afastado dos seus irmãos, afastado da fama, da honra, ele estava sendo fiel ao Senhor. Portanto, a palavra de Deus para você hoje é, seja fiel. Mesmo para você que é criança, que está acompanhando o nosso programa hoje, seja fiel ao Senhor Jesus, na tua casa, na tua escola, em todos os lugares, e assim o Senhor Deus irá te honrar. Nesse momento eu quero convidar você a nós fazermos uma oração para que o Senhor nos ajude nessa fidelidade. Eu sei que ser fiel hoje em dia é muito difícil, mas o Senhor, através do Espírito Santo, vai te renovar. Pai querido, nós levantamos a nossa voz mais uma vez. Queremos clamar pela tua ajuda, pelo teu renovo, para que o Senhor coloque em nós um coração fiel, Pai. Para que o Senhor coloque em nós um caráter fiel a ti. Que sejamos pessoas que obedeçam a tua palavra. Pessoas que não se limitam a ser fiel apenas no momento de honra, a obedecer apenas no momento da riqueza, da fama, do reconhecimento. Mas que sejamos fiéis e obedientes a ti, até no deserto, até no campo, no vale, esquecidos, mas que sejamos fiéis a ti acima de tudo, Pai. Enche-nos do teu Espírito, renova a nossa força, o nosso ânimo, esteja conosco em todo momento, para que tenhamos forças, graça e sabedoria para andarmos em teu caminho, Pai, em nome de Jesus.

0: Glória a Deus, nós estamos aqui na presença do Senhor, nesse ambiente de adoração, de palavra, de oração, e Deus opera milagres na vida daqueles que cantam, daqueles que oram, daqueles que meditam em sua palavra. Então, se você cultuou com a gente agora, está cultuando, porque o culto não acabou. Se você cantou, orou, se você leu a Bíblia, prepare-se porque o milagre vai te alcançar. E falando sobre isso, a gente vai acompanhar mais um testemunho. A Caroline chega com a gente para contar algo que aconteceu na vida do filho dela. Vamos acompanhar.
1: Em meados de abril de 2024, eu estava com meu filho em casa e do nada, durante o período noturno, na hora de dormir, ele começou a reclamar de dores. E era dores, dizia ele, né, devido na idade atual, na época, ele tinha 4 anos, falavam que eram dores bem tensas no todo o corpo, que o corpo dele estava queimando. E mediante isso, como eu, mãe, dei um simples remédio na hora, né, o mediquei, achando que era uma coisa simples, mas não passou. Um dia após, eu levei ele ao posto de saúde, e a médica falou, não, mãe, ele não tem nada. De acordo com o que consta, né, fez os exames, fez exame de sangue, inicialmente não deu em nada. Chegando em casa, virando o dia, né, a dores assim se pendurava e ele reclamava que a dor não passava. Sendo assim, eu levei ele no hospital, aqui próximo à minha residência, fez os exames novamente e não constava nada. E assim que eu voltei para casa, ele começou a ter febre, né? Febril, o corpo esquentar e dava medicamento e não passava. E durante isso, ele começou a ter feridas no corpo. O corpo começou a descamar e ele nem conseguia mais abrir os olhos. E foi me dando um desespero naquele momento e eu falava, Deus, o Senhor tá vendo que eu tô passando aqui, mas eu confio no Senhor. Eu não sei qual que é o propósito que o Senhor tem a ter nesse processo que eu estou passando, mas eu creio que o Senhor vai cuidar de tudo. E fui no Hospital da Lapa, né? E eles fizeram os exames novamente e nada, não descobri o que ele tinha. A médica falou, ó, mãe, eu não sei o que, que ele tem, mas eu vou te dar um encaminhamento para um hospital que no Murumbi, que auxilia em crianças que têm câncer, porque acho que ele está com alguma coisa que é infectosa. E a gente não pode manter ele aqui. Porque como a pele dele estava se descamando, e eles achavam que naquele primeiro momento era uma bactéria. E nesse momento, querendo ou não, né, a gente se desespera como mãe, acha, meu Deus, por que eu estou passando por isso? Mas eu creio que o Senhor estava cuidando de tudo. Eu falei, Deus, eu vou tomar uma atitude aqui, se eu estiver precipitada, o Senhor me perdoe, mas nesse hospital aqui eu não vou deixar meu filho. Levei para o Hospital Menino Jesus. Chegando lá, as médicas falaram que ele estava com uma infecção realmente na pele, que a pele dele estava se descamando, a unha estava soltando, a pele estava toda solta, e eles falaram, aqui a gente vai te ajudar. E eu vi o cuidado de Deus naquele momento, porque naquele desespero eu achei que eu ia perder meu filho. Que para mim não tinha mais solução, só o Senhor mesmo para trabalhar. Que a bactéria já estava se espalhando e se chegasse no coração dele era fatal. E graças a Deus o Senhor cuidou e restaurou a pele dele totalmente. Tenho fotos para comprovar que hoje em dia ele está curado, totalmente curado para a glória de Deus. E hoje ele está aqui para a glória de Deus restaurado, porque o Senhor é poderoso.
0: Glória a Deus, mais uma mãe contando alegremente o milagre na vida do seu filho. Eu quero deixar bem claro para você aqui que quando você crê em Deus e serve a esse Senhor, Ele cuida dos teus, cuida da tua família. Então, esteja com a gente na presença do Senhor, que dos teus filhos, filhas, netos, sobrinhos, enfim, o Senhor cuidará. Levi, dá para perceber, né, principalmente nesse encerramento,
2: sim.
0: Quem acompanha pelas redes conseguiu ver as imagens, mas quem está pelo rádio, é importante talvez depois ter essa experiência, né, de entrar, sim, no nosso canal do YouTube, Igreja Deus e Amor Oficial, e ver essas imagens, porque ela mostra o filho ali, os dois sorrindo, uma família que viveu o milagre de Deus, né?
2: Eu me emocionei com o testemunho da Caroline, eu nunca tinha assistido este testemunho, mas a criança já estava à beira da morte, né? Ela disse que o corpinho dele já estava escamando, já estava perdendo ali o vigor, e a importância de se colocar na mão do Senhor, a importância de confiar em Deus, uma situação difícil que estava se tornando irreversível, mas para o nosso Deus todas as coisas são possíveis. A irmã Carolina colocou o filho na mão do Senhor e o Senhor fez um milagre. E o menino está aí, ó, glorificando o nome de Deus, curado e a família abençoada. Porque acho que é muito triste, né, você de repente ver um filho dentro de um hospital vários dias, ou até mesmo a medicina já desenganando aquela criança. É uma situação horrível, mas quando Deus entra, quando Deus faz milagre, Ele faz por completo. E aqui na nossa igreja a gente vivencia esses milagres, e junto com famílias a gente glorifica o nome do Senhor.
0: É verdade. Inclusive, Gabriel, essa mulher tem muita fé.
3: Sim.
0: Porque para nós adultos, aguentar o sofrimento, uma enfermidade, uma doença, é fácil, entre aspas, relativamente fácil. Vamos fazer uma comparação aqui. Agora imagina uma mãe vendo o seu filho naquela situação e ainda encontrar forças para buscar a Deus, estar na igreja e ter fé.
3: É desesperador. Isso porque quando eu passou um tempo, minha irmã, ela ficou no hospital. Eu sou o irmão mais velho e eu dividia o espaço com a minha mãe. Minha mãe ficava de manhã, às vezes ficava à noite, às vezes nós trocávamos quando ela trabalhava. Eu ficava cuidando da minha irmã, e olhar que dali eu orava e falava assim, ô, coloque em mim isso, né, deixe, tira essa enfermidade dela, deixa eu sofrer no lugar dela, se for para passar por isso, e eu orava por isso. Imagina a mãe então, a mãe e o pai, não sei a situação, mas eu imagino os dois olhando o filhinho, a criança, passando por aquilo, a oração... Deve ter feito todo tipo de oração, Senhor, cura, Senhor, passa, coloque em mim, Senhor.
2: Meu Deus.
3: Porque é desesperador ver uma criança nesse estado. Mas o Senhor ama a família. E não tem como. A mãe com fé, orando. Talvez o pai do mesmo jeito, orando com fé. A mãe conta o relato. Você percebe a emoção da mãe contando com o filho que saiu do seu ventre. É a parte dela. O desespero dela talvez tenha sido muito grande. Só que aí, quando você coloca a fé, ainda com desespero, mas tendo fé, eu vejo aquela mãe que seguia Jesus. Jesus falou assim, olha, não é lícito tirar da boca dos filhos para dar para os cães. Ela fala, mas os cães comem das migalhas. Olha. Aí o Senhor diz, pode ir para sua casa que sua filha não tem mais nada. Eu imagino a mesma fé nessa mãe, de o Senhor entrando com providência, e agora ela termina com um sorriso. Porque é isso que o Senhor faz.
0: Glória. A fé não é a ausência do desespero.
3: Uau.
0: É crer apesar do coração estar desesperado, né?
3: Glória a Deus.
0: Olha só, você que está em casa, você também pode ter essa fé que te faz crer em milagres, mesmo em meio à luta, mesmo em meio à dificuldade. Eu quero convidar você a fazer esse convite especial, para você vir, trazer a família, orar pelos filhos conosco, aqui na Sede Mundial, Avenida Prefeito Passos, número 10, Centro de São Paulo. Você não pode perder. Tem uma IPDA também aí na tua cidade, quem sabe até no teu bairro, do ladinho da tua casa. Acesse o nosso site ipda.com.br, ou é só dar um Google, pesquisar no Google Maps, ou digitar o nome da nossa igreja na internet, que logo vai aparecer o endereço da igreja mais próxima de você. Agora a gente vai para um rápido intervalo. Não sai daí, que na sequência tem mais conteúdo aqui no Voz da Libertação para você.
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4: Estamos de volta com você aqui no Voz da Libertação. Este programa tá especial, tá muito bom. E olha, hoje é feriado, né? Eu sei que você está acompanhando, tá participando e tá interagindo com a gente aqui. Olha só, hoje é feriado nacional, né? Dia das Crianças. Sabe o que eu me lembrei, Levi?
5: Sim.
4: Que nós tivemos neste ano a EBF, Escola Julho, né? Bíblica de Férias, em julho. Olha. E a nossa equipe esteve lá. Eu vi, você estava com a gente lá, Vano. Você
5: estava,
4: lembra?
5: Estava lá, né? Eu fiquei ali no altar, né? Vários cantores se apresentando, eu estava fazendo um trabalho ali de cuidar dos cantores, E foi um momento gostoso, maravilhoso, né? A escola bíblica de férias. E muitas crianças compareceram na nossa igreja, muita gente. Inclusive até irmãos de outras igrejas trouxeram caravanas. Pastores de outros ministérios trouxeram caravanas para participar da nossa escola bíblica de férias, que já é uma referência, né, na igreja pentecostal Deus e Amor.
4: É verdade, eu lembro que você me apresentou uma irmã, sim, que ela é pastora de outro ministério. E, Gabriel, ela trouxe um ônibus de crianças para participar da nossa EBF. Você, infelizmente, não estava, né, Vaz? Estava em outra missão.
6: Estava tanto pregando no Flow, lá em São José do Rio Preto, como gravando a matéria também, né, que passamos aqui. Mas a matéria que você gravou aqui, a matéria que gravaram do evento, eu fiquei vendo depois e falei, meu Deus, diferenciado, foi diferente.
4: É porque assim, ó, o pessoal vê a gente aqui nas câmeras, pensa que a gente só faz isso, mas a gente é obreiro também, né? Por exemplo, no dia do evento, eu estava na matéria com o Thiago Santos, sim. Levi Muniz estava responsável também pelo evento ali, né? Você estava auxiliando na transmissão, cuidando do altar, e o Gabriel Araújo viajando em missão para pregar e também fez matéria lá.
5: Aliás, naquele dia eu fiz um pouco de postos volantes e à noite ainda fui pregar lá em, salvo engano, em Franco da Rocha à noite.
4: Rapaz, você não para não, hein, Barão?
5: Para mesmo. A gente tem que fazer a obra, né? Fomos chamados, para isso fomos chamados.
4: Rapaz, Levi Muniz sempre na ativa. É. Olha só, inclusive o Gabriel citou aqui a matéria que nós fizemos na EBF e a gente vai apresentar para vocês agora, para vocês relembrarem como foi esse evento, acompanharem as imagens que a nossa equipe registrou e você vai fazer essa comparação agora com o Dia das Crianças que está sendo comemorado hoje. Vamos acompanhar então matéria da EBF 2026.
7: Olha só que alegria, estamos na Escola Bíblica de Férias, a EBF 2026, da nossa Igreja Deus e Amor, evento realizado pelo Ministério Infantil O Pequeno Galileu. Nesse dia, centenas, milhares de crianças vindas da capital paulista, do interior do estado e até de outros estados se reúnem aqui para um dia de diversão, comunhão, alegria e o principal de todos, o ensino da palavra de Deus, para que cada criança tenha uma experiência incrível na presença do Senhor. É

0: evento está sendo uma benção. A importância de nós apoiarmos as nossas crianças, porque não é o futuro da igreja, é o presente da igreja.
1: Eu, como mãe, particularmente, eu estou muito feliz em ver a felicidade da minha filha. Eu trouxe também a minha sobrinha, que está ali interagindo. E a cada dia a gente vê a evolução na luz da palavra de Deus. Esse evento tem um grande incentivo para a gente, por ver tantas crianças que a gente pode ainda salvar esse mundo. Estamos fazendo o melhor para todos aqueles que estão assistindo. Sinta-se como se estivesse aqui dentro da sede mundial.
2: A expectativa para EBF 2026 está muito grande.
3: Nós vemos estampado nos rostos das nossas crianças esta alegria, este momento tão especial.
1: Achando muito, muito legal, achei que é bem interessante, atrativo e também que a gente aprende, né?
4: Eu tô achando super legal, super diferente, eu tô amando, é uma das EBF que eu mais tô gostando.
5: Foram meses de preparação, oração, consagração, para que hoje pudéssemos ter salvação de almas e a mensagem de Cristo sendo pregada às crianças.
6: Tudo deu certo e já estamos com aquela sensação que venha 2027 para mais uma EBF, porque nós temos certeza que vidas foram alcançadas.
7: Eu tô muito emocionada, já chorei várias vezes, né? Porque aquilo que a gente luta tanto, muitas vezes não é bem recebido e muitas vezes as pessoas não entendem. Mas vendo essas crianças tão felizes é o que importa. E eu sei que Jesus está muito feliz. E eu estou cumprindo aquilo que o Senhor está falando e que Ele disse, deixai vir a mim. E nós estamos deixando essas crianças se aproximarem do Senhor. E se Ele estivesse hoje físico aqui, em carne e osso, Ele estaria muito feliz abraçando essas crianças.
8: Um evento que foi muito além da diversão, foi uma oportunidade para ensinar às novas gerações os valores da palavra de Deus e fortalecer a fé das nossas crianças e de suas famílias. Parabéns ao Ministério Infantil O Pequeno Galileu, aos voluntários, à nossa liderança e a todos que contribuíram para que esse dia fosse uma data tão especial. Da EBF 2026, eu sou Ítalo Siqueira, até a próxima.
9: Rapaz, eu sou até suspeito de comentar, porque, sabe, né, Varão? Mas olha, foi um evento maravilhoso. A gente, adulto, já se diverte, já aproveita. Sim. Imagina a criançada, né, Levi?
10: A criançada fez uma festa muito bonita. Nós tínhamos ali brinquedos no nosso estacionamento. Tinha um trenzinho, né? Você andou no trenzinho? Eu andei.
9: Dessa vez, não.
10: Não andou.
9: Eu tava na gravação ali.
10: Andei no
9: tal.
10: Trenzinho com a criançada ali. Foi eu e a minha esposa, foi bom demais. Eu me senti criança novamente, comi pipoca, acho que cachorro quente, algodão doce, chocolate, a cascata de chocolate que tinha.
9: Eita,
10: lá na frente.
9: Rapaz.
10: Gente, ó, você que está me vendo aí, o ano que vem vai ter Escola Bíblica de Férias aqui na Deus e Amor. Vem e traga a criançada, porque é bom demais.
9: E o que você achou do tema, Levi? Pedrinhas do Reino.
10: Pedrinhas do Reino, muito, muito legal, maravilhoso. Inclusive, eu... poucos dias eu estava assistindo a historinha, né, Pedrinhas do Reino, e realmente existem momentos que a gente vai se afastando do Senhor e acaba se sujando, e quando nós voltamos para Ele, Ele nos limpa, nos purifica. Quando a gente se aproxima da palavra, a palavra, ela renova, ela limpa, e nessa versão aqui, atraiu as crianças amaram, né? Você pergunta para suas filhas que elas vão falar.
9: Ah, com toda certeza, né? A minha filha estava com a minha sogra lá no meio da multidão e ficava assim, Gabriel, ó, vidrada ali. Inclusive, Gabriel, você estava em viagem, fazendo missões, mas você acompanhou depois, pós-culto, viu as imagens. O que você achou desse evento e também do tema Pedrinhas do Reino?
11: Olha, eu acompanhei tanto a matéria quanto as imagens feitas das pessoas que estavam aqui, as tias que eu conheço, as tias de crianças nas igrejas também que vieram, da minha própria igreja postou. Eu achei incrível todas as dinâmicas. Eu queria estar, vou ser sincero. É brincar com criança, eu queria estar. Mas, como eu não pude estar aqui, eu tive que acompanhar distante e gostei muito. Tanto que o tema Pedrinhas do Reino é também um dos vídeos infantis, né, da Débora Kids, que está no IPDA Play também, né, o qual nós vamos assistir agora para entender um pouco mais.
12: Você já imaginou Um reino onde cada pedrinha brilha de um jeitinho diferente. Algumas são redondas, outras

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1: E você que quer assistir por completo essa historinha que está fantástica, já sabe a cena, é IPDA Play, é só ir lá, clicar e se divertir, porque tá muito bom.
2: É isso aí, inclusive, olha, eu digo assim que a Pérola e a Estela assistiram e eu tive que assistir com ela.
1: Ah, você teve que assistir.
2: Fui forçado. Né? E elas, enfim, gostaram.
1: Aí elas querem dar pausa e o pai, não, dá pausa não, deixa rolar.
2: 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Às vezes acabam vendo vídeos, filmes, informações inadequadas. 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Olha, muito bem, Gabriel Araújo, chegou o momento da gente finalizar e encerrar o assunto da nossa enquete. Será que o pessoal está votando e participando?
1: Ah, muitos votos, tanto que o pessoal que está pela rádio deixaram até os comentários, né, falando que a criança lá, da criança de casa, tudo animada. Por exemplo, o João Batista de Minas Gerais fala assim, olha, acompanho o Voz da Libertação e hoje está muito especial. Parabéns à equipe, parabéns de fato. Está, a Sandra Regina diz assim, olha, a paz do Senhor, estamos acompanhando aqui em família, um abraço a toda a equipe.
3: Legal.
1: Eu imagino as criançadas olhando agora os vídeos e querendo assistir por completo, aí do nada corta pro Ítalo, né? Corta pra nós.
2: A coisa feia, né?
1: Ela falou assim, não, eu quero desenho, eu quero a pedrinha.
2: Tira esse gordo daí.
1: Mas, calma que você já vai assistir, criança. Carlos Eduardo, do Paraná, ele diz assim, olha, que Deus continue abençoando todas as crianças e dê um futuro cheio de esperança para elas.
3: Amém.
1: Glória a Deus, essa também é a nossa oração e a nossa expectativa. Muita gente deixando aqui seus comentários, mas vamos ao que? A resolução da enquete?
2: Levi, você votou, tá seguro da resposta?
3: Tô seguro da resposta.
2: Podemos finalizar então?
3: Podemos finalizar. quem votou e errou vai aprender o certo.
2: Nunca mais vai esquecer.
3: Nunca mais vai esquecer, é isso.
2: Muito bem. Olha só, chegamos ao momento de encerrar a nossa enquete. Com o que Davi matou Golias? Qual ferramenta? Letra A, pau. Letra B, pedra. Ou letra C, espada? Gabriel Araújo, a resposta está com você.
1: Bom, vamos lá. Em 1 Samuel, no capítulo 17, no versículo 40 em diante, Golias vai falar assim, eu sou um cachorro para você vir atrás de mim com paus e pedras? Ou seja, Davi foi com todas as armas possíveis. O cajado que ele cuidava das ovelhas, acredito eu, como nós vimos no vídeo, e também com pedras, 5 pedrinhas, salvo engano. Aí, no 50, ele fala assim Davi prevaleceu contra o filisteu, com uma funda e com uma pedra o feriu o filisteu e o matou sem que Davi tivesse uma espada na mão. Aí você fala, ah, então ele matou na pedra. Só que nenhum texto isolado, ou nenhum texto se lê isolado. Vamos ler o versículo seguinte. Pelo que correu Davi e pôs-se em pé sobre o filisteu e tomou a sua espada e tirou-a da bainha e o matou, lhe cortando ele a cabeça. Vendo então os filisteus que seu campeão era morto, fugiram. Ou seja, no texto anterior falou que ele não tinha espada na mão e de fato não tinha. Ele derrubou o gigante com a pedra e derrubando o gigante, ele corre até o gigante, pega a espada dele, do gigante, e corta a cabeça derrotando. A pergunta é, o que matou, como que Davi matou, com o que matou com a espada do próprio filisteu? E a letra certa é a C.
2: A pedra na cabeça do personagem lá, derrubou ele,
1: jogou
2: ele no chão.

0: E aí Davi aproveitou aquele momento ali de tontura, de fraqueza.
1: Exato.
0: Pegou a espada do Golias, né? E... corte rápido.
1: Acabou, acabou, né? A história aí.
0: Ô Levi, você sabia que naquela época, e até épocas mais recentes, um guerreiro, ele tinha sua espada. Nomes eram dados às espadas, né? Então, por isso que o texto fala assim, ó, que ele não tinha espada em mãos. Porque, de fato, inclusive, naquela época ali, em Israel, quase ninguém tinha espada. Exato. Se não me engano, só Saul e Jonatas.
2: Exatamente.
0: Possuíam espada. Olha. E o povo guerreava com o quê? Pedras de pau, pedra, ferramentas de agropecuário, exato, ferramentas agrícolas. Então, aí a gente entende quando a gente estuda também o contexto.
1: Exatamente.
0: Que o texto se encontra.
2: Davi matou Golias com a própria espada do gigante. Naquele momento ali, ele aproveitou a situação, arrancou a espada do gigante, da bainha do gigante, e o matou, porque o Senhor era com ele.
0: Sim.
2: Que maravilha.
0: A gente vê que a única diferença, Gabriel, não era o fato de Davi ser pequeno, inexperiente, e Golias ser gigante. A gente vê também a diferença nas armas.
1: Exato.
0: Por exemplo, Golias fala assim, eu sou um cachorro para você vir até mim com paus e pedras. Aí Davi responde, você está com escudo, com lança e com espada. Ou seja, com certeza ele estava com armadura, com elmo, totalmente preparado.
1: Exatamente.
0: Mesmo se fosse a mesma estatura, mas a diferença de ferramentas, de armas,
1: exato,
0: já daria total desvantagem para Davi.
1: Né? Com certeza daria. E fora que Davi aqui é um menino, enquanto o Golias já era um homem formado.
0: Desde a sua infância, né?
1: Sim. Exatamente.
0: Muito bem. Então, resposta definitiva, letra C, espada. Muito bem. Parabéns, Gabriel, pela enquete de hoje. Achei muito interessante essa sua habilidade aí de mostrar um texto isolado.
1: Muito bom.
0: E muita gente acha que a gente está fazendo pegadinha.
1: Não.
0: Mas a gente está mostrando a importância de não se ler versículos isolados.
1: Exatamente.
0: De ler o texto, ler o capítulo, o livro, pesquisar o contexto daquela época. Por que ele fala sobre a espada? Por que Davi usou pedras? Por que Davi usou funda? Tudo isso tem uma importância.
1: Sim, exatamente.
0: Para o texto, né?
2: Com sim. Certeza. E é muito importante a gente estudar a palavra de Deus.
0: Claro.
2: Né? Inclusive, eu recomendo você que está me vendo procurar a Escola Teológica Deus e Amor, que tem vários cursos para você crescer na graça e no conhecimento. E quando a gente estuda, o Ítalo, tinha um professor que, o Bira, ele sempre fala assim, cada dia você sabe um pouquinho mais. Então, cada vez que eu venho aqui, que eu assento, eu aprendo um pouquinho mais com você, com o Gabriel, na igreja. Por onde a gente passa, a gente vai aprendendo de Deus, da sua palavra e tendo conhecimentos gerais também, que é muito importante.
0: Muito bem.
2: E algo que ninguém tira de você é o seu conhecimento.
0: É verdade. Parabéns, Levi, você está filosofando hoje.
1: Olha, tá profundo.
0: Olha só, gente, muito obrigado, tá, pela presença de vocês. Feriadão e nós estamos aqui juntos como uma equipe.
1: Sempre.
0: E amanhã estaremos de volta
2: às 10 da manhã.
0: Às 10 da manhã. Deus abençoe a vida de vocês.
2: Amém.
0: E olha, muito obrigado para você que votou, que participou, que interagiu. Que Deus abençoe. E para você, criançada, não se esqueça. Um feliz dia das crianças para você. Essa é a mensagem aqui do Voz da Libertação. A gente vai ficando por aqui. Infelizmente, o nosso programa chegou ao fim. Mas amanhã, 10 horas em ponto, o nosso compromisso é com você. E a gente vai ficando também com Leia Lopes. Leia, muito obrigado, viu?
3: Amém, prazer estar aqui.
0: Já estamos ansiosos para a sua próxima participação.
3: Amém.
0: Você vai encerrar agora com qual louvor?
3: Pare, da Débora Miranda.
0: Muito bem. Que Deus abençoe, Leia.
3: Amém.
0: Obrigado, um abraço, sucesso na sua caminhada ministerial. E você, fique agora com a oração do meio-dia. Fique na paz do Senhor Jesus.

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1: 12 horas e 10 minutos.
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1: Queiram receber a paz gloriosa de Jesus Cristo, nosso Salvador. Vos saúda Débora Miranda. Neste momento nós vamos à Oração do Meio-Dia. Oremos. Senhor nosso Deus, Pai de nosso Senhor Jesus Cristo, estamos reunidos numa só fé, Senhor, numa só comunhão. Primeiramente, nós queremos te adorar, Senhor, por tudo que o Senhor tem feito, por tudo que o Senhor tem nos proporcionado, Senhor, primeiramente, pela salvação das nossas almas. Senhor nosso Deus, é tão bom nós pararmos no meio desse dia e agradecermos, termos este momento de intimidade com o Senhor. Ó, meu Deus, nós queremos neste momento derramar o nosso coração em adoração, em louvor, porque o Senhor é Deus e é o único, é o suficiente. O mundo tem buscado um Deus e muitas vezes não tem encontrado o Deus verdadeiro. Ó, Senhor, neste momento de adoração, nós queremos, juntamente com todos os nossos ouvintes e internautas, levantar as nossas mãos em adoração a Ti, Senhor, porque o Senhor é bom. A Sua misericórdia se renovou por nós nesta manhã, pela Sua graça e misericórdia eterna. Ah, Senhor, se não fosse isso, onde nós estaríamos? Estaríamos já mortos em nossos delitos, em nossos pecados. E nós precisamos de Ti, Senhor. Nós precisamos da Sua misericórdia, do Seu amor. Porque o que nós somos, ó Deus? Sem o Senhor nós não somos nada. Ó Pai, obrigado por nos aceitar. Não foi a gente, não fomos nós que aceitamos a Ti, mas o Senhor quem nos aceitou. Ó Deus, em nome de Jesus, receba a nossa adoração nesse dia. Não somente isso, Senhor. A Tua palavra diz que sem o Senhor, nós não podemos fazer nada. Então nós, neste momento, humildemente, nós pedimos e suplicamos em ações de graças que o Senhor olhe para nós. Olhe para nós, Senhor, não olhe para a nossa miséria. Olhe para nós, Senhor, criaturas do Senhor, e hoje redimidas, lavadas no Teu sangue. Senhor, o sacrifício do Teu Filho, Jesus Cristo, não foi em vão. Foi para que hoje pudéssemos ter esta comunhão com o Senhor, que pudéssemos ser olhados como filhos do Senhor, adotivos, adotados, mas filhos. Obrigada, Senhor, porque o Senhor pensou em nós quando esteve ali na cruz do Calvário. Senhor, primeiramente eu quero orar pela Sua igreja, que neste momento ora comigo. Quantas pessoas hoje estão nas suas casas, hoje deixaram o seu trabalho e estão nos acompanhando em oração. Senhor, meu Deus, há muitas pessoas agradecidas. Há muitas pessoas felizes pelas respostas às orações que o Senhor recebeu e respondeu. Outras, Senhor, estão angustiadas, precisando, meu Deus, de uma resposta do Senhor. E muitas vezes nós encontramos o silêncio, mas isso não significa que o Senhor não esteja nos ouvindo. Oh, Senhor, nós clamamos, nós suplicamos humildemente em nome de Jesus. Nós clamamos ao Espírito Santo para que venha gemer agora por nós diante do trono da graça. Aleluia! Espírito Santo, olha para nós agora. Interceda por nós, Espírito Santo. Ó, Espírito Santo, ora por nós também. Eu sei que tu serás ouvido. Meu Deus, permita o Senhor Jesus Cristo orar por nós, como Ele orou por Pedro, para que Satanás não cirandasse na vida dele. Senhor, nós sabemos que o Senhor tem enviado seus anjos para estar ao nosso redor. Mas sabemos também que Satanás está ao nosso derredor, ao redor do redor, bramando como um leão furioso, querendo nos engolir, querendo nos matar, querendo nos desfalecer a nossa fé. Sabemos que Satanás veio para matar, roubar e destruir a felicidade, a paz, a comunhão, a harmonia dos lares, famílias. Ó Espírito Santo, ó Senhor Jesus, o Senhor nos deu autoridade através da Sua Palavra, para que pudéssemos expulsar em Teu nome todas as legiões do inferno. E eu tomo posse desta autoridade agora, no nome de Jesus Cristo, e eu repreendo todo mal que esteja nesta casa, neste local de trabalho que está me ouvindo alguém. Ó Senhor, em Teu nome, Jesus, eu repreendo todo espírito de feitiçaria, espírito das trevas, espíritos malignos que estejam confundindo este lar, confundindo esta mente, espírito da morte, você que tem colocado desespero neste coração, você, Satanás, que tem falado nestes ouvidos, nesta mente, para tirar a vida, o sangue de Jesus te repreenda, o sangue de Jesus te destrói agora, cessa a sua força, Satanás, e saia agora desta vida, saia deste local de trabalho, neste recinto que me ouve agora. Em nome de Jesus, saia daí. Ó Espírito Santo, humildemente eu te peço, com fé, enche este lugar da Sua presença, Senhor. Enche este lugar da Tua paz, da Tua comunhão, da harmonia que o Senhor traz. Sim, Senhor, a Sua presença é indispensável. E nós rogamos em nome do Senhor e humildemente pedimos que o Senhor venha encher este lugar da Tua paz. Ó Senhor, que esta pessoa possa sentir ela, possa gozar desta paz, Senhor, que nós não podemos entender, compreender, o mundo não sabe, não conhece, mas nós conhecemos e fazemos dela a nossa companheira diária. Aleluia. Vem, Espírito Santo, venha, Príncipe da Paz. Por favor, nós te pedimos, nós suplicamos que esta paz venha encher este coração, esta mente, e que ela possa sentir esta alegria do Senhor, que somente o Senhor pode dar, o Senhor pode oferecer. Senhor, dá sabedoria à nossa diretoria, Senhor, mais do que o Senhor já tem dado. Dê entendimento, Senhor, Espírito do discernimento. Sim, Senhor, e nós gozamos desta autoridade que o Senhor tem nos dado, para que possamos levar adiante a Sua obra. É uma causa nobre que tem chegado em nossas mãos, ó Deus, e nós temos esta grande responsabilidade de fazer aquilo que o Senhor quer que façamos. Senhor, esteja conosco, guardando a nossa vida, guardando a nossa casa, Senhor. Nós precisamos, porque as nossas cidades estão violentas, a nossa nação está violenta, está debaixo de sequestros, estupros, feminicídios, suicídios. Eu poderia enumerar tantas coisas ruins que estão acontecendo. Eu sei que os olhos do Senhor têm visto e tem também buscado os fiéis da terra. Aleluia. Sim, Senhor, os fiéis se manifestariam agora no tempo desta nossa vida. Andamash, andamarás. Eis-nos aqui, Senhor. Eis-nos aqui, Senhor. Eis aqui a Sua igreja. A Sua igreja que clama pela Sua presença, Senhor. Não vá embora, não vá embora, Senhor, fica conosco. Nós carecemos, nós somos carentes de Ti, Senhor. Venha reger a nossa vida espiritual, nossa vida familiar, Senhor, a nossa vida financeira. Somos mordomos daquilo que não é nosso. Nos ensina, Senhor, Nos ensina, Senhor, a cuidar do seu rebanho, a cuidar da nossa vida, que também não é nossa, é do Senhor. Tudo, tudo, tudo é do Senhor. E nós colocamos à disposição do Senhor para o Senhor fazer o que o Senhor bem entender fazer. A sua vontade é perfeita, é boa e agradável. E alabás, temihanda, alabás. Levanta esta pessoa que está desanimada na fé, Senhor. Esse coração ferido, machucado, que só o seu sangue, este bálsamo curador pode fazer. Sim, meu Deus. Fortaleça aqueles pés que estão já fracassados nesta caminhada. Esses soldados que estão caídos nesta batalha, Senhor. O cair é do homem, mas o levantar é do Senhor. Levanta, meu Deus. Fortaleça a sua igreja aqui na terra. Nos quatro cantos da terra, Senhor, que o seu evangelho seja pregoado. Levantai missionários. Levantai batalhadores e soldados da última hora, Senhor. Eis-me aqui, Senhor. Eu estou à disposição do Senhor, Tu sabes o quanto eu tenho amado a Sua obra, Senhor. Não sou digna, mas agradeço pelo Senhor usar a minha vida. Quantas pessoas estão se dispondo agora? Estão se dispondo, Senhor, a fazer aquilo que o Senhor quer que ela faça. Senhor, o Senhor tem deixado na Sua palavra que os dons são para edificar a igreja. Usa, Senhor, os Teus servos. Nós temos visto, Senhor, uma escassez tão grande de pessoas dispostas e fiéis, meu Deus. Onde estão os fiéis da terra, Senhor? Aleluia, aleluia, aleluia, aleluia. Senhor, usa aqueles que se dispõem fielmente a fazer a Sua obra. E aqueles que têm se esquecido da fidelidade, têm se deixado levar pelo dinheiro, por tantas coisas, pelo poder, pelo adultério, Senhor, pela infidelidade matrimonial. Senhor, misericórdia. Misericórdia, Senhor. Nós clamamos por misericórdia, meu Deus. Santo, santo é o Senhor dos exércitos. A minha alma te louva pela sua presença. Eu te sinto aqui, meu Deus. Obrigado, Senhor, pela sua misericórdia pelas nossas vidas. Eu entrego em tuas mãos cada ouvinte. Eu oro, Senhor, pelos nossos companheiros de batalha, os nossos pastores. Não tem sido fácil, Senhor. Cuida, Senhor, de nós. Cuida do seu rebanho, porque muitas vezes não sabemos fazer e resolver aquela situação. Espírito Santo, nos inspira. Nos inspira, Espírito Santo. Nos guia, Espírito Santo. Nos dirige, Espírito Santo, por favor, suplicamos pela misericórdia. Toma nossa vida em Tuas mãos, toma a Sua igreja. Este dia, Senhor, foi o Senhor quem o fez, por isso nós nos alegramos nele. Ah, que maravilha nós servirmos a Ti, Senhor. Não há Deus melhor e maior do que o Senhor. Sim, meu Deus. Nós sabemos que neste momento o Senhor está realizando milagres. O extraordinário pela fé deste ouvinte, deste internauta. Coloquemos a nossa fé em prática, irmãos. Porque o Senhor está realizando coisas lindas para que o nome dEle seja glorificado. Sim, Senhor, faça. Glorifica-te, Senhor, neste momento, nesta situação. Esta pessoa que foi desenganada pelos médicos. Esta criancinha abandonada, Senhor. Esta criancinha que sofre abusos pelos seus próprios pais biológicos. Ampara, Senhor, abraça esta criancinha, meu Deus. Esta criancinha cancerosa, doente. Esta criancinha, Senhor, que está vegetando sobre esta cama há tantos anos. Ó, Senhor. Se não for o Senhor, nada vai acontecer. Realize um milagre nesse hospital, para que a junta médica acredite e saiba quem é o Senhor. Manifesta-te, Senhor, através deste milagre, neste local de trabalho, nesta casa, para que os integrantes possam acreditar e ver que o Senhor é bom e a sua misericórdia é eterna. Obrigada, Senhor. Obrigada, Senhor. Obrigada, Senhor. Em nome de Jesus. Glória ao Pai, ao Filho e ao Espírito Santo. Você que está me ouvindo agora, que ainda você não é um servo do Senhor, um crente salvo, você ainda não entregou sua vida, você conhece a Bíblia, você tem ouvido falar de Jesus, mas nunca o experimentou. Eu quero falar com você, que tem batido em tantas portas. Veja como está a sua vida. Hoje é o dia de você analisar como está a sua vida. Ela está bem? Há muitas lutas e aflições, mas se você tem o Senhor, você consegue. Você vai avançando e você será vitorioso. Mas se você não tem um ajudador, eu vou concordar com você que sua vida está uma tragédia. Mas Jesus pode mudar essa sua história. Neste momento, você que quer entregar a sua vida, aceitar Jesus para ser Ele o Senhor da sua vida, Ele ser o Salvador da sua vida, porque só Ele pode te salvar. Nada, ninguém pode te salvar a não ser Jesus. Se você quiser confessar Jesus, você vai orar comigo neste momento. Você precisa confessar publicamente, com seus lábios, que Jesus é o seu Senhor, o seu Salvador, para que você seja salvo. Você que está longe de Deus, você que um dia experimentou o Senhor, um dia você participou da Santa Ceia, um dia você serviu o Senhor, sua alma está sedenta. Você tem sido uma pessoa tão ansiosa, buscando, mas não tem encontrado nada. Você quer se reconciliar com o Senhor? Ambas as pessoas, você que está aceitando e você que está reconciliando, vocês vão repetir estas palavras que eu vou dizer neste momento. Digam comigo agora, com os olhos fechados. Senhor meu Deus, em nome de Jesus, eu te aceito. Eu me reconcilio contigo agora. Senhor, eu sei que sou um pecador e que somente o Senhor pode me salvar. Meu Deus, lava a minha vida pela sua palavra. Perdoa os meus pecados. Reconheço que sou pecador e preciso do teu perdão. Senhor, em nome de Jesus, escreva o meu nome no livro da vida, para que eu possa um dia ser chamada pelo meu nome e morar contigo nos céus. Me ajuda, Senhor. Envia o teu Espírito Santo para me orientar, me ensinar como te servir. Em nome de Jesus. Amém e amém, Senhor. Agora você vai pegar o seu celular e você vai mandar uma mensagem pelo WhatsApp para este número. Aqui em São Paulo, 11-9-5094-4645. Anote aí. E logo em seguida você pode mandar esta mensagem. 11-9-5094-4645. Você vai dizer, eu acabei de aceitar Jesus pela internet ou pelo rádio e eu quero ser um membro da igreja Deus é Amor. Que Deus abençoe a todos vocês em nome de Jesus. E agora eu vou continuar aqui com o nosso programa especial hoje, Mensagens Cantadas deste feriado, Sessão da Criança. Este programa será totalmente voltado para ensinar e edificar as crianças através da palavra de Deus na linguagem infantil. Chame as crianças da sua casa, dos vizinhos e liguem no nosso canal Igreja Deus e Amor Oficial ou então Débora Miranda Oficial. Já já volto com vocês com o programa Mensagens Cantadas ao vivo.

0: Pega aí. Alô, alô, criançada! Já estamos no ar com o programa Mensagens Cantadas, a sessão da criança especial hoje, dia 12 de outubro. Nós estamos aqui no Dia da Criança. Muito bom estar com vocês neste dia. E eu preparei tanta coisa bonita. Nós preparamos atividades. Olha, vocês vão poder participar. Então, todo mundo ligando no canal do YouTube. Todo mundo agora, abra lá no canal da Tia Débora. Coloca lá, Débora Miranda Oficial e também Igreja Deus e Amor Oficial. Vocês vão começar a assistir o programa e já já eu vou chamar algumas crianças. Vocês vão participar pelo número que eu vou dar agora da tia Yasmin, que ela tem um telefone aqui especial. E a mamãe vai ligar para cá, tá bom? Somente a mamãe pode ligar e ela vai permitir ou não você participar, né? Então tem que ser assim, nós temos que fazer tudo organizadinho, como manda. Manda o receituário, né? Manda a lei, não é verdade? Então, mamãe e papai, vocês são responsáveis pelas ligações telefônicas, ou seja, pelo WhatsApp, melhor dizendo, né? Então, as crianças vão poder participar com a ajuda da mamãe e do papai. Então, nós queremos que vocês estejam atentos. Nós vamos começar nosso programa ouvindo a primeira música. Peraí, onde que está o papel aqui da primeira música que eu não tenho aqui? Ei. A tia Regiane, cadê a tia Regiane? Pra me dar aqui a música. Ao vivo é assim, né, gente? Ao vivo é assim, acontecem as coisas. Então, a gente tem que fazer as coisas direitinho, as coisas bem organizadas. Mas, às vezes, no ao vivo, mesmo tudo organizado como nós fizemos, nós temos esses contratempos, né? Então, nós vamos aqui para a primeira música. Já tá preparada aí, Medina? O clipe Todos Adoram a Deus. Então, a gente vai começar cantando. Eu quero ver vocês aí participando, cantando juntamente comigo. Este hino é uma música infantil que eu gravei, está tudo no meu canal, lá no Débora Kids Oficial. Nós temos histórias lá. Hoje nós vamos ter uma história linda. Mas depois da música eu explico, tá bom? Vamos lá, então, a primeira música com o clipe Todos Adoram a Deus, a tia Débora cantando do canal Débora Kids Oficial.
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0: Que lindo, que lindo. Louvamos a Deus. Deus é o único Deus da nossa vida e Ele ama você demais do jeito que você é. Sabia disso? Você chupa chupeta, mas Deus te ama. Você tem o cabelo enroladinho? Deus te ama. Tem o cabelo lisinho? Você é gordinho? Você é magrinho? Deus te ama do jeito que você é. Isso é importante, porque às vezes você fica ouvindo que Deus não gosta de criança que chora. Você fica ouvindo falar, ah, Deus não gosta de criança que não gosta de comer alface. Não, não tem nada disso. Deus ama você do jeito que você é. Parece que tem alguém batendo na porta. Ei! Peraí. Que isso? Que alegria tá aqui e tudo, mas... Tem gente batendo na porta? É, quem será? Quem será que tá batendo na porta? Ah, não sei. Deixa eu ouvir a voz dele. Deixa eu ver se eu consigo entender. Acho que é só pela voz dele que eu consigo...
1: Ei, tia Débora! Tia Débora, sou eu! Abre aqui!
0: Mas eu não sei quem é você. Eu sei que você me conhece, mas eu não sei quem é você.
1: Tia Débora, sou eu!
0: Quem?
1: Eu!
0: E quem?
1: O Galileu!
0: Eba, Galileu, você veio no meu programa.
1: Oi, tia Débora, cheguei!
0: Ah.
1: Cheguei! Feliz Dia das Crianças!
0: Ah, eu tô muito feliz.
1: E aí, tia Débora?
0: Ah!
1: E arrumei todo, arrumei meu cabelinho e vim correndo.
0: Você tomou
1: pra festa.
0: Mas você escovou o dente hoje?
1: Escovei.
0: Escovou?
1: Tá, ó, tá,
0: ah, tá branquinho.
1: Tá branquinho.
0: Porque tem uns bichinhos que gostam de comer o dente da gente.
1: Pois é, mas eu aprendi que a gente deve escovar os dentes, ó, depois de todas as refeições.
0: Mas tem que passar um fiozinho também, um fio dental.
1: Fio dental, a gente passa entre os dentes. E fica tudo branquinho.
0: Olha, eu estava aqui preocupada que eu ia fazer uma festa, mas... Se o Galileu não estivesse, ia ficar meio incompleto, sabe? A gente gosta tanto de você, a escolinha tem o seu nome, sabe? Mas olha, antes de a gente conversar, daqui a pouquinho você vai ter que ir embora, porque você tem um trem esperando você.
1: Pois é, eu estou em uma grande viagem.
0: Verdade?
1: Pois é, tia Débora.
0: Eu fiquei sabendo.
1: Pois
0: mas
1: é.
0: Você vai viajar hoje no Dia da Criança?
1: No Dia da Criança, estamos em uma grande viagem.
0: Ah, entendi, agora entendi. Sabe, Galileu, é uma coisa, antes de você falar qualquer coisa, hoje as crianças vão participar através do nosso WhatsApp 98292-3392. É o telefone normal que, do estúdio, que a gente sempre põe aqui no ar, né? E durante a festa... aqui do nosso programa, nós vamos colocar na tela algumas atividades e as crianças vão assistir em casa.
1: Que legal!
0: Pelo canal do YouTube. Elas têm que assistir lá porque elas têm que ver a nossa tela aqui atrás, o nosso cenário.
1: Para ver a gente também, né? Pra gente
0: mandar claro,
1: um beijão, um abraço.
0: É claro, é claro. Mas isso, daqui a pouquinho. Mas eu quero que a mamãe e o papai, o responsável, vejam aí na tela. Nós temos aí o telefone... Não, ali o telefone está errado, gente. Esse mesmo número aí é o 982-923392. O telefone que está na tela parece que não é esse da enquete, olha só. Ah, tem que arrumar. Ah, mas você vê.
1: Pois é.
0: Olha só. Esses tios aí, vou te falar.
1: Meu Deus, eu acho que, tia, que eles não tomaram café.
0: É?
1: É.
0: Porque aí a mente não funciona,
1: a
0: né?
1: A mente não funcionou. A mamãe fala que tem que tomar o café direitinho de manhã para ficar forte e, ó...
0: Tem que comer uma coisinha boa, fruta, tem que tomar leite,
1: né? Comer coisa saudável, chocolate, pode?
0: Ah, de vez em quando, só no Dia da Criança ou no sábado e domingo.
1: Hoje pode?
0: Pode.
1: Aê!
0: É, aí pode. Aí pode, aí pode. Bom, olha, tio, vou chamar você de tio, não, vou chamar você de pequeno Galileu, né? Eu estava me preparando para a festa, eu arrumei meu cabelo. Coloquei minha roupa bonita, tá vendo? Minha roupa tá vermelha, bonita, né?
1: Tá lindo.
0: Mas me conta uma coisa, Galileu. Você sabe por que as crianças são tão especiais?
1: Ah, eu sei. É porque a gente é bonito, a gente é cheiroso, a gente é engraçado, a gente é fofinho.
0: Mas tem uma razão muito mais importante que a gente e as crianças são especiais. Porque Jesus ama a cada uma delas da maneira que elas são.
1: É verdade, tia Débora, que Jesus, ele gosta de ficar assim pertinho das crianças.
0: É verdade. Olha, você sabe que as crianças, elas têm um coraçãozinho tão, tão lindo e elas querem ficar perto de Jesus. A Bíblia fala que um dia as crianças foram chegando perto de Jesus e ele chamava elas, vem aqui perto de mim. Uau. E tinha alguém, umas pessoinhas, que não queriam que elas ficassem perto de Jesus. Sabia disso? Então, mas sabe o que ele disse?
1: O que ele disse, tia Débora? Conta!
0: Deixa vir as criancinhas perto de mim, porque elas pertencem aos céus. Deixe vir a mim os pequeninos. Está em Marcos 10, 14.
1: Uau!

0: ouve todo mundo, ele ama todo mundo, ele tem realmente aquele amor maravilhoso, grande, incomparável. E eu quero fazer uma pergunta para todas as crianças que estão nos assistindo.
1: Eba! Pergunta! Pergunta, qual a pergunta, tia Débora?
0: Criançada, quem ama mais vocês? Jesus ou todas as pessoas do mundo juntas?
1: Eu sei! É Jesus!
0: Isso, muito bem! E aí, vocês de casa também acertaram? Hã? Eu tenho certeza que elas responderam que Jesus ama a gente mais do que juntando todas as pessoas do mundo inteiro.
1: Tia Débora, eu posso fazer uma pergunta difícil?
0: Pode ser, pode ser. Vou tentar responder, vou tentar responder.
1: Tia Débora, Jesus ama também aquela criança que é só um pouquinho desobediente,
0: claro,
1: burrada.
0: Que ama. Sabe, Jesus ama a criança, não ama a desobediência dela, que ela fez, aquele pecadinho que ela cometeu. Mas Jesus ama ela, mesmo ela fazendo coisa errada. Mas ela tem que aprender a obedecer, porque isso é o que manda a Bíblia Sagrada.
1: E, tia Débora, eu acho que eu preciso aprender algumas coisinhas.
0: Ah, tive uma ideia, sabe? Não. Você me falou que você tinha uma ideia. Você tinha uma ideia. Vamos fazer um desafio com as crianças?
1: Vamos fazer?
0: Qual desafio, hein?
1: Eu quero que todas as crianças gritem bem alto, de casa, aí.
0: Jesus me ama! Todas as crianças, um, dois, três e...
1: Jesus me ama!
0: É assim, né? Eu acho que eu ouvi até daqui. As crianças gritaram lá e acho que eu ouvi até daqui.
1: Eu consegui também, tia Débora, eu ouvi daqui.
0: Agora nós vamos continuar a nossa festa com muita música, brincadeira e... À 1 da tarde, nós vamos ter uma história maravilhosa que eu preparei para elas. Que sabe qual que é o tema da história?
1: Qual que é?
0: A Casa da Colina.
1: A Casa da Colina?
0: É, a Casa da Colina. E nós vamos passar essa história. E olha só, quem prestar atenção, mas bem prestada atenção, vai conseguir fazer nossas brincadeiras que a gente vai fazer aqui.
1: Ah, então eu tô curioso, quero ver logo, tia Débora.
0: Porque as nossas atividades vão ser de acordo com a história que a gente vai passar.
1: Uau!
0: Se as crianças não prestarem atenção, não vão acertar as brincadeiras, não vão acertar as perguntas que a gente vai fazer aqui no programa hoje. Então as crianças têm que ficar muito bem atentas, e você também, Galileu, não somente elas, viu?
1: Então eu vou assistir toda a história para poder participar da brincadeira.
0: Isso, é assim que nós temos que fazer. Então nós vamos a mais uma música. Depois da música, tá bom? Daí a gente faz a atividade Olho de Águia. Você sabe que atividade é essa, Olho de Águia?
1: Eu quero aprender.
0: Ah, olha, eu vou mostrar uma imagem colorida no telão, depois da música.
1: Uhum.
0: Então atenção, mamãe e papai. Deixa as crianças assistindo pelo canal do YouTube, tá? Débora Miranda Oficial ou Igreja Deus e Amor Oficial. Entra lá agora, curta a página e compartilha com outras crianças também. Temos que falar isso.
1: Pois é, né?
0: Temos que falar isso. Curta a página e compartilhe com seus amigos da escola.
1: E comenta também, né?
0: Ah, sim. Se tá gostando ou não da festa,
1: comenta,
0: né?
1: Comenta e compartilhe lá no YouTube. Manda pra todo mundo conhecer essa história com a gente.
0: Tá certo. Então, olha só. Nós vamos colocar essa música e depois vamos colocar a brincadeira Olho de Águia. O que que é? Nós vamos colocar no telão uma imagem, uma figura, e lá dentro tem alguns objetos, vários, né? Incluindo, enfim. Aí vai ter lá corações, estrelas, peixinhos, e vocês vão buscar onde estão estas figuras. Interessante, né?
1: Interessante.
0: Onde estão os coraçõezinhos? Onde estão as estrelas? Onde estão os peixinhos? Mas depois dessa música que nós vamos ouvir neste momento. Vamos lá? Comer e Crescer. É a segunda música que a gente vai ouvir.
1: Eu gosto de comer.
0: Mas tem que comer coisa saudável. Não pode ficar comendo pacotinho de salgadinho lá, inteirinho, e comendo aquelas porcaria que não tem vitamina.
1: Balinha, chocolate.
0: Ah, não dá, né? Todo dia isso?
1: Não. Uma vez no mês.
0: Não, uma vez por semana.
1: Uma vez, posso?
0: Ah, uma vez só.
1: Tá bom.
0: Tá bom? Uma vez por semana só, tá bom? Então nós vamos fazer o seguinte. Vamos lá pra música, vocês vão cantar comigo, Comer e Crescer. E depois vamos às nossas brincadeiras!

0: tem que comer brócolis, tem que comer cenoura,
1: chuchu,
0: feijão,
1: beterraba,
0: carninha, ovinho,
1: arroz.
0: É tão gostoso de comer ovo, né?
1: É gostoso.
0: Ovo tem bastante proteína e é bom pra sustentar os nossos músculos.
1: Deixa a gente, fortão.
0: Vamos à brincadeira. Chega da gente falar, né? A gente quer saber se as crianças estão atentas. Mamãe e papai, olha, o telefone é 982-923-392. Se tiver gente, me dá um sinal. Se já tem criancinha, pra poder participar, me dá um joinha aí, um sinalzinho com a mão. Tem gente aí, Medina? Me dá sinal. Tem gente? Então tá bom. Não? Não entrou? Meu Deus! Entrou? É que aqui tem uma sombra.
2: Eu tô escutando rádio 24 horas e eu tô escutando a festinha.
0: Ah, tá?
2: Eu tenho 5 anos e também sou do Rio Grande do Sul. Sou Davi. Tchau. Oh. Débora.
0: Oi.
2: Eu tô escutando rádio Liga 24 horas e eu tô escutando a festinha.
0: Ah, que legal.
2: Eu tenho 5 anos e também sou do Rio Grande do Sul. Sou Davi. Tchau.
0: Tchau, Davi. Olha que lindo.
1: Tchau, Davi.
0: Ó, o Galileu tá dando tchau pra você, tá bom? Olha, nós vamos colocar então, me dá um sinal quando eu posso colocar aí no telão. Então vamos colocar já a nossa... Vamos lá. Quem que tá na linha? Vamos ver. Quem tá na linha? Alô? Mamãe? Papai? Tá aí? É só áudio. Então vamos lá. A gente quer ouvir se tem gente na linha. Pra gente...
1: Tem alguém aí?
0: Ah, me deram um sinal de joinha que tinha gente. Não, mas tem que ter a pessoa aí, tem que ter a criança aí pra eu colocar a imagem. Não posso fazer o contrário, né? Tem que fazer o quê? Colocar a pessoa tem que estar na linha pra eu colocar a imagem. Tá bom? Enquanto isso, a gente vai ouvindo o hino, né? A gente tem tanta música bonita pra gente poder passar aqui pras crianças. Mas olha, tem um negócio muito interessante que eu queria anunciar aqui. É pra todos os adultos, né? Dia 24, nós vamos ter aqui na sede mundial, a igreja cuida de você. Para mulheres, homens e jovens, nós vamos ter aqui o Dia da Cidadania. Vamos ter psicólogo, vamos ter advogado para ajudar na aposentadoria, para orientar. Nós vamos ter ali corte de cabelo, nós vamos ter tanta coisa interessante que muitas vezes vocês não têm possibilidade. Nós temos médicas, nós vamos ter aqui aferição de pressão arterial, de glicose.
1: Que legal.
0: Nós vamos ter assim um dia para mamãe e o papai poder conseguir as coisas, né? E conseguir consultar um médico, uma enfermeira. Tanta coisa interessante. Então, a igreja cuida de você. Então, vocês estão convidados. Não é só mulheres. Inclusive, nós estamos no mês da conscientização do câncer de mama. Que tem muita mulher que está morrendo com isso, né, Galileu?
1: É isso aí. Você que é mamãe, você que é vovó, titia, cuide da sua saúde. Cuide de você para que você também possa cuidar das outras pessoas, não é mesmo?
0: É verdade. Nós estaremos aqui das 9 da manhã até as 5 da tarde. E no culto da manhã eu estarei pregando a palavra de Deus para todos, né? Então você, casal, pode vir. Nós teremos aqui a carreta também da Fundação Reviver. Então nós estamos juntando a Fundação Reviver, Reviver Help e a Igreja, neste evento, vamos dizer assim, de saúde, de cidadania. E depois eu vou passar aqui todas as especificações, as especialidades, melhor dizendo, que nós teremos aqui para vocês se cuidarem, cuidarem da sua saúde. Vocês querem orientação jurídica em alguma situação que vocês estejam enfrentando, psicológica, também teremos psicólogos. Vai ser completo, vai ser completo. Eu não tenho todos os nomes aqui dessas especialidades, mas eu vou passar para que todos vocês possam participar e estar conosco nesse dia 24, que é sábado. Dia 24 de outubro, sábado, estaremos das 9 da manhã às 5 da tarde. É claro que a gente vai abrir o evento com um culto de adoração ao Senhor, com muito louvor, com muita adoração. Estaremos neste dia, a igreja cuida de você. Não se esqueçam, coloque na agenda aí do seu celular para despertar, dizendo lá, a igreja cuida de você e das 9 da manhã às 5 da tarde você vai ter um espaço aqui no estacionamento da igreja. Nós teremos todas essas especialidades médicas e jurídicas para que vocês possam consultar e cuidarem da sua saúde e terem também orientação naquilo que vocês precisam, tá certo? Dia 24 de outubro aqui na sede mundial, entrada pela Rua Prefeito Passos 10, bem aqui pertinho do Parque Dom Pedro II. E nós vamos agora a mais um louvor. Tem a gente aí? Vamos aí para um clipe juntando as letrinhas. Ó, criançada, estamos aguardando vocês. A mamãe e o papai que tem que ligar, porque a criança não pode. Tá? Então, nós podíamos fazer o seguinte. A mamãe e o papai liga. O papai ou a mamãe liga e a criança fala. Ou se quiser também deixar uma mensagem, tá bom? Assim nós podemos já colocar as atividades. Enquanto vocês vão aí se preparando para ligar aqui para a tia Débora, a gente vai de mais clipe, juntando as letrinhas, que está no nosso canal, lá no meu canal Débora Kids Oficial. Tá certo, Galileu?
1: Certinho, essa música é maravilhosa.
0: Vamos lá?
1: Vamos lá.
0: Juntando as letrinhas, vamos ouvir neste momento e vamos cantar juntos.
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0: Olha aí, Galileu. Tem que estudar.
1: Juntando as letrinhas ou formando palavrinhas, a gente aprende a escrever e a ler. Tem que estudar, tia Débora.
0: Claro que sim. Vamos agora, então, atender a primeira criança. Vamos ver se ela vai conseguir fazer a atividade que a gente vai mostrar. Vamos ver quem que tá lá? Vamos lá. Vamos lá, atende aí, Galileu.
1: Alô?
2: Alô?
1: Com quem eu falo?
2: É a Rafaela, irmã Rafaela.
1: Oi, irmã Rafaela, tudo bem? Tem alguma criança tudo aí na sua casa?
2: Tem sim, tem um Arthur. Ele tá aqui para estar ouvindo, tá assistindo o programa e tá ansioso para participar.
1: Oi, Arthur! Feliz Dia das Crianças!
3: Yeah. Obrigado, Galileu!
1: Arthur, quantos anos você tem?
3: Seis.
1: Seis aninhos? Arthur, a gente vai fazer uma brincadeira com ele, né, tia Débora?
0: É, será que ele vai conseguir? Arthur, tudo bem com você?
3: Sim.
0: Eu vou... Você tá assistindo o canal? Você tá assistindo o canal?
3: Tô.
0: Então a gente vai mostrar agora uma figura, né, Galileu? Isso. Quer aí. Falar com ele?
1: Arthur, a gente vai mostrar uma figura agora pra você. Ó, você tá conseguindo ver a gente no telão? Que eu tô fazendo? Dando um...
3: Alô!
1: Tô dando um tchauzinho, não é? Isso,
0: então, ó. Nós vamos mostrar uma imagem, né, Galileu, colorida, com vários objetos, incluindo corações, estrelas e os peixinhos. E vamos ver se você consegue encontrar os cinco coraçõezinhos. Vamos lá, valendo, vamos lá. Deixa aberta a tela, vamos ver. Tem coraçõezinhos aí. Onde você acha que estão os coraçõezinhos?
3: Um tá no tapete.
0: Olha lá.
1: Um tá no tapete.
3: Outro tá na almofada. Outro tá no livro. Outro tá na caixa. Deixa eu ver. Um, dois, três, quatro.
0: Falta um.
3: E o outro tá ali, do lado da plantinha.
0: E...
1: Aê!
0: Parabéns! Ah, que legal. Nossa, que menino esperto. Ô, Arthur, você é muito esperto. Você é muito esperto, Arthur, hein? Meu Deus, eu fiquei...
1: Muito rápido.
0: Arthur, muito bom. O que você tá fazendo? O que você tá fazendo em casa hoje?
3: Assistindo o programa.
0: Claro. Mas o que você vai fazer hoje em casa, depois do programa? O que você vai fazer hoje? Porque você não tem escola hoje, né?
3: Não.
0: O que você vai
3: fazer? Uma festinha de criança, na igreja.
0: Ah, olha, muito bem. Aonde que você congrega? Que igreja?
3: Na FDA do Jardim Paulistano. Oh. Mas eu vou na festinha da Igreja da Lapa.
0: Que lindo. Olha só, a criançada participando. Então tá bom, Arthur. Foi bom conversar com ele, né, Galileu?
1: Muito legal. O Arthur é muito inteligente.
0: Muito é, muito, muito, muito. O Arthur, um beijinho meu, da tia Débora, tá bom? Ah, você já tá inscrito... Você tá inscrito no meu canal, Débora Kids Oficial? Hã?
3: Sim,
0: já tá.
1: Ele conhece a história do... Esse conhece a história do Xaluba de Cote, a Débora.
0: É?
1: Ele me contou esses dias a história do Xaluba.
0: Verdade?
1: Verdade. Não é, Arthur?
3: Sim.
0: Ah, então tá bom. Arthur, um beijo pra você. Feliz Dia da Criança, tá bom?
3: Um beijo pra vocês também.
0: Pra vocês também.
1: Que fofo. Tchau, um Arthur. Beijo.
3: Eu vou continuar ouvindo Sessão da Criança, tá bom?
0: Claro, eu quero que você continue, porque daqui a pouquinho, a uma hora, nós vamos colocar a história, tá bom?
3: Tá bom, tchau, Débora.
0: Um beijo.
1: Tchau, Arthur. Beijo.
0: Tchau, tchau. E nós vamos seguindo. Se tiver gente, mais crianças na linha. Tem gente na linha aqui, ó. Tem mais crianças na linha. Olha, eu sei que a criançada está amando o programa, porque está aumentando aqui a audiência.
1: Que legal, né?
0: Tá aumentando a audiência.
1: Estão tão espertos, tia Débora.
0: E eu sei que muitas igrejas hoje estão fazendo as festas. Nós fizemos ontem a nossa festa da criança aqui na sede, na nossa escola bíblica. Foi um sucesso.
1: Foi muito legal.
0: Galileu e também a tia Yasmin... toda a equipe de professores, nós preparamos algo maravilhoso para eles. Vamos a mais uma criança e nós vamos apresentar a segunda atividade, mas deixa eu conversar com eles primeiro, depois põe no telão a figura.
1: Alô?
4: Oi?
1: Quem tá aí?
4: Oi, tio Galileu.
1: Oi, com quem eu falo?
4: Eu tô aqui em Silva Jardim.
1: Você tá em Silva Jardim? Qual o seu nome?
4: Eu tô com...
1: Qual o seu nome?
4: Eu sou o John.
1: Você é o John?
4: Você
1: tem 6 anos? John, a gente vai fazer uma brincadeira, não é, tia Débora?
0: Vamos lá. Olha, John, é John, né?
1: John.
0: A gente vai apresentar uma figura, uma imagem na nossa tela, tá bom? E a gente vai deixar alguns segundos para você memorizar e guardar na cabecinha quais figuras são. Aí a gente vai apagar a tela e você vai tentar lembrar quais figuras estavam nesta tela. Você tá entendendo?
4: Uhum.
0: Então, a gente vai deixar 10 segundos a figura na tela. E você vai tentar guardar. Fica olhando e tenta memorizar os objetos, as figuras que estarão aqui. E a gente vai apagar a tela e você vai falar pra tia Débora, pro tio Galileu, quais figuras estavam na tela. Pode ser?
4: Sim.
0: Então, vamos lá. Vamos lá, Galileu?
1: Vamos lá.
0: Põe na tela a figura. Olha lá.
1: Observa as imagens que tá na tela, João.
0: Ovelha, estrela, florzinha, sorvete, nuvem,
1: coração.
0: Sol, coração, arco-íris, barquinho, peixinho,
4: coração.
0: Coroa. São... Vou apagar.
4: Ovelha.
1: Calma aí. Guarda na memória.
4: Guarda na memória.
0: Mamãe não pode soprar, tá bom? Deixa o filhinho aprender e fortalecer a memória, fortalecer aí as sinapses, as coisas que estimulam.
1: Pois é, não pode, não pode soprar.
0: A mamãe vai ajudar o filhinho, não pode soprar, tá bom, mamãe? Vamos apagar. Apagou. E agora vamos lá. Que figuras você se lembra?
5: Agora você vai falar o que lembrou.
4: Coração.
0: Uhum.
4: É peixe.
0: Uhum.
4: É...
0: Que mais que você se lembra?
4: Uma flor.
0: Que mais? O que que o rei usa na cabeça?
4: Uma coroa.
0: Que mais? Que tem lá no mar que apareceu na figura?
4: O que tem do mar?
0: Tira, gente.
4: O cogumelo.
0: Tira a figura cogumelo. Que está no ar. Cogumelo?
4: Um arco-íris.
0: Ah, um arco-íris. Que mais?
4: Um sol.
0: O que que ele falou?
1: O sol.
0: Acho que sol não tinha.
1: Não.
0: O que... Que animal que
4: não
0: faz...
4: É
0: Arthur, que animal que faz assim, ó?
1: Bé.
0: Isso, ovelha. Que mais?
4: Uma coroa.
0: O que que tem em cima do mar que transporta as pessoas?
4: Um tubarão.
0: É tubarão. Não, a gente viu lá um barquinho, né? Mas tá bom, você foi bem. Vai melhorando cada dia mais para exercitar a memória, tá bom? Ô, mamãe, obrigada por fazer participar aí o seu filho na nossa sessão da Criança Especial hoje, tá bom?
5: Nada, obrigada a você.
0: Deus abençoe. Feliz Dia das Crianças
1: para
0: vocês.
1: Tchau, John.
0: É, a criançada está feliz hoje. Eu também estou. Eu também estou. Galileu, estamos na hora de colocar já a história. Vamos dar só mais 4 minutinhos. A 1h15 a gente põe então a história da Casa da Colina.
1: Estou ansioso para descobrir essa história, tia Débora.
0: Nós vamos para então mais um clipe. Nós temos aqui a música Aprendendo a Orar, que é a última música que eu acabei gravando. Essa semana eu já estava já preparando já mais músicas novas, sabia, Galileu?
1: Que legal!
0: É, eu vou contar uma história sobre Daniel na Cova dos Leões. Tem uma que é só brincadeira. Essa música é só brincadeira. E também de Sansão, eu vou gravar a história de Sansão.
1: Quer dizer, aquele portão?
0: É, não, eu já gravei a história. O vídeo vai sair nos próximos dias. Agora eu vou gravar sobre Daniel na Cova dos Leões. Então, as crianças que estão ouvindo a gente, que não estão ainda inscritas no meu canal, a mamãe e o papai vão colocar lá no canal YouTube, Débora Miranda, ou seja, Débora Kids Oficial, tá bom? Débora Kids Oficial, entra lá, se inscreva. Tem que se inscrever, que toda vez que tiver coisa nova, música, clipe, historinha ou atividades, porque lá também tem atividades. Sim. E brincadeiras. Aí vocês vão ser avisados, tá bom? Então, nós vamos a mais um clipe agora, que é a música Aprendendo a Orar.

Orar é falar com Deus. Isso é tão bom. Vamos aprender a orar? Cante assim comigo.

criança, você sabia que Jesus nos ensinou a orar? Repita comigo assim: Pai nosso que estás nos céus, santificado seja o teu nome.

0: Fale com Deus, Ele gosta de te ouvir. Muito, muito bem. Galileu, tem gente na linha querendo deixar mensagem. Vamos lá, Medina. Tem criança que não participou, não quer participar, mas quer deixar uma mensagenzinha para nós. Vamos ouvir então, vamos Galileu? Lá. Vamos lá?
1: Meu nome... Passeio, tia Débora. Meu nome é João Isaac, eu gosto muito das histórias da tia Débora.
2: Ah. Olá, tia Débora, paz do Senhor, eu sou o Samuel Praia, sou aqui de Fortaleza, participo da história bíblica. O pecando Cariel, eu amo as suas histórias, que Deus abençoe todas as crianças neste dia especial.
0: Ah, que lindo.
3: Tia Débora!
4: A paz do Senhor, tia Débora. Eu sou o Davi. Tenho 2 anos. Estou ligadinho no programa. Está muito especial. Paz do Senhor. Deus abençoe. Tia Isabelle, ligadinho também aqui no programa.
0: Ah, que lindo.
5: Oi, tia Débora. Eu estou aqui ouvindo o programa Mensagens Cantadas daqui de Tarumã, junto com a minha irmã.
6: Oh. Oi, tia Débora. Eu sou a Manu, tenho 8 anos. E eu tô muito feliz por estar aqui falando com você. Um beijo, tia Débora. Oh, tchau.
0: Beijo.
7: Oi, irmã Débora. Oi, Galileu. Tudo bem? A paz do Senhor. Eu sou a Luísa aqui de Suzano. Tô assistindo vocês pelo YouTube. Adoro ficar escutando as historinhas. Coloco na rádio, é super legal. Um beijo, tchau.
0: Tchau.
8: Sou o Lucas Paulo de Dobrada, ouvindo o programa. Está bem? Eu sou de Dobrada. A IPDA de Dobrada, tá bom?
9: Mandebra, eu sou aqui de Rio Branco, Acre. Eu estou participando do programa. Meu nome é Lucas, tenho 11 anos.
0: Meu Deus, caramba. Mas é muita criança participando, Galileu.
4: Que legal, né?
0: Olha aqui, já está quase na hora da nossa história, mas tem gente na linha aí, Galileu.
4: Tem gente aqui, vamos ver quem é?
0: Vamos lá, vamos ver quem é.
4: Alô? Alô?
10: Alô?
4: Com quem eu falo?
10: Alô? É a Mariana, tenho 9 anos.
0: Nossa, que lindo esse nome, Mariana.
4: Oi, Mariana, tudo bem?
10: Sim.
4: Tá gostando de acompanhar o nosso programa?
10: Sim.
4: Ah, que legal, tia Débora. A gente tem uma brincadeira pra fazer com a Mariana, não é?
0: Tem, vamos lá. Ó, Mariana, é assim, ó. Você gosta de cantar?
10: Gosto muito.
0: Essa brincadeira é a seguinte, qual é a música, tá? Então é o seguinte.
10: Tá.
0: Eu vou colocar o hino e na metade do hino eu vou parar a música e você continua cantando.
10: Tá.
0: Pode ser? Vamos ver se você conhece essa música. Atenção, Medina, pode soltar a música.

0: E agora? Continua. O que Cristo fez? E aí, Mariana? Hã?
1: Cristo fez por mim. Ele me salvou e me deu perdão.
0: Isso.
1: Agora vive em meu coração.
0: Continua. Pare.
1: Eu vou contar-lhe
0: o
1: que Cristo fez por mim.
0: O que, que ele fez? Pare.
1: Eu vou contar-lhe. Me salvou e me deu perdão.
0: Isso.
1: Agora vive em meu coração.
0: Pare. Eu vou
1: contar-lhe o que Cristo
0: fez
1: por
2: mim. Aê!
0: Muito bem!
3: Ele me salvou e me deu perdão.
0: É isso mesmo, Jesus nos salvou quando ele esteve lá na cruz. Ele não precisava morrer, né, Galileu?
2: Não, porque ele era sem pecado algum.
0: É, mas aí, como a gente precisava de morrer na cruz, ele falou, não vou deixar ninguém morrer, não. Eu morro no lugar de todo mundo.
2: Pois é, o nosso Deus criou um plano perfeito, porque nos amou e queria nos salvar.
0: Ah, que lindo. Nós temos somente que dizer muito obrigado, Jesus. Muito obrigada, Mariana.
2: Tchau, Mariana. Feliz Dia das Crianças.
0: Fica
2: com Deus.
0: O Rael vai querer participar?
1: Obrigada, Deus abençoe.
0: A gente tem que dar uns passozinhos, sabe, Galileu? Porque demora, porque é pelo canal que eles estão assistindo. Muito obrigada, Mariana. Um beijo. Tchau. Fica com Deus.
2: Tchau, Mariana.
0: Fica com Deus. Olha, nós temos que assistir a história, porque as brincadeiras agora serão a partir daquilo que a gente vai assistir. Mas, Galileu, quem não prestar atenção na história não vai conseguir responder as perguntas.
2: Pois é.
0: Porque as brincadeiras é tudo que está dentro da história. Sabe aqueles objetos que estão lá dentro da história?
2: Uhum.
0: Nós vamos procurar depois aqui na nossa tela.
2: Então, se eu não prestar atenção, eu não vou conseguir fazer.
0: Lá dentro da história tem alguns objetos que as pessoas vão usar. Então tem que ficar ligadinho no rádio e lendo e assistindo pelo canal. Vocês estão vendo pelo rádio? Vamos lá pro canal, né?
2: Isso aí.
0: Melhor, dá para assistir. Mamãe, papai, liga aí o canal da Igreja Deus de Amor Oficial ou o meu canal, Débora Miranda Oficial, e as crianças poderão assistir ao vivo. Gente, nós precisamos trazer a palavra de Deus para as crianças na linguagem dela, né, Galileu?
2: É muito importante que elas compreendam a palavra do Senhor de uma forma que ela consiga compreender e entender.
0: É verdade. Então, olha, mamãe, papai, coloque o filhinho aí na frente do computador ou no canal aí, propriamente dito, né, do celular, para as crianças prestarem atenção. Então, todo mundo prestando atenção na história que a tia Débora vai contar agora através desse vídeo. Tá tudo certo aí, gente? Pode soltar? Atenção, agora nós teremos a nossa
2: história!
4: Vocês já viram uma casa que nunca ficou pronta? É, uma casa que parece estar esperando alguém voltar para terminá-la. História, a Casa da Colina. Na Vila da Colina Clara, existia um lugar assim. A vila era linda, cercada por montanhas verdinhas e com muitos passarinhos. O sol brilhava todos os dias, aquecendo aquele lugar com seus raios tão lindos. As casas eram simples, feitas de pedrinha bem clarinha. Ah, e as pessoas viviam como uma grande família. As crianças brincavam nas ruas e todos se conheciam pelo nome. Mas no ponto mais alto da vila havia uma colina e lá em cima uma casa diferente. Diferente? É. Sabem por quê? A casa não tinha telhado. As paredes estavam pela metade e muitos pedaços de madeira ficavam jogados no chão. Era uma coisa que ninguém entendia e todos chamavam aquele lugar de a Casa Esquisita. Ah, ninguém gostava muito de falar sobre ela, não. Beto era um menino que morava nesta vila. Ele sempre olhava para aquela casa quando passava por ali. Ai, o coração dele ficava tão triste, como se algo estivesse errado. Um certo dia, quando Beto estava subindo a colina com seu amigo Noah, ele perguntou: "Ei, Noah, por que ninguém termina essa casa?" "Ah, Beto, meu pai disse que as pessoas que estavam construindo esta casa brigaram, porque cada um queria mandar mais do que a outra, e virou aquela confusão. E ninguém entendia ninguém. E então, todo mundo desistiu de terminar de construir esta casa." Beto ficou quieto. Aquilo parecia que falava com ele mesmo. Ah, o Beto gostava de fazer tudo do seu jeito. Tinha que ser da maneira dele, senão ele ficava bravo. Beto não gostava de esperar, não gostava de ouvir ninguém, não ouvia conselhos de ninguém. E às vezes falava sem pensar e acabava magoando as pessoas. Ah, Beto bem sabia que isso era pecado e que desagradava a Deus. Mas Beto não conseguia mudar sozinho. Crianças, será que Deus também fica triste quando zombamos dos nossos colegas? Com certeza que sim. Naquela mesma noite, Beto, olhando a colina pela janela da sua casa, pensou: "Será que meu coração também parece com aquela casa quebrada?" No dia seguinte, Beto encontrou Dona Ana. Dona Ana era uma senhora muito boazinha e ela era conhecida por gostar de contar histórias sobre Deus. "Dona Ana, posso te fazer uma pergunta? Por que aquela casa nunca ficou pronta?" Dona Ana sorriu e respondeu: "Sabe, Beto, porque quando as pessoas brigam e se afastam uma das outras, nada dá certo. Só dá bagunça. Mas Jesus, o único Filho de Deus que nunca pecou, pode ajudar essas pessoas a serem diferentes." Beto pensou um pouco e perguntou: "Dona Ana, e se alguém tentasse de novo?" "Olha, Beto, para reconstruir uma casa, é preciso mais do que pedras, do que tijolos, do que cimento. Sabe o que é? É preciso que as pessoas tenham amor, paciência e muita união." Na manhã seguinte, Beto levantou pensando em uma coisa e decidiu fazer aquela coisa. O que será que Beto havia pensado e planejado para fazer? "Eu vou até a colina e eu mesmo vou terminar de construir aquela casa. Eu mesmo, sozinho." E então, ele juntou todas as ferramentas e subiu a colina. Beto começou seu caminho subindo, subindo até a colina. E quando chegou lá, puxa, tem muita coisa para eu limpar aqui. Ele pegou o vassourão e começou a limpar o lugar. As pedras estavam todas espalhadas. E então ele tentou carregá-las. Ai, que pesada! Não dá, não. Já tô cansado, sabe o quê? Eu preciso de ajuda. Não vou fazer isso sozinho, não. Eu preciso de alguém para me ajudar. De repente... Olhem quem apareceu! É o seu amigo Noá! Ei, Beto, posso lhe ajudar? E assim os dois começaram a limpar o lugar, a resolver o que estava totalmente sujo, jogado. E de repente, começaram a aparecer outras crianças. Algumas delas até que tentavam fazer as coisas, mas... pobrezinhas, elas erravam. Outras riam demais e não trabalhavam. Um balde caiu e todo mundo se molhou. E Beto ficou muito bravo. Ah, gente, assim não dá. Assim não vai funcionar. Vocês ficam só brincando. As crianças que estavam lá ficaram tristes e resolveram ir embora. Beto ficou sozinho. Melhor eu descer a colina. Eu tô muito triste, não deu nada certo. E assim ele fez. Muito chateado, ele voltou para casa. E no caminho de casa, ele entendeu que da maneira estúpida, dura, que ele falava, afastava as pessoas. Não, não poderia ser assim. E assim tinha acontecido naquela obra da casa da colina, porque as pessoas não se entendiam e a casa não foi terminada. No dia seguinte, Dona Ana voltou a conversar com Beto. Ei, Beto, você sabe uma coisa? Por que Jesus veio ao mundo? Ah, para ensinar a amar. Sim, Beto, mas também para morrer na cruz por nós, perdoar os nossos pecados e nos dar uma nova vida. Ah, e ele ressuscitou para nos dar uma vida nova e um coração novo. Naquela noite, Beto, quando foi dormir, ele orou de verdade. Senhor Jesus, muda meu coração. Eu não consigo fazer isso sozinho. Me ajude, Senhor, por favor. E algo começou a mudar. Nos dias seguintes, Beto voltou à colina diferente. Ele estava com o coração transformado. Ele pediu ajuda. Ele ouviu mais. Ele teve mais paciência. Ah, o seu amigo Noá organizava as crianças ali para que eles terminassem a casa. Dona Ana ajudava cuidando das crianças, contando histórias de Jesus enquanto todos trabalhavam. E cada um foi fazendo o que sabia fazer para ajudar a terminar a casa esquisita. Aos poucos, os adultos também foram chegando, um a um, e uns traziam água, outros ajudavam a arrumar erros antigos, e a casa foi crescendo. Foram sendo colocadas janelas, porta, o telhado, e foi ficando bonita, e os corações foram mudando, de repente... Olhem! A casa ficou pronta! Que linda! que alegria! Vejam, todos estão sorrindo, felizes. Sabem, crianças, Beto percebeu que o mais importante de tudo não era a casa. Era o amor que unia as pessoas, as crianças e os adultos. Dona Ana disse: assim como essa casa foi reconstruída, Deus quer mudar os nossos corações para que a gente possa amar um ao outro. Deus quer que a gente ame a todos, independente de quem sejam. Se é alto, se é baixo, se é pretinho, se é branquinho, se é japonesinho, todos devem amar uns aos outros. Não só isso, Dona Ana, não só isso. Deus nos ama tanto e quer viver com a gente. Sabem, crianças, a casa da colina nunca foi só uma casa. A Dona Ana mostrou que com Deus tudo pode ser reconstruído. E sabem o quê? Deus não amava somente aquelas pessoas, mas ama a mim e a você. Por isso mandou Jesus para nos salvar e perdoar os nossos pecados. As pessoas da vila, da colina, receberam um grande presente. Aquela casa deixou de ser a casa esquisita e virou uma casa linda, onde eles podiam passar o final de semana, eles podiam brincar, podiam nadar, andar a cavalo, porque ali agora tinha uma casa completa. Ah, eles receberam um presente, tiveram seus corações mudados e todos se tornaram amigos uns dos outros. Mas sabem, crianças, eles receberam esse presente. Mas há um presente maior de todos. Não é um doce, não é um brinquedo, não. Quando nós temos a salvação de nossa alma. Você que ainda não aceitou Jesus, quer aceitá-lo? Receber esse presente da salvação para um dia morar com Deus nos céus? Ah, então feche os olhos e ore comigo agora. Digam comigo: Senhor Jesus, nós te louvamos. Eu sei que às vezes faço coisas erradas, mas eu creio que o Senhor é bom, e se eu me arrepender, o Senhor há de me perdoar. Escreve o meu nome lá no céu, no livro da vida. Me ajuda a fazer o que é certo sempre, e eu quero andar com o Senhor e o Senhor ser o meu amigo. Em nome de Jesus, amém.

0: Gostaram? Eu amei a história, tia Débora.
1: A Casa da Colina. E essa história tá lá no meu canal. Fica lá. Fica
0: Débora
1: lá.
0: Kids Oficial, né?
1: Débora Kids Oficial.
0: A hora que eu quiser, meia-noite,
1: qualquer hora.
0: 10 da manhã,
1: na hora de dormir, na hora de
0: dormir.
1: Essa história quase que eu dormi, de tão gostosinha que
0: é. Só colocar no YouTube, Débora Kids Oficial, e ouvir Casa da Colina.
1: É isso aí. E tem outras histórias, sabe, Galileu? Outras histórias muito legais. Mas agora chegou a hora...
0: da nossa brincadeira! Pois é, a gente agora vai fazer uma brincadeira muito legal com você que prestou atenção na história da Casa da Colina.
1: Será que prestaram atenção mesmo?
0: Será que observaram tudo que tinha na história?
1: Tinha um monte de objeto.
0: Tinha um monte?
1: Eu vi um monte de coisa lá.
0: Eu acho que não posso falar o que eu
1: vi. Não. Nós vamos mostrar agora. Vamos ver quem que tá na linha? Tem gente na linha? Tia Yasmin? Tia Yasmin também tá ajudando a gente aqui, né, Tia Yasmin? O Galileu. Tá todo mundo aqui preparado, todo mundo aqui para fazer essa festa muito gostosa. E aí?
0: Vamos ver quem tá na linha?
1: Vamos lá.
0: Alô?
2: Eu vi um monte de coisa lá. Olha aí, o tio.
1: Tem que abaixar um pouquinho o computador aí, para baixar um pouquinho, tá? Por favor, para poder ficar um som bem compreensível, tá bom? Vamos lá.
0: Isso. Oh, chegou. Alô?
3: Alô?
0: Qual o seu nome?
3: Aurora.
1: Olha que nome lindo, Aurora.
0: Aurora, quantos anos você tem, Aurora?
3: 5.
0: Cinco.
1: Oi, que linda! Que linda, a gente podia fazer uma brincadeira bem, bem facinha pra ela. Fazer umas perguntinhas, né?
0: Vamos fazer perguntinhas?
1: Porque acho que ela não vai conseguir, né, ver aqui na tela, ela é muito pequenininha, né? Vamos perguntar, fazer uma perguntinha pra ela?
0: Vamos.
1: Da Bíblia, alguma coisa assim, vamos ver.
0: Aurora, você gostou da história?
3: Sim!
0: Gostou? Tá preparada pra
3: gente?
0: Gostou muito!
1: Ah, então vou fazer uma pergunta da história pra ela, né?
0: Isso.
1: Você pode contar um pouquinho pra gente o que aconteceu na história? O que você gostou?
3: Sim.
1: Pode falar.
3: Eu esqueci.
1: Ah, que linda.
0: Vai ser qual... Aurora...
4: Fala o que você lembra, só.
3: O menino brigou com todo mundo.
1: É.
3: O Noah brigou com todo mundo.
1: É. E depois o que aconteceu?
3: Mas daí depois ele aprendeu a falar com calma.
1: Mamãezinha.
3: E as pessoas começaram a gostar dele.
1: Mãezinha, deixa ela falar. Deixa ela ver se ela conseguiu absorver o ensinamento, tá? Então deixa a filhinha falar, tá bom? Não tem importância que ela erre. É bom porque a gente vai mostrando pra ela. Só isso?
0: Só isso?
1: Tá bom, então. Tá bom. Obrigada, Aurora.
0: Feliz dia das crianças, Aurora.
3: Feliz dia das crianças, Calil.
1: Que linda.
0: Tchau, um abraço.
1: Você viu como que... Você viu como que essas crianças te adoram, Galileu? Elas amam você. Elas amam o Galileu. Galileu, fiquei sabendo... que agora tem o kit festa Pequeno Galileu.
0: Tem o kit festa.
1: O que é isso, kit festa?
0: Ó, pra você que quer fazer a sua festinha, o seu aniversário com o tema do Galileu, é muito fácil.
1: Como que faz?
0: Porque agora a gente tem o kit festa.
1: Kit festa? O que tem nesse kit?
0: Ó, a gente tem pratinho do Débora Kids.
1: É?
0: A gente tem bandeirinhas do Débora Kids.
1: Sério? E do Galileu também.
0: A gente tem aquele chapéu lindão que põe na cabeça em dia de festa, não tem?
1: Aham.
0: Uhum. Aquele chapéu bonito?
1: Aham. Uhum.
0: A gente tem um nosso.
1: Também?
0: Pra criança poder comemorar e festejar com o tema do Galileu.
1: Ah, Débora. Você tá muito metido, Galileu. Nossa, você tá muito chique.
0: Eu tô me sentindo... Eu tô muito chique.
1: Tá muito chique. Agora, já pensou você tá nas festas... Em vez de ter esses temas aí da Homem-Aranha, dos Dálmatas, dos Três Porquinhos ou da Frozen, a gente podia colocar o tema do...
0: Galileu.
1: Pequeno Galileu, claro. E como que... É lógico, é EBA mesmo. E como que essas pessoas conseguem ter o kit Pequeno Galileu para festinha de aniversário.
0: Ah, é muito fácil. 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
1: Então, se você está aqui em São Paulo, nós temos aqui na loja física, dentro da nossa sede mundial, que você pode adquirir o kit. 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Nós temos o kit para vários números de crianças, né? Temos aí para 10 crianças, 20 crianças, 30 crianças e também mais de 30 crianças, tá bom? Vamos agora, então, para mais uma participação. Será que tem gente aí?
0: Será que tem mais alguma criança?
1: Ou se não, a gente... Tem! Então, corra que nós queremos ouvir mais uma criança participando. E vocês que estão nos ouvindo... Adultos, papai e mamãe, vamos falar um pouquinho sobre dia 24. Eu havia prometido para vocês que a gente ia trazer todas as especialidades médicas que a gente vai ter aqui dia 24 de outubro. Esse mês, o que, que é isso? A Igreja Cuida de Você. Presta atenção, papai e mamãe. Igreja Cuida de Você é um evento que vai acontecer dia 24. É um sábado, das 9 da manhã às 5 da tarde. Nós teremos nutricionista para orientar vocês na sua alimentação, vocês que estão com, por exemplo, diabetes, o que comer, cardiologista, teremos fisioterapeuta, psicólogo, teremos dentista, ginecologista, podólogo e até limpeza de pele. Olha só, teremos a carreta aqui da Fundação Reviver, que está trabalhando com a Reviver Help e com a igreja. Então, essas três instituições estarão trabalhando para o bem-estar do membro e não membro também. Se você quiser trazer alguém com você, pode vir irmão, irmã, jovem, todos podem vir. As portas da igreja estão abertas. Então, nós teremos, nesse dia 24 de outubro, das 9 da manhã às 5 da tarde. De manhã, eu estarei pregando a palavra de Deus, louvando a Deus, também cantora Cristina. Será uma festa espiritual. Vamos começar esse evento, Galileu, com o espiritual. Né? Trazendo a palavra de Deus para alimentar a alma, muito louvor. Será uma manhã gostosa, maravilhosa. Dia 24 de outubro, das 9 às 5 da tarde, na sede mundial. Temos um amplo estacionamento, vocês podem colocar o seu carro e teremos todas as especialidades aqui, tá bom? Estamos aguardando e

0: aposentadoria, como fazer. Nós estaremos também com o setor jurídico aqui também dando assistência aos membros da Igreja Deus e Amor e também não membros, você quer trazer alguém, pode trazer, mas nós vamos começar já louvando ao Senhor de manhã das 9 até as 11, tá certo? Vamos lá, quem tá na linha? Galileu?
1: Alô?
2: Alô?
3: Alô?
1: Oi, qual o seu nome?
3: Mariana, de Caxias do Sul.
1: Mariana de Caxias do Sul. É a segunda Mariana hoje,
0: né? É, que lindo esse nome, né?
1: Mariana, quantos anos você tem?
3: Tenho 13.
1: 13 anos.
0: Ó. Agora, então, nós vamos nos objetos escondidos. Você prestou atenção na história?
3: Sim.
1: Muito bem. Qual foi a história que a gente reproduziu?
3: A gente está no culto infantil e acabamos de ligar.
0: Ah, então ela não assistiu.
1: Então você assistiu a história que passou?
3: Ela não conseguiu pegar a história.
0: A mãe já respondeu. Tá bom, então. Vamos para a próxima criança que possa, então, participar, que quer participar, que assistir a história. Vamos agradecer ela, né?
1: Então, tá bom. Mariana, um feliz dia das crianças, um abração do Galileu.
0: E da tia Débora.
1: Ó, tchau, tchau.
0: Tchau, pai. Tchau. Vamos a mais uma criança. Aquela criança que participou, aquela criança que assistiu, né? Participou não, que assistiu a história da Casa da Colina. Então, olha, todas as histórias que vocês queiram assistir estão no meu canal, Débora Kids Oficial. E essa que vocês acabaram de assistir também está lá no meu canal, Débora Kids Oficial. E precisa se inscrever, é só clicar em cima da palavra inscrever-se. Tem outra criança na linha?
1: Alô? Alô? Toque, toque.
0: Quem será que tá na linha?
1: Quem tá na linha?
0: Alô, alô? Alô?
1: Alô?
0: Mamãe, papai, ajuda a gente aí. Pra criancinha participar.
1: Alô?
0: Vamos pra próxima criança.
1: Chegou. Tudo bom?
4: Sim,
1: qual o seu nome?
4: Isabela.
1: Oi, Isabela, que nome bonito. Quantos anos você tem?
4: 6.
1: 6 aninhos. Que legal.
0: E nós vamos agora para a atividade para ela, dos objetos escondidos, que ela deve ter assistido a história, né? Nós não fizemos ainda essa atividade.
1: Você ouviu a historinha que passou agora há pouco?
0: Também não. Então vamos pro barulho. Que barulho é esse? Quantos anos será que ela tem?
1: 6.
0: 6. Isabela?
4: Quê?
0: Eu vou colocar um barulho aqui. Você vai tentar saber, adivinhar qual é este barulho. Você tá ouvindo bem?
4: Sim.
0: Então vamos lá. Que barulho é esse que nós vamos colocar agora? Preste atenção. Vamos lá.
4: Cachorro.
0: Tira a musiquinha só pra ver se ela consegue ouvir melhor. De novo. Que será? Que barulho é esse?
5: Eu não ouvi o barulho. Sai pra botar de novo, porque você não ouviu o barulho.
0: De novo. Ouça pelo YouTube, pelo canal, não pelo rádio, tá bom? Ó. Ah, que será?
1: O que será que é, Isabela?
0: Ó, que gostoso. Mamãe, ela conseguiu ouvir? Pergunta pra
6: não,
0: ela.
6: Não, a gente não conseguiu ouvir direito. Deixa eu tentar melhorar aqui.
0: Mas tem que ser pelo canal do YouTube, não pode ser pelo rádio. Pra ficar. Vamos mudar o barulho. Vamos mudar o barulho pra ver se ela consegue identificar.
1: Está no YouTube, mamãe?
6: Só um minutinho, peraí.
0: Que barulho é esse?
6: Vai, quer ver esse barulho?

0: Barulho?
1: Qual é o barulho?
0: É? Conseguiu? Mamãe, ela ouviu?
1: Conseguiram ouvir o barulho?
0: Acho que não estão ouvindo. Não ouviu o barulho? Acho que não estão ouvindo.
1: Acho que não estão conseguindo ouvir.
0: Não estão conseguindo ouvir.
1: Ah, alô?
2: A gente não tá conseguindo.
0: Mas tá bom. A gente tá, então, com um probleminha aqui, a gente vai ter que resolver isso aqui. Mas agradecemos, né?
1: A participação.
0: Um beijinho,
2: tá bom,
0: Isabelle.
2: Obrigada.
1: Tchau, Isabela. Feliz dia das crianças.
0: Tchau.
1: Fica com Deus.
0: Tchau. Ai, olha que delícia, né? Que delícia. E nós vamos atendendo as crianças. Nós temos aí a nossa história. Nossa história que trouxe uma mensagem, um ensino tão lindo que foi o amor, né? Você viu que ele era um menino assim que não queria ajuda de ninguém, né? O rapazinho não queria ajuda de ninguém. Aí depois ele viu que todo mundo se unindo, um ajudando o outro, conseguiram terminar de construir a casa.
1: Porque sozinho a gente não consegue, né, tia Débora?
0: De jeito nenhum. A gente tem que ter união, né?
1: A gente tem que se unir com nossos irmãos, nossos amigos, pedir ajuda se precisarmos.
0: É que às vezes lá na escola tem aqueles meninos que ficam brigando, xingando. Então, a gente acaba se afastando deles. Mas se a gente mostrar que a gente é uma pessoa de Jesus, que a gente ama, que a gente ajuda, mesmo ele sendo, não sendo ajudador, eles vão ver Jesus na gente, né?
1: Com certeza. E esse é o nosso objetivo, que as pessoas vejam Jesus em
0: nós. Tem mais gente na linha? Então vamos para mais um clipe? Vamos ouvir mais um clipe que já está aí na ponta da linha para a gente aprender. Agora é o Criança Feliz, né? Criança Feliz está na ponta da linha aí, na ponta da agulha, podemos dizer. Então vamos aprender aqui, tia Débora cantando Criança Feliz.

0: quando nós ouvimos criança feliz, será que todas as crianças que estão nos ouvindo são felizes?
1: Ah, eu acredito que sim. Eu sou feliz.
0: Eu também, porque eu tenho Jesus e é Ele quem me ajuda nas minhas dificuldades, quando eu tenho problema na escola. Quando eu tinha problema na escola, Jesus me ajudava. Às vezes eu não conseguia fazer umas contas de matemática, que a tia Débora é péssima em matemática.
1: Matemática é difícil.
0: Você, Galileu, você é ruim em alguma coisa assim da escola, alguma matéria?
1: Ah, eu era um pouquinho em geografia.
0: Ah, é bastante difícil,
1: geografia,
0: né?
1: Geografia é difícil.
0: Mas a gente estudando, a gente consegue. Você sabe que um dia eu tirei zero na minha prova de matemática?
1: Sério?
0: Zero. Zero. Raiz quadrada, que não sei, aquelas equações difíceis. Aí minha mãe buscou algumas aulas de recuperação.
1: Uhum.
0: E eu comecei a fazer. Sabe quanto que eu tirei na prova? Na prova seguinte?
1: 10.
0: 10, porque eu tinha que ficar com 5 na carteirinha, na nota ali na carteirinha, né?
1: Uhum.
0: Aí eu tirei 5. A professora achou que eu tinha colado, porque eu só tirava zero. Mas você viu que eu estudei e fiquei, olha, semanas e semanas eu estudando, fazendo aula de recuperação, eu consegui aprender e entender o que eram aquelas contas.
1: Então, se eu estudar, eu consigo passar de ano?
0: Claro. Português, às vezes, as crianças não gostam de aula de português. Mas a gente precisa estudar para a gente falar bem. Imagine se eu falasse tudo errado aqui. Eu tinha que aprender bem os verbos, conjugar verbo, tabuada, que é tão difícil. Mas a gente estudando, a gente consegue, né, Galileu?
1: Consegue.
0: Ah, falando em... Quanto que é 5 vezes 5, você sabe? Eu vou provar que seu Galileu sabe matemática. 5 vezes 5?
1: 25.
0: 3 vezes 6?
1: Peraí.
0: Ele não sabe.
1: 18.
0: Olha só, eu fui testar o Galileu e ele quase não
1: soube. Quase.
0: Você também deve ser ruim em matemática, igual a tia Débora, hein? Gente, já está quase na hora de ir embora.
1: Ah, passou tão rápido.
0: Faltam 2 minutos.
1: Só 2 minutos?
0: 2 minutos para a nossa festinha acabar. Ah, mas vamos fazer o seguinte, vamos ouvir só mais uma mensagem de uma criança, pelo menos para a gente ficar com o coração
1: quentinho. Assim.
0: Quentinho. Vamos ver quem que está lá do outro lado, vamos ver. Quem está aí?
2: Oi, tia Débora, eu sou o Arthur, estava ouvindo a história e eu gostei mais da parte que a casa foi terminada de construir e que o menino aprendeu... Que um tem que ajudar o outro, tá bom? Beijo.
0: Beijo, Arthur. Você é muito inteligente. Esse Arthur, ele nunca falta na escolinha,
1: não,
0: né?
1: Não, ele tá sempre aqui.
0: Nossa, por isso que ele é inteligente assim. Olha, vocês têm que ir na escola bíblica da sua igreja. Se não tiver, vai lá com o pastor e fala, pastor, ei, e minha escolinha? Eu quero minha escolinha. Não é, Galileu?
1: Isso aí, eu preciso aprender também da palavra de Deus.
0: É sua escolinha, Galileu.
1: É.
0: Aperta o negócio aí.
1: Tem que ter em todas as igrejas do Brasil e do
0: mundo. Gente, eu vou deixar o Galileu orar. Ele vai orar e eu vou repetir. Você também vai juntar as mãozinhas assim, fechar os olhos para nós. Nós vamos orar. Coloca uma musiquinha bem gostosa aí, aprendendo a orar. Que é uma música que a gente vai cantar com as crianças na igreja. Mamãe pode também cantar com as crianças, com seus filhos, né, aí na sua casa, né? A gente tem cada música um ensino. Não é somente colocar palavras numa melodia. A gente colocou mensagens bíblicas que as crianças possam praticar. Orar, por que orar? Por que ser uma criança feliz, né? Enfim, nós vamos colocar uma música bem suave agora, né, tio Medina? Me permita chamar de tio, agora todo mundo é tio hoje.
1: Tio.
0: Vamos colocar a música Aprendendo a Orar, aí você começa orando, né, Galileu? E eu vou repetir junto com as crianças a oração, tá bom?
1: Então,
0: vamos à musiquinha Aprendendo a Orar.
1: Feche os olhinhos.
0: Orar.
1: Todo
0: é falar
1: mundo
0: com
1: repita
0: Deus.
1: Comigo.
0: Isso é tão
1: Senhor
0: bom.
1: Jesus.
0: Vamos aprender
1: Senhor
0: a orar.
1: Jesus. Muito obrigado.
0: Muito obrigada.
1: Por o dia de hoje.
0: Pelo dia de hoje.
1: Pela minha família.
0: Pela minha família.
1: Pela minha casa.
0: Pela minha casa.
1: Pelo meu alimento.
0: Pelo meu alimento.
1: E por me salvar.
0: E por me salvar.
1: Senhor Jesus.
0: Senhor Jesus.
1: Me ajude.
0: Me ajude.
1: a estudar,
0: para que eu possa
1: crescer em conhecimento
0: e
1: também em graça.
0: Em graça.

0: Galileu, acabou disso o programa.
1: Eu não posso.
0: Que pena. Eu queria mais, você
2: queria
0: mais.
2: Queria mais.
0: Mas olha, toda terça e quarta-feira no MC, nesse programa, nós temos a sessão da criança. E a gente vai fazer uma vez por mês uma programação ao vivo. O que você acha?
2: Que legal.
0: Você vem me ajudar, Galileu?
2: Claro. E as crianças podem participar com a gente?
0: Com certeza.
2: Ah, que legal.
0: Como participou, a gente vai fazer essas brincadeiras. A gente tem, olha, tinha tanta brincadeira para fazer hoje, só que passou tão rápido,
2: rápido
0: que eu não vi. Eu não vi a hora passar. Mas que bom que você, mamãe e papai, permitiram seus filhos aprenderem do Senhor, né? Então, todo mundo agora abrindo lá o canal Débora Kids Oficial. Vocês que ainda não têm inscrito aí o canal para os seus filhos aprenderem, deixa eles aprenderem hoje, eles não estão na escola hoje, talvez. Põe eles lá no canal. Lá tem o que lá? Tem história, tem música, tem atividades para as crianças, tudo em volta de um ensino na linguagem delas. Em vez de ficarem jogando lá no celular, joguinhos que só trazem violência, quando é um joguinho que traz ensinamento, que traz alguma coisa que a criança possa aprender, ainda vai, né? Mas a maioria desses joguinhos são tudo, né, de violência, de tiro, e a criança sai atirando em todo mundo. Então, coloca lá, Débora Kids Oficial, lá no canal do YouTube, tá bom? Meu abraço para todas as crianças, feliz dia das crianças. Galileu, se despede agora das crianças e da mamãe e do papai.
2: Criançada, mamãe e papai, ó, um beijo forte, um abraço apertado, fiquem com Deus, até mais.
0: Até mais, a tia Débora manda um beijo, feliz dia das crianças,
2: feliz dia.
0: Obrigada,
2: das crianças.
0: Papai e mamãe, até a próxima.
3: Ah, que pena que acabou a sessão da criança.
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2: 14 horas e 6 minutos.
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Muito bem, são 14 horas com mais 11 minutos aqui em Belo Horizonte. E você acabou de acompanhar aí as instruções com a nossa irmã Débora Miranda. E este programa, Voz da Libertação, que é um órgão informativo oficial da Igreja Pentecostal Deus e Amor, está na responsabilidade da nossa irmã Erenide Miranda. E a sede mundial das Igrejas Pentecostal Deus e Amor está localizada na Avenida do Estado, 4568, na Liberdade e São Paulo. E aqui em Belo Horizonte, nossa sede estadual está localizada na Avenida Amazonas, 8410, bairro do Cabana, na direção geral, pastor Eliezer Silva, juntamente com a sua esposa Edivânia de Oliveira. Um ótimo feriado e uma ótima tarde de segunda-feira. Quem tem o imenso prazer de vos cumprimentar, seu irmão em Cristo, presbítero Natanael Oliveira. Estarei com todos vocês até o horário das 15 horas. Lembrando a todos que estaremos orando por vocês. Então não deixe de enviar a sua mensagem de texto, deixando para nós o seu pedido de oração em nosso WhatsApp. O DDD é 31 975 19 1994. Comunique conosco, fale de onde você está nos ouvindo, porque queremos te ouvir e queremos orar por todos vocês. Deixe sua mensagem, DDD é 31 975 19 1994. Queremos te ouvir, queremos comunicar com vocês, queremos saber de onde você está nos escutando.

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Salmos de número 90, verso de número 17. A Bíblia fala sobre edificar para cima. E o que é isso? Seja sobre nós a graça do Senhor nosso Deus e confirma sobre nós as obras das nossas mãos. Sim, confirma a obra das nossas mãos. Edificando para cima. Na vida cristã ou em nossa vida, vamos a cada dia construindo, edificando. Mas quantas vezes queremos abandonar aqueles limites, aquelas demarcações, princípios excelsos que a Bíblia, a palavra de Deus, planta para a nossa vida e estabelece. E vamos construindo, é verdade, sem interrupções. Mas não sabemos se Deus irá aprovar nossa obra, obra de nossas mãos. Não queremos, não desejamos obedecer à divina planta, mas queremos que Deus confirme nosso desorientado esforço. Estamos vivendo dias cruéis, difíceis para o cristianismo, porque está campeando tendências desastradas de colocar em segundo plano a mensagem sublime da palavra de Deus. Há crentes até envergonhados de andar com sua Bíblia, você sabia disso? Com ela buscando reverentemente a casa de oração, dela exigindo orientações e luz para os escuros caminhos da vida, e a ela amando e seus ensinos vivendo na conquista da vitória verdadeira. Quantos púlpitos esquecidos da Bíblia? Em quantos lares está o sagrado volume coberto de poeira, da maldita poeira do esquecimento dos deveres com Deus, daquele Deus que nos fala através de sua palavra, a Bíblia Sagrada. Vamos sendo cúmplices de uma orientação aleijada que estamos ministrando aos nossos filhos, mas queremos que Deus esteja conosco, queremos que Deus confirme a obra das nossas mãos. Precisamos voltar à mensagem poderosa de Deus, deste santo livro. É certo que muita transformação se processará. Muita coisa que estamos fazendo ou que havíamos desejado fazer ser-nos-á incomparável. O Espírito e a mensagem da Bíblia, por nós assimilados, fariam transformações radicais em nossa vida e em nossa influência, em nosso testemunho, no lar, na sociedade, na igreja, na obra em que nos empenhamos, no fim, no mundo e enfim. A Bíblia é a planta divina, loucamente esquecida por tantos que neste mundo vivem entre murmúrios e queixumes, entre dúvidas e desenganos, construtores de alguma coisa que Deus jamais poderá aprovar. E como um leitor da Bíblia, como leitor, está sendo a nossa obra? Que tipo de edifício estamos levantando? Você está desejando realmente o beneplácito divino? Busque então a planta eterna, a palavra de Deus, e a ela, obedecendo fielmente, construa com fé algo de valor eterno, edifício que se protege por toda a eternidade. Há um escritor que diz da seguinte forma: vive mais quem mais pensa, quem sente com mais nobreza, quem age melhor. Você está construindo para cima? Você está edificando para cima? Salmos 90, verso 7. Seja sobre nós a graça do Senhor, nosso Deus, e confirma sobre nós as obras das nossas mãos. Sim, confirma a obra das nossas

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2: Muito bem, são 14 horas 28 minutos. Bíblia Sagrada, minha amiga fiel. Eu quero aqui mandar um alô para os nossos irmãos que estão na escuta desta programação, que estão interagindo conosco também, que sempre estão aí e não perde uma só programação, a programação da Voz da Libertação por meio da rádio Deus é Amor. A nossa irmã Adalgisa, ela que tem 97 anos, sempre está na escuta do programa Voz da Libertação. Que Deus abençoe a sua vida, irmã Adalgisa. Muito obrigado pelo seu carinho, muito obrigado por sua audiência, por sua participação em nossa programação A Voz da Libertação. Que Deus abençoe a sua vida, estaremos orando por sua vida também daqui a pouco, logo mais antes das 15 horas. Nossa irmã Consolação também, que sempre está a ouvir o programa Voz da Libertação. Irmã Consolação, que Deus abençoe sua vida, muito obrigado por sua audiência também no programa Voz da Libertação. Estaremos orando por sua vida e também pela vida da sua irmã Conceição, para que Deus a visite e também dê saúde para ela. Nosso irmão Newton de Oliveira, de Ribeirão das Neves, a paz do Senhor, Deus abençoe, irmão Newton de Oliveira. Muito obrigado por sua audiência no programa Voz da Libertação. Tenho certeza que o Senhor está abençoando fortemente a sua vida em nome de Jesus Cristo. O Lucas também, que pede oração para sua manhã, para que Deus venha repreender espíritos malignos na vida dela. Deus abençoe, Lucas. Nós estaremos orando, apresentando a vida da sua mãe e também a vida da sua família, para que o Senhor possa visitar e conceder também a vitória em nome de Jesus Cristo. A irmã Lucimar também, Deus abençoe. Muito obrigado por sua audiência no programa Voz da Libertação. Antes das 15 horas, nós estaremos orando por todos vocês aqui dentro desta programação. E você que ainda não enviou sua mensagem de texto, você que ainda não deixou o seu pedido de oração, você pode deixar aqui para nós, porque estaremos orando por todos vocês que estão ouvindo o programa Voz da Libertação. O DDD é este mesmo, DDD é 31 975 19 19 94, e nós estaremos orando por sua vida, nós estaremos orando por sua família, e o Senhor nosso Deus estará abençoando todos nós, porque estamos em oração, estaremos apresentando a vida de todos vocês. Deus abençoe, Esther, você que é ouvinte assídua do programa Voz da Libertação. Estaremos sim orando por portas abertas, apresentando Miriam Santos, Esther Santos, Camila Santos, família Santos, Débora, Adiel, Wilson, Noélia, Jane, Rene, Nicole. Nós estaremos orando, isso, manda aqui mesmo, está pedindo por provisão também, nós estaremos pedindo para que Deus abra as portas e traga provisão sobre a vida de toda a sua família, e o Senhor nosso Deus estará abençoando. Estaremos orando pela Lara e pela Alessandra Rosa também. Muito obrigado, irmã Esther, muito obrigado por sua participação dentro desta programação. O Senhor nosso Deus estará nos abençoando com as mais ricas bênçãos dos altos céus, e eu tenho certeza que o Senhor nosso Deus estará nos abençoando. A irmã Terezinha, ela fala: a paz do Senhor Jesus, meu irmão. Irmã Terezinha de Juatuba, estou ligada todos os dias das 13 até as 19 horas. Muito obrigado, irmã Terezinha, pelo seu alô aqui dentro desta programação. Muito obrigado por sua participação. Sinal é que esta programação está alcançando milhares de pessoas, centenas de vidas, e o nome de Jesus está sendo glorificado. Estamos aqui para levar aquilo que é de mais importante, o que é a palavra de Deus, por intermédio do programa Voz da Libertação, com testemunhos, conselhos bíblicos e todas as programações que temos aqui em nossa Igreja Pentecostal Deus e Amor, sede estadual do Cabana, localizada na Avenida Amazonas, 8410. Isso mesmo, e você pode vir para você receber bênçãos da parte de Deus, bênçãos da parte do nosso Senhor, através deste Ministério Santo, a Igreja Pentecostal Deus e Amor. Recordando e lembrando a todos que estaremos antes das 15 horas orando por todos vocês, então não deixe de deixar o seu pedido de oração para nós aqui em nosso WhatsApp, 31 975 19 1994.
3: Esqueceu de mim. Deus me abandonou. Deus não quer mais nada comigo. Você está enganado. Deus te ama. Deus te quer bem. Deus quer abençoar a sua vida. Você está pensando em tirar a sua própria vida? Você pensa em fugir de tudo e de todos? Esconder-se e dizer, ninguém gosta de mim? 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Preste muita atenção. Deus te ama, porque de tal maneira Ele enviou seu único filho para que todo aquele que nele crê não pereça, mas tenha vida eterna. Jesus, Ele morreu. Morreu pelos teus pecados em uma cruz de dor, sofrimento e angústia, para te dar a paz e a tranquilidade. Ele mesmo disse bem claro, eu sou o bom pastor e o bom pastor dá vida pelas suas ovelhas. Ele chegou a dizer mais ainda, vinde a mim todos que estão cansados e oprimidos e eu vos aliviarei. 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

sou dizimista, porque o dízimo é santo. Sou dizimista porque quero ser participante das grandes bênçãos de Deus. Sou dizimista porque amo a obra de Deus na face da terra. Sou dizimista porque senão ficarei com dívidas para com Deus. Sou dizimista porque Deus é dono de tudo. Sou dizimista porque eu mesmo vou gozá-lo na casa de Deus. Sou dizimista porque mais bem-aventurado é dar do que receber. Sou dizimista porque Deus ama quem dá com alegria. Sou dizimista porque tudo vem das mãos de Deus. Sou dizimista porque não sou avarento. Sou dizimista porque meu rico tesouro está no céu. Sou dizimista porque tudo o que eu peço, recebo. Sou dizimista porque obedeço às leis de Deus. Sou dizimista porque a bênção do Senhor é que enriquece. Sou dizimista porque para cada lei Deus promete recompensa. Sou dizimista porque receberei de Deus com a mesma medida. Sou dizimista porque os pensamentos de Deus são mais altos. Sou dizimista porque Deus diz: fazei prova de mim. Sou dizimista porque Deus me escolheu e me nomeou. Sou dizimista porque a minha descendência não mendiga o pão. Sou dizimista porque meu salário não será posto em saco furado. Sou dizimista porque a minha responsabilidade é o sustento da igreja. Sou dizimista porque quero ter a consciência tranquila. Sou dizimista porque tudo o que o homem plantar, isso ceifará. Sou dizimista porque Deus suprirá todas as minhas necessidades.

0: trazei todos os dízimos à casa do tesouro e provai-me nisto, diz o Senhor dos exércitos, se eu não vos abrir as janelas dos céus e não derramar sobre vós uma bênção sem medida. Foi o que disse o profeta Malaquias no capítulo 3 e no versículo de número 10. Você já é um dizimista fiel do Senhor? O que é ser dizimista? Dizimista não é quem paga uma conta para Deus, é quem reconhece com as mãos e com o coração que tudo que tem vem de Deus. Você reconhece que tudo que você tem, que tudo que cerca a sua vida, isso é recompensa, isso é dado por Deus, que vem da parte dele, das mãos dele. Isso, o dízimo, ele nasceu do coração de Deus. O dízimo, que é os 10%, nasceu antes da lei e foi com Abraão. Você sabia disso? Examine Gênesis 14, 20. E foi confirmado como princípio de honra. O primeiro e o melhor sempre pertencerá a Deus. Você tem sido um dizimista fiel? No Novo Testamento, o princípio continua, mas com um nome mais profundo: oferta generosa, dada com alegria. Deus ama ao que dá e ao que dá com alegria. Isso está escrito em 2 Coríntios, capítulo de número 9, versículo de número 7. Deus não quer o seu dinheiro, Ele quer a sua confiança. Quando você dizima, você prega um sermão para si mesmo, para a sua família e para o diabo. Deus é o meu provedor, não o meu salário. O dizimista não é alguém que compra bênçãos, alguém que dá o que sobra, alguém que dá por obrigação ou por medo. O dizimista é alguém que honra a Deus em primeiro lugar, alguém que planta com fé, alguém que sustenta a obra, alguém que sempre está disposto a socorrer o órfão e a viúva. Você já é uma dizimista fiel? Você já é um dizimista fiel? Se você ainda não é um dizimista fiel, torne-se um dizimista fiel, porque as bênçãos do Senhor, elas cercarão as suas vidas. As bênçãos de Deus serão derramadas sobre ti de uma forma recalcada, sacudida e transbordante. E você pode estar devolvendo o seu dízimo aqui na Igreja Pentecostal Deus de Amor, e o Senhor nosso Deus estará lhe abençoando de uma forma extraordinária, de uma forma maravilhosa.
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Eu estou aqui com a nossa irmã, aqui ligadinha na programação, irmã Maria das Graças. Ela é que é do bairro Nova Gameleira. Ela diz, estou ouvindo o programa, sou ouvinte assídua, 24 horas. Ela está pedindo oração daqui a pouquinho, irmã Maria das Graças. Estaremos orando por você. Ela ressalta que eu sou dizimista fiel, tá vendo aí? Um grande exemplo para todos que está ouvindo, irmã Maria das Graças. Ela é uma dizimista fiel do Senhor e por isso o nosso Deus estará abençoando. Creia, minha irmã, que o Senhor, Ele te dá saúde. O Senhor, Ele vai te dar saúde nesta tarde de hoje. Três perguntinhas para você que é dizimista ou que ainda não é dizimista. Estou dando o primeiro ou o que sobra? Deus quer as primícias, não as sobras. Estou dando com alegria ou com peso? A alegria vale mais que o valor. E terceiro, estou confiando em Deus ou no dinheiro? O dízimo é o termômetro da sua fé. Separe o dízimo logo quando você receber, não no final do mês. É um ato de fé dizer, Senhor, eu confio que com 90% estarei sendo abençoado por Ti e eu vivo melhor do que com 100% sem Ti. Lembre-se, dizimar não te faz rico, dizimar te faz fiel. E Deus honra a fidelidade daquele que é um dizimista fiel, aquele que honra o Senhor com as suas primícias. O Senhor, Ele nos abençoa e recompensa dos altos céus. 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Dizime, porque o Senhor, Ele vai te retribuir dos altos céus como a bênção.

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Muito bem, queridos ouvintes, 14 horas com mais 51 minutos e eu quero orar com todos vocês dentro desta programação. Muitas pessoas deixaram aqui o seu pedido de oração, muitas pessoas interagiram conosco e nós estaremos orando por todos vocês. Boa tarde, a paz do Senhor Jesus Cristo. Como você e sua querida família está? Peço oração para mim, meu esposo, irmã Maria do bairro Providência. Estou ligadinha na programação, a Voz da Libertação. Nós estaremos orando, irmã Maria, por sua vida, por sua família também. Que Deus abençoe o Lucas, a paz do Senhor Jesus. Deus abençoe, ele diz. Nós estaremos orando sim por sua mãe, irmão Lucas, e o Senhor.

0: estará guardando e protegendo. A nossa irmã Márcia, ela está precisando de um milagre, milagre de cura. E nós estaremos orando, irmã Márcia, pedindo que Deus ele venha curar, para que Deus ele venha tocar a sua vida nesta tarde. A nossa irmã Maria das Graças, do bairro Nova Gameleira, estaremos orando agora. Irmã Márcia, esteja conosco, porque estaremos orando por sua vida. Marcos Antônio de Araújo, ele que pede oração contra maus pensamentos, inveja, olho gordo e obra de macumbaria. Ele que ouve de Santa Luzia. Nós estaremos orando pela Simone Alves de Araújo, família de Santa Luzia. Estaremos orando. Deus abençoe, irmão Marcos. Nosso irmão Arlindo, de Conceição do Mato Dentro também. Estaremos orando por sua vida. Estaremos orando por você também. Ele pede o hino do Santo Galileu, às 16 horas, nós estaremos colocando para que o senhor possa estar ouvindo, adorando ao Senhor juntamente conosco. Terezinha, de Consolação, Terezinha, estaremos orando por você, ela que é de Juatuba, nós estaremos orando por sua vida agora mesmo. A Esther, que deixou aqui a lista da família dela, nós estaremos orando, irmã Esther, por toda a sua família neste momento de oração. Algumas pessoas que estão enviando agora também o seu pedido de oração, nossa irmã Carmelita, Deus abençoe, nós estaremos orando por sua vida e o Senhor estará alcançando também a sua família. É momento de nós orarmos, é momento de nós falarmos com Deus, é momento de oração e nós queremos orar neste exato momento.
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0: Grandioso Deus, maravilhoso, poderoso, bendito e eterno Pai. Ó Deus de amor, ó Deus de bondade, ó Deus de misericórdia. Senhor nosso Deus, nós estamos nesta tarde de segunda-feira, neste feriado, Senhor. E nós queremos te pedir, Senhor meu Deus, perdão pelos nossos pecados, por nossas falhas, por nossas fragilidades, meu Senhor. Ó Deus Todo-Poderoso, Senhor que é conhecedor, meu Pai, dos nossos pensamentos, das nossas intenções interiores, o Senhor que é, meu Deus, conhecedor de todas as causas dos nossos irmãos ouvintes do programa Voz da Libertação. Senhor meu Deus, eu te peço, Senhor, nesta oração, que o Senhor venha repreender a fúria do diabo, Senhor, na vida dos filhos da irmã Carmelita, Senhor meu Pai. Repreende, Senhor meu Deus, todo o mal. Joga por terra todo espírito da separação, Senhor. Pelo poder que há no Teu Santo Espírito, Deus, nós confiamos no Seu poder. Nós confiamos, Senhor meu Deus, que o Senhor pode intervir em toda a situação. Ó Deus, quantos homens maus, perversos, iníquos, Senhor, meu Deus, que tramam o mal do Seu povo, que tramam, Senhor meu Deus, o mal das nossas vidas, ó Pai, que maquinam o mal, que fazem os maus com as Suas próprias mãos, Senhor. Ó Deus, para ver o atraso, Senhor, mas eu te peço, ó Pai, de poder, Deus de misericórdia, meu Deus, se levanta, meu Pai, como justo e infalível juiz que Tu és. Peleja pelas causas do Teu povo, peleja pela causa das Tuas servas e servos, meu Pai. Deus, repreende, Senhor, meu Deus, toda a opressão do diabo, Senhor. Na vida da mãe do Lucas, meu Pai, que está, Senhor, cada vez mais emagrecendo, Senhor. Meu Deus, repreende todo espírito contrário, toda depressão, toda angústia, meu Pai. Pelo poder que há no Teu Santo Espírito, faz um milagre, Senhor, de cura na vida da Márcia, Senhor, neste momento. Toca com Teu sangue carmesim, repreende todo espírito da enfermidade. Assim como o Senhor repreendeu aquele espírito de enfermidade que estava na vida daquela mulher, Senhor, que estava encurvada, que andava encurvada há 18 anos, meu Deus, o Senhor repreendeu aquele espírito de enfermidade. Coloca por terra, Senhor, meu Deus, todo o mal agora, meu Pai, pelo poder do Teu sangue. Senhor meu Deus, visita a Maria das Graças, Senhor meu Deus, a irmã Maria das Graças Caetano, Senhor, que precisa, Senhor meu Deus, que o Senhor a toque também. Repreende todas as dores, meu Pai, no corpo dela. Repreende, Senhor meu Deus, toda a enfermidade, repreende toda a inflamação, repreenda, Senhor, tudo aquilo que vem assolar, meu Pai, a vida da tua filha, da tua serva, pelo poder do teu sangue, Deus. Alcança, Senhor meu Deus, a vida do Antônio Marcos, do Marcos Antônio, Senhor de Araújo, de Santa Luzia, Senhor, repreenda toda a obra da inveja, do olho gordo. Sim, Senhor, estas obras, elas existem, Senhor, e são malignas. Ó Pai, que são a podridão dos ossos, meu Pai, repreenda a inveja, Senhor. Pelo poder do Teu Santo Espírito, Senhor, toda a obra da feitiçaria, meu Deus, contra a vida destas pessoas. Pelo poder do Teu Santo Espírito, Deus vivo, Deus verdadeiro, faz uma obra tremenda, visita Simone Alves, meu Pai. Repreende, Senhor, toda a inveja, todo olho gordo, Senhor, que possa vir contra as nossas vidas, Pai. Meu Deus e meu Senhor, aquelas pessoas que não desejam, Senhor, nosso crescimento e o nosso sucesso, meu Pai. Meu Deus, nós te pedimos, queima, Jesus, todo mal, saia, Satanás. Saia, espírito imundo, saia deste coração, saia desta vida. Meu Deus, quantas pessoas que estão sendo perturbadas na mente pelas setas diabólicas de Satanás, e nós te pedimos, repreenda, coloca por terra pelo poder do teu sangue, Senhor. Meu Deus, alcança a vida da Teresinha de Juatuba, Senhor, que está, Senhor, meu Deus, neste momento a ouvir, Senhor, esta programação, eu te peço, cobre com teu sangue. Visita a Esther, Senhor, meu Deus, ela que pede pela Miriam, que pede pela Camila, pela Débora, pelo Adiel, pelo Hudson, Senhor, pela Noélia, Senhor, pela Jane, pelo Rene, Senhor, meu Deus, pela Nicole. Ó Deus, visita a vida da Alessandra, da Lara, Senhor, repreende todo o mal, toda a perturbação, abre portas, traga provisão. Jesus, pelo poder do Teu Espírito Santo, Pai, confirma a vitória sobre a vida de cada ouvinte, Senhor. Aqueles que não deram tempo de nós mencionarmos nesta oração, eu sei que o Senhor é conhecedor de tudo, de todos, e que o Senhor está alcançando, meu Deus, e trazendo providência, meu Pai. Abençoa mesmo, Senhor, meu Pai, as nossas vidas, fica conosco, abençoe cada vez mais, meu Deus, a vida do pastor Eliezer Silva com a sua esposa Edivânia, Senhor, usa eles nesta obra, Pai, e abençoa, Senhor, todas as obras das mãos dos teus servos, seja conosco nesta programação, continua, Senhor, meu Deus, nos ajudando, nos fortalecendo, é nosso pedido e a nossa oração, em nome de Jesus Cristo, o nosso Senhor, o nosso Salvador, amém e graças a Deus. Quatorze horas e 59 minutos, tarde de segunda-feira de feriado aqui em Belo Horizonte. Eu vou encerrando por aqui, mas no horário das 16 horas estarei retornando com todos vocês dentro desta programação. Mas não saia daí porque está chegando muita coisa boa da nossa sede mundial, isso mesmo, cadeia internacional de transmissão, e eu tenho certeza que o Senhor continuará te abençoando. Quem despede de você nesta tarde de segunda-feira, prometendo retornar às 16 horas, seu irmão em Cristo, presbítero Natanael Oliveira. Fiquem todos na paz do Senhor Jesus, na torre dos transmissores, irmão Valtinho, fiquem com Deus.
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9: Quinze horas e 3 minutos.
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12: Evangelho que daqui minutos mais será ministrada em nome de Jesus. Compartilha com um, compartilha com dois, manda no grupo da família, faça a sua parte, seja um evangelista digital e a bênção de Deus vai também se manifestar sobre a vida de cada um em nome de Jesus. Bíblia aberta, não precisa abrir, só escute. Evangelho de Jesus, segundo escreveu Lucas, no versículo de número, no capítulo de número 7 e no versículo de número 7 está escrito: e por isso nem ainda me julguei digno de ter ir contigo, dize, porém, uma palavra e o meu criado sarará. Vou ler de novo, porque eu não ouvi um glória a Deus da igreja. E por isso nem ainda me julguei digno de ir ter contigo, dize, porém, uma palavra e o meu criado sarará. Uma palavra basta, irmão. Irmã, uma palavra basta. Não precisa de muita coisa, não. É só de uma palavra. Se o céu liberar a palavra, você não volta para sua casa da mesma maneira. Você não volta para sua casa do mesmo jeito. Se Jesus liberar a palavra, você sai daqui abençoado. Você sai daqui abençoada. A sua vida, a sua casa, a sua família é transformada por causa da palavra que vem do céu. Oh, glória! Eu não sei se você percebeu, mas Jesus já está aqui. Jesus já está aqui. E Ele tem uma palavra para mim, Ele tem uma palavra para você, Ele tem uma palavra para nós. Quem veio ouvir a palavra? Quem veio? Oh, glória! E Deus vai honrar a sua fé, Deus vai honrar o seu propósito, Deus vai honrar a intenção do seu coração. Porque Ele é o maior interessado em nos abençoar. Ele não quer nos ver prostrado, Ele não nos quer ver desanimado. Não, levanta sua cabeça, guerreiro. Levanta sua cabeça, guerreira. Você é mais do que vencedor em Cristo Jesus. Não deixa a luta te abater. Não deixa os levantes do inimigo te entristecer. Olhe para o alvo, olhe para Cristo, porque é dele que vem a palavra que te levanta e que te faz vencer. Nós já vamos louvar a Deus. Já vamos louvar a Deus. Nossa irmã Sávia vai louvar a Deus. Daqui a pouquinho nós vamos fazer uma oração especial também. A oração do grande livramento de Deus. Se as obreiras, os obreiros já puder pegar o voto do livramento, nós vamos fazer uma oração com propósito. Porque não é só fazer a oração. A Bíblia diz que a fé sem as obras, ela é morta. Então a gente precisa usar a nossa fé. Aleluia, você que tem uma causa, você que tem uma demanda, você que tem uma situação que você entende que é só Deus que pode resolver. Pastor, essa causa aqui é difícil. Essa causa aqui para mim é impossível. Pega este envelope porque nós vamos orar e Deus vai manifestar o grande livramento. A causa vai sair, o processo vai ser julgado e você será decretado como vitorioso, porque você está na presença de Deus e a bênção de Deus está sobre a sua vida, em nome de Jesus. Pega o envelope, vamos louvar com a nossa irmã Sávia, e as palmas são para Jesus.
4: Glória a Deus. Aleluia. Eu cumprimento a igreja com a santa paz do Senhor Jesus, amém. Quem veio adorar o Senhor nessa tarde, pode bater palma e glorificar o nome do Senhor. Aleluia. Eu peço por gentileza, se coloque de pé, vamos adorar ao Senhor. Aleluia. Enquanto nós adoramos ao Senhor, o Senhor visita o nosso lar, visita a nossa casa, visita os nossos filhos, visita a nossa família. Enquanto você abre a tua boca para adorar, o Senhor arranca a enfermidade. Enquanto você adora, o Senhor Ele cuida de você. Então é preciso você abrir a tua boca para adorar o Senhor. Muitas pessoas acham que a prova vem para tentar calar, parar a nossa voz. Mas quando a luta vem, a prova vem, a enfermidade vem, é aí que adoradores, nós devemos adorar ao Senhor. Aleluia, quem veio adorar ao Senhor? Então ergue a sua voz, ergue a sua mão e canta.

Mais alegre, mais alegre, mais alegre. As palmas para Jesus, ô glória, ô maravilha. Você que pegou o voto, vamos orar. Nossa irmã Lilian já vai louvar a Deus também. Mas eu quero fazer essa oração, a oração do grande livramento. Você que precisa do livramento de Deus para alguém da sua família, para alguém da sua parentela, você que está também nos acompanhando através das mídias sociais, faça a oração do grande livramento conosco, porque uma igreja, quando ora, ah, meu querido irmão, não tem diabo que fique em pé, não tem demônio que resista, eles têm que bater em retirada, porque a unção de Deus está com a igreja, a unção do Espírito está sobre a vida da igreja, e a igreja tem poder, a igreja tem a autoridade delegada por Jesus. Não foi Jesus que disse? Em meu nome expulsarão os demônios. Em meu nome curarão os enfermos. Em meu nome, aleluia, se beberdes coisas mortíferas, não vos causará dano algum. Então eu quero orar, levante as mãos. Aleluia, toda igreja. Se você pode ficar de pé, fique. Pastor, eu estou com alguma enfermidade, então fica sentado. Mas se você tem saúde, fique de pé. Ô glória, ô glória, ô glória. A mão de Jesus está aqui, meus queridos irmãos. E Ele pode operar através da nossa fé. Sim ou não? Sim ou não, igreja? Sim. Aleluia. Então levante as suas mãos. Senhor meu Deus e meu Pai, estamos neste propósito, Deus, que é a oração do grande livramento. Senhor, tem pessoas agora que fazem parte da nossa família, que fazem parte da nossa parentela, pessoas que estão, ó Deus, acometidas por males, acometidas, meu Deus, por vícios, vícios da bebida alcoólica, vícios, meu Deus, das drogas ilícitas, pessoas que estão, Deus, no charco do lodo, no lamaçal do pecado, como um dia eu estive, como um dia, Pai, pessoas que aqui estão, também estiveram, mas o Senhor nos alcançou, a Tua graça nos redimiu, o Teu perdão foi manifesto a nós, ó Deus, e agora levantamos a nossa voz, agora levantamos o nosso propósito, Deus, pedindo o grande livramento, vai livrando a nossa parentela, vai livrando os nossos entes queridos, vai, oh.

0: Jesus. Diga: Senhor, eu creio. Está feio, está fraco, diga mais forte: eu creio no grande livramento na minha família, na minha parentela, nos meus entes queridos. Diga: eu creio, Jesus. As palmas são bem alegres para Deus.
1: Glória a Deus, aleluia. Pode bater palmas e adorar o Senhor. Pode bater palmas e glorificar este Deus, aleluia. Adore, adore e glorifique o nome do Senhor. Quem está feliz nesta tarde? Eu cumprimento o povo de Deus com a paz do Senhor Jesus, amém? Você pode adorar a Ele porque Ele é digno de toda honra. Ele é digno de toda glória, aleluia. Vamos louvar o nome do Senhor Jesus, amém?

0: livramento de Deus nessa tarde. Pode bater palmas para o Senhor. Aleluia.
1: Que maravilha, que maravilha. Fique de pé. Se você pode, fique de pé. Mas fique de pé dando glória a Deus e aleluia. Quem está sentindo a presença do grandão aqui? Quem está? Jesus, ele é o grande. Oh, maravilha. E Deus tem uma palavra para nós nessa tarde. Teve muita pessoa que chegou agora. Eu quero saudar você que chegou agora com a paz do Senhor Jesus, viu? Seja bem-vindo, seja bem-vinda. Que bom que você está aqui. Aleluia. E Deus está operando em nosso meio. E ele vai operar ainda mais através da revelação da palavra. Levante as mãos. Em direção ao altar já está conosco o servo de Deus, nosso irmão presbítero Rivair Silva. E ele tem uma palavra do coração de Deus ao meu e também ao seu coração nessa tarde. Estende as mãos em direção ao altar, oremos a Deus. Senhor Deus e Pai, aqui está a vida do teu filho, ao qual nós apresentamos e pedimos ao Senhor, faça uso uma vez mais, meu Deus, para que por intermédio da vida dele, a igreja do Senhor seja edificada. Vidas que estão aqui pela primeira vez, ou ainda não tiveram um real encontro com o Senhor Jesus, que através, ó Deus, desta palavra ministrada, essas vidas sejam também impactadas e venham ao encontro do Deus verdadeiro. Pedimos a tua bênção, a tua graça, não só na vida dele, como também na família do teu filho. Pedimos porque cremos e confiamos em nome de Jesus. Amém? Vamos louvar a Deus pela vida do servo do Senhor. Vem, galera!
2: Glória a Deus. Deus abençoe, querido irmão Douglas. Pode bater palma e dar glória para Jesus, igreja. Essas palmas é para Jesus, é com mais fé. Pode aplaudir, aplauda, aplauda. Aplauda, glorifica, glorifica, glorifica, glorifica a Deus. Quem aceita a paz do Senhor Jesus é batendo palma e dando glória para Jesus. Essas palmas é para Jesus, é com mais fé. Coloca as palmas para Jesus, o glória para Ele, isso é palma e glória. E é sentindo a presença dEle, tarde da sua vitória, aleluias. Levanta suas mãos com a minha e diga, meu Deus, com mais fé, diga, meu Deus, eu creio que o Senhor já preparou o meu milagre. Diga, meu Deus, eu creio que o Senhor já preparou a minha vitória. Pelo menos três pessoas próximas a você, com aquele sorrisão, diga para elas, seja bem-vindo na casa de Deus. Sorrindo, diga, seja bem-vindo, queridos irmãos que estão nos acompanhando, seja bem-vindo, levanta suas mãos, já fez amizade com quem está ao seu lado, vamos fazer amizade com o Espírito Santo, comunhão com Deus, levanta suas mãos com a minha, adora a Deus assim, ó, em espírito, e aí, em, te adoramos, te adoramos, levanta as mãos e adora, em espírito, em, nós te adoramos, a igreja, te adoramos, declare o seu amor a

os escolhidos clama, os escolhidos pede, os escolhidos invoca, os escolhidos estão na tua presença nesta tarde. Oricalamasturianda lá pra

ótima palavra não vem do homem. Clama pela tua saúde, clama pela tua casa, clama pela tua família, clama pelo teu trabalho. É o teu clamor que está sendo atendido, é a tua oração que está sendo atendida. Senhor, move as tuas mãos poderosas, move as tuas mãos, ó Deus, para poder fazer, Senhor, algo notório. Ó Deus, esse povo veio para ser tocado por ti, esse povo veio para receber de ti, Senhor. Então não deixe o diabo dominar o sentimento, não deixe o diabo, Senhor, vencer esta batalha. A batalha já está vencida. Alá para calabas, tem alá mas, ó Deus de poder, é a tua igreja clamando, é o teu povo clamando, dizendo: chega, chega de ser humilhado, chega, chega, chega de passar esta batalha, meu irmão. Olha Deus te honrando, estende, meu Deus, as tuas mãos para levantar o que está caído, estende as tuas mãos, ó Deus, para cicatrizar as feridas. É um novo tempo, Senhor. Nós cremos que ainda esse ano algo vai acontecer na vida deste irmão, na vida desta mulher. Abre a porta, Senhor, prospera, meu Deus, prospera, Senhor. Olha o teu povo clamando, prospera na saúde, prospera na família, prospera no trabalho. Oricalabasturialabai, alabá, calabá.

amém. Quem orou com fé, diga amém. Quem trouxe a Bíblia, pega a palavra de Deus. Livro de Gênesis, capítulo 26. Deus tem uma palavra para o seu coração. Quem deseja ouvir, diga glória a Deus. Gênesis, capítulo 26, versículo 12. Deus tem uma palavra para o seu coração. Quem veio receber, levanta as mãos e dá um glória para Jesus. A Bíblia nos ensina que a fé ela vem por ouvir e ouvir a palavra de Deus. Quem crê que Deus te escolheu para prosperar, levanta as mãos e dá um glória para Jesus. Quem crê que Deus te escolheu para prosperar, levanta as mãos e dá um glória para Jesus. Se você já está abençoado, Deus vai te abençoar ainda mais. Em nome de Jesus, nesta tarde, quem crê assim, diga glória a Deus. Então, Bíblia aberta, Jesus no coração e o Chico Tripa com a cara arrebentada no chão, porque a vitória é nossa pelo sangue. Diz assim a palavra de Deus, Gênesis, primeiro livro da Bíblia, capítulo 26, versículo 12, diz assim, ó. O homem em Isaac semeou naquela terra e no mesmo ano colheu quantas vezes? 100 vezes mais. E o Senhor o abençoou. O homem engrandeceu-se e foi enriquecendo até que se tornou muito poderoso e possuía ovelhas e gado e muita gente ao seu serviço, de muito que os filisteus o invejavam. E os filisteus entulharam e encheram de terra todos os poços que os servos de seu pai havia cavado nos dias de seu pai Abraão. Abimeleque disse a Isaac, afasta-te de nós, porque te tornaste muito mais poderoso do que nós. Então Isaac partiu dali e acampou-se no vale de Gerá e passou a habitar ali. Isaac tornou a abrir os poços que havia sido cavado nos dias de seu pai, pois os filisteus os haviam entulhado depois da morte de Abraão. Deu-lhes o nome dados por seu pai. E os servos de Isaac cavaram naquele vale e acharam ali fonte de águas correntes. E os pastores de Gerá se desentenderam com os pastores de Isaac, dizendo, esta água é nossa. E ele chamou o poço Ezeque, pois se desentenderam por causa dele. Então cavaram outro poço, também se desentenderam por causa deste, por isso lhe deu o nome de Sitna. Isaac partiu e cavou ainda outro poço, e não desentenderam por causa deste, pelo que lhe chamou Reobote, dizendo, pois agora o Senhor nos deu espaço e havemos de prosperar. Aonde? Nesta terra. Levanta a palavra de Deus. Levanta a palavra de Deus e diga, Senhor, fala ao meu coração, porque eu quero a tua palavra. Diga, Senhor, fala ao meu coração, fala com a minha alma e ela viverá. Pode se assentar batendo palma e dando glória para Jesus. Pode adorar, pode exaltar, pode glorificar, só não pode ficar calado. Só não pode ficar calado. Tema desta tarde, escolhido para prosperar. Quando Deus abençoa, até a terra difícil produz fruto. Queridos e amados irmãos, preciso de alguns minutos da sua atenção para compartilhar algo que Deus colocou no meu coração nesta tarde, que mudará o cenário que você está vivendo. Nesta tarde eu não prego para pessoas erradas, mas eu prego para pessoas escolhidas. Escolhidas para viver uma diferença na história da sua vida, que a partir de hoje não será mais a mesma, mas será uma vida diferente.
diferenciada, vai ter testemunho para contar que muitos ouvirão, ficarão assustados de ver o que Deus vai fazer na história da sua vida. Eu estou pregando para aqueles que Deus vai virar as páginas e vai começar a escrever uma nova história. Será que tem alguém que crê? Levanta esta mão, explode um glória para Jesus. A Bíblia Sagrada começa relatando a história de Isaac na cidade de Gerá, e a Bíblia começa a dar detalhes que a cidade de Gerá, ela está gerando uma crise pela segunda vez. A cidade vai entrar em uma decadência pela segunda vez. Na primeira vez, Deus vai enviar Abraão até a cidade de Gerá para mudar a história de vida que aquele povo estava vivendo. E agora não tem mais Abraão. Deus olha para Isaac e diz: Isaac, eu preciso que você desça a cidade de Gerá, porque eu preciso que você habite lá, fica por lá, porque através da sua vida eu mudarei a história daquela cidade e mudarei também a história daquela população. Parece que estou vendo Isaac novo ainda na fé, não tendo tanta experiência, obedecendo a voz de Deus e descendo para a cidade de Gerá. Quando ele chega na cidade de Gerá, os olhos dele começam a ver um cenário que vai causar a ele um medo. A Bíblia Sagrada diz que o povo da cidade de Gerá está mudando de cidade devido à decadência. A cidade não prospera, a cidade não tem mais o que ela possuía de riqueza, começa a entrar em uma decadência, que o povo começa a se retirar da cidade, o povo começa a vender as suas terras, o povo começa a vender os seus animais, o povo começa a vender os seus patrimônios e começa a descer para o Egito. A Bíblia Sagrada diz que Isaac vai tentar desejar no seu coração, da mesma maneira que as pessoas estavam fazendo, se levantando, juntando o que possuía e saindo para o Egito. Deus olhou para Isaac e disse: Isaac, você não é Maria, vai com as outras, não. Você não vai ajuntar as suas coisas, você não vai ajuntar os seus animais, você não vai sair daqui, porque é aqui que eu vou te abençoar, é aqui que eu vou engrandecer o teu nome, é aqui que eu vou te honrar, é aqui que eu vou prosperar na tua vida. Isaac, você não vai fugir, porque o cenário é cenário de crise. Isaac, você não vai fugir, porque a crise chegou na cidade de Gerá, não. Na tua casa vai ser diferente, no meio da tua família vai ser diferente. Você não vai fugir da batalha, porque o que os teus olhos estão vendo está causando medo para você. Não, meu irmão, eu estou pregando para quem Deus escolheu, e quem é escolhido por Deus prospera no meio do deserto, hein? Ei, quem é escolhido por Deus não carrega a sorte, mas carrega a marca da promessa. A marca da promessa te fará uma pessoa diferente. Aleluias! Aleluias! Aleluias! Isaac estava na cidade de Gerá durante um período de fome, durante um período de escassez, durante um período em que as pessoas olhavam e diziam: nós não podemos mais ficar, nós não podemos mais nos arriscar, nós precisamos sair daqui e procurar um lugar melhor do que essa. A Bíblia vai dizer que a terra enfrentava dificuldade, mas Deus lhe deu uma direção para

Eu sei que o desejo do teu coração é seguir os passos que você acha que deve ser certo, mas não é. Eu vou guiar você, eu vou conduzir você, eu não tirei você da terra em que você possuía para trazer aqui, para ser mais um no meio da multidão que vai carregar o vale do sofrimento. Não, não, não, Isaac, eu tenho algo preparado para ti, eu tenho algo reservado para ti. Entenda que quem para ouvir a voz de Deus não perde a batalha, quem para ouvir a voz de Deus não ficará envergonhado, quem para ouvir a voz de Deus, ei, quem guia ele é Deus, quem abre porta para ele é Deus, quem honra, ei, deixa eu ver se eu estou pregando para aquele que ouve a voz de Deus. Quem ouve a voz de Deus não é tomado pelo medo, quem ouve a voz de Deus não é tomado pela circunstância, não. Quem ouve a voz de Deus está dizendo: estou no tempo dele, estou andando com ele, ele agirá por mim, ele pelejará por mim, e eu não vou ficar com medo diante da situação, não. Eu estou aguardando a promessa que ele me fez, cumprirá, cumprirá. Oh, glória! Aleluias! Entenda, enquanto muitos poderiam enxergar apenas escassez, Isaac recebeu uma promessa que ninguém havia recebido. Enquanto muitos enxergavam a terra seca, enquanto muitos enxergavam não tem mais o que fazer, enquanto muitos enxergavam o negócio agora é mudar, o negócio agora é partir para outra terra, Isaac está acreditando naquilo que ninguém acreditava. Isaac está crendo em algo que ninguém mais cria. Isaac está confiando em uma palavra. Por quê, pregador? Quem é escolhido por Deus não está livre das dificuldades, mas pode experimentar a fidelidade ao Senhor, mesmo em tempos difíceis. Isaac está olhando e está dizendo: eu já sei, eu não vou sair daqui, porque eu recebi uma ordem de Deus. E qual é? Semear nesta terra. No livro de Gênesis, capítulo 26, do 2 ao 3, a Bíblia deu uma ordem dizendo: Deus ordenou que Isaac não descesse para o Egito, mas permanecesse na terra, porque lhe mostraria. Ou seja, era um tempo de semear. Isaac precisava confiar, mesmo sem entender o que estava acontecendo. Isaac precisava obedecer, mesmo no meio da escassez que eles estavam vivendo. Quem deseja viver as promessas precisa primeiro aprender a ouvir a voz de Deus. Por quê, pregador? Porque quem ouve a voz de Deus é Deus que vai te guiar, é Deus que vai te orientar, é Deus que vai fazer o milagre acontecer da noite para o dia. Quem não aprende a ouvir a voz de Deus, na primeira batalha ele quer fugir, quer correr, quer abandonar tudo. Mas quem ouve a voz de Deus, ele está olhando e está dizendo: a prova vai passar, a vitória vai chegar, a luta vai passar, a vitória vai chegar, porque aprendeu a ouvir a voz de Deus. Ele não está seguindo os passos que ele quer, ele não está fazendo da maneira que ele quer, ele não está agindo da maneira que ele quer, ele não está fazendo do jeito em que as pessoas está orientando ele fazer, não. Ele está fazendo do jeito que Deus falou com ele. Sabe por que não vai dar errado mais para você? Porque você está escolhendo ouvir a voz de Deus. E quem ouve a voz de Deus não fica envergonhado, quem ouve a voz de Deus não perde a batalha, quem ouve a voz de Deus, cada passo que ele dá é Deus dizendo: vai, avança, a ordem é para marchar, a ordem não é para parar. Porque pregador, é Deus que
está falando com ele, mas não tem como ter. Quando Deus começa a falar e o homem começa a ouvir, Deus começa a fazer um reboliço na história da vida dele. Lembra de Jó quando estava passando pela pior luta? Ele estava em um período difícil, mas ele acreditava.

Deus que estava vivo, porque quando alguém disse, amaldiçoa o teu Deus e morre, a tua esposa está dizendo, amaldiçoa o teu Deus e morre, todo mundo está dizendo, amaldiçoa o seu Deus e morre, ele diz, tu fala como uma louca, aceitaste o bem de Deus com prazer, e o mal tu não queres aceitar, eu sei que o meu Redentor ele vive, eu sei que o meu Redentor ele vive, amaldiçoa, não amaldiçoa, amaldiçoa, não amaldiçoa, porque eu sei que o meu Redentor ele vive, ele pode estar em silêncio agora, mas daqui a pouco ele vai falar, ele vai bradar, ele vai fazer, ele vai, aleluia, não saia da promessa porque chegou o tempo de dificuldade, não saia. Não saia do que Deus te prometeu, porque as coisas não estão dando certo. Não saia. Não saia, não abandone o que Deus te prometeu, porque o vento está soprando ao contrário. Não, pastor, chega. Terminou, pastor, deu o que deu, não dá mais. Então eu vou, não saia, sem antes receber uma ordem de Deus. Porque, pregador, você pode querer fazer do teu jeito e tudo dá errado. Se você fizer do jeito de Deus, vai dar certo. Hein? Porque, pregador, porque quem anda ouvindo a voz de Deus, meu irmão, não vai sair. Sair porque ele acha que é tempo de sair, não, ele prefere ficar ouvindo a voz de Deus no meio da escassez, porque sabe que a prova vai passar e a vitória vai chegar. Isaac está olhando, está dizendo, a terra está seca, o povo não quer semear, mas eu vou acreditar na palavra do que Deus falou comigo, no livro de Gênesis capítulo 26:12, o escolhido semeia mesmo em tempo de fome. Isaac dá uma olhada para os seus trabalhadores e encoraja eles dizendo, nós vamos ficar na cidade de Gerar, nós vamos cavar os poços, vamos desentulhar os poços, vamos ter dificuldade, iremos padecer, sim, iremos ter que trabalhar, sim, mas seremos honrados pela palavra que Deus já nos deu. A Bíblia Sagrada diz que eles começam a desentulhar. Alguém está olhando e está dizendo, o que é que Isaac está fazendo? Diga para ele que a terra está seca, diga para ele que a cidade de Gerar não tem mais o que fazer por ela. Ei, parece que estou vendo alguém vindo com palavras para tentar tirar Isaac do foco, mas não vai conseguir, porque quem tem ouvido para ouvir a voz de Deus, não tem ouvido para ouvir balera do diabo. Quem tem ouvido para ouvir a voz de Deus, não vai parar para ouvir a oposição que quer impedir você alcançar o que Deus te prometeu. Ei, meu irmão, para de ficar ouvindo as vozes da oposição e ouça a voz de Deus falando contigo. Porque, pregador, a oposição quer te parar, mas Deus quer que você avance. A oposição quer te tirar da posição. O invejoso quer te tirar você do foco do que Deus já falou. Ele quer parar o que Deus está preparando para ti. Mas hoje nós temos uma palavra para eles. E qual é?

0: promessa, a marca da promessa. Oh, glória! Aleluia! Isaac não vai parar para dizer para eles, eu vou continuar, não. Isaac vai mostrar para eles o propósito que ele está naquela terra. E a Bíblia diz que Isaac vai desentulhar os poços. Isaac vai começar a semear, fazendo a sua parte. A Bíblia diz que Deus foi tão generoso com Isaac que ele começa, da noite para o dia, viver o que ninguém estava vivendo. Você está entendendo por que Deus te trouxe aqui hoje? Ele quer te colocar por cabeça e não por cauda. Ele quer te dar entendimento para você ser uma pessoa diferente em todas as áreas da sua vida, para você viver o que você nunca imaginou que pudesse viver. Você vai começar a viver a partir de hoje, porque eu estou pregando para aqueles que já começou a desentulhar os poços. Eu já estou pregando para aqueles que já começou a fazer a sua parte, porque a parte de Deus já foi feita, que é promessa sobre a sua vida. A promessa vai se cumprir. A Bíblia Sagrada diz que Isaac está incentivando, Isaac está apoiando, os trabalhadores estão desentulhando e a notícia está se espalhando. Vocês viram o que Isaac está fazendo? Não. O que é que ele está fazendo? Desentulhando os poços que foram abertos pelos seus pais. A água está jorrando. A Bíblia Sagrada diz que existia nesta cidade a oposição chamado Abimeleque, que vai olhar e vai dizer, eles vão se cansar, porque a terra não produz mais, a terra não dá mais fruto. Mas quando Isaac começa a semear, que começa a surgir o segredo da vitória de Isaac, porque a Bíblia diz que Deus abençoou o trabalho das suas mãos no meio das crises que estavam vivendo, e começa a dar o sinal que Isaac está prosperando em uma terra que gerava fome, que estava em crise. A notícia começa a se espalhar que Isaac está produzindo, que Isaac está chamando pessoas ao trabalho, que Isaac está, queridos irmãos, chamando pessoas para fazer parte do seu trabalho, porque o que estava diante de Isaac era muito maior do que os olhos dele estavam vendo. Isaac estava precisando de pessoas para o trabalho, e começa a chamar mais trabalhadores, e a notícia começa a se espalhar. A Bíblia Sagrada diz, no capítulo em que nós acabamos de ler, que Deus abençoou Isaac, Deus enriqueceu a Isaac, Deus prosperou sobre a vida de Isaac. No capítulo 26, 13 e o 14, a Bíblia declara que Isaac prosperou, enriqueceu e continuou prosperando. Esperando, a bênção de Deus produziu crescimento, a prosperidade de Isaac tornou-se visível. O que era invisível começa a se tornar visível. O crescimento despertou a inveja sobre os filisteus. Entenda, quando a terra estava seca, ninguém era dono. Quando a terra não produzia, ninguém era dono. Só foi a terra começar a florescer, os filisteus começaram aparecer. Eu estou pregando para aquele que não tem medo da inveja, está preocupado com a inveja. Eu estou pregando para aquele que está aqui hoje, sabe por quê, meu irmão? Alguém vai começar a ver o que Deus vai fazer na tua casa, alguém vai começar a ver o que Deus vai fazer na tua empresa, alguém vai começar a ver o que Deus vai fazer por intermédio da tua vida. Não tenha medo da inveja. Enquanto você estava caído, prostrado, passando por um processo difícil, ninguém olhava para ti, mas vão começar a olhar com um olhar diferente a partir de agora. Mas eu estou pregando para quem já está vacinado, eu estou pregando para aquele que já está protegido, eu estou pregando para aquele que está dizendo, é Deus que me honra, é Deus que me honra, é Deus que me honra, é Deus que me honra, é Deus que me honra. Oh glória, oh glória.
1: Aleluias. Aleluias. Aleluias. Aleluias.
0: A notícia é: Isaac está mais poderoso do que você, Abimeleque. Isaac está mais próspero. Isaac agora... Agora os animais, Isaac é diferente, os trabalhadores é diferente, as pessoas são diferentes. Isaac está pagando mais, Isaac é Isaac que está na boca deles. É Isaac que está chamando a atenção. Eles não sabiam, queridos irmãos, qual era o segredo da bênção que estava sobre Isaac. Eles achavam que era o poço, eles achavam que era a terra. Olha o que eles vão fazer. A Bíblia diz que vai descer uma inveja tão grande no coração dos filisteus, que os filisteus vão olhar para Isaac e dizer: nós não te queremos mais nesta terra. Ou seja, esta terra não te pertence, Isaac, esta terra pertence a mim. Quem tem a marca da promessa não discute, quem tem a marca da promessa não mede força. Quem tem a marca da promessa, ele está vendo que, ei, meu querido irmão, que não adianta ele me dar força com o poço. Não. Quem tem a marca da promessa está em silêncio. Quem tem a marca da promessa está glorificando a Deus. Quem tem a marca da promessa não está vendo um meio para prejudicar aquele que está tentando te prejudicar. Não. Quem tem a marca da promessa, ele já sabe que o segredo da vitória dele não está no poço, não está na água, mas está no Deus que fez a promessa. O Deus que fez a promessa. É isso que os invejosos não entendem. Quando ele olha para você, ele vê você sendo bem sucedido, ele está achando que é o local, não é o local. Ele está achando, meu querido irmão, que a habilidade que você tem não é. O segredo da tua vitória tem nome. O nome dele é Jeová Jirê, o Deus da providência. Eles estão achando que é o local é porque fulano é amigo de fulano. Não, diga para ele ser amigo de Deus, e quem é amigo de Deus tem a marca da promessa. A marca da promessa vai contigo. Aonde você pisar, a marca da promessa chega. Aonde você chegar, a marca da promessa chega. Pode te empurrar para lá, pode te empurrar para cá, pode te jogar para lá, pode te jogar para cá. Quem tem a marca da promessa, a marca da promessa não sai, a marca da promessa não sai, a marca da promessa não está na terra, a marca da promessa não está no poço, a marca da promessa não está no teu comércio, a marca da promessa está sobre ti, sobre a tua casa, sobre a tua família, sobre o teu lar. Oh glória, aleluias. Olha o que Abimeleque vai fazer. Expulsa ele de lá. Diga para ele que a terra é nossa. De repente chega os invejosos dizendo: Isaac, você pode pegar tuas coisas e cair fora. Quem mandou? Abimeleque, o dono da terra. E a Bíblia diz que a inveja era tão grande, porque a notícia se espalhava que Isaac estava prosperando, que Isaac estava abençoando outras pessoas, que Isaac estava abençoando a terra, a cidade, a nação, aleluias. E eles vão entrar numa ira. Nós queremos impedir que isso aconteça, mas não adianta, meu irmão. Quem falou foi Deus. Se tem alguém olhando para você e discutindo, manda falar com Deus, porque foi Deus, foi Deus. É Deus que te trouxe nesta tarde, é Deus que vai virar as páginas da história da tua vida. É Deus, é Deus. E a Bíblia diz que entulhar os poços. Olha o que Isaac vai fazer. Isaac poderia ter desistido, Isaac poderia ter abandonado, Isaac poderia ter jogado tudo para o alto diante do que os olhos dele estava presenciando, porque Isaac não estava fazendo mal para ninguém. Isaac não estava, ei, meu querido irmão, causando problema para ninguém. Não, meu filho, aonde oposição se levantou para tentar fazer Isaac desistir. Houve conflito, mas ele continuou avançando. Isaac olhou e disse: o poço é de vocês, fica para vocês, eu vou me levantar daqui e vou para um outro lugar, mas o que eu tenho vocês não tiram. Vocês me tiraram a terra, me tiraram o poço, mas não me tirou a promessa. Vocês me tirou a terra, me tirou o poço, me tirou o ambiente, mas não me tirou a promessa. Por que, pregador? Porque a Bíblia diz que Isaac encontrou outro espaço para crescer. Pode entulhar um poço, mas não pode impedir você de continuar buscando a direção de Deus. Sabe por quê? O escolhido não desiste diante da oposição. Não. É por isso que estão com dor de cotovelo, porque fizeram de tudo para você desistir e você não desiste. Já fizeram de tudo para você desistir e você não desiste. Estão se levantando para tentar te fazer desistir e você não desiste. Por que, pregador? Eu estou pregando para aquele que está debaixo desta palavra. Pode entulhar um poço, mas não pode impedir você de continuar buscando a direção de Deus. Quem está direcionando você é Deus. Quem está guiando você é Deus. Se Deus está te

0: tirar. Ninguém. Cadê os escolhidos que andam segundo a vontade de Deus? Cadê? É isso que o diabo está revoltado, meu irmão. É por isso que é invejoso, está derrendo, está revoltado. Porque, pregador, você não é de briga, você não é de discussão, não. Você é da paz. É vocês, então fica aí. Mas eu vou levar a marca da promessa. Quem me prometeu não me abandonou. Quem te prometeu não te abandonou. Quem te prometeu está contigo. Não te deixará.
1: Aleluias.
0: Ei, se fosse só uma vez, tudo bem. Mas não é só uma vez. A Bíblia diz que eles acharam outro espaço, cavaram novamente os poços, desentulharam os poços. A água começa a jorrar. E os filisteus são tão... O invejoso é tão terrível que ele não chega no começo. Ele chega na hora que as coisas estão fluindo. Eles estão vendo Isaac indo com seus pastores para uma outra terra. Eles estão acompanhando de longe. Vamos ver o que vai dar. Estão tão covardes que eles ficaram esperando Isaac com seus trabalhadores desentulhar os poços. Quando a água começou a jorrar, que os animais começou a beber, e a terra começou a ser molhada, e a semente começou a ser semeada, lá vem eles pela segunda vez, dizendo: Isaac, o que fazes nesta terra mais uma vez? Esta terra também é nossa, cai fora daqui, porque esta terra também nos pertence. Esta terra você também não pode ficar, Isaac. Esta terra não pode ser tua, porque esta terra tem dono. Isaac dá uma olhada para eles e diz: nós não vamos armar terra, nós não vamos armar guerra. Não. Nós não vamos discutir. Não. Isaac tinha tudo para desistir. Isaac tinha tudo para jogar tudo para o alto. Então por que é que ele não jogou? Porque ele ouvia a voz de Deus. Por que é que ele não jogou? Porque ele não andava do jeito que ele queria. Porque é que ele não jogou, pregador? Porque ele sabia que a marca da promessa não estava na terra, mas estava sobre ele. Isaac tinha tudo para ficar como muitos do século 21. Não, pregador, nada está dando certo. Não é que não está dando certo, meu irmão, é que a oposição está tentando impedir. Mas hoje você vai mostrar para o teu inimigo que você é mais insistente do que ele. Joga para lá e você vai continuar vivendo teus sonhos e as promessas que Deus te fez. Empurra para lá, você vai continuar vivendo os teus sonhos e a promessa que Deus te fez, porque, pregador, você é mais resistente do que os teus inimigos, você é mais resistente do que o invejoso não quer, mas o querer não é dele, o querer é de Deus. E quem vive o querer de Deus não fracassa, quem vive o querer de Deus não perde batalha, quem vive o querer de Deus não perde a... Não. Deixa eu ver quem vive o querer de Deus. Levanta esta mão aí. Viver o querer de Deus é diferente. Eu estou pregando para escolhido que vai viver o querer de Deus. Não tenha medo do invejoso, não, meu irmão. Estão te empurrando para lá e para cá. Mais perto da bênção você vai chegar. Por quê, pregador? Quem te prometeu foi Deus. Foi Deus. Foi Deus. Foi Deus. Foi Deus. Foi Deus.

0: Falante! Falante! Os teus inimigos vão desistir de lutar contra você. Os teus inimigos vão desistir de lutar contra você. Sabe por quê? Porque tentou a primeira, tentou a segunda, tentou a terceira. E você continua tentando. E você não desiste, não desiste, não desiste. Diga, eu não vou desistir. Eu não vou desistir, eu não vou desistir. Empurra para lá que ele vai desistir, não vai. Empurra para lá que ela vai desistir, não vai. Faz isso, faz aquilo, não vai. Sabe por que não vai? Porque eu estou pregando para aquele que não ouve voz de homem. Eu prego para aquele que não anda segundo o conselho de homem. Eu prego para aquele que ouve a voz de Deus e anda segundo o conselho de Deus. Olha o que vai acontecer. Abimeleque vai receber a notícia, Isaac está em outra terra, manda para lá, expulsa ele de lá. A Bíblia Sagrada diz que eles vão ficar assustados, porque Isaac semeou naquele mesmo ano, e naquele mesmo ano ele colheu 100 vezes mais. O segredo não estava na terra, mas o segredo estava no Deus que abençoava a vida de Isaac. Abimeleque olhou e disse, não tem mais o que fazer, já expulsamos a primeira, e ele continua insistindo, já expulsamos a segunda, e ele continua insistindo, já expulsamos a terceira, e ele continua insistindo. Esse camarada tem alguma coisa com ele, esse camarada tem alguma coisa com ele, tem mesmo. O que é que ele tem? A marca da promessa, a marca da promessa. Quem tem a marca da promessa não vai deixar passar o que Deus te prometeu. Vai valer a pena, meu irmão, vai valer a pena, porque o teu inimigo vai se cansar, o teu inimigo vai dar o grito da derrota nesta tarde, o teu inimigo vai ficar envergonhado nesta tarde, o teu inimigo vai ter que dar o grito dizendo, não mexa com ela mais, porque ela tem o que ninguém tem, ele tem o que ninguém tem. O que é que ele tem? Ele é o bom? Não, ele tem a marca da promessa, promessa. Promessa, promessa, promessa, oh glória, oh glória, aleluias. Lutaram tanto contra Isaac, que se cansaram, lutaram tanto contra Isaac, que se cansaram. Que ele vai para mais uma terra, e ele vai cavar o poço novamente. Parece que estou vendo os trabalhadores dele dizendo, daqui a pouco chega Abimeleque de novo aí, não tem importância. Se ele chegar 10 vezes, 10 vezes nós vamos cavar os poços. Mas não é melhor nós ir para uma outra terra? Não, Deus mandou ficar. Ou você obedece a Deus e se dá bem, ou você obedece a sua razão e se dá mal. Você está entendendo por que muitas pessoas estão à beira do fracasso? Porque não obedece a voz de Deus, obedece o seu eu. E quando o seu eu fala mais alto, só vai para o fracasso. Mas quando o seu eu diminui e o Deus Todo-Poderoso aparece, as coisas começam a florescer. Isaac tinha tudo para poder sair da terra. Isaac não precisava estar ali, mas ele vai ficar, porque Deus não falou para ele sair, Deus falou para ele ficar. E a Bíblia diz, Isaac vai para mais uma outra terra, no capítulo 26 e no versículo 22, ele vai desentulhar os poços. E a Bíblia diz, Isaac, ao desentulhar os poços, começou a jorrar água mais. Mais uma vez, Isaac vai colocar o nome daquele lugar de Reobote, dizendo que o Senhor havia dado espaço para que ele viesse a prosperar. Eu já estou vendo Reobote nascendo na vida de muita gente. Sabe por quê, meu irmão? Porque Deus vai te dar espaço para prosperar. Tua vida não será mais a mesma a partir de hoje. Eu estou pregando para aquele que vai ter. Ei, meu irmão, não vai viver mais na escassez que estava vivendo, não, vai viver debaixo da marca da promessa. Alguém olhou e disse: aí, não vão entulhar aquele poço ali, não tem como, porque já entulhamos várias vezes, e várias vezes ele continua prosperando, várias vezes, e ele vai para outra terra e continua prosperando. Isaac tem alguma coisa errada, ele não tem nada de errado, com ele está tudo certo. Então por que aquele insistente? É porque ele obedece à voz daquele que fala com ele, e a voz daquele que fala com ele confunde os sábios e os entendidos. Quem olha para ti não dá nada por você, mas depois deste culto vão olhar para você com um olhar diferente, vão olhar para tua casa com um olhar diferente. Sabe por quê? Eu estou vendo a miséria saindo de lá e a prosperidade chegando. Eu estou vendo a miséria caindo por terra. Eu estou vendo o devorador saindo de lá. Eu estou vendo a miséria do cão caindo por terra. Eu estou vendo a inveja caindo por terra. E Deus dizendo: rebote, eu estou ampliando lugar para você prosperar. Eu estou abrindo lugares para você prosperar. Eu estou fazendo algo diferente para você prosperar. Deus não quer ver você caindo pelos cantos por aí, não, meu irmão. Deus está dizendo: te honrarei nesta terra, te abençoarei nesta terra, e mostrarei que operando eu, ninguém pode impedir. Oh, glória! Aleluias! Entenda que a verdadeira prosperidade não é somente possuir bens, é viver debaixo da direção de Deus. Crescer com responsabilidade e permanecer fiel ao Senhor. Aí que está o segredo da verdadeira prosperidade. A verdadeira prosperidade não é aquela que só conquista, não. A verdadeira prosperidade é viver debaixo da direção de Deus. É viver debaixo da direção de Deus e crescer com responsabilidade e permanecer fiel a Deus, demonstrando que tudo que você tem foi Deus que te deu, foi Deus que te deu, foi Deus que te deu. Isaac começou enfrentando a fome, passou pela oposição, continuou cavando poços, entenda, no caminho experimentou a provisão e a fidelidade de Deus, e hoje não é diferente. O Deus que foi com Isaac na cidade de Gerar, ele será contigo também. Quem sabe eu estou pregando para alguém que está na terra de Gerar. Pregador, é somente escassez, não tem mais o que fazer, pregador. Entenda, meu irmão, o país pode estar em crise, mas a tua casa vai estar debaixo da prosperidade de Deus. Entenda que quando Deus quer abençoar alguém, ele não pergunta para a bolsa de valores se está em alta ou se está em baixa. Ele não vai perguntar qual é a cotação do dólar do dia, não. Quando Deus quer abençoar alguém, ele abençoa sem olhar, meu querido irmão, como está a economia do país, se está para cima ou se está para baixo. Não. Quando Deus quer abençoar alguém, ele abençoa no meio do deserto, ele abençoa no meio das crises, ele abençoa no meio das guerras, ele abençoa no meio dos vales. É por isso que é importante carregar a marca da promessa. Ah, pregador, o tempo agora não está favorável. Você não precisa do tempo favorável, você precisa estar debaixo da direção de Deus. Quem está debaixo da direção de Deus, pode mandar ele para o deserto, pode mandar ele no meio do nada. Se está debaixo da direção de Deus, Deus vai estar lá com ele, te sustentando, segurando nas tuas mãos, agindo por ti e dizendo: eu sou o Deus que te abençoa, eu sou o Deus que te honra. Oh, glória! Oh, glória! Oh, glória! O mal do ser humano O mal do ser humano é matar a sua fé com aquilo que os seus olhos estão vendo. O mal do ser humano é matar a sua fé com aquilo que os seus olhos estão vendo. E o que os teus olhos estão vendo não é a palavra final de Deus. Não. Os teus olhos estão vendo você, que Deus está vendo prosperidade. Os teus olhos estão vendo o fim e Deus está vendo o início. Os teus olhos estão vendo portas fechadas e os olhos de Deus estão vendo portas abertas. Os teus olhos estão vendo, ai Senhor, o Senhor não poderia ter mandado eu para o Egito, o Senhor não poderia ter mandado eu para outra terra, vai mandar logo para esta terra seca. Deus está dizendo, fica aonde eu te coloquei, fica onde eu te coloquei, não saia porque você acha que tem que sair, não, permaneça lá. Ah, pregador fulano não gosta de mim, deixa ele, se goste ou não goste, o teu negócio é com Deus, meu irmão, o teu negócio não é com Abimeleque, o teu negócio não é com os pastores de Abimeleque, o teu negócio não é com os invejosos, o teu negócio é com Deus, se Deus está dizendo saia, saia, se Deus está dizendo fica, fica, porque pregador, ele vai mostrar a glória dele sobre a tua casa, ele vai mostrar a glória dele sobre a tua vida, ele vai mostrar a glória dele sobre você, ele vai mostrar a glória dele sobre o teu comércio, sobre a tua empresa. Não levante a bandeira de derrota, levanta a bandeira da vitória, porque pregador, você não vai andar do jeito que você quer, você vai andar debaixo da promessa. Eu estou pregando para quem vai semear, eu estou pregando para quem vai colher, eu estou pregando para quem ainda esse ano vai abrir a boca para testemunhar, Deus está me abençoando, Deus está te abençoando, Deus vai te abençoar ainda mais, vai, vai, vai, vai, vai, vai, vai. Eu não sei você, mas Deus não manda as pessoas erradas, Ele manda as pessoas certas. E você é a pessoa certa para viver tudo isso que você está vivendo, para viver uma viravolta que Deus vai fazer a partir de hoje. Se fosse outro, já tinha pulado fora, mas você não é o outro, você é aquele que Deus escolheu. E é por isso que o tema desta tarde é escolhido para prosperar. E o escolhido não vê como vê muita gente. Não. Isaac está vendo o povo fugindo para o Egito. Ele queria fugir também. Deus disse não. E ele começa a tirar os olhos da terra e começa a colocar os olhos no céu. E quem olha para o céu está vendo Deus falando com ele, dizendo, eu vou guiar os teus passos. Eu serei o condutor da sua vida. A embarcação, quem vai conduzir é Deus. E, ei, você está sendo guiado por Deus. E você não percebeu que Ele está no barco contigo. Você não percebeu que Ele está na direção. Você não percebeu que Ele está na frente. É por isso que o desespero está batendo a tua porta. É por isso que o desespero está tomando conta de você. Porque, pregador, os teus olhos estão mais nos problemas do que nele. Coloca os teus olhos nele. E você vai ver que os teus problemas não é nada, porque Ele é maior para resolver tudo e trazer vitória para você. Quem olha para o problema não consegue enxergar para enxergar Deus. Ei, Isaac não olhava para Abimeleque, Isaac não olhava para perseguição, Isaac olhava para Deus. E quem olha para Deus é guiado por Deus, e quem é guiado por Deus vai viver o que está escrito no capítulo 26 e no versículo versículo 12, levanta a tua mão, porque vai servir como a profecia na tua casa. Porque pregador, Isaac semeou e colheu naquele mesmo ano, porque o Senhor o abençoava. E eu estou pregando para aquele que 2026 vai ser um ano que vai ficar marcado na história da tua vida. O ano já acabou, não acabou, meu irmão. Ainda tem o mês de outubro, ainda tem o mês de novembro e ainda tem o mês de dezembro. Deus não precisa de muito para fazer muitas coisas, não. Ele só precisa que você ande debaixo da direção dele, para ele mudar a história da tua vida. Eu estou pregando para aquele que cada dia deste mês vai ter um testemunho para dar. Levanta a mão para receber. Eu estou pregando para aquele que para cada dia deste ano vai ter um testemunho para contar. Por quê, pregador? Está andando debaixo da promessa dele. Quem anda debaixo da promessa dele é guiado por ele, é guiado por ele, é guiado por ele, é guiado por ele, é guiado por ele, é guiado por ele. Fique em pé que eu quero orar por você. Fique em pé que eu quero orar por você. Isaac, não fuja. Isaac, fica, porque o Senhor vai te abençoar. Levanta esta mão que Deus te deu. Levanta esta mão que Deus te deu. Pastor, eu já decidi. Eu quero viver debaixo da direção de Deus. Levanta suas mãos que eu quero orar por você. Eu quero viver debaixo da direção de Deus. E viver debaixo da direção de Deus é dizer, igual o salmista diz no Salmo 91, aquele que habita no esconderijo do Altíssimo, a sombra do Onipotente. Acabou. Para completar o que estava faltando na sua vida, você vai dar um passo em direção a Deus. Deus vai abraçar a sua alma e vai fazer tudo novo na sua vida a partir de hoje. Quem quer viver tudo novo? Se entregar a Deus é viver tudo novo. Então levanta suas mãos que eu quero orar. Eu quero orar por aqueles que desejam viver tudo novo na história da sua vida, só que agora é com a presença de Jesus. Sai do teu lugar e vem aqui, vem. Vem com a tua mão levantada, vem, vem, vem. Vem com a tua mão levantada porque Cristo está te chamando, vem. Dê esse passo importante para a tua vida, vem. Vem, vem, você vai viver tudo novo a partir de agora, vem. Chega de viver tudo novo a partir de agora. Chega de viver da maneira que você estava vivendo. Jesus está te chamando hoje. Ele quer fazer algo novo na tua vida. Vem. Dá esse passo em direção a esse altar. Dá esse passo que esta igreja vai orar. Dá esse passo que esse povo vai orar. Você vai viver debaixo da direção de Deus. Você não vai viver debaixo da direção de homem. Você vai estar debaixo da direção de Deus. E quem anda debaixo da direção de Deus não fracassa. Quem anda debaixo da direção de Deus é guiado por Deus. É Deus que guia, é Deus que trabalha, é Deus que peleja. Então sai do teu lugar e vem, porque é tarde de Deus fazer algo novo na tua vida. Vem, vem, vem, alma cansada, alma aflita. Vem para cá que nós vamos orar por você. Vem viver o que você nunca viveu na história da tua vida, preparado por Deus. Quem está preparando não é homem. Quem preparou esta data de hoje foi Deus. E quem está te preparando é Deus. E quem vai mudar a história da tua vida é Deus. Se está bom, fica onde está. Mas se você quer uma vida melhor, eu te espero aqui na frente desse altar. Vem, vem, porque hoje é um dia muito mais do que especial para você. Esta data do dia 12 de outubro é uma data muito mais do que especial para você. Levanta as mãos para cá que nós vamos orar por essas vidas. Você que está em casa, você que está nos vendo, faça como já fez essa multidão que está aqui. Levanta suas mãos agora onde você estiver. Pastor, não está nada bem, espera por mim, então vem que eu estou te esperando, vem. Vem que eu estou te esperando, vem. Nada estava dando certo na sua vida porque você estava na sua direção. Agora quem vai estar na sua direção é Deus. E quando Deus assume o controle da nossa vida, até o que era para dar errado passará a dar certo. Até o que era para dar errado passará a dar certo. Levanta as mãos para cá, vamos orar por essas vidas. Se tiver mais alguém, eu espero por você. Se tiver mais alguém, eu aguardo por você. Vem. Vem, porque hoje é dia de mudança. Nós não podemos sair daqui do mesmo jeito, com a mesma mentalidade. Não. Nós vamos sair daqui hoje de cabeça erguida, andando debaixo do que Deus falou para nós. Ele vai assumir a direção. Então levanta as mãos de vocês e diga: Senhor Jesus, diga: Senhor Jesus, eu quero andar debaixo da tua direção. Diga: Senhor, abraça minha alma, liberta minha vida, transforma-me por inteiro, porque a partir de agora eu andarei contigo e o Senhor andará comigo. Começa dando glória, glória, glória, glória. Oremos por ele. Senhor, eu entrego nas tuas mãos essas vidas, eu entrego nas tuas mãos estas almas. Senhor, são escolhidos do Senhor. O Senhor o escolheu para viver algo diferente. O Senhor o escolheu para viver algo diferenciado, ó Deus. Então estende as tuas mãos agora. Ora por eles, irmãos obreiros. Ora por elas, irmãs obreiras. Porque todo mal que afligia essas vidas não vai afligir mais. O Deus que abençoa e prospera já está tomando a frente de tudo. Atende, meu Deus, esta oração. Atende, meu Deus, este clamor. Eu entrego aqueles que estão em casa, Senhor, de joelhos dobrados, com mãos levantadas, dizendo: eu entrego a minha casa, a minha vida, a minha família nas tuas mãos agora. Abraça, Senhor, esta alma, liberta, meu Deus, pelo poder do teu sangue, para nunca mais os demônios se apoderar, para nunca mais o inferno se apoderar. Senhor, escreve mesmo o nome no livro da vida e sela com teu sangue. Nós te repreendemos agora, espírito de luz, fé, demônios do suicídio, demônios da opressão, demônio da tristeza, tudo que foi planejado contra a vida desta pessoa não pode mais permanecer de pé. É hoje, meu Deus, o dia que tudo aquilo que vinha causando problema, tristeza e solidão tem que cair por terra. Expulsa da tua mente, expulsa da tua casa, expulsa do teu lar agora, Senhor. Abraça esta alma, abraça esta vida, abraça, Senhor, pelo poder do teu sangue. O teu sangue é poderoso para fazer o que o homem não fez. Levanta as mãos e ora. Senhor, o Senhor pode abençoar muito mais do que já tem abençoado. Honra mesmo, Senhor, prospera mesmo, meu Deus. A bênção vem dos céus e não da terra. Coloca a marca da promessa. Oricalabasturianda lá para calabastéia. Abraça, meu Deus, estas almas que estão diante do altar, Senhor, suplicando pelo milagre, clamando pelo milagre. Traz a tua bênção, é o que eu te peço e te agradeço, em nome de Jesus. Diga amém. Olha aqui para mim, olha aqui para mim, não volte a sentar. Deixa o nome de vocês ali com a nossa equipe, que nós vamos estar orando por vocês, tá bom? Então vamos até lá, por gentileza, porque vocês estão recebendo algo diferente. Não volte a sentar, vai aqui ao lado. Mais de 30 pessoas. Quem fica feliz por isso, diga glória a Deus. E você que está em casa, no rodapé do vídeo, já está disponível também para você entrar em contato com a nossa equipe. Quero aceitar Jesus. E o WhatsApp, você pelo rádio também pode entrar em contato, que Deus vai te abençoar. Pode bater palma e dar glória para Jesus. Ou busque a igreja Deus e Amor mais próximo da sua casa. Vamos ficar em pé, meus irmãos. Quem crê que é semeando, que recebe em dobro de Deus. Quem crê assim, diga glória a Deus. Então nós vamos entregar a nossa semente a Deus agora. Eu quero convidar vocês para levantar o seu voto, a sua oferta. Vamos ficar em pé, que eu quero fazer a oração em seu favor, para Deus prosperar na sua vida. Quem crê que Deus pode prosperar, diga glória a Deus. Nós vamos ajudar a casa de Deus agora. Eu quero entregar nas suas mãos um voto, o voto do livramento, para Deus te livrar. Quem crê que Deus pode livrar, diga glória a Deus. Isaac semeou e colheu. E quem crê que semeando você vai colher também? Quem crê assim? Quem crê? Então eu quero fazer esse voto com vocês aqui, ó. Isso, o voto para Deus prosperar na sua vida. Quem crê que Deus pode prosperar, diga glória a Deus. Você vai viver 3 meses que ficarão marcados na história da tua vida. Então sai do teu lugar e vem pegar esse voto aqui. Vem rapidinho. Pastor, eu creio que na hora que eu pegar esse voto, Deus vai fazer um reboliço na minha história. Vem, porque eu vou orar com você agora. Vem. Você vai entregar a sua oferta a Deus e Deus vai te abençoar. Diga, Deus vai me abençoar. Você está ajudando a igreja missionária. Essa igreja é uma igreja missionária. A igreja que leva a palavra de Deus aos corações dos aflitos através do rádio, YouTube, Facebook e também enviando missionários para todos os cantos desta terra. Levanta para Deus que nós vamos orar. Levanta para Deus e diga, sai miséria. Diga, sai miséria. Diga, sai devorador. Sai da minha casa. Porque eu creio. Diga, eu creio que Deus vai me honrar. Quem crê que Deus vai te honrar? Quem crê? Quem crê? A Bíblia diz que Isaac semeou e colheu naquele mesmo ano o segredo, porque o Senhor o abençoava. E quem crê que Deus vai te abençoar ainda mais? Quem crê? Você não veio simplesmente por vir, Deus te trouxe para um propósito. Você que está em casa e deseja também ajudar, no rodapé do vídeo já está disponível também para você o QR Code, chave Pix da Igreja Deus e Amor, à minha direita, à minha esquerda também já está disponível para você ajudar a casa de Deus. Abre o seu aplicativo do banco, ajude a casa de Deus e Deus promete repreender o devorador. A Bíblia diz, lança o teu pão sobre e depois de muitos dias... Então já fica em pé, levanta para Deus. Pastor, eu não tenho oferta. Fica em pé que Deus vai te abençoar também. Levanta suas mãos porque Deus vai te abençoar. Quem crê que Deus pode abençoar, diga glória a Deus. Então levanta para Deus e diga, sai miséria. Tá fraco, meu irmão, tem que ser com mais fé. Diga, sai miséria. Diga, sai devorador. Sai da minha casa. Porque eu creio. Diga, eu creio na prosperidade de Deus na minha vida. Expulsa a miséria, sai. Expulsa a inveja, sai. Expulsa, meus irmãos, é para expulsar agora. Começa dando glória. Clama a Deus agora, Senhor, aqui estamos, levantando o voto, meu Deus, a oferta, consagrando os dizimistas da tua casa. O Senhor promete prosperidade, o Senhor promete libertação e transformação. Então estende as tuas mãos agora e abençoa, meu Deus, esta casa, abençoa, meu Deus, esta família, abençoa esse povo, Senhor, que está levantando, honrando a tua casa. O Senhor honrará-lhe também, meu Deus, ordena o teu milagre, ordena a tua bênção, oh meu Deus, prospera mesmo de uma forma especial em nome de Jesus. Diga amém. Diga, eu creio na bênção de Deus sobre a minha vida. Coloca dentro do alfoli, que Deus te abençoe e que nada falte sobre a sua vida. Sávia louvando a Deus, enquanto você entrega o seu voto, a sua oferta, pode aplaudir a Cristo, pode louvar a Deus. E os obreiros já entregando o voto para a próxima quarta-feira, próxima terça-feira. Isso, pega o voto. Palmas para Jesus, igreja.
1: Glória a Deus.

Glória a Deus. Fique em pé, meus irmãos. Vamos ficar em pé. Quem crê que Jesus está aqui, diga glória a Deus. Coloca as mãos sobre a sua cabeça que nós vamos orar para Deus te dar saúde agora. Quem crê que Deus te dá saúde, diga glória a Deus. Põe a mão sobre a sua cabeça que Jesus vai pelejar por você agora. Mas é para clamar com fé, repreendendo tudo aquilo que oprimia sua mente, o seu coração, o seu sentimento, vai ter que desaparecer de uma vez por toda. Quem crê, diga glória a Deus. Coloca a mão sobre a tua cabeça e ore pela tua casa, pela tua família. Então começa dando glória, glória, glória, glória. Clama, clama. Clama a Deus agora, clama. Ora a Deus agora, clama. Senhor meu Deus e meu Pai, aqui estamos na tua presença. É agora, meu Deus, o momento de nós clamarmos. É agora o momento de nós invocarmos o teu nome, Senhor. O Senhor pode entrar em ação por este povo. O Senhor pode repreender agora.

agora, espírito do inferno, vamos lá, batalhão da fé, entrando em ação e orando. Senhor, repreende, meu Deus, agora, esta seta do inferno, demônio da tristeza, da solidão e da angústia, tudo que foi planejado contra a vida desta pessoa, vai repreendendo, meu Deus, agora. Jesus Cristo te dá saúde, meu irmão, clama porque Ele te dá saúde agora, clama porque Ele te dá libertação agora, clama porque Ele te dá, vai tocando, meu Deus, agora, toca, Senhor, na vida desta pessoa, esse demônio destruidor, esta peste do inferno, esse espírito da loucura, esse demônio que foi enviado para atormentar a mente desta pessoa, demônio do suicídio, demônio da angústia, espírito de Lucifer, o meu Deus já te encontrou escondido aí, tudo que foi planejado contra a vida desta pessoa tem que cair por terra agora. Cai por terra agora, Satanás, eu estou te vendo escondido aí, demônio da morte, é você que foi pago para beber o sangue desta pessoa, espírito da inveja, sai daí agora, cura, meu Deus, cura, Senhor, dá saúde para esta pessoa que estava debilitada, meu Deus. Senhor, era o devorador devorando a saúde, a casa, a família, mas a partir de agora não toque mais nada, porque

do que foi planejado contra a vida desta pessoa, vai repreendendo, meu Deus, agora, a poder do teu sangue, a poder do teu sangue, Senhor, vai destruindo, meu Deus, expulsa, meus irmãos, saia, sai daí, opressão do inferno, sai daí, legião assassina, sai daí, demônios destruidores, é você que estava devorando tudo na vida desta mulher, é você que estava devorando tudo na vida deste homem, é você, espírito das trevas, é você, legião assassina, demônios que foram enviados para destruir, o meu Deus já está mostrando você escondido aí, pode pegar toda a tua bagagem, desapareça de uma vez por toda, cai fora daí, espírito do inferno, expulsa, meus irmãos, meu Deus, entrega a tua grande bênção sobre a vida desta pessoa, Senhor, que carregava a síndrome do pânico, desespero, angústia, solidão, isso vai repreendendo agora, meu Deus, esta pessoa, que o diabo vinha destruindo tudo, destruindo a família, destruindo a felicidade, nós te repreendemos agora, desapareça do caminho dela, sai, sai, sai, expulsa, meus irmãos, sai, sai, sai. O Espírito de Deus me revela 85 pessoas. O Senhor está dizendo, um tempo novo Deus preparou para a tua vida a partir de hoje. O Senhor me mostrava uma muralha caindo por terra e Deus está dizendo que operando ele ninguém pode impedir. Você vai ver tudo diferente a partir de hoje na história da tua vida. Vem para cá, vem, porque o impedimento já caiu por terra. 78 pessoas. Deus me mostra um demônio chamado destruidor acompanhando a vida desta pessoa. É esse demônio que vinha lutando contra a tua vida, impedindo você viver conquista. Mas na hora que tu levantar as mãos, esse demônio vai cair por terra e Jesus vai te dar vitória. Vem para cá, vem para cá. São 91 pessoas que um demônio chamado espírito da miséria, ele acabou de sair de dentro da tua casa. O diabo queria acabar com tudo, o diabo queria te ver na miséria, mas não vai, porque o Deus que te abençoa chegou primeiro. Vem com a mão levantada dando glória para ele. Vem, 75 pessoas, eu vejo Jesus te dando saúde nesta tarde, eu vejo ele arrancando uma enfermidade que te acompanhava há meses, não te acompanha mais. Jesus te cura neste lugar. Levanta a mão e vem, levanta a mão e vem, levanta a mão e vem, vem, vem, mas vem dando

glória para Ele. 15 pessoas aqui, o Senhor está te curando de uma enfermidade que estava no seu intestino, uma dor abdominal constante você sentia, não vai sentir mais porque Ele acabou de te curar. Levanta a mão aqui, levanta a mão e dá glória para Ele. Vem, o Espírito de Deus me revela 13 pessoas. Jesus entrou dentro da tua casa nesta tarde, Ele está dizendo: eu deixei a minha paz naquele lugar. Cadê você? Você disse: Deus, eu não aguento mais, mas através da tua chegada, eu estou vendo Deus exaltando a tua família e arrancando o mal que estava lá. Levantou a mão aqui, levantou a mão lá, levantou a... Cadê o glória deste povo? Cadê o glória desta igreja? O Espírito de Deus me revela, são 7 pessoas. O plano do inimigo era te colocar em cima de uma cadeira de roda. Mas Jesus está dizendo que o plano que Deus tem contigo é outro. E é por isso que Ele te trouxe hoje aqui, para desfazer o mal que estava no seu corpo. Diga: queima ele. Já levantou a mão lá, já levantou a mão aqui, já levantou a mão ali, já levantou ali. Cadê o glória deste povo? 53 pessoas. Deus está dizendo: não faça nada, porque Deus já se levantou para fazer em teu favor. Deus está me mostrando uma fúria do inimigo terrível. Ele queria impedir, mas não vai. O Deus que te fez a promessa, Ele vai cumprir. Deus está dizendo: é esse ano. Vem. Eu quero orar por 3 pessoas aqui, que o inimigo tem colocado uma tristeza tão grande dentro do seu coração. Mas uma tristeza que tem dia que a sua vida é só chorar. Mas na hora que tu levantar as mãos, você vai ver o que Deus vai fazer na sua vida. Vem pra cá. Falta mais uma pessoa que é a vitória de Deus. Vem pra cá que eu quero orar por você. Eu quero orar aqui por 12 pessoas. O Senhor atendeu a tua oração e está dizendo: eu cheguei primeiro. E eu vejo Deus visitando uma pessoa da sua família e dando saúde. O Senhor está dizendo: grandes coisas farei por intermédio da tua chegada aqui naquela vida que você me clamou. Levantou aqui, levantou ali, levantou aqui, levantou lá. O Espírito de Deus me revela 46 pessoas. Deus me mostra um projeto saindo do papel e vindo para tuas mãos. Deus está dizendo: vou realizar os teus sonhos. Cadê? Levanta as mãos aqui, ó. Levanta as mãos ali, ó. Levanta as mãos e dão glória para Jesus. Aquela moça de roxo ali do lado do jovem com a mão no rosto, põe a mão sobre a tua cabeça, Senhora, põe. Deus está dizendo assim: é tempo de mudança. Deus me mostra uma grande batalha sendo vencida. Deus dizia: existia um demônio que perseguia a sua vida, não te persegue mais. Eu estou vendo uma gota do sangue de Jesus sendo colocada e Deus está dizendo: o mal que foi feito já está sendo desfeito. Corre lá, irmãs obreiras. Satanás do inferno que oprimia a vida desta moça não vai oprimir mais. Diga: queima ele, Jesus. Há poder no sangue de Jesus. Deus me mostra um demônio de loucura querendo entrar na mente desta moça, mas não vai, porque Jesus chegou primeiro. Põe a mão sobre a tua cabeça, porque agora é hora de Jesus repreender todo tipo de enfermidade. Há poder no sangue de Jesus. Sai do caminho dela, Satanás. Sai da mente dela, Satanás. Olha ele aí, ó. Diga: queima ele. Olha ele aí, ó. Olha o demônio que queria acabar com a vida dela, diga: queima ele. Olha o demônio que queria acabar com os sonhos dela, diga: queima ele. Pode dar o teu grito de derrota, Satanás. O trabalho que foi feito nas encruzilhadas para acabar com a vida dela, diga: queima ele. Olha ele aí, ó, diga: queima ele. É uma inveja terrível. É 3 demônios que lutavam contra a vida dela, na mente dela, no sentimento dela, na saúde dela, na família dela, diga: queima ele.
ele. Não adianta, Satanás, diga queima ele. Põe a mão na tua cabeça, diga queima ele. Olha o outro aí. Segura, irmãs obreiras, diga queima ele. Olha a fúria de Satanás, põe a mão na tua cabeça, diga queima ele. Olha o desespero de Satanás, diga queima ele. Sai da casa dela todo o trabalho que foi feito, toda a obra do inferno, toda amarração maligna, diga queima ele. Vai repreendendo, meu Deus, agora, a poder no teu sangue, clama, meu irmão, põe a mão na tua cabeça e clama. Vai repreendendo, meu Deus, agora, esta legião do inferno que foi enviado para atormentar. Segura aí, diga queima ele. Olha os demônios caindo aí, diga queima ele. Vai repreendendo, meu Deus, agora, toda a pé.

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8: 17 horas e 1 minuto.
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0: Com esses acordes musicais, vai ao ar mais um seu querido programa, A Voz da Libertação. Lembrando, os amados ouvintes, que a nossa sede mundial está localizado na Avenida do Estado, 4568, Baixada do Glicério, São Paulo, capital. E aqui em Minas Gerais, a nossa sede estadual está localizado na Rua dos Guaicurus, no número 337, Belo Horizonte. Ele veio dar visão para... Na responsabilidade do nosso querido pastor Carlos Henrique.
1: Não acreditaram porque era pobre e trabalhador.
0: E nós vamos aí prosseguindo com mais uma programação A Voz da Libertação, um programa muito abençoado que tem salvado vidas, é verdade, pessoas em desespero, pessoas pensando em tirar sua própria vida, tem sintonizado no programa A Voz da Libertação e Deus tem falado profundamente. Mas antes de tudo, ouvintes, vamos fazer um minutinho de oração para que Deus possa tomar a direção desse programa A Voz da Libertação.

0: elevo os meus olhos para os montes. De onde me virá o socorro? 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
1: Grandioso Deus e eterno Pai, mais uma vez na Tua Santíssima Presença, Senhor, nós nos colocamos, meu Pai, diante de Ti nessa tarde de segunda-feira, para pedir a misericórdia, o perdão pelas multidões de pecados cometidos por obras, gestos, palavras e por pensamento. Pai, em nome do Senhor Jesus, meu Deus, este ouvinte do programa Voz da Libertação, meu Pai, este homem, esta mulher que está agora de joelhos dobrado, meu Deus, querendo receber uma bênção nesta tarde, querendo receber uma vitória das mãos do Senhor. Pai, em nome de Jesus, que o Senhor possa, meu Deus, abrir as janelas dos céus e derramar bênçãos sem medida sobre a vida deste ouvinte. Senhor da glória, nós cremos categoricamente no Teu poder, na Tua graça, Senhor. Essa programação, meu Deus, é para a glória do Teu nome, Senhor. É para que o Senhor venha ser glorificado. É para que o Senhor venha ser exaltado, Senhor. É no intuito, Senhor, meu Deus, de alcançar as almas. Pessoas que estão sofrendo, pessoas que estão encadeadas, pessoas que estão enjauladas nas garras de Satanás, meu Deus. Pessoas que estão presas nos vícios, nos jogos, nos baralhos. Enfim, pessoas que estão aprisionadas, pessoas que estão sendo escravizadas pelos demônios, Senhor. Nós cremos, meu Pai, que essa programação, meu Pai, na direção do Senhor, o Senhor vai entrar, meu Deus, aonde estiver ligado o rádio, sintonizado no programa Voz da Libertação. Nós cremos que o Senhor vai falar no profundo. Nós cremos que o Senhor vai libertar, que o Senhor vai resgatar, que o Senhor vai levantar aquele que um dia estava na Tua presença, mas que saiu por algum motivo, Senhor. Que o Senhor vai levantar essa pessoa, se era um pregador, vai retornar a Tua presença, meu Pai, pregando na unção dobrado, porque a segunda casa será mais cheia do que a primeira, diz a Sua palavra. Aleluia! Senhor, toma em Tuas mãos essa programação. Amém.

É, e nós vamos prosseguindo aí com o programa Voz da Libertação, hein? Programa esse muito abençoado por Deus. E olha, ouvintes, essa semana está recheada de bênção e de vitória. Deus abençoe aí o pastor Valdemar do Prado. Deus abençoe também o nosso querido pastor Carlos Henrique, o responsável da sede estadual da Rua dos Guaicurus, número 337. Ouvintes, esse é o endereço da bênção, hein? Rua dos Guaicurus, número 337, é a nossa sede estadual, na responsabilidade do consagrado homem de Deus, pastor Carlos Henrique. Ele convida a todos vocês que estão sintonizados neste programa a comparecer hoje, segunda-feira. Já ele vai estar no Santo Altar, dando uma instrução ali na palavra. Hoje é um culto doutrinário, um culto abençoado. Você que quer aprender mais do Senhor, você que quer ser um pregador, hoje é a sua oportunidade de vir ouvir uma palavra, aprender com o Senhor Jesus na instrumentalidade do pastor Carlos Henrique ali, da sede estadual da Rua dos Guaicurus. Você não pode ficar de fora. Segunda-feira é um culto de doutrina, é a disciplina do cristão. É a palavra nos orientando, é a palavra de Deus nos sustentando. Você que gosta de pregar, você não pode faltar nos cultos de doutrina, não. Pastor Carlos está convidando vocês de toda a região, de toda a metrópole de Belo Horizonte. Pode vir que você vai receber a sua bênção, hoje ainda a sua vitória, na instrução, na palavra do Senhor Jesus.

segunda do pão, noite da palavra, é verdade, é uma segunda-feira muito abençoada. Essa segunda-feira ela vem recheada de bênçãos de Deus para sustentar a tua vida espiritual, vem alimentar o teu espírito, vem alimentar a tua alma. Ela tem fome, ela tem sede da palavra. Pastor Carlos Henrique vai estar no Santo Altar, juntamente com uma equipe de homens de Deus, os presbíteros vão estar ali, todos ali na unção do Pai, do Filho e do Espírito Santo de Deus, para orar por todos vocês que comparecerem nesta segunda-feira, a segunda do pão, um culto doutrinário, você não pode ficar de fora.

0: Pastor Carlos Henrique, um homem de Deus, muito usado na palavra, na instrumentalidade ali. Realmente, Deus tem usado o teu servo para falar conosco, para que nós venhamos aprender com o Senhor. É verdade, ouvinte. Hoje, noite, segunda do pão, noite da palavra. Vamos aí, ouvintes, vamos aí ouvir a um flash da palavra, da pregação da segunda-feira passada. Observa para você ver como que Deus usa esse consagrado homem de Deus.
1: De Deus, estamos no templo da glória de Deus, depois da batalha, Cristo.
2: Eita, ouviu o que esse homem está ensinando? E a Bíblia diz que aqueles discípulos começaram a ir embora e abandonar Jesus, ao ponto de levar para os outros e dizer: vai embora, não quereis ir embora também.
3: Maravilha.
4: E Pedro responde: para quem iremos nós, se sou o Senhor que falar?

O quanto nós aprendemos de Jesus? Não é aprendermos de um, não é aprendermos de outro, aqui ou

espanto, sabe? Agora veio, recebeu alívio. Aí ele começa a dizer: agora aprendam de mim. E esse aprender de Jesus é ter paciência. A Bíblia diz que Jesus ia para os lugares ensinar, e a multidão sentava para ouvir Jesus ensinar. Eles sentavam, esperavam, era 2 horas, 3 horas, 4 horas, Jesus ensinando, e eles assim, ó, ouvindo Jesus ensinar. Hoje poucos têm paciência para sentar e ouvir Jesus falar pela palavra dele. Querem as coisas de imediato, querem entrar, pedir água, alguma coisa, isso, o sobrenatural.

É isso aí, amados ouvintes do programa Voz da Libertação, Pastor Carlos na instrumentalidade, ali nos ensinando ali o proceder, como caminhar e como perseverar na presença do Pai, do Filho e do Espírito Santo. E esta noite, essa segunda do pão, não será diferente, hein? Não será diferente. Este homem está consagrando cada vez mais a sua vida para que Deus venha tomá-lo, para que Deus venha encher dos mistérios da palavra de Deus. Não, você não pode ficar de fora, ouvinte. Você não pode ficar de fora. Pega aí a caneta e um papel e anote aí. Rua dos Guaicurus, número 337, na sede estadual, na responsabilidade do Carlos Henrique. Ele mesmo está convidando vocês aí, está de braços abertos, aguardando por você nesta noite segunda do pão, noite da palavra.

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E vem chegando aí, terça-feira, é o culto da Fundação Reviver. É um culto muito abençoado. É você que gosta de ouvir uma palavra. É, essa terça-feira também é muito abençoada, é muito poderosa. Um servo de Deus ali, um homem de Deus, uma mulher de Deus vai estar dando lugar ao Espírito Santo de Deus e vai estar trazendo uma palavra, uma mensagem do coração de Deus para os nossos corações nesta terça-feira no culto Fundação Reviver. Um culto de união, um culto de amor, um culto de paz. É, meu Deus do céu, que oportunidade, ouvinte, que oportunidade de nós comparecermos então na rua dos Guaicurus, número 337, nessa terça-feira no culto Fundação Reviver. Por que oportunidade, pastor Zé Ramos? Porque é uma oportunidade de você compartilhar com o teu semelhante, é uma oportunidade de você poder abraçar o seu semelhante. Às vezes, ouvinte, o nosso semelhante está triste, às vezes ele está precisando de algo, aí de repente você olha para ele, você fala assim, olha, esse homem está precisando de um arroz e feijão, olha a cara dele, está parecendo que está passando necessidade. Não, ele está precisando também de um abraço, ele está precisando de uma palavra. E você comparecendo nessa terça-feira, na rua dos Guaicurus, na sede estadual, você então tem essa oportunidade de compartilhar, de abençoar o teu próximo, de abençoar o teu semelhante. Vamos ajudar. Leve uma ajuda, leve um arroz, um feijão, um quilo de cada coisa, não perecível, um feijão, enfim, um macarrão. Leva um pacote, ou você que pode levar aí uma cesta básica. Leva, porque é Deus que vai te abençoar, é Deus que vai recompensar você nessa terça-feira. Rua dos Guaicurus, número 337, sede estadual, endereço da bênção, endereço da vitória, Fundação Reviver, tudo a ver com você. Ajuda o teu próximo, ajuda o teu semelhante. Tem pessoas, ouvintes, que têm vergonha, sabia? Tem pessoas que têm vergonha de falar da necessidade que está passando dentro de casa, dentro do lar. Então essas pessoas, elas procuram realmente uma instituição. Ela corre para onde? Para a igreja. E chegando na igreja, essas pessoas, chegando lá, ela vai encontrar com pessoas que parecem com você, que tem um coração aberto, um coração ajudador. Então você, sem pensar duas ou três vezes, depois de ter ouvido a história dessa pessoa, você vai abraçar, você vai acolher, você vai convidar para um canto, vai orar com essa pessoa, você vai instruir esta pessoa, você vai receber essa pessoa na entrada da sede estadual da Rua dos Guaicurus, recebê-la bem, recebê-la com amor, com abraço. Você vai perceber que aquela semblança da pessoa de tristeza, vai se alegrar ao receber o teu abraço. Rua dos Guaicurus, número 337, endereço da bênção, endereço da vitória. Fundação Reviver, tudo a ver com você. Pastor Carlos Henrique, homem de Deus, homem abençoado, ele mesmo que convida você também para essa terça-feira, todos ouvintes do programa Voz da Libertação.

É, um lindo louvor na voz de Débora, Toque da Cura. Você consegue aí lá nas nossas livrarias, comprar aí um CD, para você estar aí ouvindo a hora que você quiser. Toque da Cura está tocando em você, ouvintes do programa Voz da Libertação. Você que precisa de um milagre, você que está à espera de uma bênção, de uma vitória, uma porta aberta. Pastor Carlos Henrique convida você para essa quarta-feira poderosa. Lembrando os ouvintes aí que nossos horários, nós temos 9 horários de culto. Das 7 às 9, de 9 ao meio-dia, o pastor Carlos Henrique, ele mesmo ministrando uma palavra revelada do coração de Deus para os nossos corações nesta quarta-feira, de 9 ao meio-dia, ele mesmo, juntamente com uma equipe de homens de Deus, que vão estar ali no Santo Altar, mulheres de Deus também, ungidas de Deus, vai estar ali naquele momento da unção, naquele momento da palavra, naquele momento de sair orando, intercedendo por você, você que vai estar ali conosco nesta quarta-feira. Olha, você vai receber a sua bênção, você vai receber o seu milagre, a sua cura, o que você tanto espera, você vai receber nesta quarta-feira com toda certeza, porque os homens de Deus vão sair orando por você ali no salão, no interior da nossa igreja pentecostal Deus e Amor, na sede dos Guaicurus. O pastor Carlos Henrique, ele vai dar a ordem a todos os homens de Deus para saírem no meio do povo de Deus, em posição de mão, com poder e autoridade na unção do Pai, do Filho e do Espírito Santo de Deus, ministrando a bênção na sua vida. E é o momento de você receber, é o momento de você tomar posse. Quarta-feira está abençoadíssima pelo poder de Deus. Pastor Carlos Henrique está convidando todos os ouvintes do programa para participar desta poderosa campanha de quarta-feira. Meus projetos nas mãos do Senhor. Você é o nosso convidado, ouvinte. Você é o nosso convidado. Pessoas desenganadas pela medicina estão sendo curadas. Pessoas que estão presas no cativo. Pessoas que estão presas nas garras do diabo. Está sendo libertada em nome de Jesus. O poder de Deus tem manifestado na quarta-feira. E não vai ser diferente. Não vai ser indiferente esta quarta-feira. Você comparecendo ali. Você que está oprimido. Você vai sair sorrindo. Você vai sair cantando. Louvando o nome santo do Senhor.

nós vamos saber como que foi a movimentação de quarta-feira passada. Quarta-feira abençoado. Vamos ver como que estava a movimentação, porque não vai ser diferente nessa quarta-feira agora, hein? Já estou convidando você para comparecer quarta-feira ali na Rua dos Guaicurus, número 337, sede estadual, onde o pastor Carlos Henrique, juntamente com os demais homens de Deus, vai estar de braços abertos para receber você. Vamos à movimentação no interior do salão da nossa igreja pentecostal Deus e Amor, da sede estadual da Rua dos Guaicurus.

0: Dedos, Guaicurus, 1337, endereço da bênção, o endereço da vitória. E vamos adiante com mais informações. Precisa a movimentação para esta quarta-feira. O povo não para de chegar. É, meu Deus do céu, é uma campanha poderosa, é uma campanha fortíssima, uma campanha abençoada, que está revolucionando todo o povo belo-horizontino que está comparecendo nessa grande campanha de quarta-feira. Teu nome, irmã?
1: Rosimari.
0: Rosimari, a senhora está vindo de onde?
1: Estou vindo do bairro Aparecida.
0: Do bairro Aparecida. A senhora veio participar da campanha de quarta-feira, minha irmã?
1: Sim.
0: A senhora está firme nessa campanha?
1: Sim.
0: A senhora já recebeu muitas bênçãos?
1: Sim.
0: Conte uma bênção aí para fortalecer a fé dos ouvintes, Rosimari.
1: Da restauração da família do meu filho, porque ambos estavam separados, e Deus deu essa grande vitória.
0: Olha só, eles estavam separados. Aí você entrou na campanha em favor da restituição, a restauração da união, o casamento. E agora eles estão juntos. Vê a resposta imediatamente, minha irmã?
1: Sim, glória a Deus.
0: De imediato a senhora recebeu a resposta de Deus?
1: Sim.
0: Então vale a pena ficar firme na campanha de quarta-feira?
1: Com certeza.
0: A senhora vai continuar ou vai parar?
1: Em nome de Jesus.
0: Vai continuar?
1: Sim.
0: Em nome de quem?
1: Jesus.
0: Jesus. Confirma o teu nome e seu endereço, minha irmã.
1: É Rosimar Xavier, é Rua Sumaré, 15 Aparecida.
0: Deus te abençoe pelo seu maravilhoso depoimento, minha irmã.

revolucionando o povo belo horizontino. Olha, a nossa sede estadual dos Guaicurus, ela está bem no centro de Belo Horizonte. É fácil acesso a todas as regiões das grandes metrópoles de Belo Horizonte. Você que vem de longe, de perto, Nova Lima, Sabará, Sete Lagoas, você tem que ir logo diretamente para o centro, exatamente onde está localizado a sede estadual dos Guaicurus. Você que mora longe, ao mesmo tempo se torna tudo perto. O endereço é muito fácil, a nossa localidade é muito fácil. Você tem ali como ponto de referência ali o NSS. Nós estamos entre a Praça da Estação e também a Praça Rodoviária, Praça Rio Branco, a Praça Rodoviária, muito conhecido como Praça Rodoviária. Nós estamos entre esses dois locais aí. Não tem como você errar, não tem erro. Ali paralelo à Rua Espírito Santo com a Rio de Janeiro, também é Santos Dumont. Gente, não tem como você errar, meu irmão. Não tem como você errar, minha irmã. Você que está com sede de buscar a bênção, você já acertou o endereço. Você já acertou o local. Quando você chegar no centro de Belo Horizonte, no miolo da capital, você já vai sentir o poder de Deus. Eu até creio que o Espírito Santo de Deus é que vai levar você até a entrada da nossa sede estadual dos Guaicurus. Meu Deus do céu, quando a pessoa ela está com sede de ouvir, alimentar da palavra, quando ela está com sede de receber o milagre, ela não tem muita dúvida dos locais, o endereço que é relatado a cada momento, a cada instante. Pessoas que são cadeirantes, olha, eu sinto que eu indo nessa igreja, eu vou sair de lá andando. Olha, você acerta o endereço fácil, fácil. Você não coloca impedimento, empecilho. Você não consegue ver nada que te impede de quando você quer alcançar algo da parte de Deus. Rua dos Guaicurus, número 337. Esse é o endereço do pronto-socorro de Jesus. O pastor Carlos Henrique, ele é o responsável da sede estadual dos Guaicurus. E ele está convidando todos da região dos Guaicurus. Anote mais uma vez aí para você não esquecer. Rua dos Guaicurus, número 337. O endereço da bênção, o endereço da vitória.

0: testando, mais uma vez, impactando o povo belo-horizontino. Todos aqueles que comparecerem na sede estadual dos Guaicurus nesta quarta-feira. Vamos mais uma movimentação do interior da nossa igreja pentecostal Deus e Amor, da sede estadual. Teu nome?
1: Leonice.
0: Leonice, está chegando de onde?
1: Bairro Ipiranga.
0: Bairro Ipiranga, está firme na campanha de quarta-feira aqui na sede estadual dos Guaicurus?
1: Vem buscar o meu milagre.
0: Vem buscar o seu milagre, irmã?
1: Vem buscar o meu
0: milagre. E vai receber, né?
1: Em nome de Jesus.
0: A senhora está na fé.
1: Na fé, graças.
0: Vai lá, vai para dentro, isso, acaba de chegar. Teu nome, irmã?
1: Eunice.
0: Eunice, a senhora está vindo de qual bairro?
1: Bairro Ipiranga.
0: Bairro Ipiranga também, né? É parente? É parente? É a filha da senhora. Eita, glória, hein? É muita alegria, né, minha irmã? Os filhos nos acompanhar para a casa do Senhor.
1: É bênção mesmo, muita alegria, desde pequenininho, tá?
0: É muita oração, né, minha irmã?
1: Muita oração.
0: Minha irmã, a senhora está firme na campanha de quarta-feira aqui da sede estadual dos Guaicurus?
1: Tô.
0: Conte uma bênção aí para fortalecer a fé dos ouvintes, minha irmã.
1: A bênção que eu recebi tem pouco tempo, eu recebi uma bênção muito grande, eu estava com meu sangue virando água. Aí Deus... Aí foi a revelação que saiu pra mim, que Deus ia colocar meu sangue normal. E graças a Deus, meu sangue agora está no normal.
0: Meu Deus do céu, o sangue da senhora estava virando água, minha irmã.
1: Água, virando água.
0: Então a senhora já vinha sofrendo com essa enfermidade?
1: Já.
0: Há quanto tempo, mais ou menos?
1: Ah, tem muito tempo, eu nem lembro, não.
0: Tem anos e anos?
1: Tem muitos anos. Meu Aí Deus. Já estava começando a virar água.
0: Uns 4, 5 anos?
1: Tem.
0: Por aí?
1: Por aí, porque tem muito tempo que eu venho, meu Deus, certo?
0: Meu Deus, o sangue da senhora, então, estava virando água, aí a senhora veio para a campanha de quarta-feira.
1: Recebeu uma grande bênção.
0: E recebeu uma grande bênção, a senhora foi revelada.
1: Foi revelada.
0: E quando, depois que a senhora foi revelada, a senhora voltou ao médico?
1: Voltei ao médico, aí já estava tudo normal.
0: Tudo normal depois da revelação de que Deus estava te dando a cura?
1: A cura e eu recebi, em nome de Jesus.
0: Meu Deus, então vale a pena ficar na campanha de quarta-feira, né, minha irmã?
1: Vale a pena.
0: Ô, minha irmã, diante de um milagre tão grande desse aí, diante desse milagrão que a senhora recebeu aqui na sede estadual dos Guaicurus, quais são as suas palavras para os amados ouvintes do programa Voz da Libertação?
1: Ah, ouvinte, bem mesmo, porque Deus está derramando bênçãos, muitas bênçãos aqui na igreja da Guaicurus.
0: Aqui é o pronto-socorro de Jesus, né, minha irmã?
1: É o pronto-socorro de Jesus.
0: Só está feliz, minha irmã?
1: Muito feliz.
0: Então, glória a Deus.
1: Glória a Deus.
0: Deus te abençoe. Rua dos Guaicurus, número 337. O endereço da benção, endereço da vitória. Esta quarta-feira tá prometendo, hein? Esta quarta-feira tá recheada de bênção. Pastor Carlos Henrique vai estar ali no Santo Altar das 9 ao meio-dia. E eu quero também chamar a atenção dos amados ouvintes aí, ainda para essa quarta-feira, no horário de 7 às 9 da manhã, para trazer uma mensagem do coração de Deus para os nossos corações nesta quarta-feira, às 7 horas da manhã. É, com o pastor, homem consagrado, hein? Homem consagrado, muito consagrado, homem usado nas mãos do Senhor, tremendamente, ouvinte. Você não pode ficar de fora. Você não pode deixar de comparecer. Ele vai estar ao lado do pastor Carlos Henrique. É muito poder, é muita emoção para essa quarta-feira, tomando conta dos nossos corações aqui no estúdio. Ah, Deus está no controle de todas as coisas, ouvinte. O Senhor está convidando você para você comparecer nesta quarta-feira, a partir das 7 horas da manhã, com a presença marcante do presbítero, ao lado do pastor Carlos Henrique, responsável da sede estadual, às 9 horas até o meio-dia. E de meio-dia às 14, também o consagrado homem de Deus, pastor Israel Ribeiro, também trazendo uma mensagem poderosa do coração de Deus para os nossos corações. Você é o nosso convidado, você não pode ficar de fora.

Vamos caminhando aí para sexta-feira. Sexta-feira, campanha essa com o tema Guerra contra o Mal. Vamos guerrear, vamos lutar pela nossa vitória. Vamos guerrear contra as obras do mal, contra as obras de bruxaria, contra as obras de macumba, da magia negra. Enfim, convido a todos os ouvintes para estar aqui nessa sexta-feira na Rua dos Guaicurus, número 337, para nesta sexta-feira, para que nós possamos junto unir a nossa fé, a nossa força espiritual e combater contra o mal. Sexta-feira, a partir das 7 horas da manhã, às 9 horas. Das 9 até meio-dia, o pastor Carlos Henrique, ele mesmo vai estar no Santo Altar em jejum. A sua vida está consagrada para essa sexta-feira, juntamente com os demais presbíteros em jejum, só aguardando o aval do pastor Carlos Henrique no poder da autoridade do Espírito Santo. É assim que ele autorizar, os presbíteros vão descer de cima do altar. Vão descer com poder e autoridade, né? Imposição de mão. E capeta, os demônios não irão resistir o poder de Deus, hein, ouvinte? Não irão resistir o poder de Deus. Os demônios estão caindo por terra. Pessoas enfermas estão saindo dali curadas. É sexta-feira poderosa. Você não pode ficar de fora também. Eu convido vocês. Eu quero bater na tecla que você não pode ficar de fora. Você tem que guerrear contra o mal. Chega de derrota, ouvinte. Você, às vezes, até fala, olha, sexta-feira eu vou na igreja, porque a minha vida está assim, eu dou um passo para frente, 7 para trás, e eu não sei o que está acontecendo. Aí chega na sexta-feira, o inimigo guerreia você, e você fica sem força, você fica desanimado. Ah, estou com dor de cabeça, ah, estou com minhas pernas bambas, ah, eu estou mancando, hoje eu não vou não, mas na outra eu vou. E o inimigo vai só enrolando você. Ei, pisa na cabeça dele, pisa na cabeça desse demônio que está guerreando você. Vamos unir a nossa fé, vamos unir a nossa força, ali na Rua dos Guaicurus, número 337, na sede estadual. O pastor Carlos Henrique está convidando você, ele está com sede de orar por você. Ele quer ver você lá, ouvinte. Ele quer ver você levantando dessa cadeira de roda, largando essas muletas. Ele quer ver o paralítico andar, ele quer ver o mundo falar, o surdo ouvir, o cego enxergar. Ele está com sede. Esse homem está consagrando a sua vida de noite para ver o milagre acontecer nessa sexta-feira. Você que está preso nas garras do capiroto, você que está aí e não consegue largar o cigarro, não consegue largar a maconha, não consegue largar o vício da cachaça, você que não consegue largar a outra. Ei, o convite é esse, essa sexta-feira, na campanha com o tema Guerra contra o Mal. Homens de Deus, homens consagrados, homens cheios do Espírito Santo, na autoridade de Deus, no aval do pastor Carlos Henrique, irão sair ali orando em seu favor, irão até você. Você não vai até o altar, eles irão até você. Imposição de mão, orando com poder e autoridade, expulsando todo o poder do mal. É, ali vai estar muitas pessoas de várias regiões. Pessoas do bairro Tupi, do Arão Reis, do bairro Aparecida, do Sétima Sessão, Nova Esperança, Santos Anjos, Caiçara, Pedreira, Betim, enfim, bairro Concórdia. Toda a região irão comparecer ali nessa sexta-feira. Olha, você que está firme nessa campanha, eu quero fazer um desafio a você, irmão. Eu quero fazer um desafio a você, minha irmã. Você que está firme nessa campanha, e você sabe o que está acontecendo nessa campanha. Se você vesse que não estivesse acontecendo nada, você não estaria firme nessa campanha. Eu quero fazer um desafio a você, de você convidar o seu vizinho, convidar o seu amigo, a sua amiga, convidar aquele macumbeiro para comparecer nessa sexta-feira na guerra contra o mal. E você vai ver o poder de Deus manifestar. As legiões de demônio irão cair por terra. E aquele macumbeiro já não vai ser mais macumbeiro, vai ser ex-macumbeiro. E vai ser o pregador da palavra de Deus. Você crê? Está lançado o desafio aí, ouvinte. Está lançado o desafio aí, ô presbítero. Obreiro, cooperador, membro, cheio do Espírito Santo.
É, porque tem membros aí que, meu Deus do céu, viu? Quando passa próximo às bancas de revista, abaixa até a cabeça para não pecar contra Deus. São cheios de poder, cheios da graça. E quando estende as mãos, o demônio não resiste e cai por terra. É, então eu tô convidando você para essa sexta-feira, que esses homens consagrados, esses homens de Deus vão estar aqui nessa sexta-feira. E você não pode ficar de fora. Pastor Carlos Henrique está convidando você para juntos guerrearmos contra o mal. Guerrear contra as doenças. Guerrear contra as macumbas. Guerrear contra o espírito do adúltero. É, espírito do adúltero, é verdade. Tem derrotado muitas famílias. Quantas famílias que eram felizes. Quantas famílias que eram alegres. Quantas famílias que eram unidas. Família cheia de amor, cheia de exemplo. E hoje está uma contenda. Ninguém entende mais ninguém dentro dessa casa. Eu sei o que, que está acontecendo. É por isso que eu estou aqui, do outro lado do seu rádio, te convidando você para essa sexta-feira. Você vai ver que as coisas vão mudar para você dentro da tua casa. E você que está procurando aí por uma porta de emprego, a porta nunca se abre para você. Ela abre para fulano, ciclano, betrano, mas para você não. E você já percebeu isso. Eu estou convidando você na autoridade do Espírito Santo. Porque Jesus é a porta aberta. Jesus é a solução dos seus problemas. Rua dos Guaicurus, 1337, endereço da Besta, o endereço da Vitória.

E lembrando os amados ouvintes que são sete horários de culto, para que você possa escolher um desses horários, de 9 horas, ou seja, de 7 da manhã às 9 horas, e de 9 horas ao meio-dia, e de meio-dia às 14, e assim por diante, até às 19h30. Para você escolher ir, para você não realmente, ouvinte, não ficar de fora dessa bênção, dessa oportunidade que o Senhor está te dando. E na sequência, pastor, nessa sexta-feira, depois de todos os cultos, o que há de acontecer? Há de acontecer uma grande vigília. Você que gosta de passar vigília, passar uma noite em claro orando, passar uma noite de joelhos dobrados, humilhando na presença do Pai, do Filho e do Espírito Santo, buscando se revestir do poder, buscando se revestir da graça de Deus, buscando a presença do Senhor, aproximando-se do Senhor, é nessa sexta-feira também, recheada de bênção. Essa sexta-feira ela promete, é às 23 horas, dando início à vigília, uma vigília poderosíssima. Uma palavra poderosíssima. O servo

no interior da nossa igreja pentecostal Deus e Amor. Sexta-feira, às 23 horas, uma vigília poderosa. Pastor Carlos Henrique de braços abertos convidando você. Você que quer sair pregando a palavra, você que tem sonho de ser evangelista. Olha, ouvinte, você tem que se encher, você tem que se revestir do poder de Deus. Nada melhor do que passar uma vigília. Nada melhor do que passar uma noite em claro buscando a Deus em adoração, o louvor, ganhando ali a oportunidade para fazer aquilo que o Espírito Santo de Deus tocar no seu coração, fazer algo para Deus. É nessa sexta-feira, às 23 horas, vigília poderosa. É, até às 5 horas da manhã. Quer ser revelado pelo poder de Deus? Compareça nessa vigília, às 23 horas. Onde mesmo, pastor Zé Ramos? Rua dos Guaicurus, número 337, o endereço da bênção, o endereço da vitória.

domingo, vivendo o extraordinário de Deus. Pastor Carlos Henrique está convidando a todos vocês aí para participar dessa poderosa campanha de domingo, vivendo o extraordinário de Deus. Você não pode ficar de fora.

0: Nós estamos já no finalzinho do programa Voz da Libertação. Eu quero ler aqui um versículo da palavra para nós fazer um minutinho de oração. O meu coração ferve com palavras boas. Fala do que tenho feito no tocante ao rei. A minha língua é a pena de um destro escritor. Tu és mais formoso do que os filhos dos homens. A graça se derramou em teus lábios. Por isso, Deus te abençoou para sempre. Ouvinte, você é uma pessoa muito abençoada por Deus. Você é uma pessoa que tem o Espírito de Deus. Você é uma pessoa que tem a graça de Deus. E a pessoa que tem a graça de Deus, ela só fala de coisas boas. A língua se torna uma caneta para escrever só coisas agradáveis aos olhos de Deus. Só palavras de poder, palavras que ressuscita, palavras que aviva, palavras que restaura. Homem de Deus que tem o Espírito Santo de Deus é como uma árvore frutífera. Frutos bons, frutos gostosos. Que frutos são esses? A palavra de Deus. Eu quero orar em seu favor, ouvinte. Eu quero orar em favor da minha esposa, Maria do Socorro. Em favor da Sara Luiz, que está nos escutando agora. Em favor do meu filho Samuel. Quero orar em favor do pastor Adalto Luiz e toda a sua família. Em favor do seu filho Abraão. Quero orar em favor do nosso querido irmão João. A nossa irmã Renata, Isabela, João Vitor. Eu quero orar em favor também do pastor Carlos Henrique, da Rua dos Guaicurus, número 337, nosso responsável ali da sede estadual. Quero orar em favor de todos os demais pastores, pastor Ademar do Prado, que também está nos escutando. Quero orar em favor de todos aqueles que estavam ligadinhos no programa Voz da Libertação.
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0: socorro. O meu socorro vem do Senhor, que fez os céus e a terra. Ore com o homem de Deus e a bênção chegará até você.
1: Senhor meu Deus e nosso Pai, Deus forte e todo-poderoso, não há outro Deus a quem possamos clamar nesta hora, pois em Ti nós confiamos categoricamente, sem sombra de dúvida. Nós cremos, Senhor, na Tua manifestação, no Teu poder, na graça do Teu Espírito Santo. Nós cremos no Teu agir, Senhor, porque só o Senhor, meu Pai, pode todas as coisas. O Senhor é aquele que abre sepultura e que fecha sepultura, que faz o homem deitar nela e levantar dela, pois o Senhor é Deus, o Senhor é poderoso. E eu quero, Senhor, meu Deus, interceder por este ouvinte. Eu quero interceder por todos, meu Pai, que estão nos escutando nesta hora, essa querida programação A Voz da Libertação. Pai Todo-Poderoso, em nome de Jesus, meu Pai, que o Senhor possa alcançar essa pessoa paralítica, essa pessoa que está em cima desse leito de enfermidade, talvez, Senhor, até crendo numa esperança de receber uma simples oração, mas que o Senhor pode manifestar grandemente na vida dela. Que essa pessoa venha levantar desse leito de enfermidade, que essa pessoa desenganada pela medicina possa receber a cura, meu Pai, através dessa humilde e simples orações, desse programa, A Voz da Libertação, Senhor. Eu quero orar em favor de todos aqueles que comparecerão nessa quarta-feira, meu Pai. Aquelas pessoas mudas, surdas, paralíticas, todos os enfermos, pessoas oprimidas, pessoas que estão presas nos vícios, pessoas que estão sofrendo, casamentos que estão ali na iminência do divórcio, Senhor. Eu quero orar em favor deles, meu Pai, que todos esses que irão comparecer nessa sexta-feira, meu Pai, nessa quarta-feira, neste domingo, eu quero orar em favor dessas pessoas, meu Pai, colocando todos em Tuas mãos, meu Deus. Eu quero orar também em favor da diretoria, meu Pai, quero colocar a diretoria em Tuas mãos, santas e poderosas, meu Deus. Toma mais uma vez, meu Pai, o pastor Carlos Henrique, meu Pai, porque é grande a responsabilidade ali nos Guaicurus, essa sede estadual. Senhor, toma em Tuas mãos, meu Pai. É tudo que eu te peço, em nome do Pai, do Filho e do Espírito Santo de Deus. Deus abençoe a todos os ouvintes do programa Voz da Libertação. Deus abençoe o pastor Carlos Henrique, o responsável da sede estadual, pela oportunidade, pelo espaço concedido. Deus abençoe o pastor Valdemar do Prado. Deus abençoe o irmão João, o pastor Adalto, o Fabinho. Deus abençoe a todos. Deus abençoe a todas as nossas famílias que estão ligadinho no programa Voz da Libertação. Deus abençoe a todos. Despede de você, teu irmão em Cristo, presbítero José Ramos. Deus abençoe.

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1: 17 horas e 59 minutos.

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1: Cumprimentamos a todos com a doce paz de Jesus Cristo, nosso Senhor. Hoje é segunda-feira, hoje é dia 12 de outubro. Estamos na primavera brasileira, 20 graus na capital paulista. É a oração do entardecer. Programa Voz da Libertação, canal direto com Deus, direção geral da nossa irmã Eleni Miranda. Falando com vocês, pastor Luiz Rúbio, eu convido a todos para que juntamente comigo possamos clamar ao Senhor nosso Deus. Oremos. Majestoso Deus e soberano Pai, nós nos colocamos diante de Ti em oração, para mais uma vez, ó Deus, vir aqui te pedir perdão, te pedir misericórdia, porque nós somos totalmente dependentes da Tua misericórdia, porque se Tu observares a iniquidade, quem subsistirá? Mas contigo está o perdão para que sejas temido. Por isso, ó Pai, perdoa os nossos pecados, apaga as nossas transgressões. Estende o teu braço forte e a tua mão poderosa para nos alcançar. Nós somos pobres, necessitados, carentes da tua ajuda, do teu socorro e do teu auxílio. Se o Senhor não nos ajudar, o que faremos? Se o Senhor não nos socorrer, para onde iremos? Se o Senhor não nos ajudar, o que será de nós? Por isso, ó Deus, tenha misericórdia de nós. Venha atender o nosso pedido de ajuda, o nosso pedido de socorro, o nosso pedido de auxílio, o nosso pedido de livramento. Venha nesse momento de oração, ó Pai, levantar os caídos, fortalecer os fracos, dar alegria aos tristes, dar paz ao atribulado, orientação ao desorientado. Venha dar ânimo ao desanimado, força ao cansado, alento ao desalentado. Venha dar esperança ao desesperançado. Venha abrir a porta do emprego ao desempregado. Está escrito que as portas do inferno não prevalecerão contra a sua igreja. A sua igreja sempre será vencedora, triunfante. E nós acreditamos na veracidade da tua palavra. 1.000 cairão ao teu lado, 10.000 à tua direita, mas tu não serás atingido. Os que confiam no Senhor serão como o monte de Sião, que não se abala, mas permanece para sempre. Estamos esperando a tua ajuda, estamos esperando o teu auxílio. Estamos esperando ser alcançado pelas tuas potentes mãos, pelo braço forte do Senhor. O Senhor é o Deus que tudo pode fazer. Por isso agora, ó Pai, põe por terra toda a nuvem negra, toda a força contrária, toda a barreira do diabo, todas as muralhas do inferno, toda a força satânica, seja banida, queimada, destruída, vencida, derrotada. Que o teu povo, que a tua igreja, possa hastear, levantar a bandeira da vitória. Meu Deus e meu Pai, pelos olhos da fé estamos vendo as suas mãos se movendo, o seu braço forte estendido alcançando a todos. Nós oramos, nós jejuamos, nós pedimos isso ao nosso Deus. E Ele se moveu pelas nossas orações. Porque Deus se coloca em pé no seu trono para ouvir o clamor dos pobres, os gemidos, os necessitados. Meu Deus, venha enxugar as nossas lágrimas. O choro pode durar uma noite, mas a alegria vem pela manhã. Ao seu favor está a vida. Bem-aventurados que choram, porque eles serão consolados. E Deus limpará de seus olhos toda lágrima. E ali não haverá mais pranto, nem clamor, nem dor. Porque já as primeiras coisas são passadas. E o que estava sentado sobre o trono disse: eis que faço nova todas as coisas. O Senhor é Deus e coisas novas. venha fazer algo de novo, algo de extraordinário, algo de maravilhoso, algo de glorioso, algo de sublime na vida dessa pessoa. Meu Pai, estamos esperando a Tua ajuda. Estamos esperando o Teu auxílio, o Teu socorro, o Teu livramento, a Tua bênção. Nós somos carentes, meu Pai. Vem nos ajudar. Vem dar vitória. Os que confiam no Senhor serão como o monte de Sião, que não se abala, mas permanece para sempre. Como estão os montes à roda de Jerusalém, assim está o Senhor em volta do seu povo. E o Senhor prometeu estar conosco todos os dias até a consumação dos séculos. Aonde estiver dois ou três reunidos em meu nome, ali estou eu no meio dele. Não vos deixarei, não desampararei. Aonde colocar as plantas dos seus pés, ali estarei contigo. Para te livrar, para te guardar, para te abençoar. Meu Deus, somente a tua presença nos alegra, nos anima, nos encoraja. Somente a tua presença satisfaz a nossa alma. O céu é maravilhoso. O céu é sublime, é glorioso. Porque lá tem ruas de ouro, rio da vida, mar de cristal. Não, não é por causa disso. O céu é maravilhoso por causa da presença de Deus. A presença de Deus é que faz o céu ser maravilhoso. A presença de Deus em nossa vida faz a nossa vida ser vitoriosa e abençoada. Na presença do Senhor, abundância de alegrias. E à sua direita, delícias perpetuamente. Vem encher a nossa vida, o nosso coração da sua presença. Vem encher a nossa casa, o nosso lar, a nossa família da sua presença. Nós queremos a sua presença 24 horas por dia. A sua presença faz o nosso coração arder. A sua presença faz o nosso coração jubilar. A sua presença nos dá ânimo, força, coragem. A sua presença enche o nosso coração de alegria. Meu Deus e meu Pai, enche o coração desse irmão, dessa irmã, da sua presença. E se a sua presença entrar nessa vida, toda a tristeza vai embora, toda a doença, todos os males vão embora. Nenhuma nuvem negra, nenhuma força contrária, nenhuma obra maligna, satânica, diabólica, poderá ficar em pé, persistir, resistir, subsistir diante da presença do meu Deus. Ah, meu Deus e meu Pai, nós queremos que o Senhor esteja conosco 24 horas por dia, de manhã à tarde, à noite, pela madrugada, a todo instante. Queremos a Tua presença em nossos corações. E essa pessoa que está atribulada, desesperada, angustiada, desanimada, desalentada, sem saber o que fazer da sua vida, agora a sua presença já está entrando nesse coração. E essa pessoa já está sentindo ânimo, força, graça. Toda doença espiritual, síndrome do pânico, esquizofrenia, surto psicótico, angústia, desespero, aflição, depressão, opressão, está saindo agora desse corpo, dessa vida. Nenhum mal pode resistir o nome de Jesus Cristo. Esse nome que está acima de todos os nomes. Esse nome que se dobra todos os joelhos que estão no céu, na terra e embaixo da terra, e toda a língua confessa que Jesus Cristo é o Senhor, para a glória de Deus Pai. É nesse nome de Jesus, do Senhor Jesus maravilhoso, que estamos orando, que estamos clamando, que temos certeza que o milagre vai acontecer. Nós queremos agora, meu Deus, repreender toda a doença patológica, congênita, hereditária. Essa pessoa que está sentindo dores atrozes, insuportáveis, que já tomou analgésicos fortíssimos, até mesmo injeção de morfina, tramadol, e a dor continua, mas o Senhor é um analgésico divino para aliviar a dor dessa pessoa. Essa pessoa que está com febre altíssima de 40 graus, o Senhor é um antitérmico divino para fazer essa febre baixar. Essa pessoa, meu Deus, que está em estado terminal, desenganado, em metástase, deitado em uma cama na sua casa, não consegue se mover, se levantar, nem sentar, nem andar, nem se mexer. O estado dela é terrível, é lamentável, é desesperador. Mas agora a boa mão de Deus está alcançando essa pessoa. A presença de Deus está entrando na vida dessa pessoa. E o milagre está acontecendo. E essa pessoa será curada milagrosamente, poderosamente. Se for necessário, o Senhor pode até mesmo criar um novo órgão nesse corpo. Pode ser a leucemia, anemia, pode ser o câncer, a AIDS, a chikungunya, a Covid-19, coronavírus, sarampo, pode ser a febre do tifo. Pode ser a enfermidade que for, agora vai sair em nome de Jesus Cristo. É enfermidade no cérebro, na boca, na garganta, nos olhos, nos ouvidos, no esôfago, na vesícula, nos pulmões, no coração, nas artérias, nas coronárias, na aorta, na safena, nas carótidas. Agora, meu Deus, o milagre está acontecendo. Essas veias estão sendo desobstruídas agora. Essa pessoa que tem estêncil, marca passo, já fez até cateterismo e a sua veia continua entupida, essas veias serão desobstruídas agora pelo poder do Pai, do Filho e do Espírito Santo. E o sangue vai correr livremente. E essa pessoa que tem o coração fraco, parte do seu coração comprometido, agora está recebendo a fortaleza de Deus, o milagre de Deus. A vitória está chegando, meu Pai. Essa pessoa que tem enfermidade no esôfago, no estômago, no intestino, no fígado, na bile, no baço, na bexiga, no pâncreas, enfermidade no útero, no ovário, na próstata, na uretra, enfermidade no duodeno, gordura no fígado, gordura no pâncreas, água no pulmão, infecção no pulmão, seja o mal que for, seja a doença que for. Ah, meu Deus, essa gordura no fígado vai desaparecer, gordura no pâncreas vai desaparecer, essa infecção no intestino vai desaparecer, essa doença na bexiga, no útero, no ovário, na uretra. O milagre está acontecendo, a vitória está chegando. Essa infecção, essa inflamação na próstata, esse HPB agora está sendo vencido pelo sangue do Cordeiro. Esse homem que tem a próstata inchada vai desinchar agora em nome de Jesus Cristo. Meu Deus e meu Pai, o Senhor é o Deus que tudo faz, tudo acontece. Olha do céu para nós, com olhar de misericórdia, com olhar de compaixão, e realiza o teu milagre. Essa pessoa que tem enfermidade na coluna lombar, na coluna cervical, nos quadris, nas pernas, nos ossos, na pele, no sangue, nos joelhos. Meu Deus, enfermidade nos ombros, doença nos pés, nas mãos, nas juntas. Pode ser o reumatismo, osteoporose. Meu Deus, diabetes, colesterol, ácido úrico, pressão alta, pressão baixa. Leucemia. Não importa a enfermidade que está no sangue dessa pessoa, agora o milagre está acontecendo. A vitória está chegando, a boa mão de Deus está operando o milagre. Se for necessário, o Senhor vai fazer uma transfusão de sangue na vida dessa pessoa. Para o Senhor não há impossível, o Senhor é o Deus que tudo pode fazer. Visita os hospitais, os manicômios, presídios, as cadeias penitenciárias, os sanatórios, os hospícios, as maternidades. Pessoas que estão na UTI, na CTI, entubadas, sedadas, no centro cirúrgico, anestesiadas. Pessoas que estão no quarto, no ambulatório, na enfermaria, no apartamento. Ah, meu Deus, o pronto-socorro, com quebraduras, com fraturas expostas, com queimadura de terceiro grau. Pessoas que sofreram acidente doméstico, automobilístico, acidente de trabalho, queda. Pessoas que foram feridas com arma de fogo, arma branca, atropelamento. Não importa qual é a doença, qual é o mal, agora vai sair. Ah, o milagre vai acontecer, a vitória vai chegar. E quando o parente dessa pessoa for visitá-la, ela já estará de alta. Meu Deus e meu Pai, temos certeza do Teu milagre, da Tua cura, do Teu livramento. Por isso nós queremos Te louvar, queremos Te agradecer, queremos Te render graças. Bendize a minha alma ao Senhor e tudo que há em mim, bendiga o Seu santo nome. Bendize a minha alma ao Senhor e não te esqueça de nenhum só dos Seus benefícios. É Ele que perdoa as tuas iniquidades e sara todas as tuas enfermidades. Redime a tua vida da perdição e te coroa de benignidade e de misericórdia. Que enche a tua boca de bens e sorte que a tua mocidade se renova como a águia. O Senhor faz justiça e juízo a todos os oprimidos. Fez notório os seus caminhos a Moisés e os seus feitos aos filhos de Israel. Misericordioso e piedoso é o Senhor, longânime e grande em benignidade. Não repreenderá perpetuamente, nem para sempre conservará sua ira. Não nos tratou segundo os nossos pecados, nem nos retribuiu segundo as nossas iniquidades. Porquanto o céu está elevado assim acima da terra, assim é grande a sua misericórdia para com os que o temem. Quanto está longe o oriente do ocidente, assim afasta de nós as nossas transgressões. Como um pai se compadece dos seus filhos, assim o Senhor se compadece daqueles que o temem. Pois Ele conhece a nossa estrutura e lembra-se que somos pó. Porque o homem são seus dias como a erva, como a flor do campo, assim floresce. Pois passando por ela o vento logo se vai, o seu lugar não se conhece mais. Mas as misericórdias do Senhor, eternidade e eternidade sobre aqueles que o temem, e a sua justiça sobre os filhos dos filhos, sobre aqueles que guardam o seu conselho, sobre os que se lembram dos seus mandamentos para os cumprirem. O Senhor tem estabelecido o seu trono nos céus e o seu reino domina sobre tudo. Bendize ao Senhor, anjos seus, magníficos em poder, que cumpris as suas ordens, obedecendo a voz da sua palavra. Bendizei ao Senhor todos os seus exércitos, vós, ministros seus, que executais o seu beneplácito. Bendizei ao Senhor todas as suas obras, todos os lugares do teu domínio. Bendize, ó minha alma, ao Senhor. Nós te bendizemos, nós te glorificamos, nós te exaltamos, nós te rendemos graças. Queremos rogar agora, meu Pai, em favor de todos aqueles que estão em viagem, no seu automóvel, no seu veículo, no seu ônibus, no seu caminhão, aqueles que estão trabalhando no seu aplicativo, numa viatura, aqueles que estão trabalhando no táxi, no automóvel, numa van, aqueles que estão trabalhando na cidade, no campo, na floresta, nas matas, nas regiões ribeirinhas, aqueles que estão trabalhando no comércio, na indústria, na portaria de um prédio, de um edifício, na portaria, meu Pai, de uma faculdade, na portaria, ah, Senhor da Glória, dessa indústria, aqueles que estão trabalhando, meu Pai, na área de serviço, na linha de produção, agora com fone de ouvido, meu Pai, orando juntamente comigo, aqueles que estão trabalhando no escritório, mas orando através do seu fone de ouvido, clamando, buscando a tua face, aqueles que pararam o seu automóvel no estacionamento para orar conosco, o seu caminhão, o seu ônibus, aqueles que estão clamando em seus lares, em suas casas, no seu trabalho, não importa onde estejam, seus corações estão ligados com os céus, voltado com o Senhor, e a boa mão de Deus está alcançando e abençoando a todos agora, porque Jesus Cristo é o mesmo ontem, hoje e eternamente. Aquele Deus poderoso, forte, maravilhoso, glorioso, que tudo pode, tudo faz, tudo acontece. Aquele Deus que não conhece o impossível. Aquele Deus que tem prazer em abençoar, em curar, em libertar, em operar maravilhas nos céus e também na terra. Vem estender a sua boa mão e alcançar a todos. Vem operar milagres, maravilhas na vida de todos. O Senhor é especialista em realizar o impossível. O milagre vai acontecer, a porta vai se abrir, a vitória vai chegar. E essa pessoa que estava tão desesperada, tão angustiada, agora, meu Deus, a alegria de Deus começa a entrar em seus corações. A paz dos céus, que excede todo entendimento, está entrando nesse lar, nessa casa, nessa família. E essa casa que estava o verdadeiro inferno, agora se torna no pedacinho dos céus. Essa família que não se entendia, que só vivia em briga, em contenda, em desunião, agora a paz de Deus vai entrar nesse lar, e esse marido vai conversar com a sua esposa, a esposa vai conversar com o seu marido, os seus filhos vão ser obedientes aos pais, os pais vão ser compreensivos com os seus filhos. Meu Deus e meu Pai, atende a nossa oração, atende o nosso clamor, opera o milagre na vida de todos, repreende toda a contenda, toda a confusão, toda a desunião, toda a desavença, todo o desentendimento, que a paz do Senhor Jesus possa entrar nessa casa, nessa família, e a alegria de Deus entre nesse coração. Nós queremos orar agora também, ó Deus, em favor da diretoria da Igreja Deus de Amor, diretoria deliberativa, diretoria executiva, diretoria da Fundação Reviver, da Reviver Help, diretoria, meu Pai, da Associação Help Deus de Amor. Venha abençoar os pastores, presbíteros, diáconos, cooperadores, membros, frequentadores, simpatizantes, frequentantes, novos convertidos, aqueles que estão se preparando para descer as águas batismais. Que o Senhor possa libertar a todos, transformar a todos, regenerar a todos, e que aqueles que ainda não estão totalmente libertos, transformados, possam receber a libertação e a transformação. Como está escrito, conhecereis a verdade e a verdade vos libertará. Jesus é verdade que liberta, que transforma. Que essa pessoa, meu Deus, que tem uma vida promíscua e pecaminosa, possa abandonar os seus erros, seus pecados, e passar a viver uma nova vida, a vida de Deus, uma vida na presença de Deus. Porque está escrito que sem a santificação ninguém verá o Senhor. E que todo o vosso corpo, alma e espírito sejam conservados irrepreensíveis até a vinda de nosso Senhor e Salvador Jesus Cristo. Entra com providência na vida dessa pessoa, desse irmão, dessa irmã que está fraco da fé, que não consegue orar, que não consegue jejuar, que não consegue te servir, que não consegue examinar a tua palavra, que não consegue estar constantemente na tua casa, que não vem participar da Santa Ceia, que o Senhor possa renová-los e fortalecê-los. Aqueles que estão caídos sejam levantados pelo seu poder. Aqueles que estão desviados do Evangelho possam voltar para a sua casa, para a sua presença e reconciliar contigo. Meu Deus, venha salvar as almas perdidas. Venha usar os teus servos, a tua serva, meu Pai, para enviar a mensagem de salvação, de libertação, de transformação. E que essas pessoas que ainda não aceitaram Cristo como Salvador possa tomar a decisão certa e correta de se voltar para Deus e aceitar o Evangelho e aceitar a Palavra de Deus e aceitar Jesus, porque Jesus é o único caminho que nos leva ao céu. Ele próprio disse: eu sou o caminho, eu sou a verdade, eu sou a vida, e ninguém vem ao Pai senão por mim. Jesus é a escada que liga a terra com o céu. Jesus é o único caminho que pode levar o homem até Deus. Por isso, Senhor, salva as almas, usa poderosamente os teus servos e servas para levar a tua palavra e ganhar almas para o teu reino. Abençoa os missionários, homens, mulheres, corajosos, que deixaram os seus países, a sua cultura, a sua nação, a sua língua, e foram para outras nações em busca das almas perdidas. Não os desampare, não os abandone, esteja com eles, meu Pai, guardando, usando e salvando almas, e que eles possam regressar no tempo de Deus para o seu país, com milhares de almas ganha para o teu reino. Ah, Senhor de toda a glória, com o galardão aumentado e muitas almas salvas, meu Deus e meu Pai, atende a nossa oração, atende o nosso clamor, abençoa todos que estão orando, que estão clamando, ajoelhados, assentados, deitados, em pé, andando, muitos com lágrimas nos olhos, mas os seus corações estão ligados com os céus, e a boa mão de Deus vai alcançar a todos agora, e o milagre vai acontecer, e a vitória vai chegar, e todos que estão orando, clamando, buscando, pedindo, vão receber o toque das mãos de Deus, e a presença gloriosa do Senhor vai inundar esses corações aflitos e atribulados, e todos, meu Pai, ao terminar essa oração, já sentirão que o milagre aconteceu, que a vitória chegou, que a alegria de Deus entrou em suas vidas, porque a cura da sua enfermidade vai acontecer, a vitória vai chegar, a boa mão de Deus vai alcançar a todos, a porta vai se abrir, o mar vai se abrir, e eles vão cantar o hino da vitória. Nós cremos, meu Pai, no poder da oração, por isso clamamos convictos a tua resposta, em nome de Jesus Cristo, e para a glória do Pai, do Filho e do Espírito Santo. Santo. Amém, Jesus. Nós queremos, nesse momento, fazer um convite às pessoas que ainda não aceitaram Cristo como Salvador, que possa fazê-lo agora. E aqueles que estão afastados da presença de Deus possam reconciliar com o Senhor agora, orando juntamente comigo. Ore assim: Senhor Jesus, eu creio que o Senhor morreu na cruz para me salvar, e eu te aceito como meu Salvador. Escreve o meu nome lá no céu, no livro da vida, e sela com teu sangue. E eu prometo andar nos seus santos caminhos todos os dias da minha vida. Você que está afastado da presença de Deus e quer reconciliar, olhe comigo assim: Senhor, estou voltando para a tua casa, para a tua presença, para os teus caminhos. Torne a escrever o meu nome lá no céu, no livro da vida. Sela com teu sangue e eu prometo ser fiel até a morte. Você que aceitou Jesus, o reconciliou, compareça na igreja Deus e Amor mais próxima da sua casa. E diga ao pastor que você aceitou a Cristo através do programa. Ou entre em contato conosco através do e-mail queroaceitarjesus@ipda.com.br ou do WhatsApp 011-950-944-645. 24 horas por dia, uma pessoa pronta para atender você. E assim, amados, estamos chegando ao final de mais essa oração do entardecer. Hoje é segunda-feira. Hoje é 12 de outubro, feriado nacional. Estamos com 20 graus aqui na capital paulista e estamos na primavera brasileira. Esse programa tem a direção geral da nossa irmã, Eleni Miranda. Quem teve o prazer e a alegria de orar com todos vocês foi o seu irmão em Cristo, pastor Luiz Rúbio. Dizemos a todos que o Senhor te abençoe e te guarde. Que o Senhor resplandeça o seu rosto sobre ti. Que o Senhor tenha misericórdia de ti. Que o Senhor sobre ti levante seu rosto e te dê a paz.
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0: algo que a gente não pode negar pra ninguém, é um sorriso, né?
1: Verdade.
0: Não pode negar um sorriso pra ninguém. É por isso que eu já chego sorrindo aqui, gente. Sabe de uma coisa? Vocês já fizeram isso? Eu já fiz, gente. Vou falar uma coisa pra vocês. Eu já comecei a rir num lugar, por exemplo, tem outras pessoas ali, como se eu estivesse rindo de algo, propositalmente, tá? E ali, quando eu vi, as pessoas estavam rindo da minha risada.
1: Mas olha que é verdade.
0: É verdade, é verdade. O sorriso é contagiante, é algo bom demais. Então sorria, dá aquele sorriso maravilhoso que só você sabe dar, hein? E você sabe que cada sorriso... É. A Bíblia fala, né? É. Que o sorriso aformoseia o rosto. Olha só.
1: Olha, verdade.
0: A Bíblia fala isso. A pessoa iracunda, o que, que vai acontecer com ela? Ela vai ser sempre vista como amargurada, como aquela pessoa indesejada, mas aquela que já chega com um sorriso, e vou dizer uma coisa, tem uma coisa que eu não economizo nessa vida, é sorriso,
1: é
0: viu?
1: É sorriso, aí, ó.
0: E sabe o que mais que eu não economizo?
1: O quê?
0: Eu não economizo em distribuir paz por onde quer que eu passe. Aceite a gloriosa paz do Senhor Jesus, sinta-se abraçado pelo Espírito Santo de Deus, porque... Pensa em alguém que gosta de chamego. O Espírito Santo de Deus gosta, viu, gente? Pede pra ele te abraçar pra você ver se ele não abraça. Pede, ele vai abraçar na mesma hora.
1: Amém. A paz do Senhor a todos também. Que coisa boa que você falou, viu?
0: É.
1: Um sorriso, ele resplandece o ambiente,
0: ele muda o
1: né?
0: Dia.
1: É. Você chega no ambiente, né? Tá todo mundo ali trabalhando sério, concentrado. Aí, mas se você chega, tá todo mundo assim com semblante agradável, você é automático. Você pode tratar.
0: Eu sou uma questão, né?
1: É.
0: Porque às vezes eu chego lá no escritório, tá todo mundo assim, quietinho, né? Naquele silêncio sério ali trabalhando, eu já chego. Oi, família!
1: Espalhou um montinho já.
0: Eu chego assim, olá, família Reviver!
1: Mas é verdade,
0: pronto.
1: É verdade.
0: Mas já me disseram isso, que quando eu chego no escritório, eu chego trazendo alegria. E é isso. É isso, é distribuir alegria, é distribuir o amor de Jesus Cristo, porque sabe de uma coisa? Aqui é só um aperitivo. Aqui é só um aperitivo daquilo que a gente vai viver lá na glória.
1: Oh, glória!
0: Lá não vai ter pessoa amargurada, pessoa triste, né? Aquela pessoa rabugenta. Não vai ter não, gente.
1: Não?
0: Lá é só alegria, então eu já tô me habituando.
1: Já tá treinando pra só dar sequência,
0: com
1: né?
0: Com certeza!
1: Mas
0: já
1: olha,
0: tô...
1: imagina, as lutas que a gente já passou, as lutas que a gente enfrentou, os problemas... Porque ouve a gente no rádio, né? Ou assistindo um programa na internet, vê uma pessoa da mídia, né? Um jornalista, fala, esse aí leva a vida. Esse aí,
0: daí nasceu na vida boa.
1: Sabe o que eu já ouvi no outro programa de... Trabalhava apresentando um jornal, aí a pessoa falou assim, ó, mas você chega a que horas? Tipo, 8 da manhã e sai 6 da tarde. Ah, mas você só trabalha 1 hora? Ah, tá. Tem essa sensação, gente. Tá, a pessoa vai lá e fala, acabou o jornal, até mais. É, eu faço a notícia de manhã, em outra rádio eu apresento um jornal. Dá a sensação que trabalha só aquela horinha.
0: Não, tem toda uma preparação.
1: Tem
0: tudo. Aqui, né? Por isso que nós temos a Lari, inclusive, aqui, né?
1: Que é a produtora.
0: Que é a produtora. Então, tem toda ali uma... Por exemplo, eu não vou chegar aqui e ler os versículos bíblicos aleatoriamente. Mesmo porque eu gostaria de tê-los todos na minha cabeça, mas eu não tenho. Então, assim... E eu já tô naquela idade, né, gente? Assim, naquela idade, como que é, Cido, que você fala? A idade...
1: O tempo.
0: Eu tô chegando naquele tempo.
1: Eu tô com problema de tempo, né?
0: Problema de tempo.
1: É, o tempo que eu existo no mundo. Eu já tô há bastante tempo aqui.
0: Exatamente.
1: Então, gera... Gente, o HD começa a dar uma falhada.
0: Eu já vivi meio século, tô entendendo o que é isso.
1: Meio século? É muito tempo.
0: É muito tempo.
1: Melhor falar que é 50 anos que é menos.
0: Eu ouço meus filhos falando assim, então mãe, foi antigamente, nos anos 2000. Eu falo, o quê?
1: Ai, antigamente.
0: Antigamente.
1: No nosso antigamente tinha... não tinha nem metrô.
0: Meu antigamente... Era quando minha mãe falava da época dela.
1: Aquele né? Antigamente.
0: 48, né? Ela nasceu em 48, então imagina. Esse era o antigamente. Agora o ano 2000, aí eu parei e fiz a conta. Mas é verdade, já é antigamente, porque já se passaram 26 anos, né?
1: Mas agora, eu tenho uma sensação, né? Quer dizer, todo mundo tem essa sensação que o tempo passa muito mais rápido. Por
0: é quê? Bíblico isso,
1: na
0: viu?
1: Na nossa época, se você ia pagar uma continha, o que, que a sua mãe fazia? Ela pegava a continha, atravessava lá a cidade. Vocês moravam mais pro lado da roça?
0: Morava no mato.
1: No mato. Então, até ir na cidade para pagar uma conta, aí levava
0: tinha
1: uma,
0: de cavalo.
1: Da cavalo.
0: Ou
1: então,
0: a pé.
1: Então.
0: Andei muito a pé com a minha mãe, 14, 15 quilômetros.
1: Aí você põe assim, para pagar uma continha que a gente hoje paga no smartphone, hoje a gente faz o quê? 30 segundos?
0: Não, você paga a conta, você faz compra, você faz supermercado, você faz tudo o que precisa.
1: Então, aí faz muita coisa em pouco tempo. Aí o tempo começa a estar rápido demais, porque vai colocando cada vez mais coisas. É evidente, é bíblico. Mas a gente tem se ocupado mais com coisas fúteis também.
0: Exatamente.
1: Né? Às vezes a pessoa... A gente fala isso e é muito sério, gente. É, você passa, às vezes, 4 horas num aparelho de smartphone, por exemplo. Ali na internet. Mas vamos reduzir. 1 hora. Aí quando você separa 1 hora por semana para ir na casa de Deus, aí não tem tempo.
0: Não, não tem tempo.
1: Para ir orar, vai falar assim, ó, vou separar 15 minutos, mas em um piscar de olhos você passa meia hora
0: no smartphone. Não consigo ir um culto por semana porque é muito tempo.
1: É muito tempo.
0: Né?
1: É.
0: Aí eu paro assim e penso, Deus, ele tem abreviado os tempos, ou seja, ele está nos favorecendo.
1: É.
0: A Bíblia diz que ele iria abreviar o tempo nessa época em que nós estamos vivendo. E olha, nós já estamos caminhando aí para o final do ano. É, outro dia eu já estava lá, né? Eu sou muito assim, eu gosto de comprar tudo com antecedência, né?
1: É.
0: E eu já estava lá vendo, eu gosto de dar uns presentinhos para algumas pessoas de Natal e tal. Eu já estava vendo alguma coisa, aproveito sempre as promoções, já compro com antecedência, né? Já compro parcelado, daí quando chega o Natal já está pago. Aí eu falei, meu Deus, o Natal já está aí. Daqui a pouco já vamos virar o ano, daqui a pouco já estamos entrando em 2027. Então veja como os tempos estão passando rápido demais. E é por isso que o nosso tempo tem que ser aproveitado. E aproveitado para sorrir, para dizer para as pessoas o quanto ama elas, para poder sentar na mesa. Isso está ficando muito perdido.
1: Verdade.
0: Às vezes eu vou, né, nas minhas viagens, aí eu sento lá no restaurante, né, e fico olhando ali. Quando eu viajo com alguém, às vezes se eu viajo de carro, a Leia Freitas vai comigo. Se, às vezes de avião, alguma viagem ela vai, porque agora também ela cuida do Mulheres de Fé, dessa parte de mídia. Mas, né, eu viajo mais sozinha. E aí eu sento ali para comer e eu gostaria de ter alguém ali do meu lado junto comigo, e eu não tenho, e aí eu fico observando nas mesas ao lado, e eu observo ali o quê? Observo que, às vezes, recentemente mesmo, eu vi uma situação que foi muito triste, porque estava de um lado o pai, do outro lado a mãe, cada um no seu próprio celular, e um menino com uma bola ali na mão, querendo conversar, querendo chamando a atenção do pai, chamando a atenção da mãe, querendo que os pais conversassem, e ele só olhava e virava de novo. E aquele menino pedindo atenção. Me deu uma vontade de ir lá dizer para eles, gente, isso aqui vai passar tão rápido. Curte esse momento, porque vocês vão ter saudade. E isso é uma coisa que eu curti muito, sabia, Cícero?
1: É.
0: Eu aproveitei os meus filhos no máximo. Claro que quando eles nasceram, já tinha celular. A Thalita nasceu em 96. Foi exatamente o ano em que chegou o celular no Brasil.
1: Sim.
0: Exatamente nesse ano. Mas o Gabriel, quando ele era recém-nascido, eu fui morar na Argentina. Na Argentina já tinha os celulares. E antes disso tinha pager, tinha outras coisas. E eu me policiava, porque eu queria estar atento ao que os meus filhos estavam fazendo. E sabe de uma coisa?
1: É.
0: Hoje eles têm prazer de sentar na mesa comigo para nós comermos juntos e conversarmos.
1: Sem o smartphone.
0: Sem smartphone. Pelo menos, no mínimo, uma vez por mês nós fazemos isso.
1: Olha só.
0: Quando se reúne todo mundo ali, e ninguém, é proibido, quando estamos na mesa comendo, estamos ali conversando, estamos vivendo o momento, criando memórias ali, porque eu sei que vai chegar uma hora que os meus filhos vão ter saudade,
1: então...
0: como eu já tenho saudades, né? Então, aproveita cada momento, porque o tempo é muito rápido.
1: É.
0: Outro dia, eu tinha 15 anos, hoje eu tenho uma filha de 30 anos.
1: Então, tá vendo? E assim, não era para eu fazer esse comentário, mas... sentar na mesa e conversar é tão raro.
0: É tão raro.
1: Não, não, mas olha, não era pra gente nem comentar isso.
0: E sabe que eu venho de uma geração onde que nós aprendemos que a mesa é sagrada.
1: Exatamente.
0: E se você vê, é sagrado. Jesus sentava com os 12 ali para poder compartilhar o pão.
1: Exatamente. E assim, a bênção de sentar, ter comida na mesa, de ter quem você gosta do seu lado. E aí, os pinguinhos, né? Uhum. Até eu vou levantar. A gente estava falando sobre o smartphone, né? E eu falo sempre aqui da minha neta. E nessa semana, ela contou para mim. A gente estava saindo do culto, né? Ela, vô, pessoal da escola lá, tudo tem telefone, né? Uhum. Já tem smartphone na escola, tudo, né? Eu falei, ah, é, filha? E você tem vontade de ter? É isso? Ela, eu tenho, mas meu pai falou que tão cedo eu não vou ter. Ela vai fazer 10 anos.
0: Ah, que lindinha, já entendeu. Sabe?
1: Aí eu falei, é, filha, não é porque todo mundo tem que a gente deve
0: Exatamente.
1: Ter.
0: Exatamente.
1: E o seu pai não tá segurando o seu tempo por maldade, mas é porque ele te ama. Ela, é verdade, né, vô?
0: E ela já tá com essa cabecinha. Ele quer aproveitar o máximo de tempo que ele puder.
1: Então, os pais já colocam. Coloca o telefone lá, só que lá é sentar na mesa, ela vai lá em casa também, desfruta, né, uhum. com a gente, não quer assistir telefone, não quer assistir televisão, não quer nada, ela vai lá pra ver a gente desfruta desse momento.
0: Você sabe que a minha filha, a Thalita, né, ela durante muitos anos da vida dela, depois que ela casou, ela foi bem desprovida de vaidades que eu falo assim, ah, vou preocupar em cuidar o meu cabelo, em passar um creme, por quê? Porque eu sempre deixava claro para ela isso. Eu falava assim, minha filha, você vai ter aí, olha, 15 anos para ser uma menina, para ser uma adolescente, para viver. Então, desfrute, não perca tempo pensando, ah, eu tenho que cuidar do cabelo, eu tenho que cuidar disso. Não, porque você vai ter o resto da vida para fazer isso. Não tenha pressa de ser adulta.
1: E o resto da vida chega muito rápido, né?
0: Ela já tá com 30.
1: Então,
0: olha isso. Então, assim, nós precisamos...
1: Para você que tá ouvindo agora, né, tem o filho, tem a mãe, tem o pai. A gente tá usando aqui as crianças à mesa como exemplo.
0: Sim,
1: mas
0: sim.
1: O paizinho,
0: mesmo porque...
1: né?
0: Né? Mês de outubro é mês da criança, tem o dia das crianças,
1: exatamente.
0: Né? Então por isso que nós estamos falando um
1: apontando
0: pouco disso
1: também. Isso. Mas você que tem pai, que tem mãe, que tem filho, que tem neto, aproveita esse momento. Ó, vamos se reunir, que nem a Eliana falou, tem tempo uma vez por mês, no mínimo, uma vez por mês.
0: Sim.
1: Mas se puder mais vezes, mora perto, porque tem gente que mora longe.
0: Sim, sim.
1: Né? Mas até ligar, falar, olha, aproveitar o telefone, mas para coisa boa, falar, pai, eu te amo. O senhor tá aí longe, mas eu lembro o senhor todo dia. Por quê? Porque eu não tenho tempo. Ó, vai ser um pouco radical o que eu vou falar.
0: Sim.
1: Não tem tempo para visitar, não tem tempo para almoçar junto, não tem tempo para uma ligação, mas tem tempo para ir no velório.
0: Tem.
1: Né? Arruma na hora.
0: Tem. Velório todo... assim, tem famílias, e eu digo, né, porque eu tenho algumas pessoas...
1: Sim.
0: Que só vão em velório.
1: Então...
0: Eu falo, o último velório, né, que foi da minha mãe, eu cheguei pra essas pessoas e falei, gente, vocês já prestaram atenção que nós só nos encontramos em velórios?
1: É.
0: Porque vocês não vão num casamento, vocês não vão quando nasce uma criança, vocês não vão num aniversário, porque sempre tem um motivo. Mas em velório vocês dão um jeito e vêm. Então, assim, nós precisamos fazer das nossas lembranças, lembranças felizes, não só lembranças tristes.
1: Exatamente.
0: Porque o que fica para nós são as lembranças felizes.
1: É.
0: E aí, é isso que eu quero, sabe? Que meus filhos, quando se lembrarem de mim, eles lembrem disso. Daquele momento, porque é assim que eu lembro da minha mãe. Sentada na mesa com todos meus irmãos, todo mundo conversando, dando risada. Eu quero que os meus filhos tenham a mesma memória. Que não seja aquela memória de lembrar assim... Ai, nossa, a gente já fazia anos que não se encontrava, que não se via, que não se falava. E vou dizer uma coisa para vocês, gente. Curtam os momentos, sabe por quê? Ah, irmã Eliana, mas minha vida é uma correria. A gente acha tempo. Para aquilo que é importante para nós, nós achamos tempo. Se preciso for, mude a sua rotina. Sabe, eu às vezes passava e demorava, né, 10 dias, 15 dias para poder ligar para minha mãe, para falar com ela. Hoje eu tenho tanta saudade de ouvir a voz dela, porque
1: que
0: eu queria...
1: ligaria todo dia.
0: Eu queria ligar para ela e contar para ela, mãe, tá acontecendo isso. E hoje ela não tá lá.
1: Então,
0: aproveite, não despreze a oportunidade que você tem agora de amar, de perdoar, de sorrir, de dizer eu te amo, de abraçar, de fazer aquela comida, sabe que o cheiro entra pela casa e todo mundo vai chegando ali pelo cheiro? Isso é tão bom.
1: E casa de pai não precisa nem avisar que vai visitar, né?
0: Casa de pai a gente não é visita não, viu?
1: Não, é. E olha, e eu lembrei também de um caso que serve pra você que de repente tá aí. Duas irmãs é primo pela parte da Mari, da minha esposa, né? São duas primas. Elas brigaram a vida inteira. Meu tio vivia triste com aquilo. Quando ele morreu, fizeram as pazes.
0: Não podia ter feito. Porque não deu essa alegria pra ele em vida.
1: Eu comentei com ela. Falei, vocês podiam ter feito ele feliz, morrido feliz.
0: Exatamente.
1: Né? É assim, na forma de expressão,
0: sim,
1: né?
0: Mas sim.
1: Aí você, de repente, está aí de bronca com
0: precisou
1: alguém.
0: O pai morrer para fazerem as pazes, né?
1: A vida acontece agora, gente.
0: Exatamente.
1: Tem uma frase que fala e define muito bem, a gente aproveita esse momento aqui no Informativo Reviver, a gente fala como cristão, a vida acontece em momentos, não a longo prazo. Então faça desses momentos.
0: É um sopro. Hoje nós estamos aqui, amanhã não sabemos. Não espere para depois o que você não sabe se terá tempo de fazer. Então faz agora.
1: Faz agora. Falando em fazer agora.
0: Pensamos juntos. O que você vai fazer agora?
1: Você tem vontade de fazer o bem agora? Tem acesso, já que a gente falou de smartphone, você tem smartphone, não é criança. Tem o seu smartphone. Fala, eu quero ajudar. Eu senti no meu coração que eu quero participar e espalhar o amor, espalhar o bem. Como é que faz?
0: Preste atenção, você vai saber agora.
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0: Momento todo especial de quê? De mano.

corajosa, até audaciosa, sabe? Sabe quando o inimigo te afronta e aí você pensa assim, ah, ele é mais forte que eu? Não, eu vou lá com audácia. Aqui não, Satanás, aqui não tem lugar não. A força que tem aqui vem do alto, exatamente, é isso aí. E é assim que você tem que agir, porque o nome do Senhor será glorificado através da sua vida. Tudo isso onde que eu encontrei? No manual, exatamente, na Bíblia, na Palavra de Deus, que já está aberta aqui no livro de Provérbios, capítulo 4, e o versículo é 19. Vamos ler agora. O caminho dos ímpios é como a escuridão. Nem se sabem em quem tropeçam. Filho meu, atenta para as minhas palavras. As minhas razões inclinam o teu ouvido. Não as deixe apartar-se dos teus olhos. Guarda-os no íntimo do teu coração. Porque são vida para os que as acham e saúde para todo o seu corpo. Sobre tudo o que deve guardar, guarda o teu coração, porque dele procedem as saídas da vida. Que palavra maravilhosa, e vem de encontro com o início da nossa conversa, né? Porque é exatamente isso. Este é o tempo oportuno que o Senhor está nos dando no dia de hoje, para quê? Para reavaliarmos as nossas decisões, as nossas condutas, a maneira que nós agimos com as pessoas que nós amamos, se estamos presentes ou não, se somos pessoas agradáveis ou não, nos esforçarmos mais. Veja que o Senhor, Ele nos deu a palavra aqui e agora Ele está confirmando na palavra dEle, porque alguém aí do outro lado precisa ouvir essa palavra. E essa palavra está dizendo para você exatamente isso. Valoriza hoje o que você tem. Aproveita hoje o tempo que você tem. Não se afaste daquilo que o Senhor está dizendo para você, mas guarda no teu coração. E, sobretudo, essa palavra está dizendo, sobretudo o que se deve guardar, guarda o teu coração, porque dele procedem as saídas da vida. Ou seja, os caminhos da vida, onde você vai encontrar alternativas, onde você vai encontrar soluções para a tua vida. Então, você precisa ter, é claro, a palavra de Deus como seu incentivo, como a matéria-prima que você tem para poder consultar, para poder pesquisar, para poder chegar àquilo que agrada a Deus e agrada as outras pessoas. Porque de maneira nenhuma Deus quer que nós vivamos simplesmente eu sou o bom, eu sou, né, o espetacular, eu sou o cara, como dizem por aí, e é do meu jeito, e é assim que tem que ser, se não quer, tchau, né? Já ouvi pessoas falando isso, inclusive. Preste bem atenção. Nós temos por líder da nossa mente, do nosso corpo, nós temos por líder o nosso Jesus, que negou a si mesmo. Ele queria viver nesse mundo, ele queria continuar vivendo aqui, mas ele precisava se entregar para que nós pudéssemos ter vida. E esta vida que nós temos hoje, não uma vida onde o mal, onde a dor tem que sobrecarregarmos o tempo, tem que nos sobrecarregar o tempo todo a ponto de nos cansarmos e nos fazer querer desistir de viver. Não, ele morreu na cruz para que nós hoje pudéssemos ter paz de espírito, para que nós pudéssemos hoje nos sentirmos abraçados e pudéssemos abraçar quem está ao nosso redor, pudéssemos dizer para as pessoas que estão perto de nós que nós somos exemplo de Jesus Cristo. Nós aceitamos a Cristo na nossa vida, não para ter o controle absoluto dela, mas para entregarmos a nossa vida a Ele e deixar Ele nos dirigir nas nossas ações, nas nossas atitudes, naquilo que nós desejamos e fazemos. E preste bem atenção, nós não podemos deixar nos manipular por um aparelho de celular na mesa de jantar, por um trabalho no computador que não pode esperar. Por quê? Porque é o mais importante para nós naquele momento. Preste bem atenção. A infância das crianças passam. Os nossos idosos vão embora. E como nós vamos recuperar o tempo que nós perdemos? Não dá para recuperar. Nós podemos construir um tempo diferenciado hoje, agora.
começando por

0: pedir perdão, por perdoar e por dizer a quem você ama o quanto essa pessoa é especial. Diga para alguém que você ama o quanto essa pessoa é especial. Deus abençoe vocês. Muito, muito obrigado por nos permitir entrar na sua casa, por nos fazer companhia. E sabe o que mais? Por amar, assim como nós, as instituições reviver. Deus abençoe e até a próxima. Permitindo Deus, voltaremos com toda certeza.
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10: 19 horas e 1 minuto.

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0: 19 horas com mais 6 minutos aqui em Belo Horizonte. Já estamos de volta com todos vocês dentro desta programação, o programa Voz da Libertação, este órgão oficial informativo da Igreja Pentecostal Deus de Amor, que tem por presidente mundial nossa querida irmã Erenide Miranda. Lembrando que a sede mundial da nossa Igreja Pentecostal Deus de Amor está situada à Avenida do Estado 4568, na Liberdade, em São Paulo. E aqui em Belo Horizonte, a nossa sede estadual está localizada na Avenida Amazonas 8410, bairro do Cabana, na direção geral, pastor Eliezer Silva, juntamente com a sua esposa Edivânia de Oliveira. Um ótimo feriado e uma ótima noite de segunda-feira. Quem tem o imenso prazer de vos cumprimentar, seu irmão em Cristo, presbítero Natanael Oliveira. Estarei com todos vocês até o horário das 20 horas. Lembrando que após o horário das 20 horas, o som será transmitido diretamente do altar da nossa Igreja Pentecostal Deus e Amor. Então não desligue o seu rádio, deixe na mesma frequência, na mesma sintonia, porque tudo aquilo que diz respeito à Igreja Pentecostal Deus e Amor e todas as bênçãos serão compartilhadas com todos vocês a partir deste momento. E você que está nos ouvindo e quer deixar a sua mensagem de texto comunicando com todos nós de onde você está nos ouvindo, envie DDD 31 975 19 1994.
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que é já foi e o que há de ser também já foi. E Deus pede conta do que passou. Eclesiastes capítulo 3, versículo de número 15. Esse é um dos versículos mais profundos de Eclesiastes. Salomão encerra o famoso capítulo dos tempos dizendo que Deus é o Senhor do passado e do futuro. Não existe nada novo para Deus. O que você viveu, Ele já viu. O que você vai viver, Ele já conhece. E o que passou, Ele pede conta, ou seja, Ele cuida. Ele julga com justiça e Ele não se esquece. O Evangelho nos lembra que esse Deus, que controla o tempo, entrou no tempo por nós em Cristo Jesus. Ele viu seu passado de erros e te perdoou na cruz. Ele conhece seu futuro e já preparou a graça suficiente para ele. E ele pede conta do que passou, não para te condenar, mas para te mostrar que nada foi em vão. Por isso você pode viver sem medo do amanhã e sem culpa do ontem. Em Cristo, o passado foi lavado e o futuro já está garantido. Não tente controlar o que já passou e o que ainda vai acontecer. Agradeça por hoje. Coma, beba e goze do bem do seu trabalho. Isso é dom de Deus. Confie, se Deus pede conta do que passou, Ele também vai cuidar do que está por vir. Diga: Senhor, em nome de Jesus eu entrego o meu passado, meu presente e meu futuro em Tuas mãos. Tu és o Deus que já foi, que é e que há de ser. Dai-me paz para descansar no Teu tempo e alegria para viver o hoje. Eclesiastes 3:15, o que é já foi e o que há de ser também já foi. E Deus pede conta do que passou.

19h21, noite de segunda-feira, feriado nacional, e nós estamos aqui firmes e fortes e sempre abundantes no Senhor. Daqui a pouquinho nós teremos aquele seminário da família, juntamente com o pastor Eliezer Silva, sua esposa Edivânia de Oliveira. E teremos também a participação palestrando para toda a igreja, Bruna Emily. Estamos com um tema muito importante da família, sobre a família. Isso mesmo, a família, o meu primeiro ministério. Você sabia disso? Que a família, ela é o nosso primeiro ministério? E por quê? Você vai descobrir hoje aqui, a partir das 20 horas, em nossa Igreja Pentecostal Deus e Amor, sede estadual, localizada na Avenida Amazonas, 8410, bairro do Cabana. Temos aqui um estacionamento muito amplo, onde você pode vir, deixar o seu veículo, você pode vir também com a sua motocicleta, deixar estacionada. Nós temos câmeras e também uma ronda de vigilância, onde você pode vir tranquilo, tranquila, cultuar, aprender de Deus e de sua palavra e ainda ter a vigilância do seu veículo. O seu veículo estará guardado, protegido, tanto pela segurança terrena quanto pela segurança celestial. Hoje nós estaremos em mais uma edição do Seminário da Família com um tema muito proveitoso para os nossos dias. Família, meu primeiro ministério. Pastor Eliezer Silva, juntamente com a sua esposa Edivânia de Oliveira, estará conosco também, orando por todos nós, e o Senhor nos abençoando. E também teremos uma palavra com a palestrante Bruna Emily, a partir das 20 horas. Lembrando todos e todas, mulheres e homens, que a partir das 19h45 nós temos o Ministério Infantil também em funcionamento, o Pequeno Galileu. Isso mesmo, nós teremos o Pequeno Galileu e também o Ministério de Adolescentes Wake Teens a partir das 19h45. Então você pode vir em família, trazendo a sua criança, trazendo o seu filho, a sua filha, seu neto ou neta, ou sobrinho ou sobrinha, para que eles possam também estarem aprendendo da palavra de Deus aqui nesta segunda-feira, e hoje edição especial também do Seminário da Família.

Nós somos a família de Jesus e você já faz parte desta família. Vem estar conosco hoje ainda, porque dá tempo de você estar em família, congregando aqui na Igreja Pentecostal Deus e Amor da Avenida Amazonas 8410. Vem estar em família, somos uma família. Nós professamos uma mesma fé, somos batizados em um só batismo e temos o Deus, o nosso Deus, que é Pai de todos nós, e nós estaremos reunidos em família. Se você é a família de Jesus, esteja conosco, porque o Senhor, Ele falará conosco para que nós venhamos cuidar da nossa família, que é o nosso primeiro ministério.

Olha, amanhã nós teremos 3 cultos aqui em nossa Igreja Pentecostal Deus e Amor. O primeiro às 9 horas da manhã no Templo de Número 2. Teremos também às 14 e às 19 horas. Recordando também que amanhã é dia de atendimento na Casa Aberta Reviver. E você que está vindo hoje ou que virá amanhã, você pode estar trazendo o seu donativo para poder ajudar a manter as despesas da Casa Aberta Reviver. Amanhã, a partir das 9 horas da manhã, já estará acontecendo atendimento na Casa Aberta Reviver para poder receber pessoas em condições de rua, em condições de vulnerabilidade, e toda ajuda é sempre muito bem-vinda para que nós possamos atender todos aqueles que chegam com diversas necessidades. Todas as pessoas que chegam ali, por volta de 30 pessoas que são atendidas terça-feira e quinta-feira, recebem todo o cuidado, todo o amparo através da Casa Aberta Reviver. Já chegam ali, tomam o seu café, recebem aquela palavra de imediato, passa pela triagem da assistente social, é encaminhada para poder retirar a sua roupa limpa, nova, cheirosa, e depois fica aguardando aquele momento para poder tomar um banho, para ficar limpo, renovado e receber a palavra de Deus. Também tem um atendimento com a psicóloga, acompanhamento pastoral, recebem a palavra de Deus, a palavra oficial que é sempre ministrada, e ainda se alimentam, tem uma refeição digna ali, e a palavra de Deus está sendo implantada e também está sendo lançada sobre estas vidas que estão ali para receberem o atendimento por meio da Casa Aberta Reviver. Então você que já é um contribuidor da Fundação Reviver, da Casa Aberta Reviver, continue, porque nós estamos vendo muito resultado através das doações, através deste atendimento, através deste trabalho maravilhoso que temos aqui em Belo Horizonte. E eu quero convidar você que ainda não faz parte ainda de ser um doador, de ser um ajudador da Casa Aberta Reviver, para você também ser e se tornar um ajudador da Casa Aberta Reviver. E você pode trazer sandálias do número 39 até o 43, você pode trazer peças masculinas de roupa, camiseta, calçados, você pode trazer calça, você pode estar trazendo também peças masculinas íntimas, porque a demanda é muito grande e nós queremos atender todas estas pessoas com muito cuidado, com muito carinho e com muito amor também da parte do nosso Deus. E é por isso que eu quero convidar você que ainda não é um daqueles que ajudam este projeto, quero lhe convidar para que você ajude este projeto da Casa Aberta Reviver. Nós temos também dentro da Fundação Reviver o projeto 60+, com idosos da nossa Igreja Deus e Amor, que sempre estão ali confeccionando os panos de pratos, tricô, crochê. E você também pode ajudar doando linhas, você pode ajudar também doando agulhas, você pode também ajudar de diversas formas. Nós temos o Bazar da Reviver toda quarta-feira e todo domingo às 9 horas da manhã, já é aberto ali. Toda peça de roupa que você comprar, você vai estar ajudando a manter este trabalho, a Casa Aberta a Reviver, as famílias que são atendidas através da Fundação Reviver, simplesmente por você comprar uma peça de roupa em nosso Bazar da Reviver. Toda quarta-feira e todo domingo de manhã, você vai encontrar o Bazar com a sua exposição do lado de fora, para que você possa adquirir uma das peças, e adquirindo uma dessas peças de roupa, você vai estar ajudando também a manter a Casa Aberta Reviver, o projeto 60+, e também as famílias que são carentes, as famílias necessitadas. Lembrando que a campanha do quilo também continua, e você pode estar trazendo pacote de arroz, de feijão, de macarrão, extrato de maço de tomate, você pode estar trazendo também produtos de higiene pessoal, produto de limpeza. Eu creio que tem pessoas
pessoas que estão a me ouvir, que têm a fé de doar uma cesta básica para a Fundação Reviver, e você vai ver o sentimento de gratidão daquelas famílias que recebem todo o cuidado através da Fundação Reviver. Então você que sempre está aqui nos cultos conosco, não esqueça de você trazer em uma sacola um pacote de arroz, de feijão, tudo aquilo que precisa para ser formado uma cesta básica, porque tanto servirá para a manutenção da Casa Aberta Reviver, como também para ajudar as famílias que são necessitadas, famílias que precisam, e quanto mais nós ajudamos, mais famílias são atendidas através da Fundação Reviver. Amanhã é dia de atendimento, culto com a Fundação Reviver, toda quinta-feira, às 8 horas da manhã, às 14 horas e também às 19 horas. Faça este propósito com Deus, traga um quilo de alimento não perecível, porque você vai ver as mãos de Deus sendo estendidas ao seu favor, as mãos de Deus sendo direcionada para a sua vida, as mãos de Deus sendo direcionada para a sua casa e também para a sua família. Ajude o necessitado e você vai ver o quanto Deus, ele vai abençoar e ele vai prosperar abundantemente a sua vida. É a Casa Aberta Reviver, Projeto 60+, Bazar da Fundação Reviver, que tudo isso contribui para que famílias sejam acolhidas.

É meu Deus que me dá vitória, e quarta-feira é dia de vitória decretada pelo nosso próprio Deus para todos aqueles que comparecerem nesta quarta-feira a partir das 8 horas da manhã. É a famosa quarta-feira do grande mover de Deus, aonde o Senhor vira seu rosto para este lugar e estende as tuas mãos e inclina os seus ouvidos para poder ouvir a oração de todo o povo de Minas Gerais. E eu quero te convidar para esta próxima quarta-feira já. É o Senhor quem te dá vitória na saúde, é o Senhor quem te dá vitória nos negócios, é o Senhor quem te dá vitória na família. O Senhor é Ele quem nos dá vitória em tudo aquilo que nós precisamos que Ele venha pelejar e intervir por nossas vidas. E na quarta-feira, logo no primeiro horário, o pastor Eliezer Silva já vai estar no Santo Altar para poder trazer uma poderosa palavra nesta quarta-feira do grande mover de Deus, e será dado início a uma campanha poderosa, e eu tenho certeza que Deus vai usar como tem usado, e mais ainda, porque o Senhor é com este povo de Belo Horizonte. Quarta-feira, primeiro horário, 8 horas da manhã, pastor Eliezer Silva, na quarta-feira do grande mover de Deus. Às 10 horas, pastor José Marcos estará ministrando às 10 e também às 14 horas, subindo no altar às 15 horas, pastor José Marcos, nesta quarta-feira, e nas 16 horas, cooperador Devanildo Antunes, e às 19 horas, retorna o pastor Eliezer Silva no Santo Altar para poder ministrar a palavra de Deus para todo o povo de Belo Horizonte e região metropolitana. Se você não vai, só você não vem. Então vem estar conosco, porque o Senhor, Ele tem uma vitória reservada para a sua vida, para o seu lar, para a sua casa e também para a sua família.

Jesus olha para aquela mãezinha e diz assim: filha, não chores. E a mulher indo enterrar o filho. Mas quando Jesus traz essa palavra, o mesmo Jesus tem a atitude de ir em direção, de ir em direção àquele menino que estava sendo carregado. Ele toca no esquife, e quando ele toca no esquife, aqui tem um mistério tão grande. Gente, Israel, as leis de Israel eram tão difíceis. Por quê? Porque se alguém toca no esquife ou numa pessoa que está morta, o povo dizia: a partir de agora você é considerado uma pessoa impura. É a mesma coisa que acontecia com os leprosos. Os leprosos, eles tinham que conviver longe da cidade, não podiam ter convívio social, porque se alguém se aproximasse dele ou se tocasse neles, era considerado impuro. O que eu faço? O que eu posso fazer? O homem natural não compreende. Três mãos levantadas. Aqui, ó, recebe de Deus, viu? Agarra, porque milagre não tem explicação. E eu preciso falar isso para você. Deus vai operar um milagre na sua vida. Creia. Creia nesta palavra. Jesus disse: não chores. Jesus toca no esquife. Mas Jesus trouxe vida para o jovem que estava morto. Que coisa mais poderosa do que isso? Ressuscitar alguém que está morto? Existe algo mais poderoso do que isso? Trazer a vida a alguém que já não tem mais os batimentos cardíacos? Trazer a vida a alguém que já não tem mais os sinais vitais na sua vida? Segure a sua mão levantada. Gente, eu vou apontar aqui, ó. Eu vou apontar oito pessoas. Eu vou apontar oito pessoas que eu estou vendo uma grande porta se abrindo na sua vida. Eu quero que os presbíteros fiquem aqui na frente com a unção. Porque eu vou apontar essas oito pessoas. Olha para cá, escute. Eu vou apontar essas oito pessoas que Deus está me revelando. Você vai sair do teu banco. E você vai receber a unção no alto da sua cabeça. Te prepara, porque você vai contar um grande testemunho. Eu quero que todos levantem as mãos para o céu. Aonde eu ver o sinal de Deus, eu vou apontar. Aquele rapaz com a camisa da seleção brasileira é um. Vem aqui na frente receber a unção. Remanto que mandarai. Aquele rapaz que está de preto lá, ó. Vem receber a unção, vem. Isto, vem receber a unção. Remanto que mandarai. Remandará beçúria. Levanta a mão, porque eu preciso ver o sinal de Deus. Aquela mulher que está lá, ó. Na ponta, aqui no meio de vestido preto. Isto, leva mão levantada. Isso, coçou o rosto. Vem aqui no altar, filha. Você que está fazendo, olhou para trás, isso. Chama ela para mim, porque Deus está abrindo uma porta tão grande. Levanta a mão e vai dando glória. Essa mulher de roxo aqui, ó. Eu estou vendo o sinal de Deus. Remanto que mandará aí. Remandará a basúria. Levanta a mão, porque faltam quatro pessoas. Eu vou apontar, viu? Eu vou apontar. Aonde eu ver o sinal de Deus? Aonde eu ver o sinal de Deus? Remandará, levanta o que mandará. Aquela mulher que está lá, ó, de camisa

0: céu. Levanta. Levanta a tua mão para o céu. Eu vou apontar. Eu vou apontar. Aonde Deus me mostrar, eu vou apontar. E mandarai as tu que mandarai. Eleba promine que esse rapaz aqui, ó. Esse rapaz aqui, ó. Esse rapaz aqui, ó. Isto. De bege, isto. Vem, filho, vem. Falta uma pessoa ainda. Levanta a mão porque eu vou apontar. Levanta a mão porque eu vou apontar. E manda Arábia. Eleba prominai. Olha aí, ó. O diabo não resiste à revelação de Deus. Grita, queima! Grita, queima! Grita, queima! Falta uma pessoa.
1: Glória.
0: Falta uma pessoa ainda. Falta uma pessoa. Eu vou apontar. Eu vou apontar. Aquela mulher que está lá, ó, lá no meio. Você está de camiseta.

0: Não gosto de vocês. Não gosto. Me solta.
1: Levante as mãos para o céu. E diga: Satanás, é nós que não gostamos de você. Fala aí. Fala aí, fala aí. Fala aí, olha aí, ó. Diga: Satanás, é nós que não gostamos de você. Diga: sai, sai. Ó, enquanto nós expulsamos esta legião, tá caindo uma muralha na tua vida, ó. Sai, sai. Receba esta bênção de Deus, receba. Quem recebe, levanta a mão e dá glória.

0: a quarta-feira do grande mover de Deus, já deu para você sentir a unção e a autoridade que Deus tem usado o pastor Eliezer Silva, e ele vai estar no Santo Altar quarta-feira às 8 horas da manhã e às 19 horas nesta quarta-feira do grande mover de Deus. Não haverá legiões, demônios, enfermidades que vão resistir o poder de Deus depositado na vida do servo do Senhor nesta quarta-feira. Lembrando que às 10 e às 14 horas, pastor José Marcos também estará no Santo Altar ministrando a palavra de Deus. É a quarta-feira do grande mover de Deus aqui na Igreja Pentecostal Deus e Amor, e eu quero convidar você a exercer a sua fé, a estar conosco, porque o Emmanuel, o Deus conosco, ele está conosco, e por isso nós venceremos todas as batalhas.
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0: É a quarta-feira do grande mover de Deus. O endereço é Avenida Amazonas, 8410. Bairro do Cabana, aonde Deus já marcou este grande dia para poder abençoar todo o povo de Belo Horizonte e região metropolitana. Venha estar conosco, porque o Senhor, ele tem uma palavra poderosa para nós. 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

Louvamos a Deus pela Fundação Reviver e eu quero trazer algo maravilhoso para todos vocês. Eu sei que poucas pessoas já estão sabendo, mas muitas ainda não sabem do que estará para acontecer no dia 17 de outubro. Isso mesmo, 17 de outubro, nós teremos aqui em nossa Igreja Pentecostal Deus de Amor o aniversário de 2 anos da Casa Aberta Reviver. E eu quero convidar você para estar conosco aqui a partir do meio-dia. Nós gostaríamos e gostamos que você esteja conosco aqui. Queremos também que você esteja conosco aqui neste dia 17. Nós teremos início às 9 horas da manhã, será um atendimento ali na Casa Aberta Reviver com as pessoas que sempre chegam para poder receber aquele auxílio, aquela ajuda. E eu quero convidar você, que é membro da Igreja Pentecostal Deus e Amor, para estar conosco a partir do horário do meio-dia no estacionamento aqui, porque nós teremos no estacionamento, nós teremos tendas do Projeto 60+, tendas do Bazar Reviver, tendas da Casa Aberta, tudo isso para poder ajudar a Casa Aberta em suas manutenções. É o segundo ano de aniversário da Casa Aberta Reviver, teremos a presença da diretoria da Fundação Reviver e também neste dia 17, além de nós estarmos louvando a Deus, que já é neste próximo final de semana, sábado agora, é isso mesmo, junto com este aniversário de 2 anos, na parte da tarde nós teremos também algo maravilhoso e vai ser com as crianças da nossa igreja e também de todos os bairros circunvizinhos aqui. Isso mesmo, você que me ouve aí do Cabana, chama essa criançada aí do Cabana. Vamos pra cima, vamos botar quente aí pra esta criançada vir aqui receber a palavra de Deus, porque às 14 horas nós teremos o Conexão Kids. Isso mesmo, Conexão Kids com o tema Minha Vida é uma Viagem. A tia Adriana Neves e toda a equipe do Pequeno Galileu vai estar aqui para poder fazer este culto nesta tarde abençoada do dia 17, a partir das 14 horas, teremos esta edição especial Conexão Kids. Você que é pai, você que é mãe, você que é avó, você que é avô, tio, tia, venha trazer a sua criança, venha estar conosco, traga o amiguinho, a amiguinha do seu filho, da sua filha, do seu sobrinho ou neto para estar participando. O que não pode faltar nesta festa é criança, e criança é o que temos em abundância. Atenção você que me ouve, traga pirulito, bala, chiclete, Nucita, refrigerante de 200 ml, tudo que criança ama, tudo que adulto gosta, porque quem come mais sempre são os adultos, que comem mais do que as crianças. Mas você que é adulto já vai trazer com abundância para que as nossas crianças possam comer e se divertir. Lembrando que vai ter pula-pula, vai ter escorregador gigante, piscina de bolinha, castelo, vai ter tudo aquilo que criança ama e tudo aquilo que criança gosta. E nós não queremos que a sua criança, da sua casa e da sua família fique de fora, mas que ela venha e traga ao menos mais 5 crianças para estarem aqui no estacionamento da nossa Igreja Pentecostal Deus de Amor, do Cabana, da Avenida Amazonas, 8410, neste dia 17, a partir das 14 horas, Conexão Kids. Quer um conselho? Chega antes, esteja conosco às 13 horas, porque eu tenho certeza que vai ser uma tarde com Deus, uma tarde de ação social, uma tarde na presença de Deus, uma tarde de diversão para todas as crianças. Venha, traga a sua criança, porque ela certamente vai receber Jesus em seu coraçãozinho.

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1: 19:59.
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Se ele pão para a vida, glorifique e exalte ao nome dele nessa noite. Meus irmãos, ainda de pé, nós vamos receber a nossa irmã, Bruna Emily, que hoje vai estar tratando um assunto muito importante aqui, sobre a família, que é o assunto: a família é o meu primeiro ministério. E eu quero que você estenda as mãos para cá, por gentileza, para nós podermos apresentar a serva do Senhor, para que ela possa ser conduzida pelo Espírito Santo e nos trazer esse conhecimento, para que a família seja edificada debaixo da graça. Então levante as mãos para cá, por gentileza. Levante as suas mãos para cá, por favor. E diga assim: Senhor meu Deus, toma a sua serva diante da sua graça. Usa ela, Senhor, porque eu preciso ter uma família vitoriosa. Irmã Bruna, deixa Deus te usar com a graça do Espírito Santo.

aleluia, glória a Deus. Quero cumprimentar o povo de Deus com a paz do Senhor Jesus. Aleluias. Bendito é o nome do Senhor aqui entre nós nesta noite, para ser louvado, bendito em mais uma edição, né, irmãos, deste seminário. Vemos aí já edições passadas que foram muito abençoadas e desejamos também que essa seja mais uma vez um seminário abençoado por Deus na presença do Senhor. Os irmãos podem ficar à vontade para se assentar em nome de Jesus. Para quem não me conhece, eu sou estudante de psicologia e atualmente eu estou no sexto período da minha graduação. E eu fui convidada para estar falando sobre esse tema no seminário da família, porque atualmente, por exemplo, eu estou estudando uma abordagem da psicologia muito interessante. Inclusive, alguns conceitos eu simplifiquei para trazer aos irmãos aqui e acrescentar também com esse conhecimento para além da palavra de Deus, que é o principal que nós vamos estar trazendo como luz, né, para a nossa vida e sobre a nossa casa e a nossa família também. Glória a Deus. E essa abordagem que eu estou estudando é a terapia familiar sistêmica, que na psicologia ela vai compreender as pessoas, o sujeito, a partir do grupo que ele faz parte, que nesse caso seria a família. Como que uma pessoa ela é afetada a partir das experiências que ela tem no seu lar, como que uma pessoa se forma a partir das relações que são estabelecidas nesse grupo que ela faz parte, e por aí vai. Pode passar, por favor. Deixa eu ver se está funcionando aqui, irmãos, acho que vai funcionar aqui. Então, o tema que nós temos para essa noite, neste seminário, é a família como nosso primeiro ministério na nossa vida, na nossa jornada, da nossa caminhada com Deus. E a primeira pergunta que eu quero fazer junto com os irmãos, para que a gente possa começar a compreender a família como nosso primeiro ministério, é: o que é um ministério? Porque existem muitas pessoas, e a maioria, na verdade, quando pensa sobre essa palavra e esse termo ministério, automaticamente costuma associar a um serviço que é prestado, por exemplo, na igreja, e tantas tarefas que a gente pode desenvolver como servos de Deus, mas dentro de um ministério. Por exemplo, nós fazemos parte do ministério da Igreja Pentecostal Deus é Amor, e na igreja nós temos oportunidade para desenvolver várias atividades. E aí a gente compreende nosso ministério na palavra, nosso ministério no departamento infantil. E tem muitas pessoas que não conseguem compreender a família como seu primeiro ministério, justamente porque associam a um serviço que nós vamos prestar na igreja que nós servimos e pertencemos. E quando nós temos a experiência de estar cuidando da nossa família, cuidando das pessoas que Deus nos confiou, por exemplo, nós vamos falar aqui como tema principal o nosso lar, isso também é um ministério que deve ser considerado e desenvolvido também na presença de Deus. E aqui eu deixei um versículo quanto ao sentido principal do que é vivenciar a experiência de exercitar um ministério, seja dentro da igreja, no pastoreio, seja sendo líder de um departamento, ou seja, o serviço que nós podemos expressar diante de Deus e até mesmo uma expressão de fé lá dentro da nossa casa, cuidando da nossa família, das pessoas que convivem conosco, cumprindo essa palavra. E tudo quanto fizerdes, fazei-o de todo o coração, como para o Senhor e não para os homens. Então, o sentido central dessa expressão ministério é um serviço prestado a Deus. E Jesus, ele é o exemplo maioral e mais significativo que nós temos
de serviço prestado a Deus, não é, irmãos? E ele fez isso de uma forma muito brilhante, porque Jesus não considerava o reconhecimento dos homens ao serviço que ele prestava na face da terra, na sua vida ministerial, mas sempre prezando por agradar ao Pai e obedecer os princípios daquilo que era importante para Deus. Então, a pergunta que nós vamos fazer agora, compreendendo o que é ministério, esse serviço prestado a Deus, é: por que que a nossa família é o nosso primeiro ministério? Por que que Deus e a Bíblia Sagrada vai nos apresentar a nossa família como devendo ser essa prioridade desse serviço que nós vamos prestar a Deus ministerialmente? E aqui nós, para compreendermos e respondermos essa pergunta, nós temos que entender que Deus, ele valoriza uma ordem. E que ordem que é essa? São essas duas perguntas que nós precisamos fazer, já que estamos falando sobre família, sobre um serviço prestado na presença de Deus. Temos duas perguntas aqui para a gente fazer, para entender qual que é a ordem que Deus valoriza. É o ser excelente primeiro na obra de Deus, na casa do Senhor, dentro do templo? Ou é nós exercermos essa excelência lá dentro da nossa casa e no meio da nossa família? E aí tem uma palavra também que está escrita em 1 Timóteo capítulo 3, versículo 4 e 5, que nos auxilia para nós compreendermos essa separação que nós precisamos fazer. Olha o que é que a Bíblia diz para nós. Isso aqui responde, na verdade, quase que todo o conteúdo que eu vou trazer para os irmãos aqui, para entendermos a família como esse primeiro ministério. Esse é um versículo extremamente significativo, que Deus nos mostra esse princípio de priorizarmos a nossa família, a nossa casa, antes de outros afazeres e de outros ministérios que nós podemos ter na nossa vida. Olha o que é que a Bíblia diz: convém que ande bem e governe sua própria casa, tendo seus filhos em sujeição, com toda a modéstia, porque se alguém não sabe governar sua própria casa, como poderá cuidar da casa de Deus? Como que nós podemos ser excelentes em outros ministérios que nós temos a oportunidade de desempenhar, por exemplo, na casa de Deus, se a nossa casa não estiver governada diante da presença do Senhor? Como que nós podemos vivenciar uma vida ministerial cumprindo o nosso chamado na casa de Deus, na igreja que nós fazemos parte, se tem desordem lá no nosso lar e as coisas não estão ajeitadas e organizadas da forma como Deus espera que estejam diante dos seus olhos e na sua presença? E outra pergunta que nós temos que fazer, que é extremamente importante para a gente se esclarecer sobre essa missão que Timóteo está descrevendo para nós: como vamos cuidar da casa de Deus se não sabemos governar a nossa própria casa? Aí vem essa pergunta: por que é que a ordem é invertida ou foi invertida por muito tempo na vida de muitas pessoas? Esse versículo que está ali em cima não é que é uma definição como uma justificativa única, mas é uma das razões para muitas pessoas terem a dificuldade de entender a sua família como seu primeiro ministério. Por quê? Elas fazem leitura desse versículo, Mateus capítulo 6, versículo 33, que diz: busquem, pois, em primeiro lugar o reino de Deus e a sua justiça, e todas essas coisas serão acrescentadas a vocês. Então, por muito tempo, nós tivemos grandes homens e mulheres de Deus que foram excelentes na casa do Senhor, servindo com excelência, seja fazendo parte de uma liderança, seja como obreiros da casa de Deus, seja como cooperadores,
seja conduzindo o louvor. Tem pessoas que são chamadas com um dom tão excelente para adoração, conseguem conduzir a igreja tão bem para se render a Deus nesse clamor, em adoração. Só que quando a gente ia parar para observar a experiência familiar de muitas dessas pessoas, a gente percebia que a qualidade não era a mesma. Aquilo que nós observávamos de tão excelente sendo entregue na igreja para o reino de Deus, despencava quando a gente ia perceber a experiência do casamento, da criação dos filhos. Então, as pessoas por muito tempo interpretavam que a família não pode ser minha prioridade, mas a obra de Deus sim, porque nós temos que buscar o reino de Deus acima de todas as coisas. Eu não posso priorizar o cuidar da minha família, a minha casa, porque a obra de Deus precisa vir em primeiro lugar. Eu não posso abrir mão de estar atendendo tantos convites e tantas oportunidades que nós temos de servir a Deus, de cultuar, e na nossa igreja, na nossa estadual principalmente, e Deus seja louvado por isso, nós temos tantas atividades e departamentos para fazer parte. E por muito tempo tivemos pessoas que compreenderam que a família precisava ficar em segundo plano para que a gente pudesse estar 100% presente diante da presença de Deus e da casa do Senhor. E eu trago aqui para os irmãos um exemplo bíblico de uma família que nos serve como um exemplo muito bom para esse tema e para esse contexto. De alguém que está sendo excelente na presença de Deus, e Deus espera isso de nós, só que tem outro lado que não está equilibrado com a mesma excelência de dentro da casa de Deus, como um obreiro, como um sacerdote, como um profeta. E nós vamos ver que essa figura é esse homem chamado Eli. Ali está pontuado para os irmãos verem dois contextos que esse homem ele vai vivenciar. E aqui nós vamos ver a Bíblia descrevendo para nós uma família em dois ambientes diferentes, no lar e dentro da casa de Deus. E esse homem, ele vivencia a experiência de, no templo, estar servindo como um sacerdote, e a servidão do sacerdote Eli, em vários aspectos, ela foi muito significativa. Ela foi muito útil para que Deus pudesse trabalhar muitas coisas. Só que em casa, ele foi negligente como pai, ele foi negligente como um chefe da sua família, um governante do seu lar. Talvez seria, ainda que Mateus capítulo 6, versículo 33, buscar as coisas de Deus em primeiro lugar e o seu reino antes de todas as coisas, foi escrito anos depois da existência do sacerdote Eli, mas se tivesse vindo antes, talvez ele seria um homem que estaria pegando esse versículo e aplicando na sua vida. Eu preciso cuidar primeiro do meu sacerdócio lá dentro do templo, depois eu cuido da minha casa. E olha as contribuições que nós vamos ver esse homem prestando como um sacerdote na casa de Deus. Ele foi mentor do jovem Samuel. Por que que isso foi significativo? Porque nós vemos que a Bíblia nos traz Samuel como um dos maiores líderes que a nação de Israel teve. Quando Samuel ele morre, a Bíblia diz que o povo levantou e ergueu um lamento tão grande, tão profundo, por conta da morte desse líder. Olha a contribuição que o sacerdote Eli teve de mentorar esse jovem desde quando Ana entrega ele lá no templo, depois de ele ter sido desmamado, para crescer na presença de Deus, servindo ao Senhor no templo. A Bíblia também descreve que por um momento o sacerdote Eli abençoou esse casal chamado Elcana e Ana, para que diante de Deus e debaixo dessa bênção declarada sobre a vida deles, depois de muito tempo, Ana orando para que Deus pudesse abrir a sua madre, ela pudesse gestar e ser mãe de filhos, Samuel vem, é entregue no templo, e aí o sacerdote Eli estende a mão sobre eles e os abençoa para que eles pudessem multiplicar e ter mais filhos diante da presença de Deus. Só que
Aqui nós estamos vendo um homem ser excelente e entregar qualidade na presença de Deus, dentro da igreja, como sacerdote, como um homem de Deus. Só que o que a Bíblia nos diz? Que em casa ele tem dois filhos, chamados Ofine e Fineias, que são dois criminosos, cometendo pecados dentro da casa de Deus, diante dos olhos do Senhor, e despertando a fúria do coração de Deus, quando olhava para eles fazendo aquilo ali, bem dentro da presença de Deus, no templo. Então nós temos alguma coisa aqui nesse cenário dessa família que está desequilibrada. E o homem, como o governante, o chefe de uma família, ele é muito responsável por como e qual será a maneira que a sua família vai ser conduzida, num sentido moral, de caráter, mas de fé também. Se é um homem de Deus que serve ao Senhor, ele precisa influenciar a sua família, porque diante de Deus ele vai prestar uma conta de como que essa família está vivendo o exercício da fé, da santidade, da obediência a Deus e da submissão a princípios de Deus, seja em casa, dentro da igreja ou em qualquer outro lugar. Isso está na responsabilidade do homem, como o sacerdote da casa, como o profeta do lar, como o provedor e o protetor da sua família. Então esse desequilíbrio nessa família é visto porque ele está sendo excelente dentro da igreja e na presença do Senhor, sendo um sacerdote, só que em casa tem dois filhos que estão sendo rebeldes, estão cometendo crimes, estão roubando a melhor parte das ofertas que as pessoas estavam oferecendo ali naquele templo e pegando para eles. Como que o sacerdote Eli, como pai, e em segundo lugar, como um sacerdote, não estaria percebendo tudo aquilo que estava acontecendo ali, sendo ele responsável dentro da casa de Deus? E aí a primeira iniciativa que ele toma é de chamar a atenção dos seus filhos, aqui em 1 Samuel, capítulo 2, versículo 23. Essa é a primeira iniciativa e a única. Olha o que a Bíblia diz. Ele está fazendo um questionamento para os seus dois filhos. Por que fazeis isso? Tenho ouvido de todo este povo sobre o vosso mau procedimento. Ele questiona e parece que as coisas agora vão chegar no lugar. Parece que ele vai chamar a atenção, vai colocar os filhos na correção necessária, porque ele tem dois papéis a desempenhar na vida desses filhos, como pai, mas também como sacerdote. E se os filhos estavam inseridos naquele ambiente, o sacerdócio ia se estender sobre a vida dele também, dos filhos também. Só que aí, 1 Samuel capítulo 2, versículo 25, na parte B do versículo, olha, irmãos, o reflexo da negligência de um pai que é um homem de Deus dentro da igreja, na presença do Senhor, mas está sendo negligente na educação de seus filhos. Olha o que a Bíblia nos diz. Seus filhos, apesar destes conselhos e advertências, não quiseram dar atenção ao seu pai. O tempo que ele estava dedicando lá na casa de Deus, na presença do Senhor, para ser excelente, não era o mesmo tempo dedicado em casa. E aqui a gente está vendo uma das consequências disso. Um pai que está divertindo o filho, um pai que está dando instrução, eu estou ciente daquilo que você está fazendo, e o porquê disso? Só que são dois filhos que já não quer mais dar atenção para a correção do pai, já não quer mais se submeter àquilo que o pai está instruindo e advertindo. E aí Deus levanta um profeta para liberar profecias contra a casa do sacerdote Eli. E Deus vai levantar o jovem Samuel mais tarde para assumir essa posição no lugar dele. Por quê? Porque ele foi negligente da forma que Deus não estava esperando dele. A iniciativa que ele toma de chamar a atenção dos filhos era a primeira iniciativa esperada. Só que qual que era a segunda iniciativa que ele deveria ter tomado?
E foi o motivo pelo qual Deus corta o sacerdócio dele. Deus estava esperando que não somente chamasse a atenção dos seus filhos, os advertisse, mas eles deveriam passar por um período de serem retirados de dentro do templo, passar por um tempo de disciplina, serem afastados até vivenciarem uma experiência de restauração, ter o seu caráter moldado, discipulado, trabalhado, para que eles pudessem retornar à atividade novamente dentro do templo. Mas só que ele passa a mão na cabeça, só chamou atenção, e isso não foi suficiente, porque os dois filhos não ouviram, e as coisas permanecem assim. Só que isso não é aceitável diante de Deus, e essa missão dele como homem, como um chefe de uma família, como um pai, um sacerdote, é tão grande. Se não fosse assim, Deus teria permitido ele permanecer no sacerdócio naquele templo, mas não. Deus vai cortar o seu sacerdócio. As profecias tão pouco pesadas que Deus libera sobre a vida e sobre a casa dele se dão como consequência dessa negligência da parte do sacerdote Eli dentro da sua família. E aqui nós vamos identificar alguns problemas nessa família. Quais são eles? Como eu já disse aqui, só para a gente recapitular, a excelência de um homem dedicado ao templo não foi aplicada da mesma forma dentro da sua casa. Ou seja, aqui nós estamos vendo alguém que está colocando como primeiro ministério o seu sacerdócio. A família talvez não está nem servindo como um ministério na vida dele. O segundo problema que nós identificamos nessa família é a perda de autoridade como pai. Quando um pai e uma mãe deixa de priorizar a família como seu primeiro ministério, eles estão muito suscetíveis a perder a sua autoridade sobre a vida dos filhos, pela forma como os filhos se comportam e a forma como os filhos recebem tudo aquilo que os pais impõem sobre eles. E aí não tem como a família ser funcional quando os filhos não estão recebendo quem é a autoridade sobre a vida deles. Como que uma família vai funcionar se quem está governando aquela casa já não tem mais validade na sua autoridade? E aí, como consequência de a autoridade desse homem ser perdida, os filhos agora não querem se submeter mais a esse pai e nem nada daquilo que ele estaria orientando, advertindo e corrigindo eles diante dentro da família ou diante da presença de Deus ainda mais. Então, nós vamos ver e entender que esse cenário que a família do sacerdote ele nos traz, nos dá exemplo dessa falta de tempo dedicado à família de forma prioritária como seu primeiro ministério. Os efeitos disso, como vai desorganizar muitas coisas nessa família. Mas principalmente, isso nós vamos pontuar aqui, a fé em Cristo, a experiência de viver o Evangelho nessa família não vai funcionar de uma forma alinhada. Talvez um vai estar vivendo, mas o outro não, e alguns conflitos vão ser gerados ali nessa família. Por quê? Uma família sem tempo de qualidade juntos, e esse tempo de qualidade vai servir para alinhar tudo aquilo que é necessário em um lar. Porque são várias pessoas, uma família não é formada por apenas uma pessoa. Uma pessoa é um indivíduo. Uma família, nós não podemos nem considerar, ainda que existem pessoas que quando não têm filhos, é apenas o casal, considera que eles são uma família. Mas na verdade, uma família, ela se dá a partir da multiplicação de um homem e de uma mulher tendo pelo menos um filho. Aí são 3, 4, 5 pessoas. Isso é uma família. Se é um homem e se é uma mulher, eles vivem a experiência de ser um casal. E uma família, esse grupo que possui mais de 2 pessoas, eles vão em algum momento pensar de formas diferentes, e a falta desse tempo de qualidade juntos é o que vai desordenar essa família. E de alguma forma, a comunhão conjunta dessa família diante da presença de Deus, ela ficará comprometida, negligenciada, frustrada. Não vai ser possível todo mundo estar vivendo o mesmo propósito, porque não tem esse tempo dedicado à manutenção dessa família,
de forma prioritária como o primeiro ministério na nossa vida. E esse desalinhamento que nós vamos identificar da fé na vida de um lar gera tudo isso aqui. O marido achando que, não, nós precisamos ir para a igreja todos os dias. Nós não podemos faltar, não, a gente tem que estar ali. Primeiro as coisas de Deus, de forma prioritária, em primeiro lugar, para que Deus possa abençoar a nossa família, a nossa casa. Só que aí a esposa não está concordando, não está de acordo com isso. Ela acha que precisa tirar um dia da semana para ter tempo juntos, para poder dar manutenção no casamento, para passear com os filhos. Ela entende que precisa sim ter tempo para a igreja, para a obra de Deus, para o reino do Senhor, só que também precisa ter um tempo para viajar, cuidar da família, precisa ter um tempo para descansar. Então tem um marido achando que tem que estar na igreja todos os dias, uma esposa que acha que não é bem assim, que tem que cuidar de outras áreas da vida, e aí vem os filhos que ficam perdidos no meio disso. Eles não sabem se ficam do lado da forma como o pai pensa ou se é da forma como a mãe está pensando, está priorizando. Aí por fim, nós vemos isso ser muito comum. O filho achar, não precisa nem ir na igreja, vamos ficar em casa. E aí essa família está desordenada por essa falta de priorizá-la e para dar todas essas manutenções em todos esses indivíduos que pertencem a esse grupo, e essa família vai começar a ter conflitos, porque não tem como isso aqui funcionar, irmãos. Não tem como um achar que nós temos que estar na igreja todos os dias e o outro achar, não, nós não temos que estar todos os dias, não. Precisamos cuidar da nossa família, precisamos ter um dia para jantar juntos. Precisamos ter um dia de culto dentro de casa, e o outro achando, não, mas tem que ser dentro da igreja. E como que discipula a fé dos filhos para entender que, qual vai ser um princípio que esses filhos vão seguir? É o princípio que o pai está defendendo ou é o princípio que a mãe está defendendo? De alguma forma, a fé, ela vai ser perdida no meio dessa família. Isso vai se multiplicar a partir aí dos conflitos que começam a ter. E em primeiro lugar, começa a ser no casamento. O marido e a mulher começam a divergir, a discordar da forma como eles vão vivenciar a experiência do evangelho. Depois isso reflete e respira nos filhos. Aí depois, olha como que a família é uma fortaleza tão grande que isso tudo vai sendo multiplicado. Os filhos vão se casar. Qual que é a base que eles vão levar para a vida dos filhos que eles também vão ter? Aí dos filhos vão passar para os netos, daqui a pouco já não tem mais uma família que reflete esse temor, essa graça, esse amor de Deus, o servir a Deus como seu único, suficiente Salvador. Vamos parar em alguma geração que vai simplesmente ter a lembrança de contar para as gerações seguintes, a minha avó, o meu avô servia a Deus. Era da igreja Deus e Amor, eles iam para a igreja todo dia, mas eu não acredito muito nessas coisas, não. O cuidado que nós temos que ter com a forma como a nossa família está vivenciando tudo isso se dá porque nós estamos formando a próxima geração que vai formar a próxima geração. E qual que é um dos principais chamados de Deus na vida de um filho seu, de um servo? É que a gente torne Cristo conhecido. É que a gente multiplique a mensagem do reino de Deus e do evangelho através da nossa família, e isso vai se multiplicar através da vida de outras pessoas que vão se aproximar, que vão ter contato, que vão conhecer a nossa casa. Como que essa multiplicação dessa mensagem que nós estamos tentando preservar e pregar tanto, se nós não conseguimos multiplicar isso dentro do nosso lar? Se nós não conseguimos multiplicar isso para os nossos netos, para os nossos bisnetos, para que eles possam pegar isso como uma base estruturada, e a fé em Cristo e a experiência do Evangelho vai se multiplicando pelas próximas gerações. E a família, irmãos, ela é tão importante, tão significativa, essa estrutura familiar, ela é tão importante e significativa na sociedade, que olha o que o artigo 226 da Constituição Federal Brasileira vai dizer. Esse artigo reconhece a família como base da sociedade. De tão poderosa que é essa fundação,
essa criação, essa formação da parte de Deus. E o porquê que a família, ela é contemplada como a base da sociedade, inclusive pela nossa Constituição? Porque é na família que essas coisas aqui são formadas. Na família, pessoas são formadas. Na família ocorre transmissão de valores. É na família que ocorre formação de culturas, de costumes, de crenças. E isso aqui vai ultrapassar as paredes de um lar e vai refletir dentro da igreja, vai refletir nas empresas, vai refletir na sociedade, vai refletir na política. O que é construído dentro dessa fundação chamada família reflete em todo o restante do mundo. Por isso que Satanás, desde sempre, desde o Jardim do Éden, a primeira família foi formada. Adão, Eva, Caim e Abel. Aí Satanás vem para bagunçar tudo, promovendo um homicídio, para poder mostrar para a gente que desde a primeira família estruturada na humanidade, o interesse dele é afligir, bagunçar, desordenar este fundamento que é a família. E é por isso que para ele é tão benéfico e interessante que a gente perca a noção de prioridade na nossa família como nosso primeiro ministério. E eu separei aqui o que a gente costuma falar muito por aí. A gente cresce ouvindo, né, sobre o sapatinho de algodão de Satanás. Quando a gente fala assim um com o outro, ó, vigia que Satanás está chegando com o sapatinho de algodão. Nessa situação, através dessa pessoa, através desse prato. E eu separei aqui um sapato de algodão contra a família. Esse não é o único, mas é um dos principais. E é o que eu vou trazer para os irmãos aqui. Olha esse sapato de algodão. Achar que sempre priorizar a obra de Deus e deixar a família em segundo plano vai deixar Deus plenamente satisfeito. Porque nós estamos servindo, nós estamos pregando, nós estamos orando por revelação, nós estamos cuidando de pessoas, discipulando pessoas na igreja, nós estamos recepcionando novos convertidos, nós estamos levando Cristo e apresentando Jesus para as pessoas, e os olhos de Deus brilham com pessoas que o servem dessa forma. Só que se Deus olhar para um outro lado que deve ser esse ministério como prioridade, em primeiro lugar nas nossas vidas, aí vai haver um probleminha para Deus identificar essa excelência nas nossas vidas. E tem um segundo versículo para além daquele primeiro que nós vimos, que está no livro de 1 Timóteo, capítulo 5, versículo 8. Mas se alguém não tem cuidado dos seus e principalmente dos da sua própria família, negou a fé e é pior do que o infiel. Irmãos, isso é uma palavra que é um pouquinho difícil de engolir, não é? Porque olha como que a gente precisa fazer essa separação como uma forma de nós estarmos priorizando a nossa família como esse primeiro ministério. É o que Deus está nos convidando aqui nessa noite. Olha a relação que Deus está fazendo, permitindo isso estar descrito na sua palavra. É pior do que um infiel a falta de cuidado dos seus. Quem são os seus? A sua família, o seu pai, os seus filhos, as pessoas que estão morando e convivendo com você lá dentro da sua casa. Essa é uma forma de negar a fé. Vamos lembrar aí o que a gente falou lá no início? Uma forma de serviço a Deus ministerialmente também é o cuidado com a família. Não foi isso que a gente falou lá na introdução? Por isso que a Bíblia está dizendo como um formato de negar a sua fé, a falta desse cuidado, a sua família, a atenção que a gente precisa dar e priorizar para dentro da nossa casa, para as pessoas que estão ali conosco, que convivem com a gente e que Deus nos confiou. E o porquê disso? Uma família que Satanás consegue fragilizar, e ele tem muito interesse que isso aconteça, porque na própria Constituição Federal do nosso país está sendo relatado que a família é a base da sociedade. Muito mais do que a Constituição Federal, Satanás sabe disso muito bem.
A forma como Deus prioriza aquilo que Ele formou desde o Jardim do Éden. Um homem e uma mulher se unir, se multiplicar, gerar filhos, gerar netos, gerar bisnetos. Isso é uma coisa belíssima aos olhos de Deus. Aí Satanás sabe e toma plena consciência que se uma família é fragilizada, ele vai conseguir automaticamente tornar a igreja também fragilizada. Por quê? A igreja é formada de pequenas famílias que se unem ali. Então, se ele fragiliza a família, ele sabe que de alguma forma a igreja de Cristo também vai estar fragilizada. Se uma família é fragilizada, nós vamos ter uma sociedade fragilizada. Se uma família é fragilizada por tudo aquilo que acontece no meio dela, que não tem manutenção para que isso se ajuste e essa família seja funcional, isso vai refletir na empresa que a gente trabalha, nas pessoas que a gente se depara ali, que vem desse contexto de não ter uma família funcional, abençoada e alinhada na sua fé, na presença de Deus em Cristo Jesus. Então, como tornar a minha família o meu primeiro ministério? O primeiro tópico aqui, na hierarquia da família, é o primeiro que vai para ter essa atenção. Cuide do seu casamento. Essa é a primeira maneira que as pessoas que desejam ter a sua família como primeiro ministério e obedecer esse mandamento na presença de Deus, precisa prezar por isso. Essa entrega tão grande e essa sede tão fervorosa por nos entregarmos na obra de Deus, precisa também ser convertido para o casamento. Qual que é a qualidade desse casamento hoje? O que precisa ser melhorado? O que precisa ser ajustado? Qual acordo que está precisando ser feito? O que precisa ser acrescentado para que esse casamento se torne mais funcional? E hoje, estudando a terapia familiar sistêmica, eu vejo que cada vez mais tem crescido o número de casais que estão buscando a terapia familiar e eles vão primeiro de início como casal, na maioria das vezes já decididos, a gente quer divorciar, mas a gente está querendo entrar num consenso aqui para saber como nós vamos fazer isso. Aí eles chegam lá diante do psicólogo, do terapeuta, para poder tentar a ajuda de alguém para mediar, porque está tão conflituoso que eles já não conseguem nem mesmo se comunicar para ajustar um divórcio. Então é muito necessário, principalmente um casal que serve a Deus e que é cristão, a Bíblia tem diversos mandamentos para que um casamento ele seja saudável, e isso vai refletir automaticamente sobre a vida dos filhos, sobre a educação dos filhos, sobre a forma como esses filhos estão sendo formados e sobre o funcionamento dessa casa, dessa família. Aí nós temos um dado aqui que é muito triste, mas é o que faz a gente alarmar para entender. A família precisa voltar a ser o nosso primeiro ministério. Segundo o IBGE, no ano de 2024, o Brasil registrou 428.301 divórcios no nosso país. Isso tem só 2 anos, irmãos. 428 mil, não são 400 casais, não são 400... Não, são 428 mil pessoas que estão desistindo. Não quero mais investir na minha família. Não quero mais priorizar essa fundação que Deus determinou da junção de um homem e de uma mulher. Não quero mais renunciar minhas próprias vontades para fazer esse casamento ser funcional, para beneficiar os meus filhos, para que essa família seja uma bênção. Não quero. 428 mil pessoas e mais um pouco que tomaram a decisão de desistir da sua família. E entre os motivos que estavam relacionados, aliás, não nessa pesquisa desse número, mas tem uma pesquisa aqui do ano de 2022... que apontou como que 80% dos casais que participaram dessa pesquisa, isso aqui, para deixar claro para os irmãos, não faz parte do motivo dos 428 mil divórcios, não, tá bom, irmãos? É uma pesquisa à parte, mas que é tão importante quanto. 80% dos casais entrevistados nessa pesquisa divulgada no ano de 2022 já haviam discutido, entrado em conflito, por motivos relacionados à tecnologia. E o porquê que eu trouxe esse dado?
Porque na terapia familiar, uma das coisas que está se tornando mais comum são casais que estão buscando a terapia e a mediação de um profissional com essa queixa do excesso da tecnologia entrando para dentro de casa e bagunçando e embaraçando o casamento de muitas pessoas. E isso tem sido uma realidade, inclusive, dentro da igreja, com pessoas que estão servindo a Deus na presença do Senhor. Enquanto a Bíblia deveria ser a prioridade em um lar para que essa família possa ser abençoada e vivenciar princípios, defenderem princípios da fé, do Evangelho e daquilo que é importante para Deus e no seu reino, priorizando inclusive as coisas de Deus muitas vezes, o excesso de tecnologias, o excesso de tela, de redes sociais, está trazendo o oposto daquilo que a palavra de Deus traz. Por quê? Nós estamos consumindo vida alheia de pessoas que nem mesmo servem a Deus, e isso está entrando para dentro da nossa família. Isso está entrando para dentro da nossa casa e de alguma forma isso no mundo espiritual está refletindo, trazendo problemas para dentro desse casamento, trazendo problemas para a forma como esses pais vão conseguir educar os seus filhos. E a queixa desses casais foi o tempo excessivo no celular, a sensação de falta de atenção da parte do parceiro, porque ele só quer ficar no telefone, ele quer mexer muito no TikTok, ela só está preocupada em postar e em fazer publicações nas redes sociais, a gente não tem tempo de qualidade juntos mais. Acaba gerando o terceiro tópico aqui, que é um dos que é mais importantes para nós que estamos desejando ser salvos em Cristo Jesus. Tem um pecado sendo gerado aqui. Eu coloquei, pontuei aqui como adultério virtual, porque para quem não sabe, o adultério ele não é simplesmente configurado pela prática física de quem vive ele. Mas o que existe de pessoas que estão vivenciando a destruição do seu lar pelo adultério virtual, conversas trocadas com pessoas que não é o seu cônjuge, fotos visualizadas que está afligindo o cônjuge, por quê? A autoestima dele está sendo baixa porque ele percebe que o seu parceiro e o seu companheiro está visualizando a beleza de outras pessoas, não a sua. Aí isso aqui vai desequilibrar a saúde desse casamento. Por isso que isso favorece para gerar a falta de confiança entre esse casal. Isso vai gerar falta de conexão que é tão necessária para que um casamento funcione. Isso vai aumentar a probabilidade de muitos pecados acontecerem. Começa no pecado do adultério virtual, aí depois marca um encontro e vem para o adultério físico e ele é consumado. Conversas aleatórias que parecem ser inofensivas, mas isso é uma forma de estar servindo como uma maneira de trair a confiança do cônjuge quando a pessoa não sabe que essas conversas estão acontecendo e são maneiras que Satanás vai entrando e fragilizando esse casamento, ele vai fragilizando essa família de formas que parecem ser tão inofensivas. Aqui eu poderia acrescentar também que o uso excessivo de telas, ele fragiliza muitos casamentos e destrói muitas famílias, não só por conta de adultérios que acontecem por conta desse hábito, mas olha a prática de acesso a conteúdos ilícitos, eles se dão muitas vezes por conta do uso excessivo de telas, de redes sociais, e são uma das maneiras principais que Satanás tem usado para entrar na nossa família, destruir o nosso tempo com a nossa casa e a nossa atenção para o que precisa ser melhorado, cuidado e tratado na nossa família. Segundo ponto, o primeiro que nós vimos aqui para como tornar a nossa família, nosso primeiro ministério é cuide do seu casamento. O segundo é esse aqui, olhe para os seus filhos. Você que já é pai, você que é mãe, precisa compreender alguns desses tópicos aqui. Se é algo que não faz parte da sua vida, que a partir desse ministério nessa noite, em nome de Jesus, você possa melhorar isso na forma de você lidar na criação dos seus filhos. Presença não pode ser substituída por presentes, por viagens, por brinquedos, por conforto. Filho precisa, sim, se sentir amado por um presente que o pai dá, claro.
Todo filho se alegra. Hoje, inclusive, é o dia das crianças. Quantas crianças e quantos filhos não estão à expectativa o ano inteiro para chegar o dia 12 de outubro para ganhar um presente do pai e da mãe? Só que olha como que fica discrepante nós vermos um pai, uma mãe, um casal que o ano inteiro trabalha e na maioria das vezes a intenção é das melhores. É para conseguir trazer mais conforto para sua família. É para conseguir, talvez, viajar uma vez por ano. É para conseguir ter um carro melhor para passear com a sua família. Só que se é sacrificado o tempo que eles, esse casal, esses pais podem ceder para dar atenção para os seus filhos, formar esses filhos de uma forma mais saudável, para apenas no dia 12 de outubro dar um presente e essa criança ficar feliz e satisfeita com aquilo que ela recebeu, aqui nós vamos ter um problema. Nós vamos ter um problema no funcionamento dessa família, porque a conexão em um lar, ela precisa ir para além de simplesmente o filho se sentir feliz porque o pai trouxe um presente para casa, dos filhos, da esposa se sentir feliz porque o homem está se esforçando e está suando a camisa para trabalhar noite e dia, para trazer um conforto para sua família. E aí tem uma pergunta que a gente fazer, que pode ser a realidade de alguns aqui. A intenção é das melhores, eu preciso trabalhar para trazer o melhor conforto para minha família e trazer uma qualidade melhor para a gente. Mas vale trabalhar muito pelo conforto da família, mas não ter tempo com essa mesma família, vale a pena, irmãos? Vale a pena chegar, os filhos chegarem na vida adulta e talvez expor isso por aí, porque tem muitos filhos que fazem isso. Eles contam, meu pai me deu muito presente quando era criança, a gente tinha uma casa muito boa, meu pai, minha mãe trabalhou tanto para a gente ter o carro do ano. Só que eu não me lembro de ter memórias construídas com meu pai brincando comigo. Não me lembro de ter memórias para poder contar para os meus filhos de brincadeiras bobas que o meu pai fazia dentro do meu quarto. Eu não me lembro do meu pai me colocar para dormir. Olha o peso que muitos filhos carregam e muitas pessoas se sentem frustradas na vida adulta pela construção que se dá ao longo da sua vida, na infância e na adolescência, e elas se tornam adultos fragilizados por conta da falta lá na família que presente nenhum conseguiria suprir. Era o amor dos pais que estava sendo necessário, era a atenção, a paciência, muitas vezes essa conexão para que esses filhos pudessem crescer saudáveis de forma emocionalmente saudáveis, porque eles tinham um ambiente seguro, sabiam que tinha um pai e uma mãe para conversar, para disciplinar também, porque é necessário e isso faz parte dessa construção saudável da vida emocional de uma pessoa. Nós não podemos viver soltos fazendo aquilo que a gente quer, porque isso não é saudável para a vida de ninguém. Então, olhar para os seus filhos, para essa presença que não pode ser substituída por coisas e nem por outras pessoas terceirizadas para cuidar deste filho, às vezes pode ser uma reflexão para pensar.

filhos, para eles passarem isso para os netos deles e para as próximas gerações também? Dizer para os irmãos, aqui eu vou trazer para os irmãos um antes e um depois. Essa figura aqui está mostrando uma foto muito antiga, eu não sei o ano, mas talvez lá no ano de 2005, que ainda isso aqui era comum. São crianças que estão no quintal de casa pulando corda. E é uma pena que o tempo não dá, mas eu, enquanto pesquisava essa figura, eu pude ver outras figuras que me levou lá na minha infância. De crianças brincando de amarelinha, de crianças brincando na rua, no gramado de casa de rouba-bandeira, de crianças chegando toda suja de terra vermelha, lameada até o nariz e o olho e o ouvido, o cabelo todo sujo, suada, os mosquitos tudo voando em volta. Por quê? Tinham essa experiência de ir pro quintal de casa, pro gramado da frente da casa. Eu me lembro, irmãos, que, e considero que, pela idade que eu tenho, eu acho que a minha experiência na infância foi o restinho desse tempo bom, porque aí logo veio a tecnologia e isso já não era uma realidade mais. Mas na minha infância, graças a Deus, eu tenho umas lembranças boas dessa experiência de ir para a porta de casa, encontrar com as outras crianças do bairro, e a gente fazia isso de tarde e voltava para casa de noite, já escurecendo. E aí a gente tinha um medo até mesmo de às vezes precisar ir no banheiro e voltar para casa só pro banheiro e a mãe não deixar a gente voltar para a rua de novo. Quantos irmãos aqui que vivenciaram essa experiência? Porque se, aí tá anoitecendo e a brincadeira tá legal, a gente tá pegando fogo, vai no esconde-esconde, vai na queimada. Só que aí precisou ir no banheiro. Só que aí se vai, a mãe já fala, ó, já escureceu, não vai voltar para a rua não. Aí estragou o dia da criança. Porque o legal era esse, era suar. E eu lembro que na minha experiência a gente ia para um gramado que tinha na porta da minha casa, que tem até hoje. E aí eu voltava para casa toda pinicando, porque a gente brincava no gramado e a grama pinica a pele. Só que a gente voltava feliz. Essa era a alegria dessa liberdade, sentir o vento no rosto, brincar, rolar, sujar na lama, ter a experiência, os irmãos aí que vivenciaram a experiência de serem criados na roça, tomar banho no rio, na água gelada, no frio, porque não tinha água quente em casa. Só que isso foi substituído por algo que pode ser benéfico, mas infelizmente tem roubado essa alegria que essas crianças vivenciaram, do pular corda, do pega-pega, do esconde-esconde, do pular amarelinha, por essa realidade aqui. A figura ficou um pouco escura. Ah, faltou duas figuras que era para vir ali. A outra figura era de crianças numa festa de aniversário. E os irmãos que têm filhos vão identificar isso, porque isso é uma realidade na vida de quase todas as crianças e adolescentes que fazem parte da nossa família. As crianças vão para uma festa de aniversário hoje, não é mais a mesma festa de aniversário como de antigamente. A gente vai ver as crianças sentadinhas uma do lado da outra, partilhando de um tablet, partilhando de um celular, e elas nem mesmo conseguem conversar uma com a outra. Aí vem a dificuldade daquilo que a psicologia tenta tanto defender, do quão bom e saudável é a gente construir relações, contato visual. A gente se forma como pessoa quando a gente para ouvir outra pessoa. O afeto na amizade por partilhar das mesmas ideias. E aí isso está sendo rompido porque eles têm um celular em mãos e eles não sabem mais se divertir, porque a diversão agora está diante de uma tela. Esse é o exemplo de brincadeira. Aí eu trouxe aqui também para os irmãos verem o exemplo do almoço na casa da avó. Antigamente, o que era juntar uma família enorme, porque as pessoas tinham muitos filhos, né? 12 filhos, 15 filhos. Então, o almoço da família na casa da avó era um fervedouro de gente. Criança correndo, criança gritando, uma bagunça, mãe chamando atenção, mãe rindo. E era aquela festa toda. Festa de aniversário, quem dirá? Não precisava nem ter convidados por fora da família. A própria família era os próprios convidados e fazia a festança na família toda. Isso não era felicidade, irmãos? Não que hoje nós não possamos ser felizes nas nossas festas, nos nossos almoços. Só que a outra imagem que eu ia trazer aqui para os irmãos é uma família sentada na mesa e a realidade de muitos de nós.

0: gente senta ali com o nosso pai, com a nossa mãe, com a esposa, com o marido, com os filhos, e cada um tem um celular na mão, tá assistindo televisão, para quem tem, para quem gosta, coloca uma coisa para ver, para se entreter, enquanto o almoço está correndo. Então não tem mais aquele diálogo de enquanto tá rindo, já tá brigando, já tá chamando atenção, já tá contando um caso, uma bênção, um testemunho. Isso tem sido perdido. E por conta disso, desse uso ilimitado de tecnologias, o diabo tem conseguido roubar o nosso tempo com a nossa família. A nossa família não tem sido o nosso primeiro ministério, porque o nosso telefone tem conseguido ocupar este lugar. E por conta disso, a nossa família, se a gente permitir que viva esse cenário e esse contexto, ela vai sendo fragilizada, e isso é aplaudido por Satanás, e em contrapartida, está entristecendo e afligindo os propósitos de Deus, os planos de Deus na face da terra, sobre a humanidade, sobre a nossa família, sobre a nossa casa. E Deus, Ele planejou, no caso dos filhos, Deus planejou na vida de um pai e de uma mãe uma autoridade que ela deve ser recorrente, frequente e funcional na vida desses filhos. Então, o pai e a mãe que toma consciência de quão maléfico está sendo o uso excessivo de telas, o uso excessivo de redes sociais, de joguinhos que as crianças e os adolescentes gostam de estar usando hoje em dia, e isso tem consumido e sacrificado o tempo com a família, na mesa, no almoço junto, o olhar nos olhos, o contar como foi o dia na escola. Essa autoridade que Deus destinou a você pai, a você mãe, ela precisa ser colocada em prática para impor limites sobre o tempo que esses filhos estão tendo por trás dessas telas. Se isso não for posto em prática, vai ser a realidade da vida de muitos pais. Eles estão se dedicando ao trabalho, à igreja, e os filhos estão lá se dedicando, consumindo todos esses conteúdos que eles acessam nas redes sociais, em jogos, e eles estão super ansiosos.
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